Programa Musical de volta com o melhor da música católica, você encontra aqui, hein? Eu sou Ana Raquel e agora chegou o nosso momento de fazer memória do nosso querido fundador, Padre Jonas. Quero trazer para você aqui uma frase dele que nos diz assim: se você conserva o hábito do sorriso, continue a usá-lo em abundância. Não há contraindicação. Sorria sempre. O sorriso pode parecer um gesto simples, mas é capaz de tornar o nosso dia e o que de quem está ao nosso redor mais leve. Sorrir também é uma forma de transmitir acolhimento, gentileza e carinho nas pequenas situações do dia a dia. Mesmo diante das dificuldades, escolha cultivar a alegria. Padre Jonas cantando pra gente: Senhor, meu amigo.

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0: Este é o programa Panorama Musical e você curtiu aí Gabriela de Sá cantando Bússola. É hora de intervalo, é rapidinho. Daqui a pouco eu tô de volta.
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3: 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Padre Jonas Habib.
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4: 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Santa Teresa de Calcutá.
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14: Este é o Panorama Musical aqui na Rádio Canção Nova 89.1. Nós espalhamos o amor pelo ar. Chegando para você, Ministério M3, Coração de Pedra.

Pandorama trazendo para você um pouco da vivência dos nossos músicos católicos. Nosso músico de hoje é missionário da comunidade Canção Nova, compositor e cantor. Desde criança, encantou-se pela música. Ele brincava com as panelas de sua mãe e com elas compunha uma banda. Ele começou sua musicalidade tocando pandeiro, depois bateria e violão. Herança de seu pai, o segmento sertanejo entrou na sua vida desde novinho. Nosso músico de hoje é o Elias Júnior, missionário da comunidade Canção Nova, que você curte agora a música O Amor Não Se Acaba.

programa Panorama Musical dessa noite chegou ao final. Rádio Canção Nova, nós espalhamos o amor pelo ar. Obrigada pela sua companhia. Eu fico por aqui e te deixo na companhia de Flávio Vitor e Juliane Souza, cantando Egito. Deus abençoe.

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2: No mundo tereis aflições, mas tende coragem. Eu venci o mundo. Evangelho de São João, capítulo 16, versículo 33.
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6: Dez horas em ponto, uma noite abençoada para você na sintonia da Rede Canção Nova de Rádio. Sou eu, Ulisses Henrique, seu irmão missionário da comunidade Canção Nova. Estamos unidos a partir de agora até perto das 11 horas dessa noite abençoada de segunda-feira, dia 14 de setembro de 2026. Vai ter muita presença de Deus, vai ter palavra de Deus, vai ter música de Deus e nós vamos orar juntos, unidos, eu e você, meu irmão, eu e você, minha irmã, pelas intenções de oração que você enviar para nós através do WhatsApp. Combinado? Começamos, como sempre, rezando com a música, invocando a ação do Espírito Santo dentro de cada um de nós, na nossa mente, no nosso coração, na nossa alma, motivando-a, expandindo a nossa fé, nossa confiança em Deus, mergulhando na sua voz, na sua palavra, na sua vontade, na sua presença incomparável, inconfundível. Vamos começar então rezando. Vem Espírito, com o diácono Nelsinho Correia.

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1: Dez horas e cinco minutos, meu irmão e minha irmã, vamos preparando o coração, você já vai deixando perto de você a sua Bíblia, a Palavra de Deus. Daqui a pouquíssimo nós vamos mergulhar na Palavra de Deus. Antes eu quero trazer para você, enquanto o Manuel vai preparar, deixar no ponto ali para nós rezarmos depois da meditação da Palavra, música da Aline Brasil, Guarda Minha Casa. Então, depois da meditação da palavra, nós vamos rezar com essa canção, com a letra dessa canção, ok? Mas sobre os convites que eu tenho para fazer para você. Primeiro convite, toda segunda-feira, como hoje, você que é aqui da região, do Vale do Paraíba, sul de Minas, toda segunda-feira, após a missa das 18h30 no Santuário do Pai das Misericórdias, aqui na Canção Nova, em Cachoeira Paulista, a partir de 7h30 da noite, acontece o grupo de oração Pai das Misericórdias. O grupo de oração Pai das Misericórdias. A partir de 7h30 da noite, toda segunda-feira, você é convidado a conhecer, a participar. Você das cidades vizinhas de Cachoeira Paulista, venha fazer experiência de Deus, venha fazer a experiência do Espírito Santo no nosso grupo de oração. 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Nós teremos de 18 de setembro a 20 de setembro mais uma conferência jovem, conduzida pelo Ministério Jovem da Comunidade Canção Nova. Conferência jovem com o tema Dínamos. Vai trabalhar sobre parresia, profecia e expansão. Vai ser bênção de Deus para a juventude de Deus. A participação exige que o jovem tenha pelo menos 14 anos, faça sua inscrição aqui pelo site e pague o valor da inscrição, e aí é só vir aproveitar. O Auditório São Paulo é um local menor, né, do que o Centro de Evangelização, muito menor do que o Rincão e que o Centro de Evangelização, portanto, são vagas limitadas. Se você pretende vir, se tem um jovem na sua vizinhança, na sua família, que estava dizendo que gostaria de vir, tem que fazer inscrição correndo antes que lotem todas as vagas do Auditório São Paulo. Combinado? Então, se você conhece um jovem de Deus que tem sede de se aprofundar na evangelização, na sua missão como jovem de Deus, tá aí, Conferência Jovem, a partir do próximo dia 18 de setembro, próximo final de semana, aqui no Auditório São Paulo, na Canção Nova. Vamos então pegar, manusear, ler e mergulhar na abençoada Palavra de Deus.
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Meu irmão e minha irmã, eu convido você a tomar a sua Bíblia, se você pode fazer isso, e abrir no Evangelho segundo São João, no capítulo 3. São João, no capítulo 3, os versículos de 13 a 17. João 3, de 13 a 17. Diz assim a palavra de Deus. Naquele tempo disse Jesus a Nicodemos: ninguém subiu ao céu a não ser aquele que desceu do céu, o Filho do Homem. Do mesmo modo como Moisés levantou a serpente no deserto, assim é necessário que o Filho do Homem seja levantado, para que todos os que nele crerem tenham a vida eterna. Pois Deus amou tanto o mundo que deu o seu Filho unigênito, para que não morra todo o que nele crer, mas tenha a vida eterna. De fato, Deus não enviou o seu Filho ao mundo para condenar o mundo, mas para que o mundo seja salvo por ele. Palavra da salvação, glória a vós, Senhor. Meu irmão e minha irmã, nessa segunda-feira, dia 14 de setembro, a igreja está celebrando a festa da exaltação da Santa Cruz. Exaltação da Santa Cruz. É interessante porque quando meditamos na cruz, quando meditamos na paixão, na morte de nosso Senhor Jesus Cristo, na sua ressurreição, nós estamos tocando o ponto nevrálgico da história da salvação, o ponto crucial, principal da nossa fé. Jesus, o Filho de Deus, assumiu a nossa natureza humana, nasceu como todo ser humano nasce, do ventre de uma mãe, foi a Virgem Maria, uma concepção milagrosa, porque a Virgem Maria ainda era noiva de José, de São José, e não tinham tido nenhuma relação sexual ainda. Portanto, o Espírito Santo gera no ventre da Virgem Maria o Filho de Deus, a natureza humana do Filho de Deus. E Jesus nasce homem e Deus, Deus e homem. E como homem, ele oferta a sua vida cumprindo os desígnios de Deus na cruz. Ele carrega sobre si na cruz, como dizem Isaías, profeta Isaías, capítulo 53. Ele leva sobre si as nossas maldições, os nossos pecados, as nossas transgressões. Tudo aquilo que todos nós merecíamos como castigo pelo pecado, ele levou sobre si. Ali na cruz, Jesus alcança a graça, a possibilidade de salvação eterna para todo homem, toda mulher, de todas as épocas que já passaram, todas as épocas que ainda virão e também hoje nós que estamos aqui na nossa época. Basta crer, basta tomar a decisão de aderir à verdade de Jesus Cristo. Ele é o Senhor, Ele é o Salvador, Ele derramou seu sangue para nos salvar. Nos salvar do quê? Do pecado. A palavra de Deus nos ensina que o salário do pecado, a consequência do pecado, é a morte. E quanto mais nós vemos o mundo se afastando de Deus, as pessoas se afastando de Deus, extremamente distraídas, desconcentradas da vida, do essencial da vida, do mais importante da vida, as pessoas são menos felizes e buscam mais vazios tentando preencher o seu vazio interior.
buscam coisas externas que não podem, jamais, não conseguem saciar a fome interior do ser humano. Na medida que a sociedade se afasta de Deus, as leis afastam as pessoas de Deus, a cultura, a mentalidade vai afastando de Deus, mas as pessoas vão vivendo sem ter conhecimento, sem ter noção, vão vivendo no pecado e vão experimentando várias faces dessa morte que a palavra de Deus fala. O salário do pecado é a morte. A consequência de viver no pecado é a morte. São várias faces dessa morte. A morte nos relacionamentos, a morte na capacidade de amar, na capacidade de ser amado. A morte nos relacionamentos até mesmo entre marido e mulher, entre pais e filhos. A morte nos relacionamentos até mesmo do dia a dia, dos amigos, dos colegas, de escola, de faculdade, de trabalho. Eu não sei se você percebe, você tem essa percepção, mas eu tenho. Eu sinto isso, eu percebo isso. E hoje já existem profissionais da área da saúde, da área da psicologia, da área da psiquiatria, que afirmam isso com pesquisas científicas, com estatísticas, com números, com dados. Hoje, a profundidade do relacionamento entre as pessoas tem diminuído assustadoramente. Os relacionamentos são mais rasos, as amizades são mais rasas. Somente que Deus nos criou a sua imagem e semelhança. Nós fomos criados por Deus para viver relacionamentos profundos. Somos imagem e semelhança de Deus. Lembremos, né? Deus é uno e trino, é Santíssima Trindade. É o Pai, o Filho, o Espírito Santo, um só Deus. Pessoas diferentes, mas um só Deus. Essas pessoas diferentes da Santíssima Trindade vivem o tempo inteiro se relacionando. O Pai amando o Filho correspondendo ao amor do Pai, e daí vem o Espírito Santo que faz a comunicação, a comunhão acontecer. A própria essência de Deus é uma essência onde acontece um relacionamento entre o Pai, o Filho e o Espírito Santo. Nós somos feitos à imagem e semelhança desse Deus, que vive em relacionamento profundo dentro de si. Eu e você, meu irmão e minha irmã, precisamos de conexão com as pessoas, de relacionamentos de verdade com as pessoas. Por isso já se fala hoje, os profissionais falam, baseado em dados e em estatísticas, que nós temos já uma epidemia de solidão, uma epidemia de depressão, uma epidemia de doenças emocionais. Eu falo para você com propriedade, meu irmão e minha irmã, porque eu passei por isso. Eu fui diagnosticado no ano de 2014, se eu não me falha a memória, com a síndrome de burnout. E nos anos seguintes, na medida que eu tentava aprender sobre isso, porque era totalmente ignorante do que era isso, não sabia, as pessoas ao meu redor não sabiam, minha família não sabia, meus irmãos de comunidade não sabiam. E aí, na medida que fui lendo, pesquisando, aprendendo, conversando com os médicos, eu fui vendo nos anos seguintes, eu passei por sintomas de síndrome do pânico, transtorno de ansiedade generalizada, depressão. A melhor forma de eu explicar para você que não sabe o que é isso, nunca teve isso, esse tipo de coisa,
na minha experiência, teve uma intensidade tal que eu explicaria que é assim: eu cheguei na porta do inferno, deu para ver lá dentro como é que é, e pela misericórdia de Deus, Jesus me retirou e me afastou daquela porta antes que eu caísse nela. É terrível, é terrível. Os piores sentimentos, os piores pensamentos, a sensação de treva, de vazio, de escuridão, a sensação que tudo deu errado, nada mais vai dar certo, nada mais vai ter jeito, a sensação de fracasso, todas as sensações piores possíveis. Meu irmão e minha irmã, até hoje eu trago sequelas, até hoje eu trago sequelas e vivo dia após dia aprendendo a gerenciar, pela graça de Deus, pela palavra de Deus, pelo conselho de quem é mais experiente, das pessoas que Deus coloca na minha vida para me auxiliar, me aconselhar. Dentro da própria comunidade, eu tenho meu formador, tenho sacerdotes, tem irmãos, meu irmão e minha irmã. É isso tudo, tudo isso que Jesus veio para nos salvar. Como que é uma armadilha enorme a questão cerebral que acontece dentro do cérebro humano, gerado pelo vício no celular, o vício nas redes sociais. Quantas crianças o pai e a mãe largam com o celular na mão e depois, no dia que precisa tirar, não consegue mais tirar. Quantas crianças estão tendo prejuízo cognitivo, prejuízos nas funções cerebrais, prejuízos emocionais semeados, regados dia após dia com o celular na mão desenfreadamente. Jesus veio para nos salvar de tudo isso. Nós temos que fazer a nossa parte, porque Ele não falha em fazer a dele. Nós que somos pais, a nossa parte é regular. Os profissionais dizem que até, acho que 8, 9, 10 anos de idade, a criança não deve ficar nem uma hora seguida com o celular na mão. São alguns minutos para ver uma musiquinha, um desenho, algo que o pai e a mãe selecionaram. A criança não tem condição de discernir o conteúdo, se faz bem ou faz mal para ela, se é adequado para a idade dela ou não. As propagandas que vão aparecendo no meio do processo, é o pai e a mãe que tem que ficar monitorando, sim. É o pai e a mãe que tem que estabelecer: olha, você vai ver esse desenho aqui, quando acabar eu pego. Acabou. Depois de anos, quando chega na adolescência, aí que os problemas pipocam. Problemas emocionais, problemas na capacidade intelectual, na capacidade de gerenciar a frustração, as emoções. Meu irmão e minha irmã, Jesus veio para nos salvar de tudo isso, do pecado e da desordem que pode acontecer dentro de nós, vivendo um estilo de vida longe do estilo do Evangelho. Isso é comprovadíssimo já pelos pesquisadores, pelos cientistas. Existe um mecanismo cerebral de recompensa: quando você posta alguma coisa e alguém curte, você fica feliz porque curtiu, porque 10 pessoas curtiram, porque 20, 30, 50 curtiram. E isso no seu cérebro libera uma substância, um neurotransmissor, que te dá uma sensação de prazer. E sem perceber, ao longo do dia, toda hora olhando, toda hora olhando, toda hora olhando,
O seu cérebro vai ficando viciado. E aí chega um momento que muitas pessoas, não tendo a disciplina necessária, o autodomínio necessário, começam a prejudicar o seu trabalho, começam a prejudicar os relacionamentos, o tempo precioso de diálogo dentro da família, de convivência familiar, porque fica presa no celular, porque fica presa nas redes sociais, porque fica presa em ver 1 milhão de vídeos de 30 segundos seguidos, 10 segundos, 15 segundos, e o cérebro sentindo que aquilo faz bem para ele, mas é só uma ilusão. É um mecanismo que gera um vício e que atrapalha a vida de muita gente boa. Hoje em dia nós temos o fenômeno aí dos joguinhos, né? Das apostas, das bets. Quanto pai de família, meu irmão e minha irmã, quanta mãe de família prejudicando a vida financeira da família, ficando endividados, atrapalhando o bem-estar financeiro dos próprios filhos, porque o cérebro entrou no vício, nesse mecanismo de vício. Eu ganhei um dia, então eu vou ganhar de novo. E aí passa 60 dias botando dinheiro sem ganhar. Aí ganha um pouquinho de novo. O algoritmo é inteligente, ele sabe como viciar a pessoa, né? Aí ganha um pouquinho, aí a pessoa se anima toda, vou ganhar de novo. E passa mais meses sem ganhar. Quando vê, o dinheiro que podia e que não podia já foi embora. São ciladas, são armadilhas do mundo moderno, do mundo atual. Jesus veio para nos salvar de tudo isso também. De tudo isso. A palavra de Deus nos ensina a sermos disciplinados, a buscarmos em ordem de prioridade as coisas que são mais importantes na vida. Não é assim que Mateus 6,33 fala? Que é para buscar em primeiro lugar o reino de Deus e a sua justiça e as suas coisas. E todas as outras coisas que fazem parte da vida, elas virão como um acréscimo que Deus dará, que Deus providenciará. Mas é preciso nós priorizarmos em primeiro lugar Deus, em segundo lugar a família, em segundo lugar a família, em terceiro lugar o próximo, depois o estudo, o trabalho, e depois de todos esses pontos, aí vem a nós mesmos. Precisamos amar e cuidar de nós mesmos, mas em primeiro lugar é Deus, em segundo lugar a família, depois o próximo e depois nós mesmos. Meu irmão e minha irmã, Jesus, com muita sabedoria e com todos os motivos do mundo, conhecendo o ser humano melhor do que qualquer um, ele disse que ele deixou na palavra dele o resumo de todos os mandamentos, de toda a lei, de toda a Bíblia, é amar a Deus sobre todas as coisas e amar ao próximo como a si mesmo. Para amar ao próximo como a si mesmo, nós temos que nos relacionar com o próximo. Relacionar com o próximo vai muito além de mandar mensagem no celular. Isso é relacionamento raso. Relacionamento profundo se faz olho no olho, dia após dia. Conversa, diálogo, troca de opiniões. Um expressa o que gosta, o que não gosta, o outro também expressa, também é transparente. Um respeita o outro nas diferenças de pensamento. E a amizade, o relacionamento, ou a vida conjugal, ou que seja o namoro, vai sendo levado, construído no dia a dia, olho no olho. É preciso, meu irmão e minha irmã, nós buscarmos
amar a Deus, nos relacionarmos com Deus, amar o próximo, nos relacionando com o próximo no dia a dia. Não é brincadeira. Eu vi um médico falar, um psiquiatra falar, hoje ainda eu vi ele numa entrevista dizendo que a OMS já coloca solidão, depressão como um dos motivos principais de morte no mundo. É muito sério, meu irmão, minha irmã. A sociedade civil se organiza no mês de setembro, setembro amarelo, né, para falar sobre essas coisas. Porque às vezes tem alguém que você convive, talvez no seu local de trabalho, que fica muito quietinho, muito isoladinho, e todo mundo olha e fala, ah, fulano é quieto, né? Fulano é quieta mesmo, não gosta de se misturar, fica sempre na dele. Às vezes a pessoa está sofrendo com essa epidemia de solidão. Só precisa chegar alguém que se preocupe em amar ao próximo e dizer, no momento adequado, né? Sem ser na frente dos outros, é lógico, mas no momento que tudo favoreça, chegar, ô fulano, deixa eu falar com você um pouquinho, você tá bem? Você tá precisando de alguma coisa, alguma ajuda? Tô achando você meio triste, meio quieto, sabe essa conversa que ser humano que ama o próximo pode fazer facilmente, não tem mistério? Isso salva vidas. Isso salva vidas, porque nessa epidemia de solidão tem pessoas que ficam presas dentro de si numa espiral de vazio, achando ninguém me vê, eu tô sofrendo, ninguém liga para mim, ninguém me pergunta nada. E você poderia dizer, ah, mas a pessoa também tem que ela, né, correr atrás, ela dizer que precisa de ajuda, ela tem que ir atrás do médico, ela tem que... Pois é, mas e quando a doença faz parte da doença, a pessoa não conseguir pedir ajuda? E aí? Quando faz parte dessa enfermidade, a pessoa não conseguir se dizer, falar, oh, estou sofrendo muito, não aguento mais, a pessoa muitas vezes não consegue expressar isso. O cérebro da pessoa fica preso num ciclo vicioso de pensamentos que impede ela de dar esse passo. E aí, meu irmão e minha irmã, nós somos cristãos, somos discípulos de Jesus, nós amamos o próximo de verdade. Nós nos preocupamos ao perceber alguém mais isolado, alguém mais desconectado do convívio social. Nós damos o nosso passo perante Deus, aos olhos de Deus. Nós fazemos a nossa parte de ir até a pessoa e oferecer a mão para ela, e oferecer o ouvido para ela, a atenção para ela, o nosso tempo para ela. Isso salva vidas nos dias atuais. Vamos rezar com a Aline Brasil, pedindo pelos nossos, pela nossa família. Comecemos dentro de casa. Deus, guarda a minha casa. Música.

0: 10:37. Meu irmão, minha irmã, chegamos ao momento de intercessão, de oração. Se você ainda não mandou no nosso WhatsApp o seu pedido de oração, se você não tem nosso número ainda, o DDD é 12 99 145 5871. Você manda o seu pedido de oração, sua intenção, a pessoa, a realidade que você precisa apresentar a Deus. Se você quer rezar por essa necessidade, mande para nós e também mande sua gratidão. 12 99 145 5871. Também agradecendo a Deus por aquilo que ele já realizou em resposta à sua oração com a Canção Nova. 10:38, nós entramos na presença de Deus, dizendo que estamos reunidos em nome do Pai, do Filho, do Espírito Santo. Amém. Senhor Jesus, nesse dia, junto com a Igreja no mundo inteiro, nós celebramos a exaltação da Santa Cruz. Obrigado, Jesus, porque o Senhor quis dar tudo, dar o sangue, dar a vida, para levar sobre si nosso pecado, para levar sobre si nossas enfermidades, para levar sobre si tudo aquilo que bloqueava, impedia a possibilidade de nós termos comunhão, união, relacionamento com o Pai que nos criou, o Pai do céu. Bendito seja, Senhor Jesus, porque na cruz o Senhor levou sobre si todo o mal, toda a opressão, todo o ataque do inimigo de Deus sobre as nossas vidas, sobre nosso coração, sobre a nossa mente, sobre as nossas famílias, sobre os relacionamentos de marido e mulher, de pais e filhos. Bendito, louvado e adorado sejas, Senhor Jesus, porque o Senhor é aquele que nos salva, o Senhor é aquele que nos ensina. Na medida que nós buscamos, o Senhor nos concede a graça. O Senhor nos respeita. Se nós buscarmos pouco, o Senhor concede pouco. Se nós buscarmos profundo, o Senhor concede graças profundas, respeitando a nossa liberdade. Nós te louvamos e bendizemos e dizemos nessa noite da exaltação da Santa Cruz: nós queremos amar em profundidade. Dai-nos a graça. Amar o Pai, amar a Ti, amar o Espírito Santo, amar ao próximo, amar a nossa família, amar as pessoas com quem convivemos e encontramos no dia a dia. Dai-nos a graça, Senhor, de sermos instrumentos do Teu amor, da Tua presença, que nunca esquece de ninguém, que nunca fica imóvel diante do sofrimento de ninguém. Muito obrigado, Jesus. Trazemos a primeira participação de hoje, a nossa irmã Ana Alves, de Tamaraju, na Bahia. Ela pede oração para os seus filhos, o Carlos Henrique, Hernandes, os netos, a Letícia, o Ítalo, Betina, o marido Olinto, as noras Rociane e Andressa, e deseja que Deus abençoe todos daqui da Canção Nova. Senhor Jesus, nós estamos unidos a Ana Alves, tua filha amada, querida, e pedimos por essa família tão amada, tão importante, tão preciosa, por esses filhos que ela nomeou, pelo seu marido, pelas suas noras. Visita cada um de um modo personalizado, Jesus. Tu és aquele que representa o grau máximo de amor, o ato principal, central do amor do Pai por cada um de nós. O Pai, te amando, Jesus, te entregou para que tu morresses na cruz por nós, por amor a nós. Concede a cada membro dessa família e da família de todos aqueles que oram conosco nessa noite a experiência do teu amor. O teu amor que cura, o teu amor que ensina o caminho, ensina o que fazer em cada situação da vida. o teu amor que nos liberta de todo o mal. Bendito e louvado seja Jesus.
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0: Também temos a participação do nosso irmão Danilo de Cacoal, em Rondônia. Ele está agradecendo a Deus porque conseguiu um emprego num bom escritório de advocacia e pede agora a graça de Deus para capacitá-lo nesse tempo novo, nessa nova fase. Também pede a graça de Deus, a bênção de Deus para a reta final dos estudos na graduação no curso de Direito. Senhor Jesus, está aqui o teu filho Danilo. Nós estamos unidos ao Danilo, nosso irmão, para pedir a ti a graça na reta final dos estudos de Direito. Mas também te damos todo louvor, toda ação de graças, porque tu és digno, porque tu mereces. Nós queremos reconhecer junto com Danilo a graça, a bênção do emprego que o Senhor concedeu a ele num bom lugar. E pedimos a graça que esse bom lugar, que esse bom emprego, nunca afaste o Danilo da tua vontade. Sempre seja um local onde, como qualquer outro, com lutas, com dias fáceis, dias mais difíceis, mas que seja um local da tua bênção na vida dele, de onde ele vai conseguir o sustento para uma vida digna e continuar te seguindo, te servindo. Muito obrigado, Senhor Jesus. Participação também da nossa irmã Neuza de Jacareí. Ela está pedindo orações pela alma de Dirce Gomes, Piedade Arantes, Carlos Alberto. Ela pede por todos os moradores de rua, os dependentes químicos, os desempregados, os idosos nos asilos, os enfermos. Pede também pela sua conversão, de toda a sua família. Senhor Jesus, estamos junto com a Neuza clamando por todas essas situações, por todos esses filhos e filhas que o Senhor ama tanto, mas vivem por algum motivo nas ruas. Vivem sem casa, sem família. Vivem de cidade em cidade, de rua em rua. Tem misericórdia, Senhor, porque eles são tão preciosos. O Senhor morreu na cruz e deu a sua vida por amor a eles, a cada um deles também. Concede a graça da libertação a todos aqueles que lutam para se livrar da dependência, para superar a dependência química. Providencia, Senhor Jesus, a graça do emprego certo, no lugar certo, conforme tua vontade, no momento certo. Os idosos nos asilos, sim, Senhor Jesus. Todos os profissionais que trabalham nos asilos, nas casas de repouso, visita, Senhor, abençoa, Senhor, capacita, Senhor, na paciência, na bondade, na caridade, na compaixão, na solidariedade. Todos os funcionários dos asilos, até a parte administrativa, a parte de limpeza, a parte de cozinha, de alimentação. Visita, Senhor, todos os enfermos nos hospitais. Queremos aqui mencionar de modo especial a dona Maria Rita, daqui de Cachoeira Paulista, do Parque Primavera. Está internada há vários dias na Santa Casa de Lorena. Tem misericórdia, Jesus. Visita a necessidade dessa tua filha que está tendo tantas dores há tantos dias seguidos e nada consegue resolver essas dores. Tem misericórdia, Senhor, da Maria Rita, tua filha. Tem misericórdia da família. Tem misericórdia. Providencia, Senhor. Usa a tua graça, os teus anjos, para providenciar remédios, tratamentos, medicamentos, burocracias sejam resolvidas. Visita, Senhor Jesus. Abre as portas e derrama a tua bênção sobre a vida da dona Maria Rita. É o que nós te pedimos, é o que nós já te agradecemos.
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0: Também temos aqui a nossa irmã Laurani, de Queimados, no Rio de Janeiro, mandando aqui a figurinha dela rezando. Senhor Jesus, Tu conheces a vida, a casa, a família, o dia a dia, os desafios da Laurani, Tua filha querida. Visita então o coração dela em primeiro lugar. Tu que vieste para salvar, para resgatar, para restaurar. Tu que vieste para abençoar, para livrar de todo tipo de mal. Enche com a Tua graça, com o Teu Espírito, com a Tua palavra, o coração, a mente da Laurani. E faz o mesmo com cada pessoa da família dela, com cada pessoa que ela convive no dia a dia. Nós Te pedimos, nós já Te agradecemos. Também a nossa irmã Ilma, do Rio de Janeiro, pedindo oração pela sua saúde, recuperação da sua visão. Recebe, Senhor Jesus, a perseverança, a fé humilde, constante da Ilma, continuamente unida à Canção Nova, acompanhando, rezando. Toca, Senhor Jesus, com a Tua mão chagada, ressuscitada, o espírito, a alma, o corpo, todo o ser, todas as dimensões do ser da Ilma, concedendo a ela a Tua bênção, Tua cura, Tua libertação, Tua salvação, onde ela mais precisar, Senhor, nessa noite da exaltação da Santa Cruz. Concede a graça à Tua filha Ilma. Obrigado, Jesus.

0: de uma visita tua, de um encontro pessoal profundo contigo. No meio da enfermidade, no meio das limitações que a enfermidade impõe a ela hoje, concede, Senhor, esse encontro maravilhoso contigo. Tua presença viva, ressuscitada, que gosta de falar, de olhar no olho de cada filho, de cada filha, que gosta de tocar, de amar, de fazer-se sentir no seu amor infinito, no seu amor incomparável, que incendeia a fé no coração de quem está lutando, de quem está na perseverança do combate da oração. Nós te pedimos, nós já te agradecemos, Senhor. A Mara, nossa irmã de Garatá, sempre na sintonia conosco. Ela pede também a cura da sua depressão, a libertação da sua mente. Toca, Jesus, com a sua mente, com a sua mão, a mente da Mara. Toca, Jesus, com a tua mão chagada, ressuscitada. A alma, os pensamentos, o coração, os sentimentos. Liberta, Jesus. Retira os pensamentos de dentro do labirinto da mente, os sentimentos negativos de dentro do labirinto da mente. Que a mente seja liberta, livre, sem barreiras, sem labirintos. Que os pensamentos sejam, fluam com liberdade, sendo inspirados pela tua palavra, pelo teu espírito. Pensamentos de bênção, de graça, de vitória, de fé, de confiança. Muito obrigado, Senhor Jesus. Nossa irmã Maria Aparecida de Brasília, aliás, são 10h51, nós vamos acelerar aqui por causa do tempo, né? Recebe, Senhor Jesus, todas as intenções da Maria Aparecida de Brasília, do Wesley de Barbacena, o Senhor sabe muito bem que eles estão apresentando a Ti, a Maria de Curitiba, recebe, Senhor, o que o Cláudio Antônio de São João da Boa Vista está apresentando a Ti nessa noite, também a Joseana de Januária, Minas Gerais, recebe o clamor dela, as intenções, as pessoas. A Fabrícia de Rio Negro, no Mato Grosso do Sul, recebe o clamor da Fabrícia. Ana Amélia de Guaratinguetá, recebe, Senhor Jesus, as intenções. A Roseli Vieira de São Paulo, recebe, Senhor, as pessoas e necessidades. E a Cleusa de Aparecida também apresenta a Ti as suas intenções. Nós te pedimos, nós já te agradecemos, Senhor Jesus. Guarda minha casa, Jesus. 10h52, eu, Ulisses Henrique, vou ficando por aqui agradecendo a você que já tem ajudado a Canção Nova no projeto da Minha Almas nesse mês de setembro. 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Deus abençoe.
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2: O Papa Leão XIV se encontrou na última semana no Vaticano com quase 150 bispos dos 5 continentes nomeados no último ano. Durante a audiência, entre outras coisas, o Santo Padre exortou os presentes a exercerem sua autoridade como um serviço de amor. Reportagem da Rádio Vaticano.
3: Nenhum bispo caminha sozinho. Nenhum bispo deve abandonar seu povo, mas sim conhecer suas alegrias, tristezas e sonhos, mantendo um coração aberto a todos, incluindo cristãos de outras confissões e fiéis de outras religiões, e anunciando o evangelho nesta época, por vezes desconcertante, de rápidas mudanças e desenvolvimento da inteligência artificial. Assim, o Papa Leão XIV se dirigiu a 147 bispos de 5 continentes. São os prelados nomeados no último ano que participaram do curso anual de formação no Vaticano, um espaço para favorecer o diálogo, a orientação e o conhecimento entre os que provêm de diversos contextos eclesiais, culturais e sociais. Ele apontou para a encíclica Magnífica Humanitas como referência para uma visão e um método para enfrentar o grande desafio de proteger a humanidade na era da inteligência artificial.
4: Vi incoraggio a promuovere nelle vostre diocesi percorsi di riflessione e dialogo.
3: Encorajo-os a promover a reflexão e o diálogo em suas dioceses.

0: teses, a formar e apoiar aqueles que querem comprometer-se a servir a civilização do amor. O primeiro mandato que o Papa ofereceu aos bispos é o de permanecerem com Jesus. Isto é o mais importante, afirmou o pontífice, porque somos bispos, mas antes de tudo, discípulos. E para falar de Cristo, precisamos estar com Ele. Para guiar o seu povo, devemos deixar-nos guiar por Ele todos os dias. Um segundo aspecto que o Papa Leão destacou foi ter um coração totalmente doado aos irmãos, doado aos sacerdotes e diáconos que ordenarão, aos jovens sempre cheios de entusiasmo, aos religiosos e religiosas, aos missionários, aos catequistas e às famílias, testemunhas de uma generosidade silenciosa. Leão XIV concluiu dizendo que o bispo missionário tem o coração aberto a todos, não só aos que frequentam as nossas paróquias, mas também aos cristãos de outras denominações, aos fiéis de outras religiões, às pessoas que não professam uma fé, a todos os homens e mulheres de boa vontade. Ele escuta e respeita a todos, aproxima-se de todos e sabe reconhecer o bem presente no coração de cada pessoa.
1: Da Central de Jornalismo Canção Nova, Ana Elisa Castro.
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20: Os que esperam no Senhor renovam suas forças, criam asas como águias, correm e não se afadigam. Isaías capítulo 40, versículo 31.
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A paz de Jesus, unidos como família, iniciamos mais um momento de intercessão. Eu, Padre Gilmar Soares, da comunidade Canção Nova, quero rezar com você e por você esse texto mariano. Formamos agora uma grande corrente de oração, através das ondas da rádio Canção Nova. Pegue o seu texto, convide quem está ao seu lado, apresente nesse momento suas intenções. Oremos pelas famílias, pelos doentes, pelas intenções do Santo Padre o Papa e pelas suas intenções particulares. Iniciemos o Santo Texto. Estamos unidos em nome do Pai, e do Filho, e do Espírito Santo. Amém. Creio em Deus Pai, Todo-Poderoso, Criador do céu e da terra, e em Jesus Cristo, seu único Filho, nosso Senhor, que foi concebido pelo poder do Espírito Santo, nasceu da Virgem Maria, padeceu sob Pôncio Pilatos, foi crucificado, morto e sepultado, desceu à mansão dos mortos, ressuscitou ao terceiro dia, subiu aos céus, está sentado à direita de Deus Pai Todo-Poderoso, donde há de vir julgar os vivos e os mortos. Creio no Espírito Santo, na Santa Igreja Católica, na comunhão dos santos, na remissão dos pecados, na ressurreição da carne, na vida eterna. Amém. Pai nosso que estais no céu, santificado seja o vosso nome. Venha a nós o vosso reino, seja feita a vossa vontade, assim na terra como no céu. O pão nosso de cada dia nos dai hoje. Perdoai-nos as nossas ofensas, assim como nós perdoamos a quem nos tem ofendido. Não nos deixeis cair em tentação, mas livrai-nos do mal. Amém. O anjo do Senhor anunciou a Maria, e ela concebeu do Espírito Santo. Ave Maria, cheia de graça, o Senhor é convosco. Bendita sois vós entre as mulheres, e bendito é o fruto do vosso ventre, Jesus. Santa Maria, Mãe de Deus, rogai por nós, pecadores, agora e na hora da nossa morte. Amém. Eis a serva do Senhor, faça-se em mim segundo a vossa palavra. Ave Maria, cheia de graça, o Senhor é convosco. Bendita sois vós entre as mulheres, e bendito é o fruto do vosso ventre, Jesus. Santa Maria, Mãe de Deus, rogai por nós, pecadores, agora e na hora da nossa morte. Amém. E o Verbo divino se fez carne e habitou entre nós. Ave Maria, cheia de graça, o Senhor é convosco. Bendita sois vós entre as mulheres e bendito é o fruto do vosso ventre, Jesus. Santa Maria, Mãe de Deus, rogai por nós, pecadores, agora e na hora da nossa morte. Amém. Glória ao Pai, ao Filho e ao Espírito Santo, assim como era no princípio, agora e sempre, e por todos os séculos dos séculos. Amém. Hoje contemplamos os mistérios gozosos. No primeiro mistério, contemplamos a anunciação do arcanjo Gabriel à Virgem Maria. Pai nosso que estais no céu, santificado seja o vosso nome. Venha a nós o vosso reino, seja feita a vossa vontade, assim na terra como no céu. O pão nosso de cada dia nos dai hoje. Perdoai-nos as nossas ofensas, assim como nós perdoamos a quem nos tem ofendido, e não nos deixeis cair em tentação, mas livrai-nos do mal. Amém. Ave Maria, cheia de graça, o Senhor é convosco, bendita sois vós entre as mulheres, e bendito é o fruto do vosso ventre, Jesus. Santa Maria, Mãe de Deus, rogai por nós, pecadores, agora e na hora da nossa morte. Amém. Ave Maria, cheia de graça, o Senhor é convosco. Bendita sois vós entre as mulheres, e bendito é o fruto do vosso ventre, Jesus. Santa Maria, Mãe de Deus, rogai por nós, pecadores, agora e na hora da nossa morte. Amém. Ave Maria, cheia de graça, o Senhor é convosco. Bendita sois vós entre as mulheres, e bendito é o fruto do vosso ventre, Jesus. Santa Maria, Mãe de Deus, rogai por nós, pecadores, agora e na hora da nossa morte. Amém. Ave Maria, cheia de graça, o Senhor é convosco. Bendita sois vós entre as mulheres, e bendito é o fruto do vosso ventre, Jesus.
Santa Maria, Mãe de Deus, rogai por nós, pecadores, agora e na hora da nossa morte. Amém. Ave Maria, cheia de graça, o Senhor é convosco. Bendita sois vós entre as mulheres, e bendito é o fruto do vosso ventre, Jesus. Santa Maria, Mãe de Deus, rogai por nós, pecadores, agora e na hora da nossa morte. Amém. Ave Maria, cheia de graça, o Senhor é convosco. Bendita sois vós entre as mulheres, e bendito é o fruto do vosso ventre, Jesus. Santa Maria, Mãe de Deus, rogai por nós, pecadores, agora e na hora da nossa morte. Amém. Ave Maria, cheia de graça, o Senhor é convosco. Bendita sois vós entre as mulheres, e bendito é o fruto do vosso ventre, Jesus. Santa Maria, Mãe de Deus, rogai por nós, pecadores, agora e na hora da nossa morte. Amém. Ave Maria, cheia de graça, o Senhor é convosco. Bendita sois vós entre as mulheres, e bendito é o fruto do vosso ventre, Jesus. Santa Maria, Mãe de Deus, rogai por nós, pecadores, agora e na hora da nossa morte. Amém. Ave Maria, cheia de graça, o Senhor é convosco. Bendita sois vós entre as mulheres, e bendito é o fruto do vosso ventre, Jesus. Santa Maria, Mãe de Deus, rogai por nós, pecadores, agora e na hora da nossa morte. Amém. Ave Maria, cheia de graça, o Senhor é convosco. Bendita sois vós entre as mulheres, e bendito é o fruto do vosso ventre, Jesus. Santa Maria, Mãe de Deus, rogai por nós, pecadores, agora e na hora da nossa morte. Amém. Glória ao Pai, e ao Filho, e ao Espírito Santo, assim como era no princípio, agora e sempre, e por todos os séculos dos séculos. Amém. No segundo mistério, contemplamos a visita da Virgem Maria à sua prima Santa Isabel. Pai nosso que estais no céu, santificado seja o vosso nome. Venha a nós o vosso reino, seja feita a vossa vontade, assim na terra como no céu. O pão nosso de cada dia nos dai hoje. Perdoai-nos as nossas ofensas, assim como nós perdoamos a quem nos tem ofendido. E não nos deixeis cair em tentação, mas livrai-nos do mal. Amém. Ave Maria, cheia de graça, o Senhor é convosco. Bendita sois vós entre as mulheres, e bendito é o fruto do vosso ventre, Jesus. Santa Maria, Mãe de Deus, rogai por nós, pecadores, agora e na hora da nossa morte. Amém. Ave Maria, cheia de graça, o Senhor é convosco. Bendita sois vós entre as mulheres, e bendito é o fruto do vosso ventre, Jesus. Santa Maria, Mãe de Deus, rogai por nós, pecadores, agora e na hora da nossa morte. Amém. Ave Maria, cheia de graça, o Senhor é convosco. Bendita sois vós entre as mulheres, e bendito é o fruto do vosso ventre, Jesus. Santa Maria, Mãe de Deus, rogai por nós, pecadores, agora e na hora da nossa morte. Amém. Ave Maria, cheia de graça, o Senhor é convosco. Bendita sois vós entre as mulheres, e bendito é o fruto do vosso ventre, Jesus. Santa Maria, Mãe de Deus, rogai por nós, pecadores, agora e na hora da nossa morte. Amém. Ave Maria, cheia de graça, o Senhor é convosco. Bendita sois vós entre as mulheres, e bendito é o fruto do vosso ventre, Jesus. Santa Maria, Mãe de Deus, rogai por nós, pecadores, agora e na hora da nossa morte. Amém. Ave Maria, cheia de graça, o Senhor é convosco. Bendita sois vós entre as mulheres, e bendito é o fruto do vosso ventre, Jesus. Santa Maria, Mãe de Deus, rogai por nós, pecadores, agora e na hora da nossa morte. Amém. Ave Maria, cheia de graça, o Senhor é convosco. Bendita sois vós entre as mulheres, e bendito é o fruto do vosso ventre, Jesus. Santa Maria, Mãe de Deus, rogai por nós, pecadores, agora e na hora da nossa morte. Amém. Ave Maria, cheia de graça, o Senhor é convosco. Bendita sois vós entre as mulheres, e bendito é o fruto do vosso ventre, Jesus. Santa Maria, Mãe de Deus, rogai por nós, pecadores, agora e na hora da nossa morte. Amém. Ave Maria, cheia de graça, o Senhor é convosco. Bendita sois vós entre as mulheres, e bendito é o fruto do vosso ventre, Jesus. Santa Maria, Mãe de Deus, rogai por nós, pecadores, agora e na hora da nossa morte. Amém.
Ave Maria, cheia de graça, o Senhor é convosco. Bendita sois vós entre as mulheres, e bendito é o fruto do vosso ventre, Jesus. Santa Maria, Mãe de Deus, rogai por nós, pecadores, agora e na hora da nossa morte. Amém. Glória ao Pai, e ao Filho, e ao Espírito Santo, assim como era no princípio, agora e sempre, e por todos os séculos dos séculos. Amém. No terceiro mistério, contemplamos o nascimento do menino Jesus na pobre gruta de Belém. Pai nosso que estais no céu, santificado seja o vosso nome. Venha a nós o vosso reino, seja feita a vossa vontade, assim na terra como no céu. O pão nosso de cada dia nos dai hoje. Perdoai-nos as nossas ofensas, assim como nós perdoamos a quem nos tem ofendido. E não nos deixeis cair em tentação, mas livrai-nos do mal. Amém. Ave Maria, cheia de graça, o Senhor é convosco, bendita sois vós entre as mulheres, e bendito é o fruto do vosso ventre, Jesus. Santa Maria, Mãe de Deus, rogai por nós, pecadores, agora e na hora da nossa morte. Amém. Ave Maria, cheia de graça, o Senhor é convosco, bendita sois vós entre as mulheres, e bendito é o fruto do vosso ventre, Jesus. Santa Maria, Mãe de Deus, rogai por nós, pecadores, agora e na hora da nossa morte. Amém. Ave Maria, cheia de graça, o Senhor é convosco. Bendita sois vós entre as mulheres, e bendito é o fruto do vosso ventre, Jesus. Santa Maria, Mãe de Deus, rogai por nós, pecadores, agora e na hora da nossa morte. Amém. Ave Maria, cheia de graça, o Senhor é convosco. Bendita sois vós entre as mulheres, e bendito é o fruto do vosso ventre, Jesus. Santa Maria, Mãe de Deus, rogai por nós, pecadores, agora e na hora da nossa morte. Amém. Ave Maria, cheia de graça, o Senhor é convosco. Bendita sois vós entre as mulheres, e bendito é o fruto do vosso ventre, Jesus. Santa Maria, Mãe de Deus, rogai por nós, pecadores, agora e na hora da nossa morte. Amém. Ave Maria, cheia de graça, o Senhor é convosco. Bendita sois vós entre as mulheres, e bendito é o fruto do vosso ventre, Jesus. Santa Maria, Mãe de Deus, rogai por nós, pecadores, agora e na hora da nossa morte. Amém. Ave Maria, cheia de graça, o Senhor é convosco. Bendita sois vós entre as mulheres, e bendito é o fruto do vosso ventre, Jesus. Santa Maria, Mãe de Deus, rogai por nós, pecadores, agora e na hora da nossa morte. Amém. Ave Maria, cheia de graça, o Senhor é convosco. Bendita sois vós entre as mulheres, e bendito é o fruto do vosso ventre, Jesus. Santa Maria, Mãe de Deus, rogai por nós, pecadores, agora e na hora da nossa morte. Amém. Ave Maria, cheia de graça, o Senhor é convosco. Bendita sois vós entre as mulheres, e bendito é o fruto do vosso ventre, Jesus. Santa Maria, Mãe de Deus, rogai por nós, pecadores, agora e na hora da nossa morte. Amém. Ave Maria, cheia de graça, o Senhor é convosco. Bendita sois vós entre as mulheres, e bendito é o fruto do vosso ventre, Jesus. Santa Maria, Mãe de Deus, rogai por nós, pecadores, agora e na hora da nossa morte. Amém. Glória ao Pai, e ao Filho, e ao Espírito Santo, assim como era no princípio, agora e sempre, e por todos os séculos dos séculos. Amém. No quarto mistério, contemplamos a apresentação do menino Jesus no templo e a purificação da Virgem Maria. Pai nosso que estais no céu, santificado seja o vosso nome. Venha a nós o vosso reino, seja feita a vossa vontade, assim na terra como no céu. O pão nosso de cada dia nos dai hoje. Perdoai-nos as nossas ofensas, assim como nós perdoamos a quem nos tem ofendido. E não nos deixeis cair em tentação, mas livrai-nos do mal. Amém. Ave Maria, cheia de graça, o Senhor é convosco. Bendita sois vós entre as mulheres, e bendito é o fruto do vosso ventre, Jesus. Santa Maria, Mãe de Deus, rogai por nós, pecadores, agora e na hora da nossa morte. Amém. Ave Maria, cheia de graça, o Senhor é convosco. Bendita sois vós entre as mulheres, e bendito é o fruto do vosso ventre, Jesus. Santa Maria, Mãe de Deus, rogai por nós, pecadores,
agora e na hora da nossa morte. Amém. Ave Maria, cheia de graça, o Senhor é convosco. Bendita sois vós entre as mulheres, e bendito é o fruto do vosso ventre, Jesus. Santa Maria, Mãe de Deus, rogai por nós, pecadores, agora e na hora da nossa morte. Amém. Ave Maria, cheia de graça, o Senhor é convosco. Bendita sois vós entre as mulheres, e bendito é o fruto do vosso ventre, Jesus. Santa Maria, Mãe de Deus, rogai por nós, pecadores, agora e na hora da nossa morte. Amém. Ave Maria, cheia de graça, o Senhor é convosco. Bendita sois vós entre as mulheres, e bendito é o fruto do vosso ventre, Jesus. Santa Maria, Mãe de Deus, rogai por nós, pecadores, agora e na hora da nossa morte. Amém. Ave Maria, cheia de graça, o Senhor é convosco. Bendita sois vós entre as mulheres, e bendito é o fruto do vosso ventre, Jesus. Santa Maria, Mãe de Deus, rogai por nós, pecadores, agora e na hora da nossa morte. Amém. Ave Maria, cheia de graça, o Senhor é convosco. Bendita sois vós entre as mulheres, e bendito é o fruto do vosso ventre, Jesus. Santa Maria, Mãe de Deus, rogai por nós, pecadores, agora e na hora da nossa morte. Amém. Ave Maria, cheia de graça, o Senhor é convosco. Bendita sois vós entre as mulheres, e bendito é o fruto do vosso ventre, Jesus. Santa Maria, Mãe de Deus, rogai por nós, pecadores, agora e na hora da nossa morte. Amém. Ave Maria, cheia de graça, o Senhor é convosco. Bendita sois vós entre as mulheres, e bendito é o fruto do vosso ventre, Jesus. Santa Maria, Mãe de Deus, rogai por nós, pecadores, agora e na hora da nossa morte. Amém. Ave Maria, cheia de graça, o Senhor é convosco. Bendita sois vós entre as mulheres, e bendito é o fruto do vosso ventre, Jesus. Santa Maria, Mãe de Deus, rogai por nós, pecadores, agora e na hora da nossa morte. Amém. Glória ao Pai, e ao Filho, e ao Espírito Santo, assim como era no princípio, agora e sempre, e por todos os séculos dos séculos. Amém. No quinto mistério, contemplamos a perda e o reencontro do menino Jesus no templo entre os doutores da lei. Pai nosso que estais no céu, santificado seja o vosso nome. Venha a nós o vosso reino, seja feita a vossa vontade, assim na terra como no céu. O pão nosso de cada dia nos dai hoje. Perdoai-nos as nossas ofensas, assim como nós perdoamos a quem nos tem ofendido. E não nos deixeis cair em tentação, mas livrai-nos do mal. Amém. Ave Maria, cheia de graça, o Senhor é convosco. Bendita sois vós entre as mulheres, e bendito é o fruto do vosso ventre, Jesus. Santa Maria, Mãe de Deus, rogai por nós, pecadores, agora e na hora da nossa morte. Amém. Ave Maria, cheia de graça, o Senhor é convosco. Bendita sois vós entre as mulheres, e bendito é o fruto do vosso ventre, Jesus. Santa Maria, Mãe de Deus, rogai por nós, pecadores, agora e na hora da nossa morte. Amém. Ave Maria, cheia de graça, o Senhor é convosco. Bendita sois vós entre as mulheres, e bendito é o fruto do vosso ventre, Jesus. Santa Maria, Mãe de Deus, rogai por nós, pecadores, agora e na hora da nossa morte. Amém. Ave Maria, cheia de graça, o Senhor é convosco. Bendita sois vós entre as mulheres, e bendito é o fruto do vosso ventre, Jesus. Santa Maria, Mãe de Deus, rogai por nós, pecadores, agora e na hora da nossa morte. Amém. Ave Maria, cheia de graça, o Senhor é convosco. Bendita sois vós entre as mulheres, e bendito é o fruto do vosso ventre, Jesus. Santa Maria, Mãe de Deus, rogai por nós, pecadores, agora e na hora da nossa morte. Amém. Ave Maria, cheia de graça, o Senhor é convosco. Bendita sois vós entre as mulheres, e bendito é o fruto do vosso ventre, Jesus. Santa Maria, Mãe de Deus, rogai por nós, pecadores, agora e na hora da nossa morte. Amém. Ave Maria, cheia de graça, o Senhor é convosco. Bendita sois vós entre as mulheres, e bendito é o fruto do vosso ventre, Jesus. Santa Maria, Mãe de Deus, rogai por nós, pecadores, agora e na hora da nossa morte.
Amém. Ave Maria, cheia de graça, o Senhor é convosco. Bendita sois vós entre as mulheres, e bendito é o fruto do vosso ventre, Jesus. Santa Maria, Mãe de Deus, rogai por nós, pecadores, agora e na hora da nossa morte. Amém. Ave Maria, cheia de graça, o Senhor é convosco. Bendita sois vós entre as mulheres, e bendito é o fruto do vosso ventre, Jesus. Santa Maria, Mãe de Deus, rogai por nós, pecadores, agora e na hora da nossa morte. Amém. Ave Maria, cheia de graça, o Senhor é convosco. Bendita sois vós entre as mulheres, e bendito é o fruto do vosso ventre, Jesus. Santa Maria, Mãe de Deus, rogai por nós, pecadores, agora e na hora da nossa morte. Amém. Glória ao Pai, e ao Filho, e ao Espírito Santo, assim como era no princípio, agora e sempre, e por todos os séculos dos séculos. Amém. Salve, Rainha, Mãe de Misericórdia, vida, doçura e esperança nossa, salve. A vós bradamos, degredados filhos de Eva, a vós suspiramos, gemendo e chorando neste vale de lágrimas. Eia, pois, advogada nossa, esses vossos olhos misericordiosos a nós volvei. E depois deste desterro, mostrai-nos Jesus, bendito o fruto do vosso ventre. Ó clemente, ó piedosa, ó doce sempre Virgem Maria, rogai por nós, Santa Mãe de Deus, para que sejamos dignos das promessas de Cristo. Amém. E que desça sobre vós, por intercessão da bem-aventurada Virgem Maria, a bênção do Deus Todo-Poderoso, Ele que é Pai e Filho e Espírito Santo. Amém.

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7: Tenha paciência com todas as coisas, mas principalmente tenha paciência consigo mesmo. São Francisco de Sales.
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0: Bom dia para você, ouvinte da Rádio Canção Nova. Seja bem-vindo, seja bem-vinda. Começa agora o programa Madrugada Amiga, aqui pela Rede Canção Nova de Rádio. E eu, Padre Toninho, missionário da comunidade Canção Nova, te faço companhia a partir de agora até a 1 da manhã. Não estou sozinho aqui nos estúdios da Rádio Canção Nova, aqui em Cachoeira Paulista. Está saindo aqui o Manuel, agora entra o Edmar. Vamos aí estar juntos com você neste programa de hoje, de segunda a sexta, aqui pela nossa Rádio Canção Nova, Madrugada Amiga. Padre Toninho é a sua companhia. Então é uma alegria acolher vocês que estão em sintonia conosco. Um abraço e as boas-vindas a você do Vale do Paraíba e de toda a região. Que você possa viver bem este nosso encontro de hoje, na paz, no amor e na alegria, e todas as nossas emissoras espalhadas por este Brasil afora. Que bom estarmos juntos aqui na Canção Nova para mais um programa Madrugada Amiga. Então, fique conosco, o programa só está começando. Quero também saudar os que estão em casa, no trabalho, viajando, enfim. O momento em que você está acolhendo esta programação, meu irmão, minha irmã, Deus abençoe você, Deus abençoe sua família. Falamos ao vivo, aqui dos estúdios da Rádio Canção Nova, aqui em Cachoeira Paulista, sede da comunidade Canção Nova. Então, Deus abençoe você e também os nossos internautas, que estão também participando através do nosso aplicativo aqui da rádio, ou pelo site, em tantos lugares do Brasil e além Brasil. Sejam bem-vindos para mais uma Madrugada Amiga. Hoje vamos falar sobre vigilância na oração. Isso mesmo, vigilância na oração. Mas antes de falarmos, nós vamos então começar este nosso dia, hoje 15 de setembro de 2026. Então iniciamos já esse dia pedindo e rezando ao Espírito Santo, como nos ensinou o nosso pai fundador, Padre Jonas Abibe, a saudar o Espírito Santo. Então vamos lá. Bom dia, Espírito Santo. O que vamos fazer juntos hoje? Vamos pedir esta graça e rezar. Vinde, Espírito Santo. Enchei os corações dos vossos fiéis, acendei neles o fogo do vosso amor, enviai, Senhor, o vosso Espírito, e tudo será criado e renovareis a face da terra. Oremos, Deus, que instruíste os corações dos vossos fiéis com a luz do Espírito Santo. Fazei que apreciemos retamente todas as coisas, segundo o mesmo Espírito, e gozemos sempre da sua consolação. Por Cristo, Senhor nosso. Amém. Programa Madrugada Amiga, aqui pela nossa Rádio Canção Nova. E os meios pelos quais você pode estar entrando em contato conosco, anote aí. O nosso WhatsApp, DDD 12 99 145 5871. Vou repetir: 12 99 145 5871. E também o nosso telefone aqui da rádio, telefone fixo, que você também pode ligar e participar aqui comigo ao vivo. Note aí, DDD 12 e o número 3186-2046. Enquanto eu aguardo a sua ligação, vamos com a nossa primeira música aqui da nossa programação, Peter de Laura, Revigorado Ardor.
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Vem Espírito Santo. Trazer de volta a vontade de ser santo, a vontade de ser de Deus. O Espírito Santo, ele é santificador. Não é somente fazer as coisas para Deus, mas é sermos de Deus. 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
2: Mais uma vez, bom dia para vocês sintonizados aqui na nossa rede Canção Nova de Rádio, programa Madrugada Amiga, Padre Toninho e Fernandinha, sua companhia aqui. É isso mesmo, meu Padre Toninho, de segunda a sexta, com você aqui a partir da meia-noite até um pouquinho antes da uma, que depois entra o noticiário. E aqui o nosso técnico, né, que está aqui na mesa de som, ajustando tudo, tira a música, põe música, coloca as vinhetas, Fernandinho. É isso aí, Fernandinho. Deus abençoe aí o seu trabalho, meu irmão. E você que está conosco aqui pela nossa Rede Canção Nova de Rádio, você pode estar entrando em contato conosco através do nosso WhatsApp. Então, anote aí o número 12 ao DDD. E o número 991455871. E o telefone fixo que você pode ligar, participar conosco aqui ao vivo, DDD 12 3186 2046. Programa Madrugada Amiga traz o Santo do Dia. Hoje a igreja faz memória da bem-aventurada Virgem Maria, Nossa Senhora das Dores. Se ontem celebrávamos a exaltação da Santa Cruz, hoje a igreja então celebra a memória de Nossa Senhora das Dores. A memória da Virgem das Dores chama-nos a reviver um momento decisivo da história da salvação, e a venerar a mãe associada à paixão do filho e ao lado dele elevado na cruz. Como nos diz no Evangelho de São João, quando Jesus diz: perto da cruz de Jesus estavam de pé a sua mãe, a irmã da sua mãe Maria, Maria de Cléofas e Maria Madalena. E Jesus, ao ver sua mãe e ao lado dela o discípulo que ele amava, disse à mãe: mulher, eis aí, este é o teu filho. E depois disse ao discípulo: esta é a tua mãe. Daquela hora em diante, o discípulo a acolheu consigo. Então, querido irmão, querida irmã, nesta memória da Virgem das Dores, São Paulo VI, o nosso querido Papa São Paulo VI, na Bula Mariales Cultus, ele diz, né, a sua maternidade assume no Calvário dimensões universais. Esta memória de origem devocional foi introduzida no calendário romano pelo Papa Pio VII no ano de 1814. E na antífona da entrada da celebração da Santa Missa, nós rezamos assim: Simeão disse a Maria: este menino será motivo de queda e de ressurreição para muitos em Israel, e sinal de contradição. Uma espada traspassará a tua própria alma. E a igreja então reza na oração da coleta, a primeira oração da missa: ó Deus, junto ao vosso filho exaltado na cruz, quisestes que a mãe estivesse de pé, sofrendo com ele. Concedei que a vossa igreja, associada com Maria à paixão de Cristo, mereça participar da sua ressurreição. Por nosso Senhor Jesus Cristo, vosso Filho, que é Deus e convosco vive e reina, na unidade do Espírito Santo, por todos os séculos dos séculos. Amém. 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
2: Ser Canção Nova é bom demais, minha gente. E você que está conosco, em casa, no trabalho, viajando, onde você estiver neste momento acolhendo esta transmissão, você é o nosso convidado, a nossa convidada. Por isso, mais uma vez, eu coloco aqui à disposição de vocês os nossos números, seja pelo WhatsApp, seja pelo telefone fixo, para que você possa participar conosco. Então, pelo nosso WhatsApp, o DDD é 12 99 145 5871. Vou repetir, 12 é o DDD 991455871. Fernandinho gosta quando a gente fala assim, olha o passarinho, olha o passarinho, como diz em Portugal, olha o passarinho. Então, 12 991455871, esse é o nosso WhatsApp. Mas se você também quer ligar e falar comigo aqui pelo nosso telefone ao vivo, isso aí, ó, tá aí, tá bom? Esse é o telefone, então... DDD 12 3186 2046. Então são esses dois modos que você pode entrar em contato conosco, seja mensagem no WhatsApp ou seja pelo telefone fixo, que você pode falar conosco aqui ao vivo. Querido irmão, querida irmã, mais uma vez lembrando o tema do nosso programa de hoje, que vamos aqui trabalhar com você sobre: você sabe viver em estado de oração? É exatamente. Nós precisamos viver em estado de oração. Então, na carta aos Efésios, São Paulo, no capítulo 6, versículo 18, ele nos diz assim e nos convoca a esta oração constante. São Paulo diz: orando em todo tempo com toda oração e súplica no Espírito, e vigiai nisto com toda perseverança e suplicando por todos os santos. É isso mesmo, então vamos nos manter em estado de oração para que de fato possamos caminhar, mas caminhar com segurança nessa estrada da vida. E vamos com música para você. Ora, vigia, espera, Mayra Jaber.

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1: Programa Madrugada Amiga, aqui pela nossa rádio Canção Nova. Eu sou Padre Toninho, missionário da comunidade Canção Nova. Estamos ao vivo aqui nos estúdios da rádio Canção Nova, aqui em Cachoeira Paulista, sede da comunidade Canção Nova. Então, meu querido irmão, minha querida irmã, mais uma vez um bom dia para você. Hoje, 15 de setembro de 2026, né? Já falamos aí da memória que hoje nós estamos celebrando na igreja Nossa Senhora das Dores, que Nossa Senhora possa nos ajudar. Ela que, aos pés da cruz, recebeu a grande missão de ser a nossa mãe por ordem da graça. Por isso, meu irmão, minha irmã, se você passa pelos momentos de tribulações, vamos invocar Nossa Senhora para que ela nos dê a força, a coragem para nos mantermos firmes em nossa caminhada de fé. E mais uma vez, convido você para participar então do nosso programa. O nosso WhatsApp 12 99145 5871 e o nosso telefone fixo 12 3186 2046. Então já temos duas mensagens aqui no nosso WhatsApp. Começamos aqui pelo Sergioval Cordeiro, de Palmas, Tocantins. Ele diz assim: peço orações a meus filhos Igor e Vitor Vilardi e meus netos Dante e Clara Vilardi. Que Deus ilumine e abençoe todos da família e também da Canção Nova. Amém. Obrigado, Sergioval Cordeiro, de Palmas, Tocantins. Deus abençoe você, meu irmão, minha irmã. Também temos aqui a participação da Zilda. Lembrando você que para atender ligações, né, o WhatsApp não tem como. Você pode mandar uma mensagem pelo WhatsApp, mas ligação de voz pelo WhatsApp não temos como atender aqui, só pelo telefone fixo, tá bom? Então, Zilda de Vitória da Bahia. Então, olha, Zilda Moraes, de Vitória da Conquista, Bahia. Peço oração pela minha filha e por minha saúde, que estou muito gripado e com dor nas pernas. Então, vamos estar rezando por todos vocês que estão gripados, que estão doentes ou que têm alguma doença, que estão passando por um momento de tratamento. Conte com as nossas orações. Você que está até no hospital, talvez nos acompanhando também, sinta-se acolhido aqui na nossa programação, tá bom? Vamos rezar por todos vocês que pedem as nossas orações. E não se esqueça que eu, Padre Toninho, durante esse período eleitoral, estamos rezando a Santa Missa de segunda a sexta aqui na Capela Nossa Senhora das Graças, aqui onde fica a Rádio Canção Nova. Então, todo dia, a partir das 7h27, isso mesmo, termina o horário eleitoral, nós começamos a missa e você, eu coloco, faço questão de dizer isso. Estamos rezando por você nas suas intenções, de todos que mandam aqui para nós durante todo o dia, né? Seja que ligam ou deixam os pedidos de oração lá no Pai das Misericórdias, lá nas nossas caixinhas de oração espalhadas aqui na Chácara Santa Cruz, ou que mandam aqui através do nosso WhatsApp. Então, que você, a Canção Nova, estará sempre rezando por você. Então, também temos aqui a participação da Luzia, do bairro São João, aqui em Cachoeira Paulista. Ela pede oração para que o Senhor também possa olhar por ela. Então, Luzia, de Cachoeira Paulista, aqui onde estamos, né? Bairro São João é o bairro onde eu moro, viu? É o bairro onde eu moro ali, né? Nós temos ali a Casa dos Missionários no bairro São João, tá bom? Então, perto ali do Progen, né? Perto do Progen, então o Padre Toninho mora ali perto. Então, vocês aqui, né, de Cachoeira Paulista, pode ligar aqui também para nós, para conversar com a gente, tá bom? Então é isso, minha gente. Programa Madrugada Amiga, aqui pela nossa rádio Canção Nova.

WhatsApp para você participar, mandar sua mensagem 12991455871 ou através do nosso telefone fixo para você conversar conosco ao vivo aqui na, pela sintonia da Rádio Canção Nova, DDD 12 31 86 20 46. Querido irmão, querida irmã, um conselho do próprio Senhor para nós foi este, no Evangelho de São Mateus, capítulo 26, versículo 41. Vigiem e orem para que não caiam em tentação. O espírito está pronto, mas a carne é fraca. E essa é uma grande verdade, meu irmão, minha irmã. Orai e vigiai. Essas duas coisas não se separam. Porque se a gente ficar só na oração, a gente não vigia. E se a gente ficar só no vigiar e não orar, a gente cai. Então é preciso as duas coisas estarem unidas. É isso que eu digo para você, para muitas pessoas que eu converso. Precisamos estar orando e vigiando. E para que isso aconteça, trago para você aqui a música do nosso querido Padre Jonas Habib, Vigia Esperando a Aurora.

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1: Programa Madrugada Amiga aqui pela nossa rádio Canção Nova. Olha aí, a Luzia, aqui do bairro São João, ela ligou para nós, não quis participar, mas pediu para colocar na oração. Então, o padre já disse e temos mais uma participação aqui pelo nosso telefone, Fernandinha, é isso? Então, vai falar? Então, vamos lá. Então, vamos aqui falar com... Ela vai falar com você ou comigo? Ah, tá bom, tá bom. Então tá, a pessoa liga, fala aqui, depois a gente fala aqui o nome. Tá bom? Então vamos lá com a participação aqui no nosso WhatsApp. A Rosa, de Samambaia Norte, do Distrito Federal, ela diz: bom dia, Padre Toninho, rezo pelas almas do purgatório, pelos ouvintes e minha família. Então é isso. Então, vamos rezar por você e nas suas intenções, Rosa. Então, vamos lá com a participação aqui no nosso telefone. Bom dia.
2: Bom dia, Padre Toninho. Tudo bom?
1: Tudo. Quem que tá falando?
2: É Fabiana de Guaratinguetá.
1: Fabiana de Guaratinguetá. Muito bem. Seja bem-vinda ao nosso programa, filha. E qual é a sua, qual é a sua intenção que você quer que a gente reze por você, filha?
2: Tô querendo rezar pra minha mãe, né, que ela tá com dor na perna. E meu pai também, que eu não falo com ele, não consigo falar com ele. Eu ligo pra ele, mas não atende. E também eu tô precisando de oração também, que eu tô com problema na vista, né? Eu tenho que mudar o óculos.
1: Tá certo, filha. Vamos então rezar. Tudo é possível no poder da oração, viu, querida? Então vamos confiar e rezar. E o padre vai estar rezando sim por vocês em todas essas situações, tá bom, querida?
2: Tá, obrigada.
1: Tá bom, Deus abençoe. E obrigado por ter ligado.
2: Amém. Obrigado, Senhor. Com Deus.
1: Amém. Isso aí, minha gente. Programa Madrugada Amiga. Você liga e participa aqui pelo nosso telefone fixo 12-31-86-20-46, ou você manda sua mensagem através do nosso WhatsApp 12-99-145-5871. Isso mesmo, aqui como o nosso ouvinte que mandou aqui a mensagem que acabou de chegar para nós. Sou Tavares, moro no Ceará, peço a Deus que eu consiga a cura da ansiedade, que eu tire esse medo de me aproximar das pessoas, consiga emprego e tire essa vontade às vezes de desistir. Meu irmão, não desista, né? Nós temos que perseverar. Muitas vezes a gente precisa olhar com um olhar mais de esperança para as coisas da vida, minha gente. Então é isso. Na missa de ontem, quem acompanhou a missa da família pela TV Canção Nova às 15h30, eu, Padre Toninho, celebrei. E eu fiz uma dinâmica com o nosso povo. Entre eu e a minha cruz, Jesus está no meio. Então, quando eu olho para a cruz, eu vejo ali a cruz, o madeiro onde Jesus está crucificado, ali está o meu problema, ali está as minhas dificuldades, ali está a minha luta. Mas entre eu e essa minha cruz, Jesus tem que estar no meio, para que a gente possa superar as dificuldades, confiar na providência de Deus e ter a paciência. Eu sempre digo que quando a gente contempla a cruz de nosso Senhor Jesus Cristo, ali estão todas as virtudes que eu preciso adquirir. Jesus teve paciência na cruz? Teve. Jesus teve humildade na cruz? Teve. Jesus soube perdoar? Sim. Né? Tudo ali na cruz nós encontramos. Jesus teve fome, Jesus passou sede. Então, ali na cruz, quando a gente contempla o crucificado, nós sabemos que ali eu vou adquirir as minhas virtudes, para eu ter paciência, para eu saber perdoar, para eu saber esperar o tempo de Deus na minha vida, enfim, tantas coisas. Então eu falo para você que estão nos ouvindo aqui pela Rede Canção Nova de rádio, pela internet, meu irmão, minha irmã, não desista de lutar, não desista, melhor dizendo, de lutar. Olhe para frente, tenha essa confiança. O Senhor está no controle de tudo. Por isso o tema do nosso programa de hoje é viver em estado de oração. orai e vigiai para não cairdes em tentação. E eu vou mais fundo. São Pedro, na sua primeira carta, ele diz também: orai e vigiai, porque o vosso adversário, o demônio, vos rodeia como leão que ruge, procurando a quem devorar. Resisti-lhe firmes na fé. E se nós não resistirmos firmes na fé, a gente cai. O inimigo de Deus vai trazer as suas propostas e a gente vai comprar aquilo que ele nos oferece. Por isso, muitas vezes, a gente vai entrando em certas crises existenciais, certas crises na fé, porque nós estamos abrindo brecha e o inimigo se serve disso para nos tentar. Por isso que na oração do Pai Nosso, Jesus ensinou: não nos deixeis cair em tentação, mas livrai-nos do mal. Esse livrai-nos do mal significa livrai-nos de toda a ação do inimigo na nossa vida. Por isso a gente tem que resistir firmes na fé, né, para que nós saiamos vencedores. Aguenta firme, meu irmão, aguenta firme, minha irmã, para que possamos caminhar com força, coragem em nossa caminhada de fé. Por isso, o programa Madrugada Amiga é a sua companhia, para que juntos possamos clamar ao Senhor: fica comigo, Senhor, dá-me força, Senhor, porque o Senhor é o meu Senhor e o meu Deus. Por isso, a gente não vai desistir. Deus abençoe você que está conosco neste início de um novo dia.

Programa Madrugada Amiga aqui pela nossa Rádio Canção Nova. É isso, eu sou o Padre Toninho, missionário da comunidade Canção Nova. Junto com você, temos aí mais 10, quase 20 minutinhos ainda de programa, né? Para que 20 minutos é um pouco menos, né? 9, porque as meia-noite e 54 nós temos que terminar, tá bom? Porque vai entrar aí os noticiários, tá bom? Então você é o nosso convidado. Continue ligado conosco aqui. Ainda temos ainda minutos para estar com você. E eu trago então uma mensagem para você, meu irmão, minha irmã, que agora é o nosso momento, né? Que eu costumo dizer, né? Palavra de vida eterna. O como vale mais que o quê? Marta não estava a achar muita piada que Maria estivesse a fazer sala com Jesus sem fazer nada, e ela é que estivesse a trabalhar. Não conformada, queixou-se a Jesus por causa da indiferença e passividade da irmã. Muitas vezes, mesmo em contexto eclesial, consideramos que o valor das pessoas está nas muitas coisas que conseguem fazer. Vivemos numa época em que não se pode perder tempo e vive-se a uma velocidade incrível para fazer mais, para ganhar mais, dinheiro, para ser mais reconhecido. As exigências da vida moderna não se compadecem da necessidade de repouso, de reflexão, de silêncio. Parece difícil encontrar tempo para aquilo e aqueles que são verdadeiramente essenciais, e espaço para nos sentarmos aos pés de Jesus e escutá-lo. O importante não é o que fazemos, mas como o fazemos, pois o como vale mais que o quê. É palavra de vida eterna. Programa Madrugada Amiga, aqui na Rádio Canção Nova. Querido irmão, querida irmã, a nossa caminhada de fé é assim. Nós precisamos ter coragem, nós precisamos ter força, nós não podemos desistir. Lutar sempre e desistir jamais. Talvez você já tenha escutado esse chavão. Mas isso é tão importante nós entendermos, que muitas vezes nós desistimos fácil das coisas. Desistimos porque achamos que a nossa fé é fraca, que não teremos condições de vencer este obstáculo. Mas a palavra de Deus, na carta aos Romanos, diz muito claro: nada pode nos separar do amor de Cristo. Nenhuma tribulação, enfim, em qualquer coisa pode nos separar do amor de Cristo, porque com Cristo somos mais que vencedores. Por isso eu convido você, né, quando você olhar para a cruz, seja que se você carrega uma cruz, se você tem um terço, olhe para a cruz do seu terço, ou o crucifixo que está pendurado na parede do seu quarto, da sua sala, do lugar onde você está neste momento, e olhe para o crucificado e diz: Jesus, eu não quero desistir, eu quero lutar, mas lutar sempre. Dá-me força, dá-me a coragem, para que eu possa, Jesus, superar este momento de tristeza, de ansiedade, de depressão, de angústia, de falta de perseverança, de falta de paciência. Enfim, são tantas situações. Portanto, vamos pedir ao Senhor esta graça de podermos lutar. Essa graça de podermos. Eu gosto muito de uma frase de Santa Teresa d'Ávila, quando ela diz: perseverar, custe o que custar. E a perseverança é isso, a gente lutar, mas não desistir. Então persevere, meu irmão, persevere, minha irmã. E a vida de oração é isso, essa perseverança contínua no dia a dia. E com isso eu trago para você este momento, que
também o nosso programa oferece, o momento com a nossa mãe. Hoje, celebrando com a igreja Nossa Senhora das Dores, quantas dores os filhos de Maria possuem. Eu tive a graça de fazer uma peregrinação agora, no final de meados aí de agosto, e nós tivemos, né, o nosso grupo lá em Schoenstatt, no Santuário da Mãe Rainha, Três Vezes Admirável de Schoenstatt. E lá no santuário, que eu celebrei a missa com os peregrinos, e a irmã, né, da congregação, explicávamos aquela imagem tão bonita de Nossa Senhora segurando o menino, e diz assim, né, os devotos de Maria nunca perecerão. Então você que é devoto de Nossa Senhora, você nunca vai perecer porque você é filho de Maria. Por isso Jesus no alto da cruz, olhando para Nossa Senhora, disse: eis aí o teu filho. E olhando para o discípulo amado, disse: eis aí a tua mãe. E a partir daquele momento, Nossa Senhora se tornou mãe de toda a humanidade. E a igreja ensina isso: Maria é nossa mãe por ordem da graça. Então recorra à mãe, pede à mãe que o filho atende. Vamos ter esta confiança em Nossa Senhora. Cada terço que a gente reza, cada Ave Maria que nós rezamos, nós estamos pedindo a proteção da mãe. A mãe que protege os seus filhos. Então, meu irmão, minha irmã, você não está sozinho, viu? Você não está sozinha, minha irmã. Vamos ter esta confiança em Deus. Vamos ter esta confiança em Nossa Senhora. Porque aquele que se aproxima de Maria, ela leva até o seu filho Jesus. Lembremos lá nas bodas de Caná. Maria, com seu olhar perspicaz, viu que havia acabado o vinho e chega para Jesus e diz: eles não têm mais vinho. E depois que Jesus fala, ela diz: fazei tudo o que ele vos disser. E o grande milagre aconteceu. O primeiro milagre que Jesus realizou foi as bodas de Caná, a água transformada em vinho. O que Jesus hoje precisa transformar na sua vida? Maria vai interceder, porque ela intercedeu para que Jesus realizasse o primeiro milagre. Eu tenho certeza que quando nós invocamos a nossa mãe, ela intercede por nós junto ao seu filho Jesus. Então, é isso que nós vamos escutar agora nesta música. Fábio Trindade, Intercede, Mãe.

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3: Programa Madrugada Amiga, aqui pela nossa rádio Canção Nova. Ouvimos aí a música com Fábio Trindade, Intercede Mãe, pedindo de fato que Nossa Senhora interceda por cada um de nós. Mais uma mensagem aqui pelo nosso WhatsApp. Quem manda é o Cláudio Antônio, lá de São João da Boa Vista. Ele é fiscal lá na rodoviária de São João da Boa Vista. Isso aqui é estado de São Paulo. Ele pede para rezarmos pela sua esposa Luciana Eduardo Domingos Antônio, que vai fazer aí uma, vai passar por uma cirurgia no dia 16, né? No dedo da mão esquerda. Reza por ela, Padre Toninho. Tá bom, vamos estar rezando. E depois ele me mandou um monte de figurinha aqui, né? Boa noite, aquele que te guarda não dorme. Aí uma figurinha aqui do Padre Jonas, também duas figurinhas aqui do Padre Jonas e, olha que bonitinho, aqui do Cebolinha segurando um guarda-chuva. Não é? Cebolinha que não gosta de água, coitadinho. Se morasse aqui em Cachoeira, então, né, no estado de São Paulo, ele estava perdido, coitado. Né? Então, minha gente, tá chovendo aqui em Cachoeira, né? Chuva aqui para nossa região. Então, vamos lá. Então ele diz aqui, termina aqui o Cláudio Antônio. Benção, Padre Toninho. Deus te abençoe a você, Cláudio, e a todos os nossos ouvintes aqui pela nossa rádio Canção Nova. É, minha gente, nosso programa já está chegando ao fim. É isso mesmo. Então quero louvar e bendizer a Deus por mais este momento de graça. Agradecer você, querido ouvinte, que esteve conosco, você que ligou, né? Tivemos duas participações, da Luzia e da Fabiana, a Luzia aqui de Cachoeira Paulista e a Fabiana de Guará, tá bom? Então, e os outros que participaram aqui, né? Vamos aqui fazer memória dos nossos irmãos aí, o Cláudio Antônio de São João da Boa Vista, né? O Alex, o Tavares, né? Que mandou também a sua participação, a Rosa, né, de Samambaia Norte, Distrito Federal, a Zilda, de Vitória da Conquista, Bahia, e o Sergioval Cordeiro, de Palmas, Tocantins. E a todos que estão ligados conosco, o nosso muito obrigado, que Deus abençoe a cada um de vocês. Fernandinho, obrigado, irmão, pelo trabalho, continue aí firme, tá bom? E a gente se vê aí depois durante o dia, tá bom? Então, vamos pedir a bênção do Senhor para nosso dia, pedindo a bênção, a intercessão de Nossa Senhora das Dores, para que Nossa Senhora nos acompanhe em nossa caminhada. O Senhor esteja convosco, Ele está no meio de nós. E que desça sobre você, meu querido irmão, minha querida irmã, onde você estiver neste Brasil e além Brasil, a bênção pela intercessão de Nossa Senhora das Dores, o Pai, o Filho e o Espírito Santo. Amém. Fique na paz do Senhor Jesus, com o amor de sua Mãe Maria Santíssima. Volto com vocês a partir da meia-noite para mais um programa Madrugada Amiga. E a última música, Convida Reluz, Perfeito Quem Te Criou.

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2: A partir de agora, passageiros indisciplinados em voos e aeroportos estarão sujeitos às novas regras da Agência Nacional de Aviação Civil.
3: Em casos menos graves, como desobedecer às orientações das equipes de bordo ou de solo, as empresas aéreas devem fazer advertências formais. Já condutas como causar tumulto, insultar passageiros ou danificar objetos podem levar à retirada do avião, acionamento da polícia e reparação dos danos. Infrações graves ou gravíssimas, como agredir fisicamente um membro da tripulação, podem resultar em multa de R$ 17.500 e até na proibição de voar por 12 meses. A suspensão vale para voos nacionais de todas as companhias, que poderão compartilhar os dados de identificação do passageiro. O regulamento garante direito à ampla defesa do passageiro antes da punição. Segundo a ABAR, a Associação Brasileira de Empresas Aéreas, em 2025 foram registrados mais de 1.700 episódios de indisciplina, quase 5 por dia e 66% a mais do que em 2024. Da Rádio Nacional em Brasília, Osama El Ghauri.
2: No Ângelus do último domingo, o Papa afirmou que o perdão é indispensável para viver em paz. Leão XIV alertou para as consequências da falta de perdão. Conflitos, acusações, rancores e vinganças que destroem as relações, dividem as famílias e podem desencadear guerras. Só o perdão liberta e traz de volta a luz, afirmou o pontífice. Só o perdão liberta e traz de volta a luz, mesmo ali onde a pobreza material e moral do homem, por um momento, tornou o horizonte sombrio e o caminho incerto, sublinhou o Santo Padre. Por fim, o Papa comparou o perdão a um vento favorável e permitir que o sol volte a brilhar. O Papa revogou o motto próprio Um Futuro Sustentável de 2001 do Papa Francisco, que em razão da emergência criada pela pandemia de Covid-19, reduziu o salário de cardeais, chefes e secretários

0: departamentos, clérigos e religiosos. Após consultar a Secretaria para a Economia do Vaticano, o pontífice revogou então essa norma, mas não anulou o que foi aplicado enquanto a lei estava em vigor, incluindo o congelamento dos aumentos bienais por tempo de serviço. Da Central de Jornalismo Canção Nova, Ana Elisa Castro.
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9: Olá, bom dia para você. Que alegria estarmos juntos mais uma vez aqui na Rede de Rádio Canção Nova. Eu sou Dawana Salles, missionária da comunidade Canção Nova, e a partir de agora estou com você no programa Mensagens e Canções. Seja muito bem-vindo e bem-vinda, você que nos acompanha pela sintonia da Rede de Rádio Canção Nova, mas acolho também você que está pelo site radio.cancaonova.com ou ainda pelo nosso aplicativo de celular, Rádio Canção Nova. A palavra de Deus lá no Evangelho segundo São João, capítulo 6, versículos 32 e 33, diz assim: em verdade vos digo, não foi Moisés quem vos deu o pão do céu. É meu Pai que vos dá o verdadeiro pão do céu. Pois o pão de Deus é aquele que desce do céu e dá a vida ao mundo.

E aqui no Mensagens e Canções chegou o momento de rezarmos com o Salmo. Vamos rezar hoje com o Salmo 46. Povos, aplaudi com as mãos, aclamai a Deus com vozes alegres, porque o Senhor é o Altíssimo, o Temível, o Grande Rei do Universo. Ele submeteu a nós as nações, colocou os povos sob nossos pés, escolheu uma terra para nossa herança, a glória de Jacó, o seu amado. Subiu Deus por entre aclamações, o Senhor ao toque da trombeta. Cantai a glória de Deus, cantai. Cantai a glória do nosso Rei, cantai. Porque Deus é o Rei do Universo, entoai-lhe, pois, um hino. Povos, aplaudi, aclamai a Deus com vozes de alegria. É um convite nesta manhã, nesta madrugada, um convite de exaltarmos, de aclamarmos ao Senhor nosso Deus, que é glorioso, por isso nós devemos cantar a sua glória. Que a sua vida seja esta manifestação, que o seu coração se encha desta presença e que os povos todos possam ver a glória de Deus brilhar através de você. Chegando música no Mensagens e Canções.

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1: De volta com você na sintonia. Este é o Mensagens e Canções e eu quero trazer agora a nossa mensagem do dia, que está lá no portal cançãonova.com. O que você tem sonhado? Hoje partilhamos sobre uma frase do Monsenhor Jonas Habib: o bonito não é realizar nosso próprio sonho, mas o sonho de Deus. Uma frase linda, não é? Mas viver esta frase não é nada simples. Ou será que a gente é quem complica? O fato é que a graça de Deus age na matéria e Ele não vai sonhar por você. Porém, existe sim um sonho de Deus para nós, que sejamos santos. Contudo, para que este sonho maior se realize em nós, Ele colocou em nós essa capacidade de sonhar, para que, através da realização dos nossos sonhos, realizemos o seu maior sonho para nós, a nossa santidade. No entanto, existe um caminho que precisa ser trilhado até eu chegar à realização plena desta vontade de Deus para mim. Então, para que este caminho aconteça, eu preciso sonhar. Deste modo, Deus, com sua graça, pode agir em mim. Então, os meus sonhos vão se conformando com os dele. E assim, eu posso sonhar, realizar os sonhos de Deus. Portanto, sonhe, mas permita que Deus vá moldando os seus sonhos, até que os sonhos dele sejam os mesmos que os seus. E assim aconteça a plena união dos sonhos de Deus, que também já serão os seus. Olha que bonito! O Senhor leva em conta cada pensamento que nós temos. Imagina os nossos sonhos.

0: 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Mensagens e canções, segue pro intervalo e já já tô de volta.
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3: Hoje o Senhor está dizendo para mim, mas está dizendo para você também, que eu e você precisamos ser homens e mulheres de fé, que acreditem no Senhor mais do que nas nossas constatações, mais do que nos nossos pensamentos, mais do que nas nossas ideias, mais do que nas nossas emoções, mais do que dos nossos medos. Que nós acreditemos no Senhor, unicamente no Senhor, e veja, não nos nossos medos, não nos nossos receios, não nos nossos impossíveis. Veja, o que Deus tinha dito a Maria foi: para Deus nada é impossível. E nada quer dizer nada. Para Deus nada é impossível.
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8: Podemos todos fazer grandes coisas, mas podemos fazer pequenas coisas com grande amor. Santa Teresa de Calcutá.
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6: Rádio Canção Nova, este é o Mensagens e Canções nesta madrugada de hoje. E agora a gente traz o nosso modelo de santidade, Nossa Senhora da Guia. É um dos títulos atribuídos à Virgem Maria, onde uma das principais características da Mãe de Jesus, além de seu sim a Deus, de gerar o Cristo como homem e de educá-lo como filho, era guiar o ser humano, conduzindo aqueles que querem caminhar para Deus. Este nome significa condutora ou guia. Isso porque Maria guiou Jesus em sua infância. Também é associada à estrela que guiou os reis magos até a manjedoura do menino. Sua devoção chegou ao Brasil através dos portugueses. O papel de Maria, mãe de Jesus, na história da salvação é importantíssimo. Além do seu sim a Deus, de gerar o Cristo como homem e educá-lo como filho, ela guia o ser humano, conduzindo aqueles que querem seguir os caminhos do Senhor. Nas bodas de Caná, ela disse: "Fazei tudo o que ele vos disser." Essa é uma das grandes missões de Nossa Senhora, conduzir-nos até Jesus. Nossa Senhora pede mudança de vida e que todos sigam o seu Filho para a salvação eterna. Nossa Senhora da Guia, rogai por nós.

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2: É com o sangue do sacrifício que se afirma e se confirma o amor. Santa Giana Beretta Mola.

Deus está te amando nesta hora. Deus está tocando o coração de pessoas que estavam vivendo a depressão, vivendo a tristeza, vivendo a solidão. Você estava dizendo: Deus não me ama, Deus não está comigo.

0: 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Nunca mais. Eu estou contigo e jamais te deixarei. Jamais te abandonarei.
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2: E aqui no Mensagens e Canções, o nosso momento de oração, hoje vamos pedir a intercessão de Nossa Senhora da Guia para que nossos passos encontrem Jesus. Em nome do Pai, do Filho e do Espírito Santo. Amém. Ó Maria Santíssima, eu vos louvo e bendigo, porque aceitastes gerar em vosso seio puríssimo a obra do Espírito Santo, Jesus, o Filho de Deus, Salvador do mundo, tornando-vos a mãe e a primeira discípula daquele que veio para ser a luz de todos os povos, o caminho, a verdade e a vida. Vós que levaste Jesus ainda em vosso seio para santificar João Batista no ventre de sua mãe Isabel, vós que protegestes o menino Jesus em seu nascimento, o amamentastes e lhe ensinastes a dar os primeiros passos, protegei as crianças e guiai todas as mães para que elas ensinem os seus filhos a amar e seguir Jesus. Amém. Nossa Senhora da Guia, rogai por nós.

0: E nós estamos chegando ao final deste programa. Eu agradeço pela sua sintonia e companhia nesta madrugada e peço que Nossa Senhora da Guia te conduza no caminho que é Jesus. Um ótimo dia para você. Tchau, tchau.
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9: O que é nascido de Deus vence o mundo. Esta é a vitória que vence o mundo, a nossa fé. Primeira carta de São João, capítulo 5, versículo 4.
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10: Olá, você que está na sintonia da Rádio Canção Nova FM 89.1 e por toda a rede de Rádio Canção Nova no Brasil, além Brasil, sejam todos muito bem-vindos. Sou eu, Inácio Filho, missionário da comunidade Canção Nova, e tenho o privilégio de estar com vocês aqui nas madrugadas durante a semana e às vezes também aos finais de semana nas reprises, levando até você pregações que eu tenho a certeza que irão transformar a sua vida. Então vamos lá, vamos deixar de conversa e vamos ao tema do programa de hoje: Maria em nosso projeto de santidade. Quem vai estar pregando para nós é o padre Adriano Zandoná, missionário da comunidade Canção Nova. Esta pregação aconteceu no dia 23 de agosto de 2020 e nós vamos conferir esta linda pregação.
11: Eu sinto que Nossa Senhora vai nos dar nessa pregação um método, uma pedagogia. Nossa Senhora me inspirou um método eficaz para que a gente viva o PHN. Um método eficaz. E esse método é composto por 5 etapas. Por quê? A santidade é um processo. A santidade é uma construção. E todo processo, toda construção é composto por etapas. Existem etapas. Você vai construir, você joga a primeira fundação, né? Joga aquela areia grossa, faz a fundação com aquele concreto, aprofunda aquela armação de ferro para fundar bem na terra, para suportar o peso da casa, o vento, a chuva, e depois você começa a construir. A santidade é um processo, a santidade é uma construção. E o tema da palestra que me deram foi tão abençoado que me ajudou a entender o que Nossa Senhora queria nos inspirar nesse tempo, que é o seguinte: Maria em nosso projeto de santidade. Mais do que processo e construção, a santidade, filho amado, filha querida, precisa ser um projeto de vida. Você tem um projeto de vida para ser santo? Mais uma vez eu digo, sem projeto, sem método, a gente não tem eficácia. A gente tem até esforço, mas a gente não atinge resultado. Porque há uma diferença entre eficiência e eficácia. Eu gosto sempre de explicar. Eficiência quer dizer do procedimento, do saber fazer. Eficácia tem a ver com resultado. Tem gente que é eficiente, faz direitinho, mas não tem eficácia, não tem resultado positivo. E na vida da santidade, da luta contra o pecado, no PHN diário, também é assim. Filho, filha, a gente precisa, para ter eficácia, resultado, frutos de santidade, seguir o projeto inspirado por Maria. Mas veja bem, eu separei a palavra que eu gosto muito, que está no Evangelho de João, capítulo 2, versículo do 1 a 11, que é as bodas de Caná. E depois dessa passagem eu vou explicar então esses 5 passos do método PHN que Nossa Senhora quer nos dar para que nós vivamos o nosso projeto de santidade. No terceiro dia, houve um casamento em Caná da Galileia e a mãe de Jesus estava ali. Também Jesus e seus discípulos foram convidados para o casamento. Faltando o vinho, a mãe de Jesus lhes disse: eles não têm mais vinho. Jesus lhe respondeu: o que há entre mim e ti, ó mulher? A minha hora ainda não chegou. Sua mãe disse aos que serviam: fazei tudo o que ele vos disser. Havia ali 6 talhas de pedra, contendo 2 ou 3 medidas, para os ritos judaicos de purificação. Jesus ordenou: enchei as talhas de água. Eles as encheram até em cima. Então disse: agora tirai e levai ao mestre da cerimônia. Eles levaram. O mestre das cerimônias provou a água transformada em vinho, sem saber de onde era. Embora o soubessem os serventes que haviam tirado a água, então chamou o noivo e disse-lhe: todo mundo serve primeiro o vinho bom, e quando os convidados já beberam bastante, o inferior, tu guardaste o vinho bom até agora. Foi este o início dos sinais que Jesus fez em Caná da Galileia. Manifestou a sua glória e os seus discípulos creram nele. Veja bem, esse foi o primeiro milagre que Jesus realizou. Gente, e no meu ponto de vista, essa passagem fundamenta demais a intercessão de Maria, porque a mãe de Jesus ali foi capaz de arrancar dele, olha a ousadia do que eu vou falar, algo que ele não queria fazer, que ele não queria dar. Jesus disse: a minha hora ainda não chegou. Não é a hora, mãezinha Maria, de eu fazer milagres. Não é hora, mãe, de eu agir. E ela simplesmente, como uma boa mãe, já aconteceu com você, às vezes a tua mãe te pede uma coisa, você fala que não vai fazer e ela te dá. Por exemplo, filho, vai lá comprar pão. Minha mãe fazia isso quando eu era adolescente. Ah, mãe, não vou não. Ela me dava o dinheiro e falava assim: ó, 8 tá bom. Não dava nem espaço, né? Pra eu falar: ah, tô com preguiça, não vou fazer. Ela já dava o dinheiro e já falava: 8 pães tá bom, não é? De Maria fez isso. Mulher, a minha hora não chegou. Mas ela pediu e Jesus atendeu, mesmo ele não querendo fazer. Olha só que forte o pedido de uma mãe, ainda mais uma mãe santa, imaculada, concebida sem o pecado original, escolhida por Deus. Gente, e o interessante é a sensibilidade de Maria. Você sabia que naquela época ficar sem vinho era uma vergonha pública? Porque os casamentos dos judeus, eles duravam 8 dias. E as pessoas vinham de longe, em caravanas. Naquela época não tinha metrô, não tinha carro. Nem todo mundo tinha camelo, cavalo, né? Eles vinham a pé, às vezes andavam semanas para chegar. Então, era algo esperado. Tinha que ter comida, tinha que ter vinho no casamento, porque senão era uma desonra para o casal, para a família. E Nossa Senhora percebeu a fraqueza daquele casal, daquela família. Nossa Senhora percebeu a necessidade. Nossa Senhora percebeu o sofrimento. Olha que lindo. E com a sua sensibilidade de mãe, de mulher, que percebe os detalhes, que percebe o que está faltando, ela muito discretamente, mas muito efetivamente, chegou em Jesus e disse: olha, faz alguma coisa. Os meus filhos, os nossos amigos estão sofrendo. Você pode, faz. Nossa Senhora é assim. Ela se coloca justamente na nossa vida quando a gente mais precisa. Nossa Senhora, filho amado, filha querida, está com você agora. Você mesmo, é você. Ela está com você agora, percebendo a sua fraqueza. Você que não consegue vencer a impureza, o pecado, a depressão, a ansiedade. Ela está com você agora percebendo o que está te faltando de dinheiro, de alegria, de paz. Ela está com você percebendo a tristeza do seu coração depois dessa traição, depois que o seu namorado te abandonou, você se sentindo sozinha, sozinho porque não encontrou o namorado certo, a namorada. Ela percebe a sua fraqueza. Nossa Senhora percebe a sua necessidade. Nossa Senhora percebe o seu drama, o seu limite, o pecado que você não consegue vencer. E ela se coloca do seu lado no teu maior sofrimento. Você se sentindo só, você que está caindo nesse pecado há mais de 10 anos e tem medo de ficar sem, de tentar e de cair de novo e se frustrar. Você que se sente inadequado, feio, sozinho, Nossa Senhora está dizendo: eu estou aqui do teu lado. Eu estou aqui para te levar, meu filho Jesus. Eu estou aqui para te ajudar na sua necessidade. Eu estou aqui para interceder por você. Você não está sozinho na tua fraqueza. Você tem mãe, Nossa Senhora te diz. Você não está sozinho, você que perdeu sua mãe, seu pai. Você que não se sente amado pelo pai, pela mãe. Você que não vê os seus sonhos se concretizarem, você que foi traído e traz essa amargura no coração, parece que as coisas não dão certo para você. Nossa Senhora está dizendo: eu sou a tua mãe, eu estou vendo o que está te faltando, eu estou do teu lado, eu quero te ensinar, te ajudar, quero te levar o meu filho, para ele te dar o vinho novo. Vinho novo aqui é sinônimo na Bíblia do Espírito Santo, da alegria, das núpcias eternas, da alma esposa que se encontra com o amado que é Jesus. Nossa Senhora vem ao teu, ao meu encontro, nós filhos errantes, fracos, pecadores, e ela quer nos dar um método eficaz para que a gente diga não ao pecado, viva o PHN e viva a santidade. Antes de eu falar desse método, eu já quero convidar você a se consagrar a Nossa Senhora, consagrar sua vida. Eu digo para você, você que não consegue vencer o pecado, você que não consegue fazer a vontade de Deus, que não consegue se libertar desse vício, se consagre a Nossa Senhora, que você vai ver ela esmagando a cabeça da serpente na sua vida e te levando a adorar o filho dela, Jesus, e a receber o vinho novo dele. É você mesmo, a cura que vem dele. Antes de entrar nesse método, eu quero, vou chegar aqui diante dessa imagem, e eu quero convidar você a se consagrar a Nossa Senhora, junto comigo. Os cinegrafistas podem mais uma vez filmar essa imagem linda. O lugar que você precisa estar, filho, filha, é no colo de Maria. Ali o pecado não vai te atingir, a fraqueza não vai te dominar, o vício não vai te libertar. Se entregue a Maria, se consagre a Maria. Eu peço que os meninos repitam depois de mim, e você em casa vai repetir essa oração de consagração a Nossa Senhora. Reze comigo: Virgem Maria. Os meninos podem repetir depois de mim: Virgem Maria.
12: Virgem Maria.
11: Virgem de Caná.
12: Virgem de Caná.
11: Eu consagro a ti, mãe.
12: Eu consagro a ti, mãe.
11: A minha vida.
12: As minhas necessidades.
11: As minhas necessidades. As minhas fraquezas.
12: As minhas fraquezas.
11: O vinho que me falta.
12: O vinho que me falta.
11: Eu consagro a ti a minha carne, Maria.
12: Eu consagro a ti a minha carne, Maria.
11: As minhas emoções.
12: As minhas emoções.
11: A minha mente.
12: A minha alma.
11: A minha sexualidade.
12: A minha sexualidade.
11: Eu consagro a ti.
12: Eu consagro a ti.
11: Ensina-me a ser puro.
12: Ensina-me a ser puro.
11: Como a senhora é.
12: Como a senhora é.
11: Ensina-me a respeitar o meu corpo.
12: Ensina-me a respeitar o meu corpo.
11: A respeitar o corpo dos meus irmãos e irmãs.
12: A respeitar o corpo dos meus irmãos e irmãs.
11: Ensina-me, mãe.
12: Ensina-me, mãe.
11: A viver a minha sexualidade.
12: A viver a minha sexualidade.
11: A minha afetividade.
12: A minha afetividade.
11: Segundo o projeto de Deus.
12: Segundo o projeto de Deus.
11: Eu consagro a ti, Maria.
12: Consagro a ti, Maria.
11: Os meus relacionamentos.
12: Os meus relacionamentos.
11: As minhas amizades.
12: As minhas amizades.
11: Tira da minha vida, mãe.
12: Tira da minha vida, mãe.
11: As amizades.
12: As amizades.
11: As pessoas.
12: As pessoas.
11: Que não me constroem.
12: Não me constroem.
11: Que me afastam do projeto de Deus.
12: Me afastam do projeto de Deus.
11: Que são um empecilho.
12: São um empecilho.
11: Para que eu viva o PHN.
12: Para que eu viva o PHN.
11: Afasta de mim as más companhias.
12: Afasta de mim as más companhias.
11: Que são instrumentos de pecado.
12: São instrumentos de pecado.
11: Eu consagro a ti, Maria.
12: Eu consagro a ti, Maria.
11: Os meus sonhos.
12: Meus sonhos.
11: Os meus projetos.
12: Os meus projetos.
11: Me leva ao teu filho Jesus.
12: Me leva ao teu filho Jesus.
11: Esmaga, mãezinha.
12: Esmaga, mãezinha.
11: A cabeça da serpente.
12: A cabeça da serpente.
11: Na minha vida.
12: Na minha vida.
11: Na minha mente.
12: Na minha mente.
11: Na minha história.
12: Na minha história.
11: Eu consagro a ti, Maria.
12: Eu consagro a ti, Maria.
11: As minhas tentações.
12: As minhas tentações.
11: As minhas fraquezas.
12: As minhas fraquezas.
11: A senhora me conhece.
12: A senhora me conhece.
11: Eu sou teu filho.
12: Eu sou teu filho.
11: Ajuda-me, mãe.
12: Ajuda-me.
11: A superar os meus limites.
12: Superar os meus limites.
11: Eu quero ser santo, mãe. Eu
12: quero ser santo.
11: Eu quero viver o PHN, mãe.
12: Eu quero viver o PHN.
11: Eu quero dizer sim a Deus.
12: Eu quero dizer sim a Deus.
11: Me ajuda, Maria.
12: Me ajuda, Maria.
11: Esmaga a cabeça da serpente.
12: Esmaga a cabeça da serpente.
11: Na minha vida.
12: Na minha vida.
11: Eu consagro a ti a minha família.
12: Eu consagro a ti a minha família.
11: Toda a minha história.
12: Toda a minha história.
11: As minhas feridas mais profundas.
12: As minhas feridas mais profundas.
11: Intercede por mim, mãe.
12: Intercede por mim. Mãe.
11: Porque eu quero receber.
12: Porque eu quero receber.
11: O vinho novo. Da alegria,
12: da alegria
11: do Espírito Santo.
12: Espírito Santo.
11: Eu te entrego todas as minhas feridas e pecados.
12: Eu te entrego todas as minhas feridas e pecados.
11: Minhas decepções.
12: Minhas decepções.
11: Mágoas.
12: Mágoas.
11: Ressentimentos.
12: Ressentimentos.
11: Eu consagro a ti.
12: Eu consagro a ti.
11: Tudo que tenho e sou.
12: Tudo que tenho e sou.
11: Eu quero estar no teu colo.
12: Quero estar no teu colo.
11: Minha mãe.
12: Minha mãe.
11: Eu quero cada vez mais.
12: Eu quero cada vez mais.
11: Imitar o teu filho.
12: Imitar o teu filho.
11: Pega-me no colo, Maria.
12: Pega-me no colo, Maria.
11: Eu me consagro a ti.
12: Eu me consagro a ti.

Ave Maria, cheia de graça, o Senhor é convosco. Bendita sois vós entre as mulheres, e bendito é o fruto do vosso ventre, Jesus. Santa Maria, Mãe de Deus, rogai por nós, pecadores, agora e na hora de nossa morte. Amém. Veja bem, eu fiz questão de... Eu me emociono de... Antes até de falar desse método inspirado, fazer essa oração de consagração à Nossa Senhora. Porque, ó, você não está sozinho para viver o PHN. Você não está sozinho para lutar contra as suas fraquezas. Você tem mãe. Uma mãe que está com você. E que recebeu de Deus. Nossa Senhora não é deusa. Mas veja bem, se Deus no próprio Evangelho disse que todas as gerações, está escrito em Lucas, a chamarão bem-aventurada, Deus a exaltou. Quem sou eu para desqualificar quem Deus escolheu exaltar, né? Quem sou eu para desqualificar? Quando eu desonro alguém que Deus escolheu honrar, eu estou entrando em luta direta contra Deus. Então saiba, você tem uma mãe e você sempre pode lembrar, ela te ama.

0: sempre, ela te ama, ela te ampara, ela te protege, ela intercede sempre, filho amado, filha querida, por você, por você. E veja bem, tendo feito essa introdução que eu senti de consagrar nossa história a Nossa Senhora, como eu disse, Nossa Senhora, eu sinto que ela está nos inspirando um método para viver o PHN e para alcançar a santidade, composto por 5 elementos, 5 etapas. Primeiro, encontro pessoal com Jesus diário, na oração e na palavra. Eu vou explicar depois cada um deles. Segundo, decisão constante de não mais pecar. Óbvio, mas eu vou explicar em que isso acontece, consiste. Terceiro, mudança gradativa de mentalidade, de valores, de escolhas, de prioridades, sem metanoia constante. A palavra metanoia do grego quer dizer mudança de mentalidade, que foi traduzida por conversão, não é, por português. Metanoia constante, terceiro passo do método para viver o PHN, que é inspirado por Nossa Senhora. Quarto passo, desenvolvimento de uma vida virtuosa, a virtude. E quinto e último passo, como nós já começamos fazendo, devoção profunda a Nossa Senhora, consagração total de vida a ela. Olha, eu digo com muita modéstia, mas com muita autoridade, que eu sou filho de profeta do Padre Jonas, e eu tenho certeza que ele estaria profetizando, e eu estou profetizando aqui, em nome de Jesus, se você seguir esse método, você vai viver o PHN e você vai ser santo. É o método que Maria está nos dando hoje. Eu tenho certeza, eu sinto isso forte no meu coração. Então vamos refletir sobre cada etapa desse método, tendo certeza que nós estamos no colo de Maria, no colo. Primeiro passo, encontro pessoal com Jesus diário. Você já ouviu alguém falando, aqui na Canção Nova nós falamos muito do nosso encontro pessoal com Jesus. Muitas vezes quando a gente fala do encontro pessoal com Jesus, nós estamos significando a nossa conversão. Você que já viveu a sua conversão sabe do que eu estou falando. Você que não viveu, está perdendo tempo, que é bom demais. Está no colo de Maria, sentir o amor de Jesus é bom demais. A gente pensa muitas vezes naquele momento que eu tive meu encontro pessoal com Jesus. Claro, aquele momento, eu fui lá em 98, tinha 17 anos, 16 para 17 anos. Vinha de uma vida de drogas, eu era viciado em cocaína, em maconha, eu tinha fumado mesclado de Zuca, que é a pasta base que faz o crack. Eu usava, cheirava tiner, éter, benzina, cloroforme, tudo para dar grau, né? Plantava maconha no fundo de casa, é a minha história. Me chamaram para ir no encontro. Fui. Um retiro da renovação carismática, uma experiência de oração. A minha história é essa. E lá, ouvindo a palavra de Deus, fui batizado no Espírito Santo e tive o meu encontro pessoal com Jesus. Foi maravilhoso. Ali eu decidi largar as drogas. Eu decidi não. Eu vejo que foi uma graça de Deus. Porque humanamente falando, eu precisaria ter ido para uma clínica, né? Mas ali eu rompi. E comecei a vida nova. E abandonei as companhias erradas, pouco a pouco. Comecei a participar da igreja. Foi maravilhoso a minha conversão ali, o meu encontro pessoal com Jesus. Ali eu me lancei no colo de Maria e comecei a dizer que a minha vida me ama, me ampara, me protege, me acolhe, intercede por mim. Mas, filho, eu não viveria só daquele encontro pessoal com Jesus. Ninguém vive só de um encontro pessoal com Jesus uma vez por ano no PHN. Ninguém sobrevive no caminho da santidade no PHN com um encontro pessoal com Jesus. Encontro pessoal com Jesus é como aqueles remédios prescritos. Você sabe que tem pessoas que têm problema de pressão, os meus pais têm, e eles têm que tomar todo dia o remédio da pressão. Tem pessoas que são hipertensas, tem pessoas que têm problema de pressão baixa, e tem que tomar aquele remédio. O encontro pessoal com Jesus é o remédio diário que você, jovem PHN, homem PHN, mulher PHN, idoso PHN, precisa tomar para de fato dizer não ao pecado e sim a Deus. Porque sem encontro pessoal com Jesus diário, ninguém consegue viver o PHN. Ninguém. E olha, encontro pessoal com Jesus diário quer dizer encontro pessoal com Jesus diário pressupõe relacionamento. Você tem que dar tempo para ele falar, você tem que dar tempo para estar na presença dele. Por isso o jovem PHN precisa todos os dias ter o seu momento de relacionamento com Jesus. Já viu aquele momento VIP, não é? Aquele momento que você senta, é só você e a pessoa. Eu sou padre, acompanho pessoas. Tem pessoas às vezes que vêm de longe, quando estava aberta a Canção Nova, né, antes da pandemia. Padre, eu vim para ter uma direção espiritual. Tá bom, filho. Aí a pessoa sentava, eu falava assim: eu tô aqui para ser padre para você, só para você. Fala o que você quiser falar. Se quiser se confessar. E a pessoa: nossa, padre, obrigado, que gostoso. A gente precisa ter esse momento com Jesus todos os dias, sentar com Ele. Mas como a gente tem um encontro pessoal com Jesus todos os dias? Através da leitura da palavra de Deus. E aqui eu quero desafiar todos os jovens PHN, todos, a fazerem o estudo bíblico todos os dias, o método A Bíblia no Meu Dia a Dia, do padre Jonas A Bíblia. O que eu estou trazendo não é nada novo, mas é eficaz, tenha certeza. Vai gerar resultado. Eu desafio você, jovem PHN, todos, você idoso PHN, você homem, mulher, criança PHN, a fazer o seu estudo bíblico todos os dias. Digita depois no YouTube: A Bíblia no Meu Dia a Dia, método do Monsenhor Jonas Abib. Tem um programa na TV Canção Nova que ensina como fazer. Porque você vai tendo um encontro pessoal, diário com Jesus, através da palavra. O jovem PHN precisa ter o seu diário espiritual. O jovem PHN precisa ler a palavra. E filho, filha, você vai perceber que é tão concreto, porque a palavra vai começar a te dar resposta para coisas que você está vivendo naquele dia. Deus vai falar com você, te dando o remédio daquele dia, para você dizer não ao pecado e sim à santidade naquele dia. Mas é preciso ter um encontro pessoal com Jesus. Não é só no PHN em julho, é todo dia. Você precisa dar tempo para Deus falar. Você precisa fazer o estudo bíblico, A Bíblia no Meu Dia a Dia, fazer o seu diário espiritual, anotar a mensagem de Deus para você, anotar no seu caderno, no seu diário espiritual. Faça no caderno, pelo amor de Deus. Não faz no celular, não, que você pode ser tentado, que vai chegar 15 mensagens, você vai deixar o estudo bíblico para ficar respondendo. Então faz no caderno, mas faça, anota ali como colocar isso em prática na minha vida. Encontro pessoal com Jesus diário, na Bíblia, na palavra e também na oração. Você só vai conseguir viver o PHN se você tiver um encontro pessoal, diário, dia todo dia, é o remédio controlado. Mas é preciso gastar tempo, é preciso deixar Deus falar, é preciso se deleitar. Eu acho tão bonito o salmista dizendo, tem um salmo, que acho que se eu não me engano, 122, que diz assim: olha, Senhor, a noite inteira eu fiquei pensando no Senhor, vontade de acordar e estar contigo nos seus átrios, no seu templo. E quando eu estava no templo, o salmista diz, eu queria que o tempo não passasse. Olha a alegria do salmista em estar com Deus. Gente, o PHN não é um fardo pesado. O PHN não é um chamado difícil. O PHN é descobrir a alegria de viver com Deus, o amado da nossa alma. A gente foi criado por Deus, para Deus. Santo Agostinho dizia que o nosso coração só vai repousar se estiver em Deus. Então a gente tem que redescobrir essa alegria de estar com o Senhor. Mas primeiro passo, encontro pessoal diário com Jesus. É preciso alimentar esse PHN. Porque eu digo para você, se você não tem, filho amado, filha querida, um encontro pessoal diário com Jesus, você vai voltar para casa, a sua família é a mesma. Voltar para casa, eu digo quando você vem para o PHN, né? Você está me entendendo. Você, aí na sua casa as situações são as mesmas, no trabalho as situações são as mesmas, o teu pai talvez continue bebendo, você talvez continue com essa carência, com essa fraqueza sexual, talvez você ainda continue com essa má tendência. Mas se você reza, se você se disciplina para ter o encontro diário com Jesus e pessoal, você vai ter uma força que você nem imagina. E olha, é preciso rezar. Tem gente que fala: ai, padre, eu não rezei porque eu não estava com vontade. Filho, reze sem vontade. Reze olhando para o relógio. Se for o caso, ai, não vejo a hora de acabar. Mas nem que for olhando para o relógio, fique em oração, fique na capela, fique no seu quarto falando com Deus. Você não tem noção o poder da oração. Você não tem noção. Padre, mas eu sou tão fraca, a minha oração é fraca. Olha, deixa de ser, me perdoe a palavra, deixa de ser besta. A sua oração não depende da força de quem faz, mas depende da força de quem ouve. E Ele é poderoso, Ele é fiel, Ele pode te libertar. Mas ninguém deixa de ser osso seco e se torna exército se não reza, se não tem encontro pessoal diário com Jesus. Segundo passo desse método a nós dado por Nossa Senhora: decisão constante de não mais pecar. Mas veja bem, essa decisão constante de não mais pecar, mais uma vez eu digo, não pode ser algo somente negativo, algo pesado. Não, é uma decisão constante de não pecar e ao mesmo tempo é uma decisão constante de obedecer a Deus. Nossa Senhora foi a obediente por excelência. Ela disse sim, sim ao plano de salvação, ao projeto de salvação de Deus. Ela disse Sim, sem reservas, ela obedeceu a Deus. Então, quando você se decide não mais pecar, você se decide obedecer a Deus. Você se decide entrar na forma de Deus. E olha, a obediência é fonte de alegria indizível, gloriosa, como diz a carta de São Pedro. Obedecer, diz o Catecismo da Igreja Católica no parágrafo 114, é assentir, aceitar inteiramente a palavra que Deus revela, a vontade de Deus. Gente, é triste que muitos de nós estejamos ainda com a nossa vida centrada no pecado e com a nossa alegria centrada no pecado. Tem gente que só encontra alegria no pecado. Por isso que quando fala deixa de pecar, a pessoa fica triste. Por quê? Porque ela não consegue ver nada além do pecado. A fonte de alegria dela é uma fonte mentirosa. Não está na alma, só está no corpo. É bonito sim os prazeres do corpo. Alguns prazeres são saudáveis, ajudam a gente comer bem, ou descansar. Mas a alegria que não passa, ela não está só no corpo, no satisfazer essas concupiscências, o comer, o sexo, o beber, ela está dentro, ela está na alma. E quando você obedece a Deus, mortificando a sua carne, você vai descobrindo essa alegria infinita. Dizer não ao pecado é algo bonito. Dizer não ao pecado é obedecer a Deus. Obedecer a Deus é lindo, gera alegria. Você foi criado para obedecer a Deus, para honrar a Deus. Então, decisão constante de não mais pecar. E entendendo que o pecado, o catecismo nos ensina, é uma ofensa contra Deus. É uma ofensa contra Deus, contra o seu infinito amor. Mas o pecado é também uma ofensa contra você mesmo. Quando você peca, você está destruindo a imagem de Deus em você. Olha só essa imagem de Nossa Senhora, mais uma vez vou voltar para ela. Olha que imagem linda. Olha os contornos do rosto. O artista que a fez muito bem. Os cinegrafistas podem enfatizar. Olha só o nariz, os contornos do rosto. Muito bonito. Você tem uma imagem na sua alma muito mais bonita que essa imagem aqui, que é feita, não sei de que material, parece de madeira. Você tem a imagem de Deus dentro de você. A imagem de Deus. Quando você peca, é como se você manchasse, sujasse, estragasse a imagem de Deus, que está dentro de você. Você está ofendendo você mesmo. Imagina, se eu pegasse aqui um giz ou um carvão e sujasse essa imagem linda, que pecado. Não vou fazer isso, minha mãe linda, querida. Sou consagrada Nossa Senhora. Mas imagina pegar esse rosto tão angelical que o artista fez tão bonito. Claro que nem se chega nem aos pés da beleza de Maria, né? Santa Bernadette Subiru, nas aparições lá em Lourdes, ela disse, quando o artista foi fazer a imagem, a pintura de Nossa Senhora das Graças, aliás, de Nossa Senhora ali, ela disse, olha, você tentou, parece que o artista tinha tentado umas 10 vezes, ele disse assim, ela disse, Santa Bernadette, não chegou nem aos pés da beleza da mulher que eu vi lá na gruta de Lourdes, Nossa Senhora, a mulher é belíssima, mas imagina essa imagem linda, se você suja de carvão, se você joga óleo diesel, se você pega, Deus me defenda, um machado e corta uma parte dessa imagem. É isso que você está fazendo com você mesmo quando você peca. Você está desfigurando a imagem de Deus presente na sua alma. Você está se apodrecendo por dentro. Você está abandonando o banquete de alegria, de salvação, de felicidade que Deus te preparou e se contentando com migalha. Pecar é destruir, desfigurar, sujar, manchar a imagem de Deus dentro de nós. Então é preciso a decisão constante de não mais pecar. É preciso a decisão constante de obedecer a Deus, imitar Nossa Senhora obedecendo a Deus. Quando você diz não ao pecado, você está dizendo sim a Deus. Você está dizendo sim. Veja bem, não é algo pesado. Jovem PHN não pode ser triste. Aí eu não posso. Não é um não, é um sim à vida. Você diz não, eu dizia na missa segunda, sexta. Você diz não ao pecado, você está dizendo sim a Deus. E filho, não tem nada que o pecado pode te dar, que Deus não pode te dar de alegria, de realização mil vezes mais. A alegria mentirosa do pecado é uma migalha. Deus tem um banquete para você. A Bíblia diz que o que Ele tem preparado para aqueles que o amam são coisas que os olhos não viram, os ouvidos não ouviram. O coração jamais imaginou, jamais. Então é preciso decidir não pecar. E decidir, a palavra decidir, quer dizer assim, partir, né? Dividir. Eu decido, eu parto minha comunhão com o pecado. É claro que as consequências do pecado original permanecem em nós. É claro que todos nós temos as nossas más tendências. Talvez você já tenha sido machucado demais por uma vida errada. Mas olha, se você decide não mais pecar e tem o seu encontro diário, pessoal com Jesus, a graça de Deus vai te fortalecendo. Mas como eu dizia também na sexta, é preciso querer vencer o diabo na canseira. Caiu, levanta. Caiu mil vezes, levanta mil e uma. Nós, padres, estamos aqui para absolver você dos seus pecados. Busca a confissão. Ah, eu não mereço. Ah, meu filho, você não merece mesmo, nem eu. Mas Jesus morreu por mim e por você. Você vale o preço do sangue de Jesus. Jesus, no alto da cruz, te deu Maria como mãe. Luta. Deus não desiste de você. Não desista de você mesmo. Eu, como sacerdote, digo, eu não desisto de você, jovem. Luta para ser a melhor versão de você mesmo. Terceiro passo do nosso método. E esse é muitíssimo importante. Todos são importantes, mas esse eu quero dar um relevo especial. O jovem PHN precisa viver uma constante metanoia, uma constante mudança de mentalidade. E aqui mudança de mentalidade significa mudança de valores, mudança de princípios, mudança de conceitos, mudança do jeito de pensar. Nós, infelizmente, às vezes estamos na igreja com roupa de cristão, mas com a mentalidade ainda de pagão. Nós estamos com a camiseta do PHN, girando a camiseta do PHN na mão, assim, vamos girar daqui a pouquinho. Mas na mente da gente, a gente ainda está girando a bandeira do pecado. É preciso mudar a mentalidade, os valores, os princípios, as prioridades. Ninguém vive o PHN se não muda as prioridades. E aquilo que eu dizia, se Deus é uma prioridade para você, então rezar todos os dias e ler a Bíblia precisa ser uma prioridade no seu tempo, na sua organização. Sabe? Quando a gente muda a mentalidade gradativamente para viver o PHN, para viver a santidade, a gente vai mudando a maneira como a gente vê o mundo, a gente vai mudando a maneira como a gente lida com o dinheiro. Não dá para ser um jovem PHN e continuar apegado no dinheiro e continuar desviando recursos da sua empresa, do seu trabalho. Não dá para ser um jovem PHN e não mudar a mentalidade com relação ao outro. Você, menino, homem PHN, você tem que mudar a sua mentalidade com relação às mulheres. A mulher não pode ser mais para você um pedaço de carne que você usa e joga fora. A mulher não pode ser para você só o que ela tem no meio da perna, mas ela tem que ser um ser humano para você. Filho de Deus, você tem que respeitar a mulher. Você, mulher, tem que respeitar o homem. Se você tem uma outra tendência desordenada nessa área, você precisa ordená-la com jejum, com a oração, vivendo o projeto de Deus para sua sexualidade, ainda que te custe. O projeto de Deus, o amor, sabe? Mas é preciso mudar a mentalidade. Às vezes nós estamos na igreja, mas a nossa mentalidade ainda é de pagão. Como você, o que você pensa acerca do casamento? Se você vai se convertendo e vivendo essa metanoia, você muda a maneira de pensar o casamento, maneira de pensar o matrimônio. Tem gente que entra num relacionamento de maneira calculista, já pensando o que vai tirar do outro, o que vai usar do outro. Não entra para se doar, entra para explorar o que o outro tem, em todos os sentidos. Se você é um jovem PHN, você precisa mudar a sua mentalidade, o jeito que você lida com o dinheiro, o jeito que você lida com a sexualidade, o jeito que você interpreta os outros, o jeito como você lida com seu pai, com a sua mãe. Não dá para ser um jovem PHN e continuar desonrando o pai e a mãe, tratando mal o pai e a mãe. Isso é pecado. Confessa e muda essa postura dentro da sua casa. Você precisa respeitar os seus pais. Você precisa respeitar os idosos. Você precisa mudar esse seu jeito. Mudar a mentalidade significa sair do eixo da própria vida. Às vezes nós estamos no eixo, no centro da nossa vida. Aquilo que o Papa Bento XVI dizia da idolatria da vontade. A minha vontade é idolátrica porque eu só quero, eu sou Deus na minha vida. Só a minha vontade prevalece. Eu preciso sair do eixo e colocar Deus. Mas para viver esse terceiro passo da metanoia, eu preciso pouco a pouco ir mudando a minha mentalidade, a minha maneira de pensar com relação à igreja, a minha maneira de pensar com relação aos padres, a minha maneira de pensar com relação ao meu futuro. Eu dizia na pregação sexta-feira? Será que a vida da gente é só acordar cedo, trabalhar muito, juntar dinheiro e depois morrer? Tem sim, claro, necessidade de ter dinheiro, de viver bem, mas tem que ter um propósito, filho. Tem que ter um sentido para a sua vida, filha. Muda a sua mentalidade. E o que que promove essa metanoia? Justamente esse encontro diário, pessoal com Jesus. É a palavra que vai mudando os nossos valores. Muitas vezes a nossa mentalidade, a gente não muda, porque a nossa mentalidade ainda está contaminada pelos vícios, pelo mundanismo. Sabe? Eu preciso mudar minha mentalidade, jeito de ver minha sexualidade. Essa semana aconteceu um fato horrível, eu comentei no meu programa, né? Para ser feliz na terça-noite, todo mundo viu aquele fato horrível que aconteceu, aquela jovenzinha de 10 anos, que foi violentada pelo tio por tanto tempo, né? Vítima da situação, e a criança também que ela concebeu, vítima, duas vítimas da situação. Mas isso me fez refletir quando eu vi esse fato. Me fez refletir sobre a maneira que nós estamos educando as nossas crianças. Porque esse homem, me perdoe, que cometeu isso, que agiu como um animal, como um monstro, ele aprendeu a pensar desse jeito com alguém. Presta atenção às nossas séries hoje da televisão. Presta atenção às novelas, às músicas. Exaltam a sexualidade como se o ser humano fosse um animal que não pensa, que não tem razão. Exaltam a depravação. Veja o influxo de pornografia na internet. Eu vi uma pesquisa do FBI esses dias que provava que 7 em cada 10 molestadores, estupradores, antes de cometer os seus atos, tiveram contato constante com a pornografia. Uma pesquisa do FBI, pesquisa a nível mundial. 7 em cada 10 tiveram contato direto e constante com a pornografia. E esses 3 que sobraram é que tinham problema, distúrbio mesmo, mental, né? Então veja, é uma sociedade doente. Tem um monte de gente condenando esse homem e tem que condenar, a justiça vai tomar suas providências, mas os mesmos hipócritas que estão condenando são aqueles que financiam a indústria da pornografia assistindo essa porcaria. É uma hipocrisia. A gente condena, mas a gente alimenta essa indústria. Como a gente está ensinando os nossos jovens a lidar com o corpo das mulheres, a lidar com o próprio corpo? Se você ensina um menino que a mulher é um objeto, que o homem é um objeto, que tem que usar e jogar fora, você está criando animais, monstros, que lá na frente vão ter comportamentos assim. Então a gente precisa aprender a mudar a mentalidade, a educar a nossa vontade. Aquilo que Santo Tomás de Aquino dizia da educação dos sentidos na Suma Teológica, da educação do apetite concupiscível. O que que é isso? O instinto ordenado, ligado à sobrevivência, ao sexo, comer, ao beber, tem que ordenar, tem que moderar pela prática da virtude, da oração, do jejum. A gente tem que ensinar as nossas crianças a respeitar o outro. A gente tem que ensinar os meninos a respeitar a mulher, não usar. Tem que ensinar as mulheres a respeitar os homens, não usar. Tem que ensinar as crianças a conversar sobre a sexualidade com os nossos filhos, mas mostrando o projeto de Deus e mostrando que a sexualidade é algo lindo, é um dom do céu, mas que precisa ser vivido do jeito certo. Se não machuca, se não contradiz a sua finalidade. É preciso mudar a mentalidade. Isso nos leva ao quarto passo do nosso método: o desenvolvimento de uma vida virtuosa. Virtuosa. E aqui entra a importância da virtude cardial, da temperança. O que é a temperança? O catecismo ensina que é a virtude que me leva a moderar o meu apetite concupiscível, ou moderar o meu instinto sexual, o meu desejo, o meu comer, o meu falar, o meu beber, o meu descansar, através da prática da virtude. Jovem PHN tem que jejuar para ser virtuoso. Deixa de ser mole. Jejuar é jejuar mesmo. Ah, e eu fiquei jejuando de olhar para a televisão. Não, jejuar é ficar sem comer. Gente, não teve um santo ao longo da igreja, na história da igreja, que se tornou santo sem jejuar. Não teve um. Tem que fazer penitência sim, jovem PHN. Tem que crescer na virtude através da prática da penitência. Claro, penitência não é falta de discernimento, ficar sem comer, se punir, se reprimir, não é isso. Mas é se abster de alguns prazeres com um sentido espiritual. Isso é importantíssimo. O próprio Jesus disse que tem certos males que a gente só vence através do jejum. Só vence através do jejum. E olha, uma virtude que eu quero colocar, que é essencial para o evangelizador, para o jovem PHN, para o homem, para a mulher PHN, é a virtude teologal do amor. Ninguém vence o pecado, ninguém se torna santo sem amar. A gente precisa amar. O jovem PHN precisa amar e amar muito. E amar às vezes é desafiante, amar dói. Santo Tomás de Aquino, no livro 2 da Suma Teológica, a partir da Querela 43, ele ensinava o seguinte: que das três virtudes teologais, a maior é o amor. Por quê? Porque a esperança e a fé nos levam a receber coisas de Deus. A fé, você recebe o conhecimento de Deus, acerca de Deus. A esperança, você tem a posse do que você esperava, Deus te dá. Mas o amor te faz participar da essência de Deus, que é amor. Deus é amor, te faz habitar em Deus. O homem e a mulher, o jovem PHN, precisa morar em Deus através do amor. Você é convidado a amar, amar muito, amar até doer. E a primeira carta aos Coríntios nos ensina que a caridade, que o amor, não se encoleriza, não se ensoberbece, não tem inveja, não tem rivalidade. Quantos pecados contra o amor a gente comete, porque a gente para na inveja, na cólera, na difamação, na raiva, no orgulho. Quantos pecados contra a caridade a gente comete, contra a virtude teologal do amor, porque a gente não tem, a gente é tíbio, a gente não tem firmeza na expressão dos nossos atos de amor a Deus, públicos ou privados, ou nos nossos atos de amor para com os outros, a gente não perdoa. Não perdoar é pecar contra a virtude da caridade, a virtude teologal. O evangelizador PHN, o jovem PHN, precisa crescer na virtude, precisa crescer na caridade, precisa crescer no amor. Você, jovem PHN, você precisa amar muito, porque você foi criado por amor e para amar. Quando você ama, você se torna feliz, você se torna pleno, você volta para a sua essência. Você foi criado por amor e para amar. E o último passo desse método, claro, o padre está resumindo, que a gente vai tendo um momento muito forte, muito especial, é uma devoção profunda à Nossa Senhora. É viver a consagração de vida todos os dias à Nossa Senhora. Você sabia que na história da igreja, pode fazer uma pesquisa, não teve um santo que se santificou sem ser muito devoto à Nossa Senhora. Santo Afonso Maria de Ligório dizia que é Nossa Senhora que nos gesta no seu ventre santo, para que a gente consiga imitar as virtudes, o amor do seu filho Jesus. Nenhum santo se tornou santo sem uma grande devoção à Nossa Senhora. Veja Dom Bosco, veja nós na Canção Nova, o Padre Jonas sempre nos ensinou a ter uma devoção fortíssima à Nossa Senhora. Nossa Senhora é a mãe do PHN, Nossa Senhora é a mãe da tua luta contra o pecado, Nossa Senhora é a mãe do teu desejo de santidade, Nossa Senhora é a tua mãe que pega você no colo. É tão bom pertencer a Jesus por Maria, é tão bom poder dizer, cantar, o meu lugar é o céu. Pode até solar isso para nós, essa canção já. É tão bom cantar, meu lugar é o céu. É tão bom se consagrar a Nossa Senhora, viver no método de Maria, viver o encontro pessoal diário com Jesus, a decisão de não mais pecar, a gradativa mudança de mentalidade, o crescimento na virtude e a consagração de vida diária à Nossa Senhora, permitindo que ela verdadeiramente esmague a cabeça da serpente na nossa vida, que ela nos leve ao teu filho Jesus, que ela nos gere no seu ventre para que nós sejamos santos e vençamos o pecado. Olha, é tão bom ser de Deus, de Jesus, de Maria, é tão bom gritar, cantar, clamar, o meu lugar é o céu, o teu lugar é o céu. Olha, você pode ter caído, você pode ter pecado, você pode ter tido dificuldades, nada é maior do que o amor de Deus por você. Nada é maior do que o perdão e a misericórdia de Deus. Nada é maior do que o consolo e o abraço dessa mãe que Jesus te deu, a mãe dele que é sua também. E você vai cantar, o meu lugar é o céu, mesmo caído, mesmo ferida, mesmo desanimado, desanimada, mesmo triste, mesmo perdido, você pode cantar, o meu lugar é o céu. Com alegria, com fé, com ânimo, com coragem. Você foi feito para o céu. Você foi feito para seguir esses passos, mas o PHN é fonte de alegria, o PHN é fonte de vida, o PHN é fonte de exultação. Obedecer a Deus é bom, viver do jeito de Deus é maravilhoso, viver do jeito de Deus nos faz felizes. Você pode cantar com a sua alma: o meu lugar é o céu, eu fui feito para o céu, eu fui feito para Deus. E viver com Deus, você já começa a experimentar a alegria do céu aqui na terra, a alegria do céu aqui hoje. Ele te fez para o céu. Ele te fez para o céu.
1: Não tem como falar de projeto de salvação de Deus sem falar de Maria. São Luís Maria Grion de Montfort fala no tratado que Maria, ela participa diretamente no projeto, na economia da salvação de Deus para todos nós, porque foi através dela que veio ao mundo o Salvador Jesus Cristo. Nela o Senhor depositou toda a sua alegria. 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É fácil, gente. Entra lá no YouTube e acessa a Canção Nova Play, você vai ficar por dentro mesmo, olha, não somente dessa palestra, mas de muitas outras palestras que você pode estar ouvindo através do Canção Nova Play, ok? Fica essa dica. Também através do CN Plus você consegue ouvir essa palestra também e outras coisas que acontecem no sistema Canção Nova de comunicação, rádio, TV e internet. O programa está chegando ao finalzinho, mas eu quero convidar minha irmã de comunidade, Regiane Benício, que vem chegando aí com aquele recadinho especial para mim e para você.
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1: Obrigado, Regiane. Obrigado a você que esteve conosco na sintonia da Rádio Canção Nova, FM 89.1 e por toda a rede de Rádio Canção Nova. Gente, obrigado pela presença e não esquece, hein? A gente já tem encontro marcado no nosso próximo programa. Nossa missão é evangelizar. 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
1: Papa Leão XIV completou 71 anos de vida nesse 14 de setembro, por ocasião do aniversário do Santo Padre. A Conferência Episcopal Italiana convidou os fiéis a acolherem suas palavras sobre a ligação entre o perdão e a paz, tendo em conta os conflitos que afetam várias partes do mundo. A Diocese de Roma invocou sobre seu bispo força e sabedoria para que possa liderar a construção da civilização do amor. O Papa saudou no último domingo os peregrinos brasileiros presentes em Roma para participar do Ângelus. Detalhes com a Rádio Vaticano.
2: Scatenano le guerre.
3: Só o perdão liberta e traz de volta a luz. Mesmo ali onde a pobreza material e moral do homem, por um momento, tornou o horizonte sombrio e o caminho incerto, sublinhou o Santo Padre, comparando o perdão a um vento favorável, capaz de afastar até as nuvens mais densas e permitir que o sol volte a brilhar.
2: Fino a far rivedere il sole.
3: Como exemplo, citou a experiência de São Pedro, que negou e abandonou Jesus durante a paixão, mas ao reencontrá-lo ressuscitado às margens do lago, ouviu apenas uma pergunta: Simão, tu me amas? Acompanhada do convite: segue-me. Era como se tudo recomeçasse, observou o Papa, quase como no dia do primeiro encontro. A confirmação da missão do primeiro apóstolo foi, assim, marcada por uma caridade que esquece e cura.
2: E questa carità che dimentica e guarisce.
3: Por fim, Leão XIV pediu a intercessão da Virgem Maria, Mãe da Misericórdia, para que ajude os cristãos a perdoar sempre, mesmo quando é difícil dar o primeiro passo, e a difundir a luz serena e curativa do amor que vence o ódio e desarma todo o rancor. Após a oração mariana, o Papa saudou com afeto os peregrinos presentes, dando especial destaque aos grupos provenientes do Brasil.
2: Il benvenuto ai gruppi venuti da São Paulo del Brasile.
3: Leão XIV acolheu os fiéis de São Paulo e a família de Belluno com a escola Fine Norse de Erechim, no Rio Grande do Sul.
2: Saluto la famiglia bellunese con la scuola di Erechim, Erechim in Brasile.
3: O pontífice dirigiu ainda uma saudação aos membros da Associação Religiosa Jesus Nazareno Cautivo, residentes em Roma, ao grupo do Oratório Salesiano de Chieri, aos fiéis de Dolia Nova, na Sardenha, aos peregrinos que chegaram de Assis pela Via de São Francisco e aos motociclistas reunidos em defesa da paz e da vida.
1: Da Central de Jornalismo Canção Nova, Ana Elisa Castro.
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9: Para você que nos acompanha nesta madrugada para rezarmos juntos o Terço da Misericórdia. Acolho você que está na sintonia pela rede Canção Nova de Rádio, pelo 89.1 e pelo aplicativo da Rádio Canção Nova. Eu sou a missionária Érica Fernanda, da comunidade Canção Nova, e lhe faço companhia nesta hora para rezarmos o Terço da Misericórdia. Momento de você se deixar ser visitado pelo amor de Deus, pela misericórdia divina. É hora de rezarmos e clamarmos a misericórdia de Deus sobre nós. E para fazer deste momento da misericórdia um derramamento de bênçãos e graças, quero acolher aqui meu irmão de comunidade, Padre Valdinei, para juntos rezarmos o Santo Terço da Misericórdia. Bom dia, Padre, a paz de Jesus, seja bem-vindo.
10: Bom dia, Érica Fernanda, paz de Jesus. Agradeço àqueles que do outro lado conosco rezam nesta hora, ao nosso operador de áudio José Hamilton, à nossa produtora Nataliene Rose. E por estarmos juntos é sempre uma eterna alegria e gratidão. A circunstância nos trouxe para rezarmos nesta hora.
9: Amém.
10: Deus seja louvado.
9: Padre, e o Senhor falando me veio ao coração que nós não somos dignos da misericórdia de Deus, mas devemos sempre recorrer à misericórdia do Senhor, assim como nos ensinou a apóstola da misericórdia, Santa Faustina, que inclusive vai dizer no seu diário: a humanidade não encontrará a paz enquanto não se voltar com confiança para a minha misericórdia, no seu diário número 300, não é isso, Padre?
10: É verdade, nós buscamos a paz, uma paz que não consiste na ausência de alguns conflitos, mas sobretudo a capacidade de olhar para os nossos conflitos do coração de Jesus, que é o coração misericordioso. A Ele nós devemos toda a confiança, o que Deus espera de nós, apenas que sejamos misericordiosos como o Pai. nós encontramos a paz, e Paulo diz que consolamos a partir da consolação que nós recebemos. Deus, por meio da misericórdia, Ele consola a nossa humanidade, nos dá a paz que tanto nós precisamos para viver com confiança a partir da misericórdia. E neste processo, também nós somos capazes de viver uma humanidade misericordiosa para com o próximo.
9: Amém. Graças a Deus. E você que sintonizou a Canção Nova FM neste momento, nós estamos rezando o Terço da Misericórdia. Eu convido então a você a colocar suas intenções com confiança nas chagas abertas do nosso Senhor Jesus. Você e a sua família encontrará a paz e as graças que tanto precisa. Nós estamos unidos em nome do Pai, do Filho, do Espírito Santo. Amém. Pai nosso que estais no céu, santificado seja o vosso nome. Venha a nós o vosso reino, seja feita a vossa vontade, assim na terra como no céu.
10: O pão nosso de cada dia nos dai hoje, perdoai-nos as nossas ofensas, assim como nós perdoamos a quem nos tem ofendido. E não nos deixeis cair em tentação, mas livrai-nos do mal. Amém.
9: Ave Maria, cheia de graça, o Senhor é convosco. Bendita sois vós entre as mulheres, e bendito é o fruto do vosso ventre, Jesus.
10: Santa Maria, Mãe de Deus, rogai por nós, pecadores, agora e na hora da nossa morte. Amém.
9: Creio em Deus Pai, Todo-Poderoso, Criador do céu e da terra, e em Jesus Cristo, seu único Filho, nosso Senhor, que foi concebido pelo poder do Espírito Santo, nasceu da Virgem Maria, padeceu sob Pôncio Pilatos, foi crucificado, morto e sepultado, desceu à mansão dos mortos, ressuscitou ao terceiro dia, subiu aos céus, está sentado à direita de Deus Pai Todo-Poderoso, de onde há de vir a julgar os vivos e os mortos. Creio no Espírito Santo, na Santa Igreja Católica, na comunhão dos santos, na remissão dos pecados, na ressurreição da carne e na vida eterna. Amém.
10: Eterno Pai, eu vos ofereço o corpo e o sangue, a alma e a divindade de vosso diletíssimo Filho, nosso Senhor Jesus Cristo, em expiação dos nossos pecados e os do mundo inteiro. Pela sua dolorosa paixão,
9: tende misericórdia de nós e do mundo inteiro.
10: Pela sua dolorosa paixão,
9: tende misericórdia de nós e do mundo inteiro.
10: Pela sua dolorosa paixão,
9: tende misericórdia de nós e do mundo inteiro.
10: Pela sua dolorosa paixão,
9: tende misericórdia de nós e do mundo inteiro.
10: Pela sua dolorosa paixão,
9: tende misericórdia de nós e do mundo inteiro.
10: Pela sua dolorosa paixão,
9: tende misericórdia de nós e do mundo inteiro.
10: Pela sua dolorosa paixão,
9: tende misericórdia de nós e do mundo inteiro.
10: Pela sua dolorosa paixão,
9: tende misericórdia de nós e do mundo inteiro.
10: Pela sua dolorosa paixão,
9: tende misericórdia de nós e do mundo inteiro.
10: Pela sua dolorosa paixão,
9: tende misericórdia de nós e do mundo inteiro.
10: Eterno Pai, eu vos ofereço o corpo e o sangue, a alma e a divindade de vosso diletíssimo Filho, nosso Senhor Jesus Cristo, em expiação dos nossos pecados e os do mundo inteiro.
9: Pela sua dolorosa paixão,
10: tende misericórdia de nós e do mundo inteiro.
9: Pela sua dolorosa paixão,
10: tende misericórdia de nós e do mundo inteiro.
9: Pela sua dolorosa paixão,
10: tende misericórdia de nós e do mundo inteiro.
9: Pela sua dolorosa paixão,
10: tende misericórdia de nós e do mundo inteiro.
9: Pela sua dolorosa paixão,
10: tende misericórdia de nós e do mundo inteiro.
9: Pela sua dolorosa paixão,
10: tende misericórdia misericórdia de nós e do mundo inteiro.
9: Pela sua dolorosa paixão,
10: tende misericórdia de nós e do mundo inteiro.
9: Pela sua dolorosa paixão,
10: tende misericórdia de nós e do mundo inteiro.
9: Pela sua dolorosa paixão,
10: tende misericórdia de nós e do mundo inteiro.
9: Pela sua dolorosa paixão,
10: tende misericórdia de nós e do mundo inteiro.
9: Eterno Pai,
10: eu vos ofereço o corpo e o sangue, a alma e a divindade de vosso diletíssimo Filho, nosso Senhor Jesus Cristo, em expiação dos nossos pecados e os do mundo inteiro. Pela sua dolorosa paixão,
9: tende misericórdia de nós e do mundo inteiro.
10: Pela sua dolorosa paixão,
9: tende misericórdia de nós e do mundo inteiro.
10: Pela sua dolorosa paixão,
9: tende misericórdia de nós e do mundo inteiro.
10: Pela sua dolorosa paixão,
9: tende misericórdia de nós e do mundo inteiro.
10: Pela sua dolorosa paixão,
9: tende misericórdia de nós e do mundo inteiro.
10: Pela sua dolorosa paixão,
9: tende misericórdia de nós e do mundo inteiro.
10: Pela sua dolorosa paixão,
9: tende misericórdia de nós e do mundo inteiro.
10: Pela sua dolorosa paixão,
9: tende misericórdia de nós e do mundo inteiro.
10: Pela sua dolorosa paixão,
9: tende misericórdia de nós e do mundo inteiro.
10: Pela sua dolorosa paixão,
9: tende misericórdia de nós e do mundo inteiro.
10: Eterno Pai, eu vos ofereço o corpo e o sangue, a alma e a divindade de vosso diletíssimo Filho, nosso Senhor Jesus Cristo, em expiação dos nossos pecados e os do mundo inteiro.
9: Pela sua dolorosa paixão,
10: tende misericórdia de nós e do mundo inteiro.
9: Pela sua dolorosa paixão,
10: tende misericórdia de nós e do mundo inteiro.
9: Pela sua dolorosa paixão,
10: tende misericórdia de nós e do mundo inteiro.
9: Pela sua dolorosa paixão,
10: tende misericórdia de nós e do mundo inteiro.
9: Pela sua dolorosa paixão,
10: tende misericórdia de nós e do mundo inteiro.
9: Pela sua dolorosa paixão,
10: tende misericórdia de nós e do mundo inteiro.
9: Pela sua dolorosa paixão,
10: tende misericórdia de nós e do mundo inteiro.
9: Pela sua dolorosa paixão,
10: tende misericórdia de nós e do mundo inteiro.
9: Pela sua dolorosa paixão,
10: tende misericórdia de nós e do mundo inteiro.
9: Pela sua dolorosa paixão,
10: tende misericórdia de nós e do mundo inteiro.
9: Eterno Pai,
10: eu vos ofereço o corpo e o sangue, a alma e a divindade de vosso diletíssimo Filho, nosso Senhor Jesus Cristo, em expiação dos nossos pecados e os do mundo inteiro. Pela sua dolorosa paixão,
9: tende misericórdia de nós e do mundo inteiro.
10: Pela sua dolorosa paixão,
9: tende misericórdia de nós e do mundo inteiro.
10: Pela sua dolorosa paixão,
9: tende misericórdia de nós e do mundo inteiro.
10: Pela sua dolorosa paixão,
9: tende misericórdia de nós e do mundo inteiro.
10: Pela sua dolorosa paixão,
9: tende misericórdia de nós e do mundo inteiro.
10: Pela sua dolorosa paixão,
9: tende misericórdia de nós e do mundo inteiro.
10: Pela sua dolorosa paixão,
9: tende misericórdia de nós e do mundo inteiro.
10: Pela sua dolorosa paixão,
9: tende misericórdia de nós e do mundo inteiro.
10: Pela sua dolorosa paixão,
9: tende misericórdia de nós e do mundo inteiro.
10: Pela sua dolorosa paixão,
9: tende misericórdia de nós e do mundo inteiro.
10: Deus Santo, Deus Forte, Deus Imortal, tende piedade de nós e do mundo inteiro. Deus Santo, Deus Forte, Deus Imortal, tende piedade de nós e do mundo inteiro. Deus Santo, Deus Forte, Deus Imortal, tende piedade de nós e do mundo inteiro. Ó sangue e água que jorrastes do coração de Jesus, como fonte de misericórdia para nós,
9: eu confio em vós. Jesus,
10: eu confio em vós.
9: Viva Jesus!
10: Viva Jesus!
9: E eu quero agradecer a você que esteve conosco nesta manhã, rezando o Terço da Misericórdia. Como é bom estar na sua companhia, nas madrugadas, rezando com a misericórdia de Deus. Padre Valdinei, obrigada pela sua presença, obrigada sempre pelas suas orações, pelo povo de Deus que também acompanha aí pela Rádio Canção Nova FM.
10: Érica Fernanda, agradeço imensamente pelo convite, pela oportunidade de estarmos juntos e aqueles que do outro lado conosco rezam. A minha eterna gratidão por colocar um pouco do tempo à disposição da misericórdia e da graça de Deus. Disponibilizaram um tempo que deveriam ter com a família para estar conosco nesta grande família que é a Canção Nova. E se posso, quero abençoar a todos nós.
9: Abençoa-nos, Padre.
10: O Senhor esteja convosco.
9: Ele está no meio de nós.
10: Desça sobre vós e permaneça a bênção de Deus Todo-Poderoso, Pai, Filho e Espírito Santo.
9: Amém.
10: É sempre muito bom iniciar o nosso dia sob a bênção de Deus. Que tudo em nossa vida comece e termine com e na presença de Deus.
9: Amém. Louvado seja nosso Senhor Jesus Cristo.
10: Para sempre seja louvado.
9: Fique aí na sintonia da Rádio Canção Nova, a rádio do Senhor.

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10: O mundo passa e também a sua concupiscência, mas aquele que faz a vontade de Deus permanece para sempre. Primeira carta de São João, capítulo 2, versículo 17.
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0: para todos os dias. Pega o seu itinerário na página 27. Pelo sinal da Santíssima Cruz, livra-nos Deus, nosso Senhor, dos nossos inimigos, em nome do Pai, do Filho e do Espírito Santo. Amém. São Miguel Arcanjo, defendei-nos no combate, sede o nosso refúgio contra as maldades e ciladas do demônio. Ordena-lhe Deus, instantemente o pedimos, e vós, príncipe da milícia celeste, pela virtude divina, precipitai no inferno a Satanás e a todos os espíritos malignos que andam pelo mundo para perder as almas. Amém. Senhor, tende piedade de nós.
1: Senhor, tende piedade de nós.
0: Jesus Cristo, tende piedade de nós.
1: Jesus Cristo, tende piedade de nós.
0: Senhor, tende piedade de nós.
1: Senhor, tende piedade de nós.
0: Jesus Cristo, atendei-nos.
1: Jesus Cristo, ouvi-nos.
0: Pai Celeste, que sois Deus, tende piedade de nós. Filho Redentor do mundo, que sois Deus,
1: tende piedade de nós.
0: Espírito Santo, que sois Deus,
1: tende piedade de nós.
0: Trindade Santa, que sois o único Deus,
1: tende piedade de nós.
0: Santa Maria, Rainha dos Anjos,
1: rogai por nós.
0: São Miguel,
1: rogai por nós.
0: São Miguel, cheio da graça de Deus,
1: rogai por nós.
0: São Miguel, perfeito adorador do Verbo Divino,
1: rogai por nós.
0: São Miguel, coroado de honra e de glória,
1: rogai por nós.
0: São Miguel, poderosíssimo príncipe dos exércitos do Senhor,
1: rogai por nós.
0: São Miguel, porta e estandarte da Santíssima Trindade,
1: rogai por nós.
0: São Miguel, guardião do paraíso,
1: rogai por nós.
0: São Miguel, guia e consolador do povo israelita,
1: rogai por nós.
0: São Miguel, esplendor da fortaleza da igreja militante,
1: rogai por nós.
0: São Miguel, honra e alegria da igreja triunfante,
1: rogai por nós.
0: São Miguel, luz dos anjos,
1: rogai por nós.
0: São Miguel, baluarte dos cristãos,
1: rogai por nós.
0: São Miguel, força daqueles que luta no combate pelo estandarte da cruz,
1: rogai por nós.
0: São Miguel, luz e confiança das almas no último momento da vida,
1: rogai por nós.

0: socorro muito certo,
1: rogai por nós.
0: São Miguel, nosso auxílio em todas as adversidades,
1: rogai por nós.
0: São Miguel, arauto da sentença eterna,
1: rogai por nós.
0: São Miguel, consolador das almas que estão no purgatório,
1: rogai por nós.
0: São Miguel, a quem o Senhor incumbiu de receber as almas que estão no purgatório,
1: rogai por nós.
0: São Miguel, nosso príncipe,
1: rogai por nós.
0: São Miguel, nosso advogado,
1: rogai por nós.
0: Cordeiro de Deus, que tirais o pecado do mundo,
1: perdoai-nos, Senhor.
0: Cordeiro de Deus, que tirais o pecado do mundo,
1: ouvi-nos, Senhor.
0: Cordeiro de Deus, que tirais o pecado do mundo,
1: tende piedade de nós, Senhor.
0: Rogai por nós, ó glorioso São Miguel, príncipe da Igreja de Cristo,
1: para que sejamos dignos de suas promessas. Amém.
0: Oremos. Senhor Jesus, santificai-nos por uma bênção sempre nova. Concedei-nos, pela intercessão de São Miguel, essa sabedoria que nos ensina a juntar riqueza no céu e a trocar os bens do tempo presente pela da eternidade. Vós que viveis e reinais em todos os séculos dos séculos.
1: Amém.
0: Ó príncipe, oração de consagração a São Miguel Arcanjo. Ó príncipe nobilíssimo dos anjos, valoroso guerreiro do Altíssimo, zeloso defensor da glória do Senhor, terror dos espíritos rebeldes, amor e delícia de todos os anjos justos, meu diretíssimo arcanjo São Miguel, desejando eu fazer parte dos números dos vossos devotos e servos, a vós hoje me consagro, me dou e me ofereço. Põe a mim, a mim próprio, a minha família e tudo o que me pertence debaixo da vossa poderosíssima proteção. É pequena a oferta do meu serviço, sendo como sou, miserável e pecador, mas vós engrandecereis o afeto do meu coração. Recordai-vos que de hoje em diante estou debaixo do vosso sustento e deveis assistir-me em toda a minha vida, obter-me o perdão dos meus muitos e graves pecado, a graça de amar a Deus de todo o coração, ao meu querido Salvador Jesus Cristo e a minha mãe Maria Santíssima, obtendo-me aquele auxílio que me são necessário para obter a coroa da eterna glória. Defendei-me dos inimigos da alma, especialmente na hora da morte. Vinde, ó príncipe gloriosíssimo, assisti-me na última luta. Com a vossa arma poderosa, lançai para longe, precipitando nos abismos do inferno, aquele anjo quebrador de promessa e soberba que um dia prostaste no combate no céu. São Miguel Arcanjo, defendei-nos do combate, para que não pereçamos no supremo juízo. Graças e louvores sejam dados a todo momento.
1: Santíssimo e Diviníssimo Sacramento.
0: Graças e louvores sejam dados a todo momento.
1: Ao Santíssimo e Diviníssimo Sacramento.
0: Graças e louvores sejam dados a todo momento.
1: Ao Santíssimo e Diviníssimo Sacramento.
0: Meu Deus, eu creio, adoro, espero e amo-vos e peço-vos perdão por aqueles que não creem, não adoram, não esperam e não vos amam. Meu Deus, eu creio, adoro, espero e amo-vos. Peço-vos perdão por aqueles que não creem, não adoram, não esperam e não vos amam. Meu Deus, eu creio, adoro, espero e amo-vos. E peço-vos perdão por aqueles que não creem, não adoram, não esperam e não vos amam.
2: Estamos aqui reunidos em nome do Pai, do Filho e do Espírito Santo.
0: Amém.
2: Queremos colocar as nossas intenções para o Santo Rosário de hoje. Nós rezamos pela vida do Papa Leão, pela sua vida, pela sua saúde, pelas suas intenções. Rezamos pelos bispos do mundo inteiro. Coloque o nome do seu bispo, da sua diocese. Rezo pelo meu bispo Dom José Negre, seu auxiliar Dom Marcelo, emérito Dom Fernando, pela Diocese de Santo Amaro. Pela santificação do clero, pedimos a Deus santas vocações. Rezo pelo nosso Instituto dos Carmelitas, Mensageiros do Espírito Santo, irmãos e irmãs. Pela nossa fundadora, irmã Maria José do Espírito Santo. Pela santificação das famílias, pela santificação dos casais, pela conversão dos pecadores, pelas almas do purgatório. Pela paz no mundo, tantos países em guerra. Pelas necessidades da nossa nação, pelas pessoas e lugares vítimas de catástrofes naturais no mundo inteiro, pelos desempregados, pelos doentes, pelos sofredores, pela obra de Nossa Senhora de Guadalupe, por suas necessidades, por todos os que rezam este rosário conosco. Coloco você, as suas intenções, as suas lágrimas, os teus pedidos, as tuas súplicas. Fale com Jesus agora. Fale o teu pedido, faça a tua prece, faça o teu agradecimento.

0: Obrigado, Jesus, por mais um dia. Obrigado, Jesus, pelo dom da vida mais uma vez. Obrigado, Jesus, por estarmos na sua presença. Obrigado, Senhor. Bom dia, minha gente! Bom dia, bom dia, bom dia. Como é que você está? Que alegria estarmos juntos no nosso 26º dia. Que alegria estarmos juntos. Na verdade, 27º, né? 27º dia. Que alegria estarmos juntos. Deus te abençoe. É uma alegria estarmos juntos. Mais uma vez, está acabando, minha gente. Nossa meta é 40 dias. E preste atenção, 27º dia. Então, está acabando. Vamos aproveitar. Que bom que você está aqui. Sei o tanto que você está se esforçando para estar aqui. Deus está vendo tudo. Deus está vendo tudo. Convido você a ficar de pé na sua casa, dar aquela espreguiçada. Aqui em São Paulo continua um frio muito grande, chuva. Mas é assim. Faça chuva, faça sol, esteja quente, esteja frio, a gente está firme no nosso propósito. Quero receber você com muita alegria, você que nos acompanha pelo Twitch, pelo X, pelo TikTok, pelo Instagram, pelo canal do YouTube, Facebook. Você que nos acompanha pela TV Canção Nova, pela Rede Vida de televisão, pelas rádios. Já vai compartilhando essa live, vai compartilhando essa live. Você que está na televisão, não deixa também de ligar seu celular. Só quando você liga seu celular que a gente sabe que você está aqui. Quando você só está acompanhando pela TV, a gente não sabe que você está aqui. Quando você liga seu celular, opa, a gente, todo mundo começa a ver que você está aqui com a gente. Quero saudar os que rezam aqui comigo hoje, o Jadson, Claudemir, Matheus, Natan, Benícia. Bom dia, Benícia.
1: Sua bênção, Frei, bom dia.
0: Tiago ainda não está aqui, Tiago, seu filhinho nasceu, está cuidando da esposa, cuidando do filho. Nasceu esses dias, então tem que dar todo esse cuidado. E já rezamos pela família dele.

0: Pegue o seu terço e vamos rezar com fé mais uma vez. Creio em Deus Pai,
1: Todo-Poderoso, Criador do céu e da terra, e em Jesus Cristo, seu único Filho, nosso Senhor, que foi concebido pelo poder do Espírito Santo, nasceu da Virgem Maria, padeceu sobre Pôncio Pilatos, foi crucificado, morto e sepultado, desceu à mansão dos mortos, ressuscitou o terceiro dia, subiu aos céus, está sentado à direita de Deus Pai Todo-Poderoso, donde há de vir a julgar os vivos e os mortos. Creio no Espírito Santo, na Santa Igreja Católica, na comunhão dos santos, na remissão dos pecados, na ressurreição da carne e na vida eterna. Amém.
0: Um Pai Nosso com três Ave Marias e honra a Santíssima Trindade. Pai Nosso que estais no céu, santificado seja o vosso nome, venha a nós o vosso reino. Seja feita a vossa vontade, assim na terra como no céu.
1: O pão nosso de cada dia nos dai hoje, perdoai-nos as nossas ofensas, assim como nós perdoamos a quem nos tem ofendido. E não nos deixeis cair em tentação, mas livrai-nos do mal. Amém.
0: Ave Maria, cheia de graça, o Senhor é convosco. Bendita sois vós entre as mulheres, e bendito é o fruto do vosso ventre, Jesus.
1: Santa Maria, Mãe de Deus, rogai por nós, pecadores, agora e na hora de nossa morte. Amém.
0: Ave Maria, cheia de graça, o Senhor é convosco. Bendita sois vós entre as mulheres, e bendito é o fruto do vosso ventre, Jesus.
1: Santa Maria, Mãe de Deus, rogai por nós, pecadores, agora e na hora de nossa morte. Amém.
0: Ave Maria, cheia de graça, o Senhor é convosco. Bendita sois vós entre as mulheres, e bendito é o fruto do vosso ventre, Jesus.
1: Santa Maria, Mãe de Deus, rogai por nós, pecadores, agora e na hora de nossa morte. Amém.
0: Glória ao Pai, ao Filho e ao Espírito Santo.
1: Como era no princípio, agora e sempre. Amém.
0: O meu Jesus,
1: perdoai-nos, livrai-nos do fogo do inferno, levai as almas todas para o céu e socorrei principalmente as que mais precisarem da vossa misericórdia.
0: Meus irmãos e minhas irmãs, que alegria estarmos juntos nesse dia. Para você que tem o itinerário, nós estamos na página 251. Aliás, você tem visto a importância desse itinerário aqui, né? Frei não fica falando dele, não. Até porque já acabou, né? Faz muito tempo. Mas eu quero te dizer, você que ficou sem, lembra de na próxima da importância dele. Que às vezes você falou, ah, não vou adquirir não, porque não precisa. E de fato não precisa. Você percebe que você consegue acompanhar sem ele. Mas quem tem isso aqui na mão, fica muito melhor, tá bom? E você tem que sempre saber que chega uma hora que acaba. A gente não tem como ficar com isso aqui a vida inteira. Então, quando chegar na próxima, que você for para participar, saiba que a gente sempre avisa com antecedência, fica atento, para que um dia você tenha isso aqui nas suas mãos também, tá? Porque eu sei que muitos de vocês falaram, meu Deus, eu queria, mas acabou. Mas é porque a gente faz tudo com antecedência e se você não estiver atento, você pode perder o time, tá bom? Então na próxima, você tenta. Se você fizer com antecedência, vai dar certo. Para você que tem o itinerário, página 251, nós estamos com o tema hoje. Ontem foi dia da exaltação da Santa Cruz. Hoje, o tema será de pé junto à cruz, porque hoje é dia de Nossa Senhora das Dores. Ou seja, João capítulo 19, versículo 25, estavam junto à cruz de Jesus, sua mãe. Olha que bonito. Naquele momento de tanta dor, ela estava lá. No momento de dor, ela estava lá. Veja então o que Maria já começa a nos mostrar no início do Rosário. Ela não foge à dor. Ela não foge do sofrimento. Ela não foge da cruz. Ela podia ter fugido. Ela podia ter se envergonhado. Porque veja que vergonha ter um filho nu numa cruz. Ela não se envergonha. Ela consola o seu filho. Ela está perto do seu filho. Neste primeiro mistério gozoso, nós contemplamos a anunciação do anjo Gabriel à Virgem Maria. Abra sua Bíblia em Lucas capítulo 1, versículo 38. Lucas capítulo 1, versículo 38. Então disse Maria: Eis aqui a serva do Senhor, faça-se em mim segundo a tua palavra. E o anjo afastou-se dela. Essa é Maria, ela está sempre pronta para a vontade de Deus. Assim devemos ser nós, sempre estar prontos para a vontade de Deus. Se Deus te chamou, eis-me aqui. Se Deus te chamou, eis-me aqui. Igual você fez para estar nesses 40 dias, você está aqui por causa de quê? Porque Deus te chamou, não fui eu. Eu costumo dizer que eu não vou bater na casa de nenhum de vocês. Eu não bato na porta de vocês falando: ei, chegou a hora do rosário, bora acordar. Não, é você que liga, é você que quer, é você que acorda, é você. Não tem obrigação. Mas se você está aqui fazendo esse esforço, fazendo esse sacrifício, é porque, como Maria, Deus te chamou e você diz: Deus, eis-me aqui. Santo Irineu, ele vai dizer o seguinte: como Eva foi seduzida pela palavra de um anjo a fugir de Deus. Interessante, com quem que Eva está falando? Com um anjo. Com quem que Maria está falando? Com um anjo. Agora, o anjo que com Eva, o anjo que aparece para Eva, Satanás, que era um anjo bom, é um anjo decaído. Esse anjo seduz Eva para fugir de Deus, rebelando-se contra a sua palavra. E assim Maria, pela palavra do anjo. Então, se a primeira mulher foi seduzida por um anjo, Deus vai reescrever a história do mesmo jeito. Eu gosto muito disso em Deus. Deus olha para o diabo e fala assim: ah, é? Você destruiu a humanidade por uma mulher. Começou por uma mulher. Ah, é? Começou por um anjo. Ok. Deus envia um anjo. Deus levanta uma mulher. Maria, pela palavra do anjo, recebeu o anúncio que geraria Deus, obedecendo a sua palavra. A primeira mulher foi persuadida a desobedecer a Deus e assim caiu. A segunda foi persuadida a obedecer, para que a Virgem Maria se tornasse advogada de Eva. Até o nome Ave é o contrário de Eva. Com as mesmas armas que o diabo nos destruiu, Deus destruiu o diabo. Com as mesmas armas que o diabo nos destruiu, Deus destruiu o diabo. Você pode olhar tudo. Tinha no Éden, tinha anjo. Com Maria tem anjo. Era uma mulher, outra mulher. O fruto proibido era uma árvore, agora vai ser a árvore da cruz. Tudo. Na Anunciação, Maria obedece, desfazendo a desobediência de Eva. Rezemos com muita fé esse mistério da Anunciação. Pai nosso que estais no céu, santificado seja o vosso nome, venha a nós o vosso reino, seja feita a vossa vontade, assim na terra como no céu.
1: O pão nosso de cada dia nos dai hoje, perdoai-nos as nossas ofensas, assim como nós perdoamos a quem nos tem ofendido. E não nos deixeis cair em tentação, mas livrai-nos do mal. Amém.
0: Ave Maria, cheia de graça, o Senhor é convosco. Bendita sois vós entre as mulheres, e bendito é o fruto do vosso ventre, Jesus.
1: Santa Maria, Mãe de Deus, rogai por nós, pecadores, agora e na hora de nossa morte. Amém.
0: Ave Maria, cheia de graça, o Senhor é convosco. Bendita sois vós entre as mulheres, e bendito é o fruto do vosso ventre, Jesus.
1: Santa Maria, Mãe de Deus, rogai por nós, pecadores, agora e na hora de nossa morte. Amém.
0: Ave Maria, cheia de graça, o Senhor é convosco. Bendita sois vós entre as mulheres, e bendito é o fruto do vosso ventre, Jesus.
1: Santa Maria, Mãe de Deus, rogai por nós, pecadores, agora e na hora de nossa morte. Amém.
0: Ave Maria, cheia de graça, o Senhor é convosco. Bendita sois vós entre as mulheres, e bendito é o fruto do vosso ventre, Jesus.
1: Santa Maria, Mãe de Deus, rogai por nós, pecadores, agora e na hora de nossa morte. Amém.
0: Ave Maria, cheia de graça, o Senhor é convosco. Bendita sois vós entre as mulheres, e bendito é o fruto do vosso ventre, Jesus.
1: Santa Maria, Mãe de Deus, rogai por nós, pecadores, agora e na hora de nossa morte. Amém.
0: Ave Maria, cheia de graça, o Senhor é convosco. Bendita sois vós entre as mulheres e bendito é o fruto do vosso ventre, Jesus.
1: Santa Maria, Mãe de Deus, rogai por nós, pecadores, agora e na hora de nossa morte. Amém.
0: Ave Maria, cheia de graça, o Senhor é convosco. Bendita sois vós entre as mulheres e bendito é o fruto do vosso ventre, Jesus.
1: Santa Maria, Mãe de Deus, rogai por nós, pecadores, agora e na hora de nossa morte. Amém.
0: Ave Maria, cheia de graça, o Senhor é convosco. Bendita sois vós entre as mulheres e bendito é o fruto do vosso ventre, Jesus.
1: Santa Maria, Mãe de Deus, rogai por nós, pecadores, agora e na hora de nossa morte. Amém.
0: Ave Maria, cheia de graça, o Senhor é convosco. Bendita sois vós entre as mulheres e bendito é o fruto do vosso ventre, Jesus.
1: Santa Maria, Mãe de Deus, rogai por nós, pecadores, agora e na hora de nossa morte. Amém.
0: Ave Maria, cheia de graça, o Senhor é convosco. Bendita sois vós entre as mulheres e bendito é o fruto do vosso ventre, Jesus.
1: Santa Maria, Mãe de Deus, rogai por nós, pecadores, agora e na hora de nossa morte. Amém.
0: Glória ao Pai, ao Filho e ao Espírito Santo.
1: Como era no princípio, agora e sempre. Amém.
0: Ó meu Jesus,
1: perdoai-nos, livrai-nos do fogo do inferno, levai as almas todas para o céu e socorrei principalmente as que mais precisarem da vossa misericórdia.
0: E no segundo mistério gozoso, nós contemplamos a visitação de Nossa Senhora, sua prima Santa Isabel. Abra sua Bíblia em Mateus capítulo 2, versículo de 12 a 13. Mateus capítulo 2, versículo de 13 a 14. Depois de sua partida, um anjo do Senhor apareceu em sonhos a José e disse: levanta-te, toma o menino e sua mãe e foge para o Egito. Fica lá até que eu te avise, porque Herodes vai procurar um menino para o matar. Jesus vai morrer com 33 anos de idade. Mas veja que a perseguição para ele começou desde cedo. Já estavam querendo matar Jesus desde muito pequenininho. Herodes vai querer matar o menino. Só que não é a hora dele morrer. Então Deus vai salvá-lo. Deus fala para José. José é obediente. José é sensível a Deus. E Deus fala com Maria. De alguma forma, Maria entende que eles precisam fugir. Imagina a cena de José e Maria, uma vida confortável em Nazaré, tinham sua vida, sua família, seus amigos, tudo acontecendo em Nazaré. De repente, tem que fugir. Veja, não é uma mudança. Não é uma mudança. Vamos mudar, Maria, vamos mudar, já estamos cansados aqui de Nazaré, vamos mudar. Não, é fuga, é fugir. É fugir de perseguidor, é fugir de gente que quer matar. José levantou-se durante a noite. Durante a noite. Imagine aquela noite. Estava frio? Estava chovendo? Imagina José, Maria com Jesus no colo, pequenininho, tendo que fugir. José levantou-se durante a noite, tomou o menino e sua mãe e partiu para o Egito. E foram para o Egito. São João Crisóstomo vai dizer: não te perturbe se sofres incontáveis perigos. Ou seja, quantas vezes na vida também a gente vai passar por perigos? Porque às vezes a gente pensa assim: eu sou uma pessoa de Deus, eu não vou passar nunca por isto. Ué, mas Nossa Senhora também era muito de Deus. E ela passou por perigos. José é a mesma coisa, homem justo. Veja, na vida, não te perturbe se sofres incontáveis perigos. Não espere ser celebrado ou coroado prontamente pelos teus sofrimentos. Antes, tem diante dos olhos o exemplo paciente da mãe do menino, suportando tudo nobremente, sabendo que uma vida assim de fugitiva é conforme a ordem das coisas espirituais. Tu participas daquele gênero de trabalho que a própria mãe partilhou. Quando você estiver passando por tormentas, quando você estiver passando por perigo, lembre-se, Maria também passou, José também passou. Reze por alguém agora. Queremos, Senhor, rezar por tantas situações de perigo que passamos. Pessoas que querem destruir a sua vida, pessoas que querem destruir teu casamento. São tantos Herodes hoje que querem destruir os nossos filhos. São tantos Herodes que querem destruir os nossos sonhos. São tantos os Herodes que perseguem a você. São tantos os Herodes que perseguem a sua vida. Fuge, foge. Deus sempre vai te mostrar uma saída. Quando alguém se levanta contra você, Deus sempre vai te mostrar uma saída. Jesus, Deus está mostrando uma saída para José. Deus está mostrando uma saída para Nossa Senhora. Quando alguém se levanta contra você, veja, Deus não impede que se levantem contra nós. As pessoas vão se levantar contra nós. Herodes vão se levantar contra você, contra a sua família, contra o seu casamento. Deus vai muitas vezes permitir, mas quando Deus permite, Deus vai te mostrar a saída. A porta para você fugir é aquela. E eu vou provar com a Sagrada Escritura. Abra sua Bíblia em 1 Coríntios, capítulo 10, versículo 13. 1 Coríntios, capítulo 10, versículo 13. Eu provo com essa palavra. Não vos sobreveio tentação alguma que ultrapassasse as forças humanas. José não vai ultrapassar suas forças. Maria não vai ultrapassar suas forças. Esse sofrimento que você está passando não vai ultrapassar as suas forças. Deus é fiel e não permitirá que sejais tentados além das vossas forças. Mas com a tentação, Ele vos dará os meios de suportá-la e sairdes dela. Deus está permitindo José ser provado, ser tentado. Deus está permitindo Maria ser provada e ser tentada. Mas Deus ao mesmo tempo está dando força e Deus ao mesmo tempo está dando os meios para sair desta situação. E você está no melhor lugar para aprender, para ouvir de Deus quais são os meios para sair dessa situação. Pai nosso que estais no céu, santificado seja o vosso nome. Venha a nós o vosso reino, seja feita a vossa vontade, assim na terra como no céu.
1: O pão nosso de cada dia nos dai hoje, perdoai-nos as nossas ofensas, assim como nós perdoamos a quem nos tem ofendido. E não nos deixeis cair em tentação, mas livrai-nos do mal. Amém.
0: Ave Maria, cheia de graça, o Senhor é convosco. Bendita sois vós entre as mulheres e bendito é o fruto do vosso ventre, Jesus.
1: Santa Maria, Mãe de Deus, rogai por nós, pecadores, agora e na hora de nossa morte. Amém.
0: Ave Maria, cheia de graça, o Senhor é convosco. Bendita sois vós entre as mulheres e bendito é o fruto do vosso ventre, Jesus.
1: Santa Maria, Mãe de Deus, rogai por nós, pecadores, agora e na hora de nossa morte. Amém.
0: Ave Maria, cheia de graça, o Senhor é convosco. Bendita sois vós entre as mulheres e bendito é o fruto do vosso ventre, Jesus.
1: Santa Maria, Mãe de Deus, rogai por nós, pecadores, agora e na hora de nossa morte. Amém.
0: Ave Maria, cheia de graça, o Senhor é convosco. Bendita sois vós entre as mulheres e bendito é o fruto do vosso ventre, Jesus.
1: Santa Maria, Mãe de Deus, rogai por nós, pecadores, agora e na hora de nossa morte. Amém.
0: Ave Maria, cheia de graça, o Senhor é convosco. Bendita sois vós entre as mulheres e bendito é o fruto do vosso ventre, Jesus.
1: Santa Maria, Mãe de Deus, rogai por nós, pecadores, agora e na hora de nossa morte. Amém.
0: Ave Maria, cheia de graça, o Senhor é convosco. Bendita sois vós entre as mulheres e bendito é o fruto do vosso ventre, Jesus.
1: Santa Maria, Mãe de Deus, rogai por nós, pecadores, agora e na hora de nossa morte. Amém.
0: Ave Maria, cheia de graça, o Senhor é convosco. Bendita sois vós entre as mulheres e bendito é o fruto do vosso ventre, Jesus.
1: Santa Maria, Mãe de Deus, rogai por nós, pecadores, agora e na hora de nossa morte. Amém.
0: Ave Maria, cheia de graça, o Senhor é convosco. Bendita sois vós entre as mulheres e bendito é o fruto do vosso ventre, Jesus.
1: Santa Maria, Mãe de Deus, rogai por nós, pecadores, agora e na hora de nossa morte. Amém.
0: Ave Maria, cheia de graça, o Senhor é convosco. Bendita sois vós entre as mulheres e bendito é o fruto do vosso ventre, Jesus.
1: Santa Maria, Mãe de Deus, rogai por nós, pecadores, agora e na hora de nossa morte. Amém.
0: Ave Maria, cheia de graça, o Senhor é convosco. Bendita sois vós entre as mulheres e bendito é o fruto do vosso ventre, Jesus.
1: Santa Maria, Mãe de Deus, rogai por nós, pecadores, agora e na hora de nossa morte. Amém.
0: Glória ao Pai, ao Filho e ao Espírito Santo.
1: Como era no princípio, agora e sempre. Amém.
0: Ó meu Jesus,
1: perdoai-nos, livrai-nos do fogo do inferno, levai as almas todas para o céu e socorrei principalmente as que mais precisarem da vossa misericórdia.
0: E no terceiro mistério gozoso, nós contemplamos o nascimento de Jesus em Belém, o Filho de Maria. Jesus quis ter uma mãe. Uma mãe que vai acompanhá-lo até a morte. Do nascimento à morte. Porque esse filho, geralmente, é a mãe que morre primeiro. Geralmente. Mas esse menino, ele vai morrer tão cedo que a mãe vai ver a morte do filho. Aliás, eu já quero colocar aqui tantas mamães que viram a morte do seu filho. Você, mamãe, que perdeu seu filho ainda no ventre. Você que perdeu seu filho muito novinho. Mamães aqui que perderam seus filhos por acidentes. Mamães aqui que perderam seus filhos para os vícios. Saiba que Nossa Senhora sabe o que é perder um filho. E Nossa Senhora sabe o que é perder um filho de uma forma mais injusta que tem. Mataram seu filho, perseguiram seu filho, mataram seu filho por inveja, diz a palavra, por inveja mataram Jesus. Ele não fez nada de mal, ele não cometeu nenhum crime, mas ele foi humilhado publicamente e morto numa cruz. Eu quero pedir hoje, Senhor, alívio para tanta saudade no coração de tanta mamãe que perdeu seu filho. Mulheres aqui que perderam mais de um filho. É uma dor imensurável. E eu peço que Deus, neste momento, console teu coração. Abra sua Bíblia em Lucas capítulo 2, versículo de 34 a 35. Lucas capítulo 2, de 34 a 35. Simeão abençoou-os e disse a Maria, Jesus pequenininho aqui, Simeão abençoou-os e disse a Maria sua mãe, eis que este menino está destinado a ser causa de queda e de soerguimento para muitos homens em Israel, a ser um sinal que provocará contradições, a fim de serem revelados os pensamentos de muitos corações. E Deus faz, e Simeão faz uma profecia para Nossa Senhora, e uma espada transpassará a tua alma. É o dia que a igreja está comemorando hoje, Nossa Senhora das Dores. Uma espada vai transpassar a tua alma. Convido você a colocar a mão no teu coração. Porque também no teu coração tem espadas. Espadas de dor. Maria teve que enfrentar a dor de fugir. A dor de ver seu filho morrendo. A dor de perdê-lo no templo. Quantas dores Nossa Senhora passou. Essa vida é uma vida de dores, minha gente. E nós não conseguimos nos livrar de todas, não. Algumas a gente consegue fugir, umas a gente consegue se livrar. Mas nessa vida é uma vida de dores. E também no teu coração tem dores. Uma espada transpassará a tua alma. Quantas espadas de dor tem transpassado a sua alma ao longo destes anos? São João Damasceno vai dizer: esta bem-aventurada que for achada digna de dons superiores à natureza, sofreu no tempo da paixão as dores. Quando viu aquele que sabia ser Deus entregue à morte como um criminoso, seu coração foi dilacerado pela compaixão materna e atravessado por seus pensamentos como por uma espada. Este é o sentido de uma espada: transpassará a tua alma. Pai nosso que estás no céu, santificado seja o vosso nome. Venha a nós o vosso reino, seja feita a vossa vontade, assim na terra como no céu.
1: O pão nosso de cada dia nos dai hoje, perdoai-nos as nossas ofensas, assim como nós perdoamos a quem nos tem ofendido. E não nos deixeis cair em tentação, mas livrai-nos do mal. Amém.
0: Ave Maria, cheia de graça, o Senhor é convosco, bendita sois vós entre as mulheres, e bendito é o fruto do vosso ventre, Jesus.
1: Santa Maria, Mãe de Deus, rogai por nós, pecadores, agora e na hora de nossa morte. Amém.
0: Ave Maria, cheia de graça, o Senhor é convosco, bendita sois vós entre as mulheres, e bendito é o fruto do vosso ventre, Jesus.
1: Santa Maria, Mãe de Deus, rogai por nós, pecadores, agora e na hora de nossa morte. Amém.
0: Ave Maria, cheia de graça, o Senhor é convosco, bendita sois vós entre as mulheres, e bendito é o fruto do vosso ventre, Jesus.
1: Santa Maria, Mãe de Deus, rogai por nós, pecadores, agora e na hora de nossa morte. Amém.
0: Ave Maria, cheia de graça, o Senhor é convosco, bendita sois vós entre as mulheres, e bendito é o fruto do vosso ventre, Jesus.
1: Santa Maria, Mãe de Deus, rogai por nós, pecadores, agora e na hora de nossa morte. Amém.
0: Ave Maria, cheia de graça, o Senhor é convosco, bendita sois vós entre as mulheres, e bendito é o fruto do vosso ventre, Jesus.
1: Santa Maria, Mãe de Deus, rogai por nós, pecadores, agora e na hora de nossa morte. Amém.
0: Ave Maria, cheia de graça, o Senhor é convosco, bendita sois vós entre as mulheres, e bendito é o fruto do vosso ventre, Jesus.
1: Santa Maria, Mãe de Deus, rogai por nós, pecadores, agora e na hora de nossa morte. Amém.
0: Ave Maria, cheia de graça, o Senhor é convosco, bendita sois vós entre as mulheres, e bendito é o fruto do vosso ventre, Jesus.
1: Santa Maria, Mãe de Deus, rogai por nós, pecadores, agora e na hora de nossa morte. Amém.
0: Ave Maria, cheia de graça, o Senhor é convosco, bendita sois vós entre as mulheres, e bendito é o fruto do vosso ventre, Jesus.
1: Santa Maria, Mãe de Deus, rogai por nós, pecadores, agora e na hora de nossa morte. Amém.
0: Ave Maria, cheia de graça, o Senhor é convosco, bendita sois vós entre as mulheres, e bendito é o fruto do vosso ventre, Jesus.
1: Santa Maria, Mãe de Deus, rogai por nós, pecadores, agora e na hora de nossa morte. Amém.
0: Ave Maria, cheia de graça, o Senhor é convosco, bendita sois vós entre as mulheres, e bendito é o fruto do vosso ventre, Jesus.
1: Santa Maria, Mãe de Deus, rogai por nós, pecadores, agora e na hora de nossa morte. Amém.
0: Glória ao Pai, ao Filho e ao Espírito Santo.
1: Como era no princípio, agora e sempre. Amém.
0: Ó meu Jesus,
1: perdoai-nos, livrai-nos do fogo do inferno, levai as almas todas para o céu e socorrei principalmente as que mais precisarem da vossa misericórdia.
0: E no quarto mistério gozoso, nós contemplamos a apresentação do menino Jesus no templo e a purificação de Nossa Senhora. Abra sua Bíblia em João, capítulo 19, versículo de 26 a 27. João 19, de 26 a 27. Quando Jesus viu sua mãe, aqui Jesus está na cruz. Imagina este momento, Jesus vê sua mãe. E perto dela, o discípulo que amava, João. Então Jesus disse à sua mãe: mulher, eis aí o teu filho. Você pode se perguntar, mas por que que Jesus chama ela de mulher? É porque na Bíblia está tudo entrelaçado. Gênesis capítulo 3, versículo 15, Deus diz que vai levantar uma mulher para esmagar a cabeça da serpente. Quando Jesus chama a mãe dele de mulher, Jesus está querendo que a gente entenda o seguinte: essa mulher aqui é a mesma mulher que Gênesis 3, versículo 15, fora dito. Vocês lembram que em Gênesis capítulo 3, versículo 15, Deus fez uma promessa que levantaria uma mulher para esmagar a cabeça da serpente? A mulher é esta que está aqui. Mulher, eis aí o teu filho. E portanto, neste momento, Jesus estava dando a sua mãe para ser nossa mãe. Depois disse ao discípulo: eis aí tua mãe. Olha que bonito, eis aí, aí, ó, tá vendo aqui? Aí, ó, sua mãe. E dessa hora em diante o discípulo levou para sua casa. Olha que bonito, João entendeu tudo. A partir de agora você é minha mãe, eu vou cuidar de você. E você vai cuidar de mim. Porque assim é um relacionamento de um filho com uma mãe. O filho cuida da mãe e a mãe cuida do filho. Que a gente também possa aceitar Maria como mãe, como João. E dessa hora em diante, o discípulo a levou para a sua casa. Que eu e você também saibamos fazer como João. Levar a Maria para a casa do nosso coração. Aceitá-la como mãe. Se Jesus me deu como mãe, eu te aceito. Não me gerou humanamente. Não é mãe humana, é mãe espiritual. Dos pensamentos de Orígenes, quando Jesus diz a Maria: eis aí o teu filho, é como se dissesse: eis de novo o próprio Jesus que tu geraste. Porque o discípulo perfeito já não vive para si, mas vive nele. Mas Cristo vive nele, e só quem recebe a mãe de Jesus pode entendê-lo de fato. Recebe essa mãe hoje, essa mãe que cuida de nós. Eu quero dizer que Nossa Senhora reza com você, ela intercede por você. Ela não é Deus, ela não pode fazer nada, mas ela pode levar para Jesus, ela pode levar para o filho dela, ela pode interceder, ela pode. Ela pode suplicar, ela pode rezar junto, igual ela estava no cenáculo, rezando junto. Olha aí as mãozinhas dela aí, as mãozinhas dela na imagem de Guadalupe, uma imagem totalmente milagrosa. Olha como estão as mãozinhas dela, postas. Ela não pode fazer, mas ela pode rezar. E se a minha oração, a gente diz um para o outro assim: nossa, tua oração é poderosa, hein, Benícia, tua oração é poderosa. Você vai dizer: Frei, a tua oração é poderosa. Eu digo: nossa, eu conheço uma pessoa que a oração dela é poderosa. Se a gente fala isso um para o outro, imagina ela. A oração dela, será que é poderosa ou não? Ela está de mãos postas. Se Jesus deu ela para ser nossa mãe, ela vai cumprir essa tarefa. E ela está cumprindo essa tarefa. E essa é a imagem do México. Em 1531, ela apareceu no México. O México estava devastado. O bispo, só para vocês terem noção, vai olhando essa imagem. O bispo da época chegou a dizer que se Deus não intervisse no México, o México ia acabar. Só para vocês terem noção, a cidade do México, o México estava em tanta calamidade que Deus, que um bispo tinha dito: olha, se Deus não intervir, o México vai acabar. E Deus intervém aparecendo Nossa Senhora de Guadalupe. No México, naquela época, muitos índios, mas ao mesmo tempo muitos europeus. Interessante porque olha o rostinho dela. Ela não é nem uma índia, porque não é um rosto de índia totalmente, mas também ela não é europeia. O rosto dela também não é de uma europeia. Ela é mestiça, porque naquela época tinha tanta briga entre europeu e índios, e era tanta confusão, e ela então aparece falando: eu não vou ser nem índia, nem europeia, mestiça, ou seja, é a união de uma índia com um europeu. Ela não vai ser nem de um nem de outro, porque ela quer unir os povos, ela quer unir a todos. Ela veio para rezar, ela veio para unir, ela veio para mostrar Jesus. O mais importante da imagem de Nossa Senhora de Guadalupe é o que ela está carregando no ventre dela. Essa fitinha preta significa que ela está grávida. Toda a Índia que usasse essa fitinha preta nas suas mãos simbolizava que ela estava grávida. Ela vem com, olha que bonito, ela vem com a fitinha preta para mostrar que eu estou grávida, eu gerei Jesus, eu gerei a salvação de vocês. Isso é extraordinário. Em Maria, nada aponta para ela, tudo aponta para Jesus. Ela não quer ser a salvadora, não, ela não quer ser a salvadora. Ela disse, Ele me salvou. Ela cantou isso no Magnífica, Ele é o meu salvador. Então ela sabe que ela também foi salva. Ela não veio para salvar, ela veio para mostrar o Salvador. Ela veio para gerar o Salvador, mais do que isso, ela veio para gerar o Salvador. Olha a grande missão dela, gerar o Salvador. E se para você gerar filho já é cruz, já é dor, imagina as dores que ela passou. Por isso que hoje a igreja está comemorando as dores de Nossa Senhora, porque ela gerou o Filho de Deus. Olha a responsabilidade. Entenda então que para ela as dores eram muito maiores. Pai nosso que estais no céu, santificado seja o vosso nome. Venha a nós o vosso reino, seja feita a vossa vontade, assim na terra como no céu.
1: O pão nosso de cada dia nos dai hoje, perdoai-nos as nossas ofensas, assim como nós perdoamos a quem nos tem ofendido. E não nos deixeis cair em tentação, mas livrai-nos do mal. Amém.
0: Ave Maria, cheia de graça, o Senhor é convosco, bendita sois vós entre as mulheres, e bendito é o fruto do vosso ventre, Jesus.
1: Santa Maria, Mãe de Deus, rogai por nós, pecadores, agora e na hora de nossa morte. Amém.
0: Ave Maria, cheia de graça, o Senhor é convosco, bendita sois vós entre as mulheres e bendito é o fruto do vosso ventre, Jesus.
1: Santa Maria, Mãe de Deus, rogai por nós, pecadores, agora e na hora de nossa morte. Amém.
0: Ave Maria, cheia de graça, o Senhor é convosco, bendita sois vós entre as mulheres e bendito é o fruto do vosso ventre, Jesus.
1: Santa Maria, Mãe de Deus, rogai por nós, pecadores, agora e na hora de nossa morte. Amém.
0: Ave Maria, cheia de graça, o Senhor é convosco, bendita sois vós entre as mulheres e bendito é o fruto do vosso ventre, Jesus.
1: Santa Maria, Mãe de Deus, rogai por nós, pecadores, agora e na hora de nossa morte.
0: Amém. Ave Maria, cheia de graça, o Senhor é convosco, bendita sois vós entre as mulheres e bendito é o fruto do vosso ventre, Jesus.
1: Santa Maria, Mãe de Deus, rogai por nós, pecadores, agora e na hora de nossa morte. Amém.
0: Ave Maria, cheia de graça, o Senhor é convosco, bendita sois vós entre as mulheres e bendito é o fruto do vosso ventre, Jesus.
1: Santa Maria, Mãe de Deus, rogai por nós, pecadores, agora e na hora de nossa morte. Amém.
0: Ave Maria, cheia de graça, o Senhor é convosco, bendita sois vós entre as mulheres e bendito é o fruto do vosso ventre, Jesus.
1: Santa Maria, Mãe de Deus, rogai por nós, pecadores, agora e na hora de nossa morte. Amém.
0: Ave Maria, cheia de graça, o Senhor é convosco, bendita sois vós entre as mulheres e bendito é o fruto do vosso ventre, Jesus.
1: Santa Maria, Mãe de Deus, rogai por nós, pecadores, agora e na hora de nossa morte. Amém.
0: Ave Maria, cheia de graça, o Senhor é convosco, bendita sois vós entre as mulheres e bendito é o fruto do vosso ventre, Jesus.
1: Santa Maria, Mãe de Deus, rogai por nós, pecadores, agora e na hora de nossa morte. Amém.
0: Ave Maria, cheia de graça, o Senhor é convosco, bendita sois vós entre as mulheres e bendito é o fruto do vosso ventre, Jesus.
1: Santa Maria, Mãe de Deus, rogai por nós, pecadores, agora e na hora de nossa morte. Amém.
0: Glória ao Pai, ao Filho e ao Espírito Santo.
1: Como era no princípio, agora e sempre. Amém.
0: Ó meu Jesus,
1: perdoai-nos, livrai-nos do fogo do inferno, levai as almas todas para o céu e socorrei principalmente as que mais precisarem da vossa misericórdia.
0: E no quinto mistério gozoso, nós contemplamos a perda e o encontro do menino Jesus no templo. Abra sua Bíblia em Lucas capítulo 2, versículo 48. Lucas capítulo 2, versículo 48. Quando eles o viram, ficaram admirados e sua mãe disse-lhe: Meu filho, que nos fizeste?

E assim deve ser a vida de todos nós, à procura de Jesus o tempo inteiro. O que, que você está fazendo nessas madrugadas? Você podia falar isso: eu estou à procura de Jesus. E ela chega a dizer: cheios de aflição. Ou seja, enquanto eu não te encontrar, Agostinho vai dizer, né? Enquanto eu não te encontrei, o meu coração estava inquieto. Enquanto eu não te encontrei, o meu coração estava aflito. Nós, a vida inteira, estamos também à procura de Jesus. E perdemos a Jesus hoje também. Mas não por culpa dele. Agora, no nosso caso, por nossa própria negligência. Não que eu queira dizer que a culpa foi de Maria, a culpa foi de José, não. Existe um contexto da época, aquelas peregrinações que aconteciam. Mas eu também posso perder Jesus. Por causa das minhas diversões, distrações, por causa de prazeres, por causa de tantas coisas deste mundo, eu posso muitas vezes perder Jesus. A nossa vida deve ser isso. Eis que teu pai e eu andávamos à tua procura. Eis que eu e minha família procuramos a Jesus, cheios de aflição. Enquanto nós não encontrarmos Jesus, nós não vamos sossegar. São Beda diz assim: considerai a prudentíssima Maria, mãe da verdadeira sabedoria, como a discípula do seu filho. Ó, discípula do filho. Pois ela aprendia dele. Não como de um menino ou homem, mas como de Deus. Sim, meditava sobre as suas palavras e ações. Nada do que era dito ou feito por ele caía inutilmente em sua mente. Guardava tudo como regra de vida. Olha que bonito. Maria ensinava o que para Jesus? Maria ensinava Jesus a falar, ensinava Jesus a comer, ensinava Jesus a tomar banho. Tudo que era humano, Nossa Senhora que ensinava. Não pense que Jesus nasceu sabendo tudo, porque ele era verdadeiro homem. E como verdadeiro homem, ele teve que aprender tudo de um homem. Fez o processo natural de uma criança. Então, quem ensinava tudo para Jesus a nível humano? A hora de acordar, a hora de dormir, a hora de comer, era Maria. Só que quem ensinava para Maria as coisas de Deus era Jesus. Jesus aprendia dela o que era dos homens, e ela aprendia dele o que era de Deus. Então Maria era discípula dele. Quando Jesus fala para ela: olha, não sabeis que eu devo ocupar-me das coisas do meu pai, diz a Bíblia que ela então guardou isso no coração. Porque se Jesus está falando, é ensinamento para mim. E ela meditava aquilo, e ela meditava aquilo, ela meditava aquilo. Ela guarda cada palavra do filho. Nenhuma palavra que Maria ouviu de Jesus ficou no esquecimento. E olha, a gente não sabe tudo que Jesus falou para ela. Na Bíblia deve ter 1% de tudo que Jesus falou para ela. Eles viveram juntos na 30 anos. Imagina. O que que eles falavam na cozinha, na sala? O que que é a conversa dos dois? Não tem ninguém que escutou mais Jesus do que Maria. 30 anos de convivência. 30 anos ali, ó. O que que eles conversavam? O que que eles falavam? Eles se abraçavam, eles se beijavam, eles brincavam. Eles conversavam sobre o que, minha gente? Só no céu a gente vai poder perguntar. Maria, o que que vocês viveram 30 anos? Toda essa situação é algo que é mistério para nós, mas deve fazer a gente entender que esta mulher foi a que mais conviveu com ele, mais do que os discípulos. Os discípulos conviveram quantos anos? 3 anos. Maria conviveu com ele 30. Fora a missão, que ela ficou também um pouquinho mais afastada. Ela ficou assistindo de longe o seu filho. Ela não intervinha, mas ela estava lá. Então vamos colocar 33 anos. 33 anos, Maria, humanamente.

0: mente conviveu com seu filho e agora está com seu filho no céu. Não é qualquer coisa. Até hoje eu vejo pessoas assim, por exemplo, você pega a mãe do Carla Kurtz, a mãe do Carla Kurtz está viva, né? Aí você fala, nossa, é a mãe do Carla Kurtz. Eu mesmo já tive a graça de ver a mãe do Carla Kurtz, conversar com ela. Aí você fala, meu Deus, é a mãe de um santo. 15 aninhos, Carla Kurtz morreu, já é santo da Igreja Católica. Aí você fala, nossa, é a mãe de Carla Kurtz, é a mãe de um santo. Você já fica admirado. Aí todo mundo fica perguntando, como é que ele era? O que, que ele fazia? Ipapapá. Imagina, meu Deus do céu. Maria, quem é? Maria quem? A mãe de Jesus, é a Bíblia que fala. A mãe de Jesus. Se para a mãe de Carla Kurtz já é uma admiração, imagina para a mãe de Jesus. Pai nosso que estais no céu, santificado seja o vosso nome. Venha a nós o vosso reino. Seja feita a vossa vontade, assim na terra como no céu.
1: O pão nosso de cada dia nos dai hoje. Perdoai-nos as nossas ofensas, assim como nós perdoamos a quem nos tem ofendido. E não nos deixeis cair em tentação, mas livrai-nos do mal. Amém. Ave Maria, cheia de graça, o Senhor é convosco, bendita sois vós entre as mulheres, bendito é o fruto do vosso ventre, Jesus. Santa Maria, Mãe de Deus, rogai por nós, pecadores, agora e na hora de nossa morte. Amém. Ave Maria, cheia de graça, o Senhor é convosco, bendita sois vós entre as mulheres, bendito é o fruto do vosso ventre, Jesus. Santa Maria, Mãe de Deus, rogai por nós, pecadores, agora e na hora de nossa morte. Amém. Ave Maria, cheia de graça, o Senhor é convosco, bendita sois vós entre as mulheres, bendito é o fruto do vosso ventre, Jesus. Santa Maria, Mãe de Deus, rogai por nós, pecadores, agora e na hora de nossa morte. Amém. Ave Maria, cheia de graça, o Senhor é convosco, bendita sois vós entre as mulheres, bendito é o fruto do vosso ventre, Jesus. Santa Maria, Mãe de Deus, rogai por nós, pecadores, agora e na hora de nossa morte. Amém. Ave Maria, cheia de graça, o Senhor é convosco, bendita sois vós entre as mulheres, bendito é o fruto do vosso ventre, Jesus. Santa Maria, Mãe de Deus, rogai por nós, pecadores, agora e na hora de nossa morte. Amém. Ave Maria, cheia de graça, o Senhor é convosco, bendita sois vós entre as mulheres, bendito é o fruto do vosso ventre, Jesus. Santa Maria, Mãe de Deus, rogai por nós, pecadores, agora e na hora de nossa morte. Amém. Ave Maria, cheia de graça, o Senhor é convosco, bendita sois vós entre as mulheres, bendito é o fruto do vosso ventre, Jesus. Santa Maria, Mãe de Deus, rogai por nós, pecadores, agora e na hora de nossa morte. Amém. Ave Maria, cheia de graça, o Senhor é convosco. Bendita sois vós entre as mulheres. Bendito é o fruto do vosso ventre, Jesus. Santa Maria, Mãe de Deus, rogai por nós, pecadores, agora e na hora de nossa morte. Amém. Ave Maria, cheia de graça, o Senhor é convosco. Bendita sois vós entre as mulheres. Bendito é o fruto do vosso ventre, Jesus. Santa Maria, Mãe de Deus, rogai por nós, pecadores, agora e na hora de nossa morte. Amém. Ave Maria, cheia de graça, o Senhor é convosco. Bendita sois vós entre as mulheres. Bendito é o fruto do vosso ventre, Jesus. Santa Maria, Mãe de Deus, rogai por nós, pecadores, agora e na hora de nossa morte. Amém. Glória ao Pai, ao Filho e ao Espírito Santo, como era no princípio, agora e sempre. Amém. Ó meu Jesus, perdoai-nos, livrai-nos do fogo do inferno, levai as almas todas para o céu e socorrei principalmente as que mais precisarem da vossa misericórdia.
0: Glória a Deus, minha gente, que alegria estarmos juntos. Fica de pé, dá aquela espreguiçada. Hoje dia de Nossa Senhora das Dores, estamos meditando a vida de Nossa Senhora com Cristo. Ela que esteve aos pés da cruz. Se você tiver uma imagem de Nossa Senhora na tua casa, que você se lembra dela, essa imagem que te lembra dela, pega ela nas suas mãos agora. Intercede pela tua família.

0: E ela está cuidando. Ela está cuidando de você, ela está cuidando da sua família, como uma mãe. Vai dizendo para ela agora o que, que você precisa que ela cuide. O que, que Nossa Senhora precisa cuidar. Vai dizendo: me ajuda, mãe. Me ajuda a cuidar da minha família, me ajuda a cuidar dos meus filhos, me ajuda. Ela é essa mãe espiritual. Essa é a mãe que intercede por nós, intercede pelos seus filhos junto a Jesus. E ela quer levar a gente para Jesus, ela vai lutar com todas as forças dela para levar a gente para Jesus. Assim como aqui na terra nós podemos ajudar uns aos outros a ir até Jesus, ela também recebeu esse encargo, esse poder, essa força de intercessão de nos levar até Ele. E ela está tão feliz de ter tanta gente agora reunida aos pés do Filho dela. Neste primeiro mistério luminoso nós contemplamos o batismo de Jesus no Rio Jordão.
1: Em João 19, 25. João capítulo 19, versículo 25. A palavra do Senhor vem dizendo assim: junto à cruz de Jesus estava de pé sua mãe, a irmã de sua mãe, Maria, mulher de Cleofas, e Maria Madalena. Junto aos pés da cruz, ali estava a mãe de Jesus, firme na presença do Filho, sabendo em quem ali estava depositado a confiança. O teu Salvador estava ali na cruz, mas ela acreditava na ressurreição. Ela acreditava que Jesus é o Senhor da humanidade. E Maria ali, Maria não ficou aquém do que convia a mãe de Cristo. Quando os apóstolos fugiram, ela ficou de pé junto à cruz e com os olhos piedosos contemplou as feridas do seu filho. Imagina a mãe contemplando as feridas do seu filho, a dor do seu filho, mas ela permaneceu de pé, pois não olhava para a morte do seu descendente, do seu filho, mas para a salvação da humanidade. Maria, diante da dor, diante da entrega do filho dela à cruz, ela não pensou no filho, mas ela pensou em nós. Ela pensou na salvação da humanidade. Enquanto o Frei ministrava a oração com Nossa Senhora, meu Deus, eu cheguei a me emocionar porque eu vi a multidão de gente levantando, com as mãos estendidas e Nossa Senhora levando para Jesus. Nossa Senhora, nesta madrugada, ela levanta Maria, estende a mão para ela, que ela te levanta e ela leva para o filho dela. Ela te conduz ao céu nesta madrugada. Nossa Senhora é aquela que não quer perder nenhum dos filhos. Nossa Senhora não quer que a humanidade se perca, por isso que Maria intercede por nós, por isso que Maria reza por nós. No batismo, Jesus inicia a missão de salvação, de que Maria contemplará na cruz. Pai nosso que está no céu, santificado seja o vosso nome. Venha a nós o vosso reino, seja feita a vossa vontade, assim na terra como no céu.
0: O pão nosso de cada dia nos dai hoje, perdoai-nos as nossas ofensas, assim como nós perdoamos a quem nos tem ofendido, e não nos deixeis cair em tentação, mas livrai-nos do mal. Amém.
1: Ave Maria, cheia de graça, o Senhor é convosco. Bendita sois vós entre as mulheres. Bendito é o fruto do vosso ventre, Jesus.
0: Santa Maria, Mãe de Deus, rogai por nós, pecadores, agora e na hora de nossa morte. Amém.
1: Ave Maria, cheia de graça, o Senhor é convosco. Bendita sois vós entre as mulheres. Bendito é o fruto do vosso ventre, Jesus.
0: Santa Maria, Mãe de Deus, rogai por nós, pecadores, agora e na hora de nossa morte. Amém.
1: Ave Maria, cheia de graça, o Senhor é convosco. Bendita sois vós entre as mulheres. Bendito é o fruto do vosso ventre, Jesus.
0: Santa Maria, Mãe de Deus, rogai por nós, pecadores, agora e na hora de nossa morte. Amém.
1: Ave Maria, cheia de graça, o Senhor é convosco. Bendita sois vós entre as mulheres. Bendito é o fruto do vosso ventre, Jesus.
0: Santa Maria, Mãe de Deus, rogai por nós, pecadores, agora e na hora de nossa morte. Amém.
1: Ave Maria, cheia de graça, o Senhor é convosco. Bendita sois vós entre as mulheres. Bendito é o fruto do vosso ventre, Jesus.
0: Santa Maria, Mãe de Deus, rogai por nós, pecadores, agora e na hora de nossa morte. Amém.
1: Ave Maria, cheia de graça, o Senhor é convosco. Bendita sois vós entre as mulheres. Bendito é o fruto do vosso ventre, Jesus.
0: Santa Maria, Mãe de Deus, rogai por nós, pecadores, agora e na hora de nossa morte. Amém.
1: Ave Maria, cheia de graça, o Senhor é convosco. Bendita sois vós entre as mulheres. Bendito é o fruto do vosso ventre, Jesus.
0: Santa Maria, Mãe de Deus, rogai por nós, pecadores, agora e na hora de nossa morte. Amém.
1: Ave Maria, cheia de graça, o Senhor é convosco. Bendita sois vós entre as mulheres. Bendito é o fruto do vosso ventre, Jesus.
0: Santa Maria, Mãe de Deus, rogai por nós, pecadores, agora e na hora de nossa morte. Amém.
1: Ave Maria, cheia de graça, o Senhor é convosco. Bendita sois vós entre as mulheres. Bendito é o fruto do vosso ventre, Jesus.
0: Santa Maria, Mãe de Deus, rogai por nós, pecadores, agora e na hora de nossa morte. Amém.
1: Ave Maria, cheia de graça, o Senhor é convosco. Bendita sois vós entre as mulheres. Bendito é o fruto do vosso ventre, Jesus.
0: Santa Maria, Mãe de Deus, rogai por nós, pecadores, agora e na hora de nossa morte. Amém.
1: Glória ao Pai, ao Filho e ao Espírito Santo.
0: Como era no princípio, agora e sempre. Amém.
1: Ó meu Jesus, perdoai-nos, livrai-nos do fogo do inferno, levai as almas todas para o céu e socorrei principalmente as que mais precisarem da vossa misericórdia.
0: E no segundo mistério luminoso, o milagre das bodas de Caná, lá estava Maria. Em João capítulo 2, versículo de 3 e versículo 5, diz assim: como viesse a faltar vinho, a mãe de Jesus disse-lhe: ele já não tem vinho. Disse então sua mãe aos serventes: fazei o que ele vos disser. Não fazei o que eu disser, fazei o que ele vos disser. A bem-aventuradíssima Maria disse-lhe: eles não têm vinho, vai dizer São Máximo de Turim. Quando sua mãe lhe mencionou a falta de um vinho terreno, ele vinha oferecer aos povos de todo o mundo o novo cálice da salvação eterna. Quando eles pedem cálice terreno, Jesus vai dar. Mas ele veio para dar um vinho muito maior, um cálice muito maior, o cálice da salvação. Com a sua resposta, anunciava a hora gloriosa da sua paixão e o vinho da nossa redenção que haveria de obter a vida para todos. Ou seja, esse milagre de transformar a água em vinho é só um apontamento. Eu vou fazer esse milagre, porque esse milagre já aponta para o maior milagre. E o maior milagre é não quando a água será transformada em vinho, mas quando o vinho será transformado em sangue na última ceia. Ele tomou o vinho em suas mãos e disse: isto é o meu sangue. E por isso ele diz para Maria: ainda não é minha hora. Mas ele já se referia a esta hora. Pai nosso que estais no céu, santificado seja o vosso nome. Venha a nós o vosso reino, seja feita a vossa vontade, assim na terra como no céu.
1: O pão nosso de cada dia nos dai hoje, perdoai-nos as nossas ofensas, assim como nós perdoamos a quem nos tem ofendido. E não nos deixeis cair em tentação, mas livrai-nos do mal.
0: Ave Maria, cheia de graça, o Senhor é convosco. Bendita sois vós entre as mulheres, e bendito é o fruto do vosso ventre, Jesus.
1: Santa Maria, Mãe de Deus, rogai por nós, pecadores, agora e na hora de nossa morte. Amém.
0: Ave Maria, cheia de graça, o Senhor é convosco. Bendita sois vós entre as mulheres, e bendito é o fruto do vosso ventre, Jesus.
1: Santa Maria, Mãe de Deus, rogai por nós, pecadores, agora e na hora de nossa morte. Amém.
0: Ave Maria, cheia de graça, o Senhor é convosco. Bendita sois vós entre as mulheres, e bendito é o fruto do vosso ventre, Jesus.
1: Santa Maria, Mãe de Deus, rogai por nós, pecadores, agora e na hora de nossa morte. Amém.
0: Ave Maria, cheia de graça, o Senhor é convosco. Bendita sois vós entre as mulheres, e bendito é o fruto do vosso ventre, Jesus.
1: Santa Maria, Mãe de Deus, rogai por nós, pecadores, agora e na hora de nossa morte. Amém.
0: Ave Maria, cheia de graça, o Senhor é convosco. Bendita sois vós entre as mulheres, e bendito é o fruto do vosso ventre, Jesus.
1: Santa Maria, Mãe de Deus, rogai por nós, pecadores, agora e na hora de nossa morte. Amém.
0: Ave Maria, cheia de graça, o Senhor é convosco. Bendita sois vós entre as mulheres e bendito é o fruto do vosso ventre, Jesus.
1: Santa Maria, Mãe de Deus, rogai por nós, pecadores, agora e na hora de nossa morte. Amém.
0: Ave Maria, cheia de graça, o Senhor é convosco. Bendita sois vós entre as mulheres e bendito é o fruto do vosso ventre, Jesus.
1: Santa Maria, Mãe de Deus, rogai por nós, pecadores, agora e na hora de nossa morte. Amém.
0: Ave Maria, cheia de graça, o Senhor é convosco. Bendita sois vós entre as mulheres e bendito é o fruto do vosso ventre, Jesus.
1: Santa Maria, Mãe de Deus, rogai por nós, pecadores, agora e na hora de nossa morte. Amém.
0: Ave Maria, cheia de graça, o Senhor é convosco. Bendita sois vós entre as mulheres e bendito é o fruto do vosso ventre, Jesus.
1: Santa Maria, Mãe de Deus, rogai por nós, pecadores, agora e na hora de nossa morte. Amém.
0: Ave Maria, cheia de graça, o Senhor é convosco. Bendita sois vós entre as mulheres e bendito é o fruto do vosso ventre, Jesus.
1: Santa Maria, Mãe de Deus, rogai por nós, pecadores, agora e na hora de nossa morte. Amém.
0: Glória ao Pai, ao Filho e ao Espírito Santo.
1: Como era no princípio, agora e sempre. Amém.
0: Ó meu Jesus,
1: perdoai-nos, livrai-nos do fogo do inferno, levai as almas todas para o céu e socorrei principalmente as que mais precisarem da vossa misericórdia.
0: E no terceiro mistério luminoso, nós contemplamos o anúncio do reino de Deus e o convite à conversão. Pai nosso que estais no céu, santificado seja o vosso nome. Venha a nós o vosso reino, seja feita a vossa vontade, assim na terra como no céu.
1: O pão nosso de cada dia nos dai hoje, perdoai-nos as nossas ofensas, assim como nós perdoamos a quem nos tem ofendido. E não nos deixeis cair em tentação, mas livrai-nos do mal. Amém.
0: Ave Maria, cheia de graça, o Senhor é convosco. Bendita sois vós entre as mulheres, e bendito é o fruto do vosso ventre, Jesus.
1: Santa Maria, Mãe de Deus, rogai por nós, pecadores, agora e na hora de nossa morte. Amém.
0: Ave Maria, cheia de graça, o Senhor é convosco. Bendita sois vós entre as mulheres e bendito é o fruto do vosso ventre, Jesus.
1: Santa Maria, Mãe de Deus, rogai por nós, pecadores, agora e na hora de nossa morte. Amém.
0: Ave Maria, cheia de graça, o Senhor é convosco. Bendita sois vós entre as mulheres e bendito é o fruto do vosso ventre, Jesus.
1: Santa Maria, Mãe de Deus, rogai por nós, pecadores, agora e na hora de nossa morte. Amém.
0: Ave Maria, cheia de graça, o Senhor é convosco. Bendita sois vós entre as mulheres e bendito é o fruto do vosso ventre, Jesus.
1: Santa Maria, Mãe de Deus, rogai por nós, pecadores, agora e na hora de nossa morte. Amém.
0: Ave Maria, cheia de graça, o Senhor é convosco. Bendita sois vós entre as mulheres e bendito é o fruto do vosso ventre, Jesus.
1: Santa Maria, Mãe de Deus, rogai por nós, pecadores, agora e na hora de nossa morte. Amém.
0: Ave Maria, cheia de graça, o Senhor é convosco. Bendita sois vós entre as mulheres e bendito é o fruto do vosso ventre, Jesus.
1: Santa Maria, Mãe de Deus, rogai por nós, pecadores, agora e na hora de nossa morte. Amém.
0: Ave Maria, cheia de graça, o Senhor é convosco. Bendita sois vós entre as mulheres e bendito é o fruto do vosso ventre, Jesus.
1: Santa Maria, Mãe de Deus, rogai por nós, pecadores, agora e na hora de nossa morte. Amém.
0: Ave Maria, cheia de graça, o Senhor é convosco. Bendita sois vós entre as mulheres e bendito é o fruto do vosso ventre, Jesus.
1: Santa Maria, Mãe de Deus, rogai por nós, pecadores, agora e na hora de nossa morte. Amém.
0: Ave Maria, cheia de graça, o Senhor é convosco. Bendita sois vós entre as mulheres e bendito é o fruto do vosso ventre, Jesus.
1: Santa Maria, Mãe de Deus, rogai por nós, pecadores, agora e na hora de nossa morte. Amém.
0: Ave Maria, cheia de graça, o Senhor é convosco. Bendita sois vós entre as mulheres e bendito é o fruto do vosso ventre, Jesus.
1: Santa Maria, Mãe de Deus, rogai por nós, pecadores, agora e na hora de nossa morte. Amém.
0: Glória ao Pai, ao Filho e ao Espírito Santo.
1: Como era no princípio, agora e sempre. Amém.
0: Ó meu Jesus,
1: perdoai-nos, livrai-nos do fogo do inferno, levai as almas todas para o céu e socorrei principalmente as que mais precisarem da vossa misericórdia.
0: E no quarto mistério luminoso, nós contemplamos a transfiguração de Jesus. Pai nosso que estais no céu, santificado seja o vosso nome, venha a nós o vosso reino, seja feita a vossa vontade, assim na terra como no céu.
1: O pão nosso de cada dia nos dai hoje, perdoai-nos as nossas ofensas, assim como nós perdoamos a quem nos tem ofendido. E não nos deixeis cair em tentação, mas livrai-nos do mal. Amém.
0: Ave Maria, cheia de graça, o Senhor é convosco. Bendita sois vós entre as mulheres e bendito é o fruto do vosso ventre, Jesus.
1: Santa Maria, Mãe de Deus, rogai por nós, pecadores, agora e na hora de nossa morte. Amém.
0: Ave Maria, cheia de graça, o Senhor é convosco. Bendita sois vós entre as mulheres e bendito é o fruto do vosso ventre, Jesus.
1: Santa Maria, Mãe de Deus, rogai por nós, pecadores, agora e na hora de nossa morte. Amém.
0: Ave Maria, cheia de graça, o Senhor é convosco. Bendita sois vós entre as mulheres e bendito é o fruto do vosso ventre, Jesus.
1: Santa Maria, Mãe de Deus, rogai por nós, pecadores, agora e na hora de nossa morte. Amém.
0: Ave Maria, cheia de graça, o Senhor é convosco. Bendita sois vós entre as mulheres e bendito é o fruto do vosso ventre, Jesus.
1: Santa Maria, Mãe de Deus, rogai por nós, pecadores, agora e na hora de nossa morte. Amém.
0: Ave Maria, cheia de graça, o Senhor é convosco. Bendita sois vós entre as mulheres e bendito é o fruto do vosso ventre, Jesus.
1: Santa Maria, Mãe de Deus, rogai por nós, pecadores, agora e na hora de nossa morte. Amém.
0: Ave Maria, cheia de graça, o Senhor é convosco. Bendita sois vós entre as mulheres e bendito é o fruto do vosso ventre, Jesus.
1: Santa Maria, Mãe de Deus, rogai por nós, pecadores, agora e na hora de nossa morte. Amém.
0: Ave Maria, cheia de graça, o Senhor é convosco. Bendita sois vós entre as mulheres e bendito é o fruto do vosso ventre, Jesus.
1: Santa Maria, Mãe de Deus, rogai por nós, pecadores, agora e na hora de nossa morte. Amém.
0: Ave Maria, cheia de graça, o Senhor é convosco. Bendita sois vós entre as mulheres e bendito é o fruto do vosso ventre, Jesus.
1: Santa Maria, Mãe de Deus, rogai por nós, pecadores, agora e na hora de nossa morte. Amém.
0: Ave Maria, cheia de graça, o Senhor é convosco. Bendita sois vós entre as mulheres e bendito é o fruto do vosso ventre, Jesus.
1: Santa Maria, Mãe de Deus, rogai por nós, pecadores, agora e na hora de nossa morte. Amém.
0: Ave Maria, cheia de graça, o Senhor é convosco. Bendita sois vós entre as mulheres e bendito é o fruto do vosso ventre, Jesus.
1: Santa Maria, Mãe de Deus, rogai por nós, pecadores, agora e na hora de nossa morte. Amém.
0: Glória ao Pai, ao Filho e ao Espírito Santo.
1: Como era no princípio, agora e sempre. Amém.
0: Ó meu Jesus,
1: perdoai-nos, livrai-nos do fogo do inferno, levai as almas todas para o céu e socorrei principalmente as que mais precisarem da vossa misericórdia.
0: E no quinto mistério luminoso nós contemplamos a instituição da Eucaristia. Por que que Maria, hoje Nossa Senhora das Dores, por que que Deus permite que a gente também sofra? Por que que Deus permite que a gente também passe por dores? Filipenses capítulo 3, versículo 10. Anseio pelo conhecimento de Cristo e do poder de sua ressurreição, pela participação em seus sofrimentos, tornando-me semelhante a Ele na morte. Jesus permite que a gente participe não só das suas alegrias, Jesus também permite que a gente participe dos seus sofrimentos. E gente, não tem uma forma de amar o outro se eu também não participar das dores do outro. Quando vocês se casam, o que que acontece? Prometo te amar, te respeitar na alegria e na tristeza. O amor está envolvido não somente alegrias, o amor está envolvido também as tristezas, também as dores. Seria muito ruim para nós dizermos assim: Jesus, eu te amo, somente nas alegrias, viu? Que amor é esse? Que amor é esse onde ele disse para mim: eu te amo, Frei Gilson, eu te amo, Benícia, eu amo você. E qual é a prova? A prova é que eu morri na cruz por ti. E qual é a nossa prova de amor? Amar Jesus quando tudo está fácil? Isso que a gente está fazendo aqui durante 40 dias, isso é prova de amor? Porque não é fácil. Participação nos seus sofrimentos. Quando eu participo dos seus sofrimentos, eu estou mostrando que eu quero estar unido a Ele. Porque se eu quiser estar unido a Ele somente nas alegrias, então quando Ele estiver sofrendo, eu não vou estar unido a Ele. Não, eu quero estar unido a Ti nas alegrias. Eu quero estar unido a Ti, Jesus, também nos sofrimentos. No mundo tereis aflições, coragem, eu venci o mundo. Pai nosso que estais no céu, santificado seja o vosso nome, venha a nós o vosso reino. Seja feita a vossa vontade, assim na terra como no céu.
1: O pão nosso de cada dia nos dai hoje, perdoai-nos as nossas ofensas, assim como nós perdoamos a quem nos tem ofendido. E não nos deixeis cair em tentação, mas livrai-nos do mal. Amém.
0: Ave Maria, cheia de graça, o Senhor é convosco. Bendita sois vós entre as mulheres, e bendito é o fruto do vosso ventre, Jesus.
1: Santa Maria, Mãe de Deus, rogai por nós, pecadores, agora e na hora de nossa morte. Amém.
0: Ave Maria, cheia de graça, o Senhor é convosco. Bendita sois vós entre as mulheres, e bendito é o fruto do vosso ventre, Jesus.
1: Santa Maria, Mãe de Deus, rogai por nós, pecadores, agora e na hora de nossa morte. Amém.
0: Ave Maria, cheia de graça, o Senhor é convosco. Bendita sois vós entre as mulheres e bendito é o fruto do vosso ventre, Jesus.
1: Santa Maria, Mãe de Deus, rogai por nós, pecadores, agora e na hora de nossa morte. Amém.
0: Ave Maria, cheia de graça, o Senhor é convosco. Bendita sois vós entre as mulheres e bendito é o fruto do vosso ventre, Jesus.
1: Santa Maria, Mãe de Deus, rogai por nós, pecadores, agora e na hora de nossa morte. Amém.
0: Ave Maria, cheia de graça, o Senhor é convosco. Bendita sois vós entre as mulheres e bendito é o fruto do vosso ventre, Jesus.
1: Santa Maria, Mãe de Deus, rogai por nós, pecadores, agora e na hora de nossa morte. Amém.
0: Ave Maria, cheia de graça, o Senhor é convosco. Bendita sois vós entre as mulheres e bendito é o fruto do vosso ventre, Jesus.
1: Santa Maria, Mãe de Deus, rogai por nós, pecadores, agora e na hora de nossa morte. Amém.
0: Ave Maria, cheia de graça, o Senhor é convosco. Bendita sois vós entre as mulheres e bendito é o fruto do vosso ventre, Jesus.
1: Santa Maria, Mãe de Deus, rogai por nós, pecadores, agora e na hora de nossa morte. Amém. Ave Maria, cheia de graça, o Senhor é convosco. Bendita sois vós entre as mulheres. Bendito é o fruto do vosso ventre, Jesus. Santa Maria, Mãe de Deus, rogai por nós, pecadores, agora e na hora de nossa morte. Amém. Ave Maria, cheia de graça, o Senhor é convosco. Bendita sois vós entre as mulheres. Bendito é o fruto do vosso ventre, Jesus. Santa Maria, Mãe de Deus, rogai por nós, pecadores, agora e na hora de nossa morte. Amém. Ave Maria, cheia de graça, o Senhor é convosco. Bendita sois vós entre as mulheres. Bendito é o fruto do vosso ventre, Jesus. Santa Maria, Mãe de Deus, rogai por nós, pecadores, agora e na hora de nossa morte. Amém. Glória ao Pai, ao Filho e ao Espírito Santo, como era no princípio, agora e sempre. Amém. Ó meu Jesus, perdoai-nos, livrai-nos do fogo do inferno, levai as almas todas para o céu e socorrei principalmente as que mais precisarem da vossa misericórdia.
0: Glória a Deus, eu convido você a ficar de pé, dar aquela espreguiçada às 5:30 da manhã. Que alegria, mais um dia para nós, minha gente, mais um dia. E falta um pouco para a gente acabar os 40 dias com São Miguel Arcanjo. Vamos aproveitar, vamos aproveitar. Canta comigo.

0: só por ti, Jesus. Se você pode, ajoelhe-se para rezar este terço. Neste primeiro mistério doloroso, nós contemplamos a agonia de Jesus no Horto das Oliveiras.
1: Pai nosso que está no céu, santificado seja o vosso nome, venha a nós o vosso reino, seja feita a vossa vontade, assim na terra como no céu. O pão nosso de cada dia nos dai hoje, perdoai-nos as nossas ofensas, assim como nós perdoamos a quem nos tem ofendido. E não nos deixeis cair em tentação, mas livrai-nos do mal. Amém. Ave Maria, cheia de graça, o Senhor é convosco. Bendita sois vós entre as mulheres. Bendito é o fruto do vosso ventre, Jesus. Santa Maria, Mãe de Deus, rogai por nós, pecadores, agora e na hora de nossa morte. Amém. Ave Maria, cheia de graça, o Senhor é convosco. Bendita sois vós entre as mulheres. Bendito é o fruto do vosso ventre, Jesus. Santa Maria, Mãe de Deus, rogai por nós, pecadores, agora e na hora de nossa morte. Amém. Ave Maria, cheia de graça, o Senhor é convosco. Bendita sois vós entre as mulheres. Bendito é o fruto do vosso ventre, Jesus.
0: Santa Maria, Mãe de Deus, rogai por nós, pecadores, agora e na hora de nossa morte. Amém.
1: Ave Maria, cheia de graça, o Senhor é convosco. Bendita sois vós entre as mulheres. Bendito é o fruto do vosso ventre, Jesus.
0: Santa Maria, Mãe de Deus, rogai por nós, pecadores, agora e na hora de nossa morte. Amém.
1: Ave Maria, cheia de graça, o Senhor é convosco. Bendita sois vós entre as mulheres. Bendito é o fruto do vosso ventre, Jesus.
0: Santa Maria, Mãe de Deus, rogai por nós, pecadores, agora e na hora de nossa morte. Amém.
1: Ave Maria, cheia de graça, o Senhor é convosco. Bendita sois vós entre as mulheres. Bendito é o fruto do vosso ventre, Jesus.
0: Santa Maria, Mãe de Deus, rogai por nós, pecadores, agora e na hora de nossa morte. Amém.
1: Ave Maria, cheia de graça, o Senhor é convosco. Bendita sois vós entre as mulheres. Bendito é o fruto do vosso ventre, Jesus.
0: Santa Maria, Mãe de Deus, rogai por nós, pecadores, agora e na hora de nossa morte. Amém.
1: Ave Maria, cheia de graça, o Senhor é convosco. Bendita sois vós entre as mulheres. Bendito é o fruto do vosso ventre, Jesus.
0: Santa Maria, Mãe de Deus, rogai por nós, pecadores, agora e na hora de nossa morte. Amém.
1: Ave Maria, cheia de graça, o Senhor é convosco. Bendita sois vós entre as mulheres. Bendito é o fruto do vosso ventre, Jesus.
0: Santa Maria, Mãe de Deus, rogai por nós, pecadores, agora e na hora de nossa morte. Amém.
1: Ave Maria, cheia de graça, o Senhor é convosco. Bendita sois vós entre as mulheres. Bendito é o fruto do vosso ventre, Jesus.
0: Santa Maria, Mãe de Deus, rogai por nós, pecadores, agora e na hora de nossa morte. Amém.
1: Glória ao Pai, ao Filho e ao Espírito Santo.
0: Como era no princípio, agora e sempre. Amém.
1: Ó meu Jesus, perdoai-nos, livrai-nos do fogo do inferno. Levai as almas todas para o céu. E socorrei principalmente as que mais precisarem da vossa misericórdia.
0: Segundo mistério doloroso, nós contemplamos a flagelação de Jesus e com certeza Maria estava perto nessa hora. Pai nosso que estais no céu, santificado seja o vosso nome, venha a nós o vosso reino. Seja feita a vossa vontade, assim na terra como no céu.
1: O pão nosso de cada dia nos dai hoje, perdoai-nos as nossas ofensas, assim como nós perdoamos a quem nos tem ofendido. E não nos deixeis cair em tentação, mas livrai-nos do mal. Amém.
0: Ave Maria, cheia de graça, o Senhor é convosco. Bendita sois vós entre as mulheres, e bendito é o fruto do vosso ventre, Jesus.
1: Santa Maria, Mãe de Deus, rogai por nós, pecadores, agora e na hora de nossa morte. Amém.
0: Ave Maria, cheia de graça, o Senhor é convosco. Bendita sois vós entre as mulheres e bendito é o fruto do vosso ventre, Jesus.
1: Santa Maria, Mãe de Deus, rogai por nós, pecadores, agora e na hora de nossa morte. Amém.
0: Ave Maria, cheia de graça, o Senhor é convosco. Bendita sois vós entre as mulheres e bendito é o fruto do vosso ventre, Jesus.
1: Santa Maria, Mãe de Deus, rogai por nós, pecadores, agora e na hora de nossa morte. Amém.
0: Ave Maria, cheia de graça, o Senhor é convosco. Bendita sois vós entre as mulheres e bendito é o fruto do vosso ventre, Jesus.
1: Santa Maria, Mãe de Deus, rogai por nós, pecadores, agora e na hora de nossa morte. Amém.
0: Ave Maria, cheia de graça, o Senhor é convosco. Bendita sois vós entre as mulheres e bendito é o fruto do vosso ventre, Jesus.
1: Santa Maria, Mãe de Deus, rogai por nós, pecadores, agora e na hora de nossa morte. Amém.
0: Ave Maria, cheia de graça, o Senhor é convosco. Bendita sois vós entre as mulheres e bendito é o fruto do vosso ventre, Jesus.
1: Santa Maria, Mãe de Deus, rogai por nós, pecadores, agora e na hora de nossa morte. Amém.
0: Ave Maria, cheia de graça, o Senhor é convosco. Bendita sois vós entre as mulheres e bendito é o fruto do vosso ventre, Jesus.
1: Santa Maria, Mãe de Deus, rogai por nós, pecadores, agora e na hora de nossa morte.
0: Amém. Ave Maria, cheia de graça, o Senhor é convosco. Bendita sois vós entre as mulheres, e bendito é o fruto do vosso ventre, Jesus.
1: Santa Maria, Mãe de Deus, rogai por nós, pecadores, agora e na hora de nossa morte. Amém.
0: Ave Maria, cheia de graça, o Senhor é convosco. Bendita sois vós entre as mulheres, e bendito é o fruto do vosso ventre, Jesus.
1: Santa Maria, Mãe de Deus, rogai por nós, pecadores, agora e na hora de nossa morte. Amém.
0: Ave Maria, cheia de graça, o Senhor é convosco. Bendita sois vós entre as mulheres, e bendito é o fruto do vosso ventre, Jesus.
1: Santa Maria, Mãe de Deus, rogai por nós, pecadores, agora e na hora de nossa morte. Amém.
0: Glória ao Pai, ao Filho e ao Espírito Santo.
1: Como era no princípio, agora e sempre. Amém.
0: Ó meu Jesus,
1: perdoai-nos, livrai-nos do fogo do inferno, levai as almas todas para o céu e socorrei principalmente as que mais precisarem da vossa misericórdia.
0: E no terceiro mistério doloroso, nós contemplamos a coroação de espinhos de Jesus. Tomás de Kempis disse: Jesus tem agora muitos amantes do seu reino celestial, mas poucos carregadores da sua cruz. Pai nosso que estais no céu, santificado seja o vosso nome. Venha a nós o vosso reino, seja feita a vossa vontade, assim na terra como no céu.
1: O pão nosso de cada dia nos dai hoje, perdoai-nos as nossas ofensas, assim como nós perdoamos a quem nos tem ofendido. E não nos deixeis cair em tentação, mas livrai-nos do mal. Amém.
0: Ave Maria, cheia de graça, o Senhor é convosco. Bendita sois vós entre as mulheres, e bendito é o fruto do vosso ventre, Jesus.
1: Santa Maria, Mãe de Deus, rogai por nós, pecadores, agora e na hora de nossa morte. Amém.
0: Ave Maria, cheia de graça, o Senhor é convosco. Bendita sois vós entre as mulheres, e bendito é o fruto do vosso ventre, Jesus.
1: Santa Maria, Mãe de Deus, rogai por nós, pecadores, agora e na hora de nossa morte. Amém.
0: Ave Maria, cheia de graça, o Senhor é convosco. Bendita sois vós entre as mulheres, e bendito é o fruto do vosso ventre, Jesus.
1: Santa Maria, Mãe de Deus, rogai por nós, pecadores, agora e na hora de nossa morte. Amém.
0: Ave Maria, cheia de graça, o Senhor é convosco. Bendita sois vós entre as mulheres, e bendito é o fruto do vosso ventre, Jesus.
1: Santa Maria, Mãe de Deus, rogai por nós, pecadores, agora e na hora de nossa morte. Amém.
0: Ave Maria, cheia de graça, o Senhor é convosco. Bendita sois vós entre as mulheres, e bendito é o fruto do vosso ventre, Jesus.
1: Santa Maria, Mãe de Deus, rogai por nós, pecadores, agora e na hora de nossa morte. Amém.
0: Ave Maria, cheia de graça, o Senhor é convosco. Bendita sois vós entre as mulheres, e bendito é o fruto do vosso ventre, Jesus.
1: Santa Maria, Mãe de Deus, rogai por nós, pecadores, agora e na hora de nossa morte. Amém.
0: Ave Maria, cheia de graça, o Senhor é convosco. Bendita sois vós entre as mulheres, e bendito é o fruto do vosso ventre, Jesus.
1: Santa Maria, Mãe de Deus, rogai por nós, pecadores, agora e na hora de nossa morte. Amém.
0: Ave Maria, cheia de graça, o Senhor é convosco. Bendita sois vós entre as mulheres, e bendito é o fruto do vosso ventre, Jesus.
1: Santa Maria, Mãe de Deus, rogai por nós, pecadores, agora e na hora de nossa morte. Amém.
0: Ave Maria, cheia de graça, o Senhor é convosco. Bendita sois vós entre as mulheres, e bendito é o fruto do vosso ventre, Jesus.
1: Santa Maria, Mãe de Deus, rogai por nós, pecadores, agora e na hora de nossa morte. Amém.
0: Ave Maria, cheia de graça, o Senhor é convosco. Bendita sois vós entre as mulheres, e bendito é o fruto do vosso ventre, Jesus.
1: Santa Maria, Mãe de Deus, rogai por nós, pecadores, agora e na hora de nossa morte. Amém.
0: Glória ao Pai, ao Filho e ao Espírito Santo.
1: Como era no princípio, agora e sempre. Amém.
0: Ó meu Jesus,
1: perdoai-nos, livrai-nos do fogo do inferno, levai as almas todas para o céu e socorrei principalmente as que mais precisarem da vossa misericórdia.
0: E no quarto mistério doloroso, a Virgem Maria com certeza estava lá, Jesus carregando a cruz até o Calvário. São Luís Maria de Montfort diz assim: a cruz é preciosa porque, quando bem carregada, é a fonte, o alimento e a prova do amor. A cruz é preciosa porque, quando bem carregada, é a fonte, o alimento e a prova do amor. A cruz acende o fogo do amor divino no coração, desprendendo-o das criaturas. Pai nosso que estais no céu, santificado seja o vosso nome. Venha a nós o vosso reino, seja feita a vossa vontade, assim na terra como no céu.
1: O pão nosso de cada dia nos dai hoje, perdoai-nos as nossas ofensas, assim como nós perdoamos a quem nos tem ofendido. E não nos deixeis cair em tentação, mas livrai-nos do mal. Amém.
0: Ave Maria, cheia de graça, o Senhor é convosco. Bendita sois vós entre as mulheres, e bendito é o fruto do vosso ventre, Jesus.
1: Santa Maria, Mãe de Deus, rogai por nós, pecadores, agora e na hora de nossa morte. Amém.
0: Ave Maria, cheia de graça, o Senhor é convosco. Bendita sois vós entre as mulheres e bendito é o fruto do vosso ventre, Jesus.
1: Santa Maria, Mãe de Deus, rogai por nós, pecadores, agora e na hora de nossa morte. Amém.
0: Ave Maria, cheia de graça, o Senhor é convosco. Bendita sois vós entre as mulheres e bendito é o fruto do vosso ventre, Jesus.
1: Santa Maria, Mãe de Deus, rogai por nós, pecadores, agora e na hora de nossa morte. Amém.
0: Ave Maria, cheia de graça, o Senhor é convosco. Bendita sois vós entre as mulheres e bendito é o fruto do vosso ventre, Jesus.
1: Santa Maria, Mãe de Deus, rogai por nós, pecadores, agora e na hora de nossa morte. Amém.
0: Ave Maria, cheia de graça, o Senhor é convosco. Bendita sois vós entre as mulheres e bendito é o fruto do vosso ventre, Jesus.
1: Santa Maria, Mãe de Deus, rogai por nós, pecadores, agora e na hora de nossa morte. Amém.
0: Ave Maria, cheia de graça, o Senhor é convosco. Bendita sois vós entre as mulheres e bendito é o fruto do vosso ventre, Jesus.
1: Santa Maria, Mãe de Deus, rogai por nós, pecadores, agora e na hora de nossa morte. Amém.
0: Ave Maria, cheia de graça, o Senhor é convosco. Bendita sois vós entre as mulheres e bendito é o fruto do vosso ventre, Jesus.
1: Santa Maria, Mãe de Deus, rogai por nós, pecadores, agora e na hora de nossa morte. Amém.
0: Ave Maria, cheia de graça, o Senhor é convosco. Bendita sois vós entre as mulheres e bendito é o fruto do vosso ventre, Jesus.
1: Santa Maria, Mãe de Deus, rogai por nós, pecadores, agora e na hora de nossa morte. Amém.
0: Ave Maria, cheia de graça, o Senhor é convosco. Bendita sois vós entre as mulheres e bendito é o fruto do vosso ventre, Jesus.
1: Santa Maria, Mãe de Deus, rogai por nós, pecadores, agora e na hora de nossa morte. Amém.
0: Ave Maria, cheia de graça, o Senhor é convosco. Bendita sois vós entre as mulheres e bendito é o fruto do vosso ventre, Jesus.
1: Santa Maria, Mãe de Deus, rogai por nós, pecadores, agora e na hora de nossa morte. Amém.
0: Glória ao Pai, ao Filho e ao Espírito Santo.
1: Como era no princípio, agora e sempre. Amém.
0: Ó meu Jesus,
1: perdoai-nos, livrai-nos do fogo do inferno, levai as almas todas para o céu e socorrei principalmente as que mais precisarem da vossa misericórdia.
0: E no quinto mistério doloroso, e Nossa Senhora estava lá, Jesus foi crucificado e morto. São Boaventura disse: ó Senhora, onde estás? Junto à cruz? Não, antes está tu mesma na cruz, crucificada, sacrificando-te com teu filho, no sentido de que ela estava na cruz com o coração. A alma dela estava tão unida ao filho que ela estava sofrendo em tudo com ele. Pai nosso que estais no céu, santificado seja o vosso nome, venha a nós o vosso reino, seja feita a vossa vontade, assim na terra como no céu.
1: O pão nosso de cada dia nos dai hoje, perdoai-nos as nossas ofensas, assim como nós perdoamos a quem nos tem ofendido. E não nos deixeis cair em tentação, mas livrai-nos do mal.
0: Amém. Ave Maria, cheia de graça, o Senhor é convosco. Bendita sois vós entre as mulheres, e bendito é o fruto do vosso ventre, Jesus.
1: Santa Maria, Mãe de Deus, rogai por nós, pecadores, agora e na hora de nossa morte. Amém.
0: Ave Maria, cheia de graça, o Senhor é convosco. Bendita sois vós entre as mulheres, e bendito é o fruto do vosso ventre, Jesus.
1: Santa Maria, Mãe de Deus, rogai por nós, pecadores, agora e na hora de nossa morte. Amém.
0: Ave Maria, cheia de graça, o Senhor é convosco. Bendita sois vós entre as mulheres, e bendito é o fruto do vosso ventre, Jesus.
1: Santa Maria, Mãe de Deus, rogai por nós, pecadores, agora e na hora de nossa morte. Amém.
0: Ave Maria, cheia de graça, o Senhor é convosco. Bendita sois vós entre as mulheres, e bendito é o fruto do vosso ventre, Jesus.
1: Santa Maria, Mãe de Deus, rogai por nós, pecadores, agora e na hora de nossa morte. Amém.
0: Ave Maria, cheia de graça, o Senhor é convosco. Bendita sois vós entre as mulheres, e bendito é o fruto do vosso ventre, Jesus.
1: Santa Maria, Mãe de Deus, rogai por nós, pecadores, agora e na hora de nossa morte. Amém.
0: Ave Maria, cheia de graça, o Senhor é convosco. Bendita sois vós entre as mulheres, e bendito é o fruto do vosso ventre, Jesus.
1: Santa Maria, Mãe de Deus, rogai por nós, pecadores, agora e na hora de nossa morte. Amém.
0: Ave Maria, cheia de graça, o Senhor é convosco. Bendita sois vós entre as mulheres, e bendito é o fruto do vosso ventre, Jesus.
1: Santa Maria, Mãe de Deus, rogai por nós, pecadores, agora e na hora de nossa morte.
0: Ave Maria, cheia de graça, o Senhor é convosco. Bendita sois vós entre as mulheres, e bendito é o fruto do vosso ventre, Jesus.
1: Santa Maria, Mãe de Deus, rogai por nós, pecadores, agora e na hora de nossa morte. Amém.
0: Ave Maria, cheia de graça, o Senhor é convosco. Bendita sois vós entre as mulheres, e bendito é o fruto do vosso ventre, Jesus.
1: Santa Maria, Mãe de Deus, rogai por nós, pecadores, agora e na hora de nossa morte. Amém.
0: Ave Maria, cheia de graça, o Senhor é convosco. Bendita sois vós entre as mulheres, e bendito é o fruto do vosso ventre, Jesus.
1: Santa Maria, Mãe de Deus, rogai por nós, pecadores, agora e na hora de nossa morte. Amém.
0: Glória ao Pai, ao Filho e ao Espírito Santo.
1: Como era no princípio, agora e sempre. Amém.
0: Ó meu Jesus,
1: perdoai-nos, livrai-nos do fogo do inferno, levai as almas todas para o céu e socorrei principalmente as que mais precisarem da vossa misericórdia.
0: E neste primeiro mistério glorioso, nós contemplamos a ressurreição de Jesus. São Maximiliano Kolbe disse: a cruz é a escola do amor. Pai nosso que estais no céu, santificado seja o vosso nome. Venha a nós o vosso reino, seja feita a vossa vontade, assim na terra como no céu.
1: O pão nosso de cada dia nos dai hoje, perdoai-nos as nossas ofensas, assim como nós perdoamos a quem nos tem ofendido. E não nos deixeis cair em tentação, mas livrai-nos do mal. Amém.
0: Ave Maria, cheia de graça, o Senhor é convosco. Bendita sois vós entre as mulheres, e bendito é o fruto do vosso ventre, Jesus.
1: Santa Maria, Mãe de Deus, rogai por nós, pecadores, agora e na hora de nossa morte. Amém.
0: Ave Maria, cheia de graça, o Senhor é convosco. Bendita sois vós entre as mulheres, e bendito é o fruto do vosso ventre, Jesus.
1: Santa Maria, Mãe de Deus, rogai por nós, pecadores, agora e na hora de nossa morte.
0: Ave Maria, cheia de graça, o Senhor é convosco. Bendita sois vós entre as mulheres, e bendito é o fruto do vosso ventre, Jesus.
1: Santa Maria, Mãe de Deus, rogai por nós, pecadores, agora e na hora de nossa morte. Amém.
0: Ave Maria, cheia de graça, o Senhor é convosco. Bendita sois vós entre as mulheres, e bendito é o fruto do vosso ventre, Jesus.
1: Santa Maria, Mãe de Deus, rogai por nós, pecadores, agora e na hora de nossa morte. Amém.
0: Ave Maria, cheia de graça, o Senhor é convosco. Bendita sois vós entre as mulheres, e bendito é o fruto do vosso ventre, Jesus.
1: Santa Maria, Mãe de Deus, rogai por nós, pecadores, agora e na hora de nossa morte. Amém.
0: Ave Maria, cheia de graça, o Senhor é convosco. Bendita sois vós entre as mulheres, e bendito é o fruto do vosso ventre, Jesus.
1: Santa Maria, Mãe de Deus, rogai por nós, pecadores, agora e na hora de nossa morte. Amém.
0: Ave Maria, cheia de graça, o Senhor é convosco. Bendita sois vós entre as mulheres, e bendito é o fruto do vosso ventre, Jesus.
1: Santa Maria, Mãe de Deus, rogai por nós, pecadores, agora e na hora de nossa morte. Amém.
0: Ave Maria, cheia de graça, o Senhor é convosco. Bendita sois vós entre as mulheres, e bendito é o fruto do vosso ventre, Jesus.
1: Santa Maria, Mãe de Deus, rogai por nós, pecadores, agora e na hora de nossa morte. Amém.
0: Ave Maria, cheia de graça, o Senhor é convosco. Bendita sois vós entre as mulheres, e bendito é o fruto do vosso ventre, Jesus.
1: Santa Maria, Mãe de Deus, rogai por nós, pecadores, agora e na hora de nossa morte. Amém.
0: Ave Maria, cheia de graça, o Senhor é convosco. Bendita sois vós entre as mulheres, e bendito é o fruto do vosso ventre, Jesus.
1: Santa Maria, Mãe de Deus, rogai por nós, pecadores, agora e na hora de nossa morte. Amém.
0: Glória ao Pai, ao Filho e ao Espírito Santo.
1: Como era no princípio, agora e sempre. Amém.
0: Ó meu Jesus,
1: perdoai-nos, livrai-nos do fogo do inferno, levai as almas todas para o céu e socorrei principalmente as que mais precisarem da vossa misericórdia.
0: E no segundo mistério glorioso, nós contemplamos a ascensão de Jesus aos céus. Pai nosso que estais no céu, santificado seja o vosso nome. Venha a nós o vosso reino, seja feita a vossa vontade, assim na terra como no céu.
1: O pão nosso de cada dia nos dai hoje, perdoai-nos as nossas ofensas, assim como nós perdoamos a quem nos tem ofendido. E não nos deixeis cair em tentação, mas livrai-nos do mal. Amém.
0: Ave Maria, cheia de graça, o Senhor é convosco. Bendita sois vós entre as mulheres, e bendito é o fruto do vosso ventre, Jesus.
1: Santa Maria, Mãe de Deus, rogai por nós, pecadores, agora e na hora de nossa morte. Amém.
0: Ave Maria, cheia de graça, o Senhor é convosco. Bendita sois vós entre as mulheres, e bendito é o fruto do vosso ventre, Jesus.
1: Santa Maria, Mãe de Deus, rogai por nós, pecadores, agora e na hora de nossa morte. Amém.
0: Ave Maria, cheia de graça, o Senhor é convosco. Bendita sois vós entre as mulheres, e bendito é o fruto do vosso ventre, Jesus.
1: Santa Maria, Mãe de Deus, rogai por nós, pecadores, agora e na hora de nossa morte. Amém.
0: Ave Maria, cheia de graça, o Senhor é convosco. Bendita sois vós entre as mulheres, e bendito é o fruto do vosso ventre, Jesus.
1: Santa Maria, Mãe de Deus, rogai por nós, pecadores, agora e na hora de nossa morte. Amém.
0: Ave Maria, cheia de graça, o Senhor é convosco. Bendita sois vós entre as mulheres, e bendito é o fruto do vosso ventre, Jesus.
1: Santa Maria, Mãe de Deus, rogai por nós, pecadores, agora e na hora de nossa morte. Amém.
0: Ave Maria, cheia de graça, o Senhor é convosco. Bendita sois vós entre as mulheres, e bendito é o fruto do vosso ventre, Jesus.
1: Santa Maria, Mãe de Deus, rogai por nós, pecadores, agora e na hora de nossa morte. Amém.
0: Ave Maria, cheia de graça, o Senhor é convosco. Bendita sois vós entre as mulheres, e bendito é o fruto do vosso ventre, Jesus.
1: Santa Maria, Mãe de Deus, rogai por nós, pecadores, agora e na hora de nossa morte. Amém.
0: Ave Maria, cheia de graça, o Senhor é convosco. Bendita sois vós entre as mulheres, e bendito é o fruto do vosso ventre, Jesus.
1: Santa Maria, Mãe de Deus, rogai por nós, pecadores, agora e na hora de nossa morte. Amém.
0: Ave Maria, cheia de graça, o Senhor é convosco. Bendita sois vós entre as mulheres e bendito é o fruto do vosso ventre, Jesus.
1: Santa Maria, Mãe de Deus, rogai por nós, pecadores, agora e na hora de nossa morte. Amém.
0: Ave Maria, cheia de graça, o Senhor é convosco. Bendita sois vós entre as mulheres e bendito é o fruto do vosso ventre, Jesus.
1: Santa Maria, Mãe de Deus, rogai por nós, pecadores, agora e na hora de nossa morte. Amém.
0: Glória ao Pai, ao Filho e ao Espírito Santo.
1: Como era no princípio, agora e sempre. Amém.
0: Ó meu Jesus,
1: perdoai-nos, livrai-nos do fogo do inferno, levai as almas todas para o céu e socorrei principalmente as que mais precisarem da vossa misericórdia.
0: E no terceiro mistério glorioso, nós contemplamos a vinda do Espírito Santo sobre os apóstolos no cenáculo e Nossa Senhora estava lá. São Bernardo de Claraval disse assim: se ele pôde morrer no corpo, não poderia ela morrer com ele no espírito? Ele morreu no corpo por um amor maior do que qualquer outro. Ela morreu no espírito por um amor sem igual, desde o dele. Pai nosso que estais no céu, santificado seja o vosso nome. Venha a nós o vosso reino. Seja feita a vossa vontade, assim na terra como no céu.
1: O pão nosso de cada dia nos dai hoje. Perdoai-nos as nossas ofensas, assim como nós perdoamos a quem nos tem ofendido. E não nos deixeis cair em tentação, mas livrai-nos do mal. Amém.
0: Ave Maria, cheia de graça, o Senhor é convosco. Bendita sois vós entre as mulheres. E bendito é o fruto do vosso ventre, Jesus.
1: Santa Maria, Mãe de Deus, rogai por nós, pecadores, agora e na hora de nossa morte. Amém.
0: Ave Maria, cheia de graça, o Senhor é convosco. Bendita sois vós entre as mulheres e bendito é o fruto do vosso ventre, Jesus.
1: Santa Maria, Mãe de Deus, rogai por nós, pecadores, agora e na hora de nossa morte. Amém.
0: Ave Maria, cheia de graça, o Senhor é convosco. Bendita sois vós entre as mulheres e bendito é o fruto do vosso ventre, Jesus.
1: Santa Maria, Mãe de Deus, rogai por nós, pecadores, agora e na hora de nossa morte. Amém.
0: Ave Maria, cheia de graça, o Senhor é convosco. Bendita sois vós entre as mulheres e bendito é o fruto do vosso ventre, Jesus.
1: Santa Maria, Mãe de Deus, rogai por nós, pecadores, agora e na hora de nossa morte. Amém.
0: Ave Maria, cheia de graça, o Senhor é convosco. Bendita sois vós entre as mulheres e bendito é o fruto do vosso ventre, Jesus.
1: Santa Maria, Mãe de Deus, rogai por nós, pecadores, agora e na hora de nossa morte. Amém.
0: Ave Maria, cheia de graça, o Senhor é convosco. Bendita sois vós entre as mulheres e bendito é o fruto do vosso ventre, Jesus.
1: Santa Maria, Mãe de Deus, rogai por nós, pecadores, agora e na hora de nossa morte. Amém.
0: Ave Maria, cheia de graça, o Senhor é convosco. Bendita sois vós entre as mulheres e bendito é o fruto do vosso ventre, Jesus.
1: Santa Maria, Mãe de Deus, rogai por nós, pecadores, agora e na hora de nossa morte. Amém.
0: Ave Maria, cheia de graça, o Senhor é convosco. Bendita sois vós entre as mulheres e bendito é o fruto do vosso ventre, Jesus.
1: Santa Maria, Mãe de Deus, rogai por nós, pecadores, agora e na hora de nossa morte. Amém.
0: Ave Maria, cheia de graça, o Senhor é convosco. Bendita sois vós entre as mulheres e bendito é o fruto do vosso ventre, Jesus.
1: Santa Maria, Mãe de Deus, rogai por nós, pecadores, agora e na hora de nossa morte. Amém.
0: Ave Maria, cheia de graça, o Senhor é convosco. Bendita sois vós entre as mulheres e bendito é o fruto do vosso ventre, Jesus.
1: Santa Maria, Mãe de Deus,

0: da Suécia são palavras que ela ouviu como se Nossa Senhora estivesse dizendo para ela. Você não é obrigado a acreditar, são revelações particulares. Mas ela sentiu Nossa Senhora dizendo para ela: eu estava muito perto da sua cruz. E assim como aquilo que está mais próximo do coração fere mais, assim a sua dor era mais pesada e pior para mim do que para os outros. Quando ele me olhou da cruz e eu o vi, então as lágrimas corriam dos meus olhos como o sangue das veias. Pai nosso que estais no céu, santificado seja o vosso nome, venha a nós o vosso reino. Seja feita a vossa vontade, assim na terra como no céu.
1: O pão nosso de cada dia nos dai hoje, perdoai-nos as nossas ofensas, assim como nós perdoamos a quem nos tem ofendido. E não nos deixeis cair em tentação, mas livrai-nos do mal. Amém.
0: Ave Maria, cheia de graça, o Senhor é convosco. Bendita sois vós entre as mulheres, e bendito é o fruto do vosso ventre, Jesus.
1: Santa Maria, Mãe de Deus, rogai por nós, pecadores, agora e na hora de nossa morte. Amém.
0: Ave Maria, cheia de graça, o Senhor é convosco. Bendita sois vós entre as mulheres, e bendito é o fruto do vosso ventre, Jesus.
1: Santa Maria, Mãe de Deus, rogai por nós, pecadores, agora e na hora de nossa morte. Amém.
0: Ave Maria, cheia de graça, o Senhor é convosco. Bendita sois vós entre as mulheres, e bendito é o fruto do vosso ventre, Jesus.
1: Santa Maria, Mãe de Deus, rogai por nós, pecadores, agora e na hora de nossa morte. Amém.
0: Ave Maria, cheia de graça, o Senhor é convosco. Bendita sois vós entre as mulheres, e bendito é o fruto do vosso ventre, Jesus.
1: Santa Maria, Mãe de Deus, rogai por nós, pecadores, agora e na hora de nossa morte. Amém.
0: Ave Maria, cheia de graça, o Senhor é convosco. Bendita sois vós entre as mulheres, e bendito é o fruto do vosso ventre, Jesus.
1: Santa Maria, Mãe de Deus, rogai por nós, pecadores, agora e na hora de nossa morte. Amém.
0: Ave Maria, cheia de graça, o Senhor é convosco. Bendita sois vós entre as mulheres, e bendito é o fruto do vosso ventre, Jesus.
1: Santa Maria, Mãe de Deus, rogai por nós, pecadores, agora e na hora de nossa morte. Amém.
0: Ave Maria, cheia de graça, o Senhor é convosco. Bendita sois vós entre as mulheres, e bendito é o fruto do vosso ventre, Jesus.
1: Santa Maria, Mãe de Deus, rogai por nós, pecadores, agora e na hora de nossa morte. Amém.
0: Ave Maria, cheia de graça, o Senhor é convosco. Bendita sois vós entre as mulheres, e bendito é o fruto do vosso ventre, Jesus.
1: Santa Maria, Mãe de Deus, rogai por nós, pecadores, agora e na hora de nossa morte. Amém.
0: Ave Maria, cheia de graça, o Senhor é convosco. Bendita sois vós entre as mulheres, e bendito é o fruto do vosso ventre, Jesus.
1: Santa Maria, Mãe de Deus, rogai por nós, pecadores, agora e na hora de nossa morte. Amém.
0: Ave Maria, cheia de graça, o Senhor é convosco. Bendita sois vós entre as mulheres, e bendito é o fruto do vosso ventre, Jesus.
1: Santa Maria, Mãe de Deus, rogai por nós, pecadores, agora e na hora de nossa morte. Amém.
0: Glória ao Pai, ao Filho e ao Espírito Santo.
1: Como era no princípio, agora e sempre. Amém.
0: Ó meu Jesus,
1: perdoai-nos, livrai-nos do fogo do inferno, levai as almas todas para o céu e socorrei principalmente as que mais precisarem da vossa misericórdia.
0: E no quinto mistério glorioso, nós contemplamos a coroação de Nossa Senhora no céu como rainha. Se você puder, ajoelhe-se para rezar este último mistério. Hoje nos unindo às dores de Maria, hoje Nossa Senhora das Dores. São José Maria Escrivá disse: admira a fortaleza da Virgem Maria, ao pé da cruz, com a maior das dores humanas, não há maior dor do que sua dor. Mas ela estava lá, cheia de firmeza. Eu não sei quais são suas dores, mas fica firme. Fica firme, porque depois da dor, tem a vitória. Pai nosso que estais no céu, santificado seja o vosso nome, venha a nós o vosso reino. Seja feita a vossa vontade, assim na terra como no céu.
1: O pão nosso de cada dia nos dai hoje, perdoai-nos as nossas ofensas, assim como nós perdoamos a quem nos tem ofendido. E não nos deixeis cair em tentação, mas livrai-nos do mal. Amém.
0: Ave Maria, cheia de graça, o Senhor é convosco. Bendita sois vós entre as mulheres, e bendito é o fruto do vosso ventre, Jesus.
1: Santa Maria, Mãe de Deus, rogai por nós, pecadores, agora e na hora de nossa morte. Amém. Ave Maria, cheia de graça, o Senhor é convosco. Bendita sois vós entre as mulheres, bendito é o fruto do vosso ventre, Jesus. Santa Maria, Mãe de Deus, rogai por nós, pecadores, agora e na hora de nossa morte. Amém. Ave Maria, cheia de graça, o Senhor é convosco. Bendita sois vós entre as mulheres, bendito é o fruto do vosso ventre, Jesus. Santa Maria, Mãe de Deus, rogai por nós, pecadores, agora e na hora de nossa morte. Amém. Ave Maria, cheia de graça, o Senhor é convosco. Bendita sois vós entre as mulheres,

0: Bendito é o fruto do vosso ventre, Jesus. Santa Maria, Mãe de Deus, rogai por nós, pecadores, agora e na hora de nossa morte. Amém. Ave Maria, cheia de graça, o Senhor é convosco. Bendita sois vós entre as mulheres. Bendito é o fruto do vosso ventre, Jesus. Santa Maria, Mãe de Deus, rogai por nós, pecadores, agora e na hora de nossa morte. Amém. Ave Maria, cheia de graça, o Senhor é convosco. Bendita sois vós entre as mulheres. Bendito é o fruto do vosso ventre, Jesus. Santa Maria, Mãe de Deus, rogai por nós, pecadores, agora e na hora de nossa morte. Amém. Ave Maria, cheia de graça, o Senhor é convosco. Bendita sois vós entre as mulheres. Bendito é o fruto do vosso ventre, Jesus.
1: Santa Maria, Mãe de Deus, rogai por nós, pecadores, agora e na hora de nossa morte. Amém.
0: Ave Maria, cheia de graça, o Senhor é convosco. Bendita sois vós entre as mulheres. Bendito é o fruto do vosso ventre, Jesus.
1: Santa Maria, Mãe de Deus, rogai por nós, pecadores, agora e na hora de nossa morte. Amém.
0: Ave Maria, cheia de graça, o Senhor é convosco. Bendita sois vós entre as mulheres. Bendito é o fruto do vosso ventre, Jesus.
1: Santa Maria, Mãe de Deus, rogai por nós, pecadores, agora e na hora de nossa morte. Amém.
0: Ave Maria, cheia de graça, o Senhor é convosco. Bendita sois vós entre as mulheres. Bendito é o fruto do vosso ventre, Jesus.
1: Santa Maria, Mãe de Deus, rogai por nós, pecadores, agora e na hora de nossa morte. Amém.
0: Ave Maria, cheia de graça, o Senhor é convosco. Bendita sois vós entre as mulheres. Bendito é o fruto do vosso ventre, Jesus.
1: Santa Maria, Mãe de Deus, rogai por nós, pecadores, agora e na hora de nossa morte. Amém.
0: Glória ao Pai, ao Filho e ao Espírito Santo.
1: Como era no princípio, agora e sempre. Amém.
0: Ó meu Jesus, perdoai-nos, livrai-nos do fogo do inferno. Levai as almas todas para o céu. E socorrei principalmente as que mais precisarem da vossa misericórdia.
1: Infinitas graças vos damos, soberana Rainha, pelos benefícios que todos os dias recebemos de vossas mãos liberais. Dignai-vos agora e para sempre tomar-nos debaixo do vosso poderoso amparo. E para mais vos obrigar, vos saudamos com uma salve, Rainha. Salve, Rainha, Mãe de Misericórdia, vida, doçura e esperança, nossa salve. A vós bradamos os degredados filhos de Eva. A vós suspirando, gemendo e chorando neste vale de lágrimas. Eia, pois, advogada nossa, esses vossos olhos misericordiosa nós ouvei. E depois deste desterro mostrai-nos, Jesus. Bendito é o fruto do vosso ventre, ó clemente, ó piedosa, ó doce sempre Virgem Maria. Rogai por nós, Santa Mãe de Deus.
0: Para que sejamos dignos das promessas de Cristo. Amém.
1: Propósito do dia, você vai unir as tuas dores, as dores de Maria. Quais são as maiores dores do teu coração hoje? Um filho afastado? Um casamento destruído? A traição? Qual é a tua maior dor? Você vai colocar nas mãos de Nossa Senhora a sua dor, porque ela entende de dor. Você vai pedir para ela levar para Jesus essa dor, te ajudar a levar para Jesus essa dor, para que ela também interceda por ti. Se você pode agora, ajoelhe-se para receber a bênção de Jesus. Amanhã nós estaremos aqui de novo. Estamos quase terminando os 40 dias. E daqui para frente vão ter dias muito especiais. Quero me despedir da TV Canção Nova, da Rede Vida de Televisão. Foi uma alegria estar com essas televisões. Eles continuam com a sua programação maravilhosa. Nós continuamos aqui nas nossas redes sociais. E hoje eu tenho uma coisa para te mostrar que você vai ficar muito feliz, inédito. Você vai ficar muito feliz. Ajoelhe-se para receber a bênção de Jesus.

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0: Vamos juntos rezar mais um dia, invocando a intercessão de São Miguel Arcanjo em todos os combates que vivemos, nas lutas do dia a dia e, sobretudo, em meio às tentações, em meio às provações. Quem não passa pelas provações? Todos nós. Em meio às provações da vida, invoquemos São Miguel Arcanjo. Declaremos quem, como Deus, nos submetamos em tudo ao poder de Deus pela intercessão de São Miguel Arcanjo. Padre, a reflexão de hoje...
1: No livro dos Números, que é interessante que é no primeiro dia do ano, que é a missa, a liturgia, ela está voltada para Nossa Senhora, a Mãe da Igreja. Mas lá a primeira leitura é do livro dos Números, que fala justamente de uma bênção que Deus está dando por meio de Moisés. E ali Deus também fala que Ele vai enviar um anjo à nossa frente. Então significa que os anjos, eles estão sempre do nosso lado. Ele está sempre à nossa frente. Isso é de uma nobreza maravilhosa para nós entendermos que nós não estamos sozinhos. Por mais que as pessoas digam assim nos momentos de aflição, ela diz assim: não tem ninguém do meu lado. Realmente, pode ser que não tenha uma pessoa, o seu João, a Dona Maria, o André, sei lá quem ali do seu lado, mas você saiba, existe um anjo que está do teu lado, que está à sua frente, que ele te conduz, e ele vai sempre te conduzir nos caminhos do Senhor. Nós não estamos só. Claro, Deus está presente na nossa vida, mas Deus também nos dá um anjo que possa estar do nosso lado para cuidar de cada um de nós. E como São Miguel, ele é o príncipe da milícia celeste, nós vamos pedir então que nesses momentos também nós possamos entrar e entender que nós não estamos só. Nós temos os nossos anjos, o anjo da guarda, o nosso anjo que nos guarda e que nos protege.
0: Peçamos então a São Miguel que venha nos assistir em meio à nossa solidão. Momentos de solidão são bons. Agora existem solidões que são patológicas e que as pessoas mergulham profundamente. Mas peçamos a São Miguel que venha povoar a nossa solidão, que ele venha musicalizar com a música do céu a nossa solidão. Vamos rezar, Padre?
1: Em nome do Pai, e do Filho, e do Espírito Santo. Amém. São Miguel Arcanjo, defendei-nos no combate. Sede nosso refúgio contra a maldade e as ciladas do demônio. Ordene-lhe Deus, instantemente o pedimos. E vós, príncipe da milícia celeste, pela virtude divina, precipitai ao inferno Satanás e todos os espíritos malignos que andam pelo mundo para perder as almas. Amém. Sacratíssimo Coração de Jesus, tende piedade de nós. Sacratíssimo Coração de Jesus, tende piedade de nós. Sacratíssimo Coração de Jesus, tende piedade de nós.
2: Senhor, tende piedade de nós.
3: Senhor, tende piedade de nós.
2: Jesus Cristo, tende piedade de nós.
3: Jesus Cristo, tende piedade de nós.
2: Senhor, tende piedade de nós.
3: Senhor, tende piedade de nós.
2: Jesus Cristo, ouvi-nos.
3: Jesus Cristo, ouvi-nos.
2: Jesus Cristo, atendei-nos.
3: Jesus Cristo, atendei-nos.
2: Pai Celeste, que sois Deus,
3: tende piedade de nós.
2: Filho Redentor do mundo, que sois Deus,
3: tende piedade de nós.
2: Espírito Santo, que sois Deus,
3: tende piedade de nós.
2: Santíssima Trindade, que sois um só Deus,
3: tende piedade de nós.
2: Santa Maria, Rainha dos Anjos,
3: rogai por nós.
2: São Miguel,
3: rogai por nós.
2: São Miguel, cheio da graça de Deus,
3: rogai por nós.
2: São Miguel, perfeito adorador do Verbo Divino,
3: rogai por nós.
2: São Miguel, coroado de honra e de glória,
3: rogai por nós.
2: São Miguel, poderosíssimo príncipe dos exércitos do Senhor,
3: rogai por nós.
2: São Miguel, porta-estandarte da Santíssima Trindade,
3: rogai por nós.
2: São Miguel, guardião do paraíso,
3: rogai por nós.
2: São Miguel, guia e consolador do povo israelita,
3: rogai por nós.
2: São Miguel, esplendor e fortaleza da igreja militante,
3: rogai por nós.
2: São Miguel, honra e alegria da igreja triunfante,
3: rogai por nós.
2: São Miguel, luz dos anjos,
3: rogai por nós.
2: São Miguel, baluarte da verdadeira fé,
3: rogai por nós.
2: São Miguel, força daqueles que combatem pelo estandarte da cruz,
3: rogai por nós.
2: São Miguel, luz e confiança das almas no último momento da vida,
3: rogai por nós.
2: São Miguel, socorro muito certo,
3: rogai por nós.
2: São Miguel, nosso auxílio em todas as adversidades,
3: rogai por nós.
2: São Miguel, mensageiro da sentença eterna,
3: rogai por nós.
2: São Miguel, consolador das almas do purgatório, vós a quem o Senhor incumbiu de receber as almas depois da morte,
3: rogai por nós.
2: São Miguel, nosso príncipe,
3: rogai por nós.
2: São Miguel, nosso advogado,
3: rogai por nós.
2: Cordeiro de Deus, que tirais o pecado do mundo,
3: perdoai-nos, Senhor.
2: Cordeiro de Deus, que tirais o pecado do mundo,
3: ouvi-nos, Senhor.
2: Cordeiro de Deus, que tirais o pecado do mundo,
3: tende piedade de nós, Senhor.
2: Jesus Cristo,
3: ouvi-nos.
2: Jesus Cristo,
3: atendei-nos.
2: Rogai por nós, glorioso São Miguel, príncipe da Igreja de Jesus Cristo,
3: para que sejamos dignos das suas promessas. Amém. Oremos. Senhor Jesus Cristo, santificai-nos por uma bênção sempre nova e concedei-nos, por intercessão de São Miguel, a sabedoria que nos ensina a juntar riquezas no céu e a trocar os bens do tempo presente pelos bens eternos. Vós que viveis e reinais por todos os séculos dos séculos. Amém.
0: Consagração a São Miguel Arcanjo.
3: Ó príncipe nobilíssimo dos anjos, valoroso guerreiro do Altíssimo, zeloso defensor da glória do Senhor, terror dos espíritos rebeldes, amor e delícia de todos os anjos justos, meu diletíssimo arcanjo São Miguel, desejando eu fazer parte do número dos vossos devotos e servos, a vós hoje me consagro, me dou e me ofereço, e ponho-me a mim próprio, a minha família e tudo o que me pertence debaixo da vossa poderosíssima proteção. É pequena a oferta do meu serviço, sendo como sou um miserável pecador, mas vós engrandecereis o afeto do meu coração. Recordai-vos que de hoje em diante estou debaixo do vosso sustento e deveis assistir-me em toda a minha vida e obter-me o perdão dos meus muitos e graves pecados, a graça de amar a Deus de todo o coração, ao meu querido Salvador Jesus Cristo e a minha mãe Maria Santíssima. Obtende-me aqueles auxílios que me são necessários para receber a coroa da eterna glória. Defendei-me dos inimigos da alma,
0: especialmente na hora da morte. Vinde, ó príncipe gloriosíssimo, assistir-me na última luta e com a vossa arma poderosa lançai para longe, precipitando nos abismos do inferno, aquele anjo quebrador de promessas e soberbo que um dia prostrastes no combate no céu. São Miguel Arcanjo, defendei-nos no combate para que não pereçamos no supremo juízo. Amém.
2: E agradecemos a você que rezou hoje conosco. Aguardamos você amanhã para rezarmos juntos novamente.
1: Sabendo que nós temos um anjo que está à nossa frente, peçamos a São Miguel Arcanjo que a nossa fé seja aprimorada cada vez mais e que nós jamais venhamos a dizer que nós estamos sós. Não, nós não estamos sozinhos. Nós temos o anjo que nos guarda. E desça sobre você, pela intercessão da bem-aventurada Virgem Maria, a Rainha dos Anjos, e de São Miguel Arcanjo, o Príncipe da Milícia Celeste, a bênção de Deus Todo-Poderoso, Pai, Filho e Espírito Santo. Amém.

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4: A perfeição não consiste na multiplicidade das coisas feitas, mas no fato de serem bem feitas. São Vicente de Paulo.
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6: 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São João Crisóstomo.

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22: Bom dia, pelo horário de Brasília, 6:30, 15 de setembro de 2026, hora de notícias, aqui na Rádio Canção Nova. No dia do seu aniversário, o Papa Leão ganha bolo ao visitar Biblioteca Apostólica. A presidência do STF definiu nesta segunda-feira como será o rito da sessão plenária extraordinária desta terça-feira. Os mesários voluntários que atuarão nas eleições 2026 ganham uma folga dupla por causa, ou melhor, por cada dia de treinamento ou trabalho, segundo resolução do TSE. Apesar da chuva começar a diminuir a partir de hoje, principalmente em áreas do sudeste, os dias de tempo instável não têm data para terminar no centro-sul. E as chuvas dos últimos dias contribuíram para melhorar o nível dos reservatórios que abastecem a região metropolitana de São Paulo. No Brasileirão, Bahia encerra o jejum e entra no G4. E Renato Portaluppi é anunciado técnico pelo Grêmio pela quinta vez. Na próxima meia hora você acompanha essas e outras notícias comigo, José Eduardo e Thales Augusto, que opera o áudio aqui nos estúdios da Rádio Canção Nova, Cachoeira Paulista, São Paulo, uma emissora da Rede Canção Nova de Rádio, jornalismo a serviço da vida e da esperança. O Papa Leão celebrou 71 anos de vida nesta segunda-feira. O aniversário foi celebrado de um jeito especial entre livros, obras de arte e funcionários do Vaticano. Na Biblioteca Apostólica, o Pontífice inaugurou uma exposição e recebeu uma homenagem preparada especialmente para a data. Acompanhe a reportagem de Gabriela Martins, do Sistema Canção Nova de Comunicação.
0: Pela primeira vez como Papa, Leão XIV visitou oficialmente a Biblioteca Apostólica Vaticana. O motivo foi a inauguração da exposição Aqua, Catástrofe e Maravilha, que reúne arte contemporânea e o patrimônio preservado pela biblioteca. A amostra propõe uma reflexão sobre a água e, ao mesmo tempo, força capaz de provocar catástrofes e recurso essencial à vida. O projeto inaugura um ciclo de exposições que aproxima o patrimônio da biblioteca das linguagens da arte contemporânea. Mas a visita ganhou um significado ainda mais pessoal para o Papa. No dia que completa 71 anos, Leão XIV esteve juntamente em um lugar ligado à história da própria família. Deus, em sua providência e às vezes com um certo senso de humor, sempre nos lembra que Ele está conosco, comentou o Santo Padre ao revelar que muitos talvez não saibam.
1: Minha madre era bibliotecária.
0: Minha mãe era bibliotecária e hoje me encontro aqui no meu aniversário para cumprimentar todos vocês. E a celebração continuou de forma simples com um bolo de aniversário preparado para o pontífice. Leão XIV apagou as velas diante dos colaboradores da biblioteca e do arquivo apostólico.
22: E por ocasião do aniversário do Papa, a Conferência Episcopal Italiana enviou uma mensagem em nome das igrejas de todo o país, renovando sua gratidão pelos encontros realizados com o Papa nestes meses. A Diocese de Roma também se manifestou. Força e sabedoria para enfrentar os numerosos desafios deste tempo e sustentar o anseio de paz das pessoas de boa vontade que, sob sua orientação, desejam construir a civilização do amor. A primeira-ministra italiana, Giorgia Meloni, enviou suas mensagens de felicitações. Não haja apenas quem sopra sobre o fogo do cansaço e do desespero, haja também quem reacenda sonhos e visões. Meloni definiu essas afirmações como um poderoso estímulo diante da complexidade dos desafios atuais que correm o risco de alimentar cansaço e resignação. Ao contrário, escreve a primeira-ministra, cada pessoa é chamada a tornar-se guardiã, intérprete de uma esperança ativa, capaz de reacender os sonhos e transformar as visões em ações concretas. O vencedor da primeira medalha de sustentabilidade Leão XIV é o cardeal Michael Kern, prefeito emérito de Castelo para o Serviço do Desenvolvimento Humano Integral. Ele foi escolhido em reconhecimento a décadas de notável serviço e como um líder cuja vida reflete o melhor daquilo que esta medalha representa. A escolha foi anunciada nesta segunda-feira pelo presidente da Universidade de Vila Nova, padre Peter Donahue. O padre agradeceu ao Papa Leão por sua liderança, testemunho e perseverança no trabalho de proteção da casa comum e de promoção dos direitos humanos. E explicou que a medalha de sustentabilidade Leão XIV pretende reconhecer pessoas de qualquer área ou disciplina cuja liderança reflita uma abordagem integral da sustentabilidade. Os vencedores são escolhidos por trabalhos que integram o cuidado com o meio ambiente, a justiça social, a proteção das comunidades vulneráveis e uma gestão econômica responsável. O próprio Papa Leão fará a entrega oficial da Medalha de Sustentabilidade no dia 13 de outubro, no vilarejo Laudato Si, situado nos Jardins Pontifícios de Castel Gandolfo. Na missa da festa da Exaltação da Santa Cruz, celebrada durante a segunda reunião internacional de preparação para a JMJ-CU 2027, o prefeito de Castelo para os Leigos, a Família e a Vida, cardeal Karen Farrell, destacou a cruz como símbolo da vitória de Cristo, da esperança e da missão dos jovens no mundo. A celebração abriu um encontro que reúne, na Coreia do Sul, cerca de 400 representantes de dioceses e organizações de aproximadamente 190 países, além de membros do Organismo Consultivo Internacional da Juventude, responsáveis do comitê organizador e voluntários. A reunião tem como objetivo compartilhar a visão e o andamento dos preparativos para a JMJ 2027 e aprofundar a participação das igrejas locais na preparação do grande encontro internacional. Ao comentar a liturgia da exaltação de Santa Cruz, o cardeal recordou que, aos olhos humanos, a cruz poderia parecer apenas instrumento de tortura e morte. Em Cristo, ela foi transformada em sinal de salvação. A cruz de fé em Cristo nos mostra que o sofrimento não é o fim. Recordando a imagem da serpente de bronze erguida por Moisés no deserto, o cardeal explicou que o gesto bíblico de levantar os olhos continua tendo um significado profundo para o cristão. Olhar para a cruz significa reconhecer que Deus não abandona a humanidade, precisamente nos momentos em que o sofrimento parece mais intenso. A cruz é o sinal da vitória. E é precisamente essa vitória que o tema da JMJ de Seul deseja colocar no coração dos jovens. Tente coragem, eu venci o mundo. Não se trata, portanto, de uma coragem baseada na força humana, mas daquela que nasce da certeza de que Cristo venceu e continua caminhando com seus discípulos. Fundada há quase 80 anos, a Ajuda à Igreja que Sofre trabalha agora em mais de 140 países, coopera com mais de 1.300 dioceses e apoia mais de 5 mil projetos todos os anos. No seu encontro em Roma, os assistentes eclesiásticos elegeram Monsenhor Friedrich Bechina como novo coordenador da Pontifícia Fundação. Em entrevista ao Vatican News, após a sua eleição, recordou a ligação de longa data do Papa Leão com a Ajuda à Igreja que Sofre. Quando era bispo no Peru, foi um dos nossos parceiros de projeto, por isso, trabalhou conosco. Ele quer que assumamos responsabilidades, especialmente na área de evangelização. Monsenhor Bechina sublinha que o trabalho da fundação é possível graças à generosidade dos seus muitos benfeitores. Questionado sobre os projetos e decisões específicas, o Monsenhor explicou que a reunião em Roma não foi uma reunião de negócios. Ele disse que o cardeal Koch fez uma reflexão particularmente valiosa sobre a evangelização. Falando sobre onde a igreja atualmente precisa de maior apoio, o Monsenhor apontou para o Médio Oriente, onde muitas igrejas foram destruídas e comunidades cristãs deslocadas, e destacou o grande número de vocações sacerdotais na África, onde muitos candidatos carecem de oportunidades adequadas de formação e estudo. A fundação também apoia igrejas locais na Venezuela, Colômbia e outros países afetados por desastres naturais, conflitos civis ou outras crises que exijam uma resposta rápida. Também conversamos com vários dos colaboradores mais próximos do Papa, disse o Monsenhor. E hoje, 15 de setembro, o cardeal Dom Raimundo Damasceno Assis, arcebispo emérito de Aparecida, celebra 40 anos de sua ordenação episcopal. No dia 5 de agosto, aos pés da Mãe Aparecida, o arcebispo celebrou este marco de 4 décadas, dedicado ao episcopado brasileiro, reuniu bispos, sacerdotes e milhares de fiéis em uma missa de ação de graças realizada no Santuário Nacional de Nossa Senhora Aparecida. Em sua homilia, o cardeal reforçou o lema de que o episcopado na alegria do Senhor é essencialmente uma missão de serviço e acolhimento aos que sofrem, e não um privilégio. Segundo o cardeal, toda vocação nasce dessa iniciativa divina. Antes de qualquer resposta nossa está o amor de Deus. Antes do ministério está a vocação. Antes do ofício está a graça. O cardeal reforçou ainda que a missão da igreja é anunciar que Deus permanece próximo de seu povo e que Nossa Senhora continua caminhando com aqueles que recorrem à sua intercessão. Mudamos de editoria. 6h41, a presidência do STF definiu nesta segunda-feira como será o rito da sessão plenária extraordinária desta terça.
2: quando os ministros vão analisar o relatório da Polícia Federal que aponta supostos vínculos entre o ex-banqueiro Daniel Vorcaro e o ministro Alexandre de Moraes. Na prática, o que está em jogo é se será aberta uma investigação formal contra Moraes dentro do próprio STF. Conforme o rito, a sessão começa às 10 horas da manhã, com transmissão ao vivo pela TV Justiça e pela internet, e terá início com a leitura e a aprovação da ata da reunião anterior. Em seguida, será feito o pregão do processo, quando Fachin irá ler o relatório e delimitar o que será efetivamente julgado. Só então, a Procuradoria-Geral da República deve se manifestar, abrindo espaço também para eventuais sustentações orais. Encerrada essa fase, o relator profere seu voto, seguido pelos demais ministros na ordem regimental, até a proclamação do resultado pelo presidente da corte, Edson Fachin. Ainda não está confirmado se o próprio ministro Alexandre de Moraes vai participar da sessão, nem se Dias Toffoli vai integrar a votação, já que ele se declarou impedido de julgar temas ligados ao caso Master, após vir à tona que é dono de um resort comprado por um fundo ligado ao banco. O plenário do Supremo também é composto pelos ministros Cristiano Zanin, Flávio Dino, Nunes Marques, Luiz Fux, Carmen Lúcia e Gilmar Mendes. Relembrando, o caso Master começou como uma investigação sobre fraudes financeiras. O banco oferecia CDBs com juros bem acima do mercado para atrair investidores, usando o dinheiro de novos clientes para pagar os antigos, num esquema parecido com uma pirâmide, enquanto inflava o balanço com ativos e créditos sem lastro real. Quando o mercado passou a desconfiar da instituição e os novos investimentos minguaram, faltou caixa para honrar os compromissos, resultando em um rombo estimado em 17 bilhões de reais, que levou o Banco Central a decretar a liquidação da instituição. A crise no Supremo teve início ainda sob a relatoria do ministro Dias Toffoli. Ele deixou o caso em fevereiro, depois que a perícia no celular de Vorcaro revelou mensagens que citavam o nome dele. A saída foi voluntária, feita a pedido do próprio ministro, e a corte declarou publicamente não haver suspeição formal contra ele. Em seguida, André Mendonça assumiu a relatoria por sorteio eletrônico. O agravamento da crise ocorreu no começo deste mês, quando Mendonça tornou público o relatório da PF, que será analisado amanhã, apontando supostos vínculos entre Vorcaro e autoridades como o Procurador-Geral da República, Paulo Gonet, e o ministro Alexandre de Moraes. O documento cita mensagens e negócios envolvendo o banco e o escritório de advocacia da esposa de Moraes, Viviane Barsi. Em resposta, Moraes acusou Mendonça de abuso de autoridade no âmbito do inquérito das fake news e pediu que a apuração sobre a conduta do colega fosse analisada pelo plenário da corte. Nos últimos dias, o embate se estendeu a outros ministros. Cristiano Zanin cobrou que toda a corte tenha acesso aos dados extraídos do celular de Daniel Vorcaro, pedido reforçado por Gilmar Mendes no fim de semana. O presidente do STF, Edson Fachin, assumiu então a relatoria da petição sobre a relação Moraes-Vorcaro e negou o pedido de Alexandre de Moraes para unificar os processos, mantendo a data do julgamento. Da Rádio Nacional em Brasília, Pedro Lacerda.
22: E os mesários voluntários que atuarão nas eleições de 2026 ganham uma folga dupla por cada dia de treinamento ou trabalho, segundo a resolução do Tribunal Superior Eleitoral. Para garantir o benefício, é necessário ter vínculo de trabalho na iniciativa privada ou no poder público, além de emitir uma declaração de trabalhos eleitorais na Justiça Eleitoral. Os eleitores nomeados para compor juntas eleitorais, mesas receptoras de votos em justificativa ou atuar no apoio logístico serão dispensados do trabalho nos dias de atuação ou treinamento. A cada dia de participação efetiva serão concedidos 2 dias de folga, sem prejuízo de salário, vencimento ou outra vantagem. A comprovação de que os mesários ficarão à disposição da Justiça Eleitoral ocorre por meio do documento DTE, que é a Declaração de Trabalhos Eleitorais. O documento fica disponível alguns dias após cada turno da eleição e poderá ser obtido no autoatendimento eleitoral ou pelo aplicativo do e-título. Além da folga, os voluntários receberão R$ 65 de auxílio alimentação por turno de trabalho. A participação funciona também como critério de desempate em concursos públicos, desde que esteja previsto no edital. É possível ainda validar o DTE como atividade extracurricular em universidades conveniadas. O período para se voluntariar já está encerrado. No dia 28 de agosto, acabou o prazo da Justiça Eleitoral para a nomeação de mesários, apoio logístico e auxiliares de auditoria. E o brasileiro consegue organizar as contas mensais,
3: mas tem dificuldades para planejar o futuro financeiro. É o que revela um índice criado pela Associação Brasileira de Planejamento Financeiro. O indicador avalia o comportamento de brasileiros das classes A, B e C com acesso à internet. Numa escala de 0 a 100 pontos, foram registrados 52,7 pontos. O levantamento revela que quanto maior a pontuação, maior o nível de planejamento financeiro. A faixa mais vulnerável nesse sentido é a com idade entre 25 e 44 anos, porque é mais pressionada com relação às finanças. O estudo concluiu que a organização financeira não significa resiliência e que ter dinheiro não representa por si só uma reserva financeira. Além disso, que existem dificuldades para investir com foco na aposentadoria. O levantamento alerta para uma diferença entre saber organizar receitas e despesas e ter recursos suficientes para enfrentar uma emergência. Da Rádio 2, Fabiola Altran.
22: Falamos agora de saúde. O câncer deixou de ser uma doença associada apenas ao envelhecimento e já atinge adolescentes e adultos jovens, o que impõe novos desafios para prevenção e diagnóstico. A dificuldade de reconhecer sintomas nessa faixa etária, a baixa adesão a medidas preventivas e as desigualdades de acesso foram alguns dos pontos discutidos durante o painel Como Garantir o Diagnóstico Precoce do Câncer em Populações Jovens, da sexta edição do Retratos do Câncer, um fórum realizado pelo Estadão Blue Studio. O principal objetivo é a cura, e hoje a principal ferramenta para a cura continua sendo o diagnóstico precoce, afirmou o oncologista Túlio Faisa, do Hospital Sírio-Libanês. Segundo ele, dados mais robustos dos Estados Unidos apontam aumento da incidência de pelo menos 14 tipos de cânceres de câncer entre pessoas mais jovens. Entre eles estão tumores de intestino e mama, além de melanoma, pâncreas e estômago. No Brasil, ele compartilhou que, embora estudos regionais apontem na mesma direção, ainda faltam dados epidemiológicos a nível nacional que sejam suficientemente detalhados para compreender a dimensão do fenômeno entre pessoas com menos de 40 anos. E o número de domicílios com pessoas de 60 anos ou mais em situação de insegurança alimentar diminuiu no Brasil entre 2023 e 2024.
5: Um levantamento feito com base em dados da PNAD contínua do IBGE mostra que o total de lares nesta condição caiu de 5 milhões e 900 mil para 5 milhões e 600 mil, uma redução de 300 mil residências em um ano. A queda mais significativa foi registrada nos casos de insegurança alimentar grave, quando falta acesso regular aos alimentos. Nessa categoria, o número de domicílios passou de 894 mil para 744 mil. A insegurança alimentar moderada também apresentou recuo, caindo de 1 milhão e 200 mil para 1 milhão e 100 mil lares. Já os casos classificados como leves permanecem praticamente estáveis em cerca de 3 milhões e 700 mil residências. Apesar da melhora nos indicadores, o estudo mostra que o problema ainda afeta uma parcela expressiva da população idosa. Isso porque esses números indicam que praticamente 22% dos domicílios com pessoas acima de 60 anos ainda apresentam algum nível de vulnerabilidade relacionada à alimentação. Da Rádio 2, Milena Abreu.
22: Falamos agora do tempo. Apesar de a chuva começar a diminuir a partir de hoje, principalmente em áreas do Sudeste, os dias de tempo instável não têm data para terminar no Centro-Sul. Segundo os meteorologistas, a frente fria que trouxe chuva para o sul e boa parte do sudeste deve avançar para o norte do Espírito Santo e sul da Bahia, fazendo com que o frio siga presente nessas regiões. Segundo o meteorologista César Soares, por enquanto está difícil de ter Tempo firme no centro-sul do Brasil, principalmente em regiões como São Paulo e Rio de Janeiro, lugares que ainda o pessoal não anda mais vendo muito a cara do sol, segundo o meteorologista. E a condição de tempo instável deve se manter porque ainda há uma circulação de ventos úmidos no mar em direção à região costeira de São Paulo e Rio de Janeiro. Isso faz com que esses locais sigam com chuva fraca, garoa e também com frio. Além disso, os temporais, que também devem dar uma trégua no sul, devem retornar a partir de sexta-feira por conta do desenvolvimento de uma nova frente fria. Os meteorologistas ainda destacam que, por enquanto, a volta do calor com uma sequência de dias de tempos mais abertos ainda está fora de cogitação, de acordo com as previsões. Segundo a Climatempo, a expectativa é de que o mês tenha chuvas acima da média na região. Os volumes devem ser ainda maiores do que o padrão no Paraná e em parte de São Paulo. E os temporais que castigam Paraná e São Paulo nos últimos dias são o resultado dos efeitos do fenômeno El Niño, que ainda está ganhando força, mas é o responsável pelos rastros de destruição nos dois estados, disse os meteorologistas, ouvido pelo jornal Folha de São Paulo. As chuvas desta segunda deixaram estrago em rodovias. As cidades do Vale do Ribeira e São Paulo são as mais atingidas, onde 152 pessoas tiveram de deixar suas casas e comércios com receio das enchentes que atingem a região. 10 das 22 cidades que integram a região estão entre as que mais receberam chuva nas últimas 72 horas, conforme o boletim da Defesa Civil divulgado nesta segunda. Na Grande São Paulo, além de alagamentos e quedas de árvores, os bombeiros fazem busca por um homem de 33 anos que desapareceu após ser levado por enxurrada no sábado em Jandira. Valdiran Pires de Jesus estava com outras duas pessoas quando foi arrastado pela correnteza. O volume de chuva é tão grande que, em apenas 14 dias até as 9 horas desta segunda-feira, o atual mês já é o setembro mais chuvoso na cidade de São Paulo desde 1943, quando começaram as medições do INMET. E as chuvas intensas trouxeram transtorno para as populações nos últimos dias, contribuíram para melhorar o nível dos reservatórios que abastece a região metropolitana de São Paulo. Nessa segunda, o Cantareira opera com 38,2% de sua capacidade, 3% acima do nível de 14 de agosto. O sistema é responsável pelo abastecimento de 9 milhões de pessoas. Vamos falar agora do Brasileirão?
4: O duelo entre Bahia e Remo em Salvador fechou a 27ª rodada do Brasileirão nesta segunda-feira. O tricolor de aço fez 2-1 e chegou na mesma pontuação do Atlético Paranaense na terceira posição da competição. Jean Lucas e Luciano Juba fizeram os gols do time baiano, enquanto Vitor Bueno descontou para os paraenses. O técnico Rogério Ceni explicou qual a estratégia que usou para esse jogo e gostou do que viu do seu time.
7: Eu acho que a intensidade para recuperar a bola nos dá mais tempo para ficar com ela. E depois a construção hoje a 3 foi muito bem executada. O plano de jogo, nós trabalhamos muito ontem, até fizemos pouco o tipo de jogada que nós treinamos. Mas todos com personalidade, Canu com personalidade jogando. A recuperação rápida faz com que o adversário chute essa bola, a gente tem tempo para se amar. As transições a nosso favor, eu acho que tiram um pouco, porque a linha de trás não consegue se colocar, eles não conseguem acompanhar Pulga e Kiki, né? Então acaba distanciando um pouco, mas com o apoio do torcedor é natural que o time comece a fazer mais transições do que normalmente faz

0: Informações do Brasileirão, Daniele Esperon.
1: E o Renato Gaúcho acertou como técnico do Grêmio a volta dele até o final do ano. O contrato é até o final do ano, pouco menos de 2 anos. Depois da saída, o ídolo volta para substituir o Luiz Castro, demitido neste domingo. Projeto da M Almas, chegamos aos 39%. Obrigado pela sua contribuição. Daqui a pouquinho, o programa Só Indo para Vida, atualizando a porcentagem do projeto. Pelo horário de Brasília, 6h57. Chegamos ao final do Jornal Canção Nova desta terça-feira. Apresentação e produção minha, José Eduardo. Obrigado, Thales Augusto, pelos trabalhos técnicos. Jornalista responsável, Marcelo. Até outras informações, acesse notícias.cancaonova.com. Ótimo dia. 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
18: Bendito aquele que confia no Senhor. O Senhor mesmo será sua segurança. Livro do profeta Isaías, capítulo 17, versículo 7.
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47: Bom dia a todos que estão nos ouvindo pela Rádio Canção Nova. Estamos começando aqui na Capela da Rádio a Santa Missa. Então, com muita alegria, vamos dar início à Santa Missa cantando.

0: Simeão disse a Maria: Este menino será motivo de queda e de ressurreição para muitos em Israel, e sinal de contradição. Uma espada traspassará tua própria alma. Em nome do Pai, do Filho e do Espírito Santo.
1: Amém.
0: A graça e a paz de nosso Senhor Jesus Cristo, o amor do Pai e a comunhão do Espírito Santo estejam convosco.
1: Bendito seja Deus que nos reuniu no amor de Cristo.
0: Meus irmãos e irmãs, presentes aqui na Capela Nossa Senhora das Graças, capela esta que fica aqui na Rádio Canção Nova, você que nos acompanha pela Rede Canção Nova de Rádio, também pela internet, pelo aplicativo, sejam todos bem-vindos e bem-vindas. Hoje a igreja faz memória da bem-aventurada Virgem Maria das Dores, e a igreja nos ensina: a memória da Virgem das Dores chama-nos a reviver o momento decisivo da história da salvação e a venerar a mãe associada à paixão do filho e ao lado dele elevado na cruz. Sua maternidade assume no Calvário dimensões universais. Esta memória de origem devocional foi introduzida no calendário romano pelo Papa Pio VII, no ano de 1814. Então hoje eu quero rezar por você, meu irmão, por você, minha irmã, você que é sócio evangelizador da Canção Nova, você que está em casa, trabalhando, você que está em tantos lugares, viajando pelas estradas deste mundo de meu Deus, você que hoje quer receber a visita da graça de Deus. Rezamos por você, na sua intenção, sabendo que a Mãe das Dores, ela nos acompanha, porque a Maria, ela é nossa mãe por ordem da graça, assim nos ensina a Santa Mãe Igreja. Então que hoje também possamos colocar no altar do Senhor o projeto da M Almas deste mês de setembro, mês da Bíblia, onde também a palavra de Deus nos convida a assumirmos com cada vez mais responsabilidade a nossa vocação de batizados e de batizadas. São tantos motivos pelos quais o Senhor nos convida hoje a nos reunir como igreja e a celebrar. Portanto, ninguém está sozinho. Na Canção Nova nós aprendemos: ninguém é bom sozinho. Então, como comunidade, nós estamos rezando por cada um e por cada uma. E vamos, no ato penitencial, nos reconhecer. Somos necessitados da misericórdia do Senhor e que esta misericórdia nos ajude a compreender cada vez mais a dimensão do amor de Deus por cada um de nós.

0: Deus, que é Todo-Poderoso e rico em misericórdia, tenha compaixão de nós, perdoe os nossos pecados e pela celebração dessa Eucaristia nos conduza à vida eterna. Amém. Oremos. Ó Deus, junto ao vosso Filho exaltado na cruz, quisestes que a mãe estivesse de pé sofrendo com ele, concedei que a vossa Igreja, associada com Maria à paixão de Cristo, mereça participar da sua ressurreição. Por nosso Senhor Jesus Cristo, vosso Filho, que é Deus e convosco vive e reina, na unidade do Espírito Santo, por todos os séculos dos séculos. Amém. Amém.
1: Leitura da Carta aos Hebreus. Cristo, nos dias de sua vida terrestre, dirigiu preces e súplicas, com forte clamor e lágrimas, àquele que era capaz de salvá-lo da morte. E foi atendido por causa de sua entrega a Deus. Mesmo sendo filho, aprendeu o que significa a obediência a Deus por aquilo que ele sofreu. Mas da consumação de sua vida, tornou-se causa de salvação eterna para todos os que lhe obedecem. Palavra do Senhor.
2: Graças a Deus.
1: Salvai-me pela vossa compaixão, ó Senhor Deus.
2: Salvai-me pela vossa compaixão, ó Senhor Deus.
1: Senhor, eu ponho em vós minha esperança, que eu não fique envergonhado eternamente. Porque sois justo, defendei-me e libertai-me. Apressai-vos, ó Senhor, em socorrer-me.
2: Salvai-me pela vossa compaixão, ó Senhor Deus.
1: Sede uma rocha protetora para mim, um abrigo bem seguro que me salve. Sim, sois vós a minha rocha e fortaleza. Por vossa honra, orientai-me e conduzi-me.
2: Salvai-me pela vossa compaixão, ó Senhor Deus.
1: Retirai-me desta rede traiçoeira, porque sois o meu refúgio protetor. Em vossas mãos, Senhor, entrego o meu espírito, porque vós me salvareis, ó Deus fiel.
2: Salvai-me pela vossa compaixão, ó Senhor Deus.
1: A vós, porém, ó meu Senhor, eu me confio e afirmo que só vós sois o meu Deus. Eu entrego em vossas mãos o meu destino. Libertai-me do inimigo e do opressor.
2: Salvai-me pela vossa compaixão, ó Senhor Deus.
1: Como é grande, ó Senhor, vossa bondade, que reservastes para aqueles que vos temem, para aqueles que em vós se refugiam, mostrando assim o vosso amor perante os homens.
2: Salvai-me pela vossa compaixão, ó Senhor Deus.

0: Senhor esteja convosco.
1: Ele está no meio de nós.
0: Proclamação do Evangelho de nosso Senhor Jesus Cristo, segundo São João. Naquele tempo, perto da cruz de Jesus, estavam de pé a sua mãe, a irmã da sua mãe, Maria de Cleofas, e Maria Madalena. Jesus, ao ver sua mãe e ao lado dela o discípulo que ele amava, disse à mãe: Mulher, este é o teu filho. Depois disse ao discípulo: Esta é a tua mãe. Daquela hora em diante, o discípulo a acolheu consigo. Palavra da salvação.
1: Glória a vós, Senhor.
0: Meus irmãos e minhas irmãs, esta memória de hoje está associada à festa de ontem da exaltação da Santa Cruz. Jesus, pendurado no madeiro, vê a sua mãe. A sua mãe, sem poder fazer nada ao ver o seu filho sendo crucificado, sendo injuriado, Maria guarda tudo no seu coração até o último momento. Como nos diz a palavra, Maria guardava todas estas coisas no seu coração. Imaginemos o tamanho da dor daquela mãe ao ver o seu filho amado, sendo crucificado. Mas Maria é a mulher de fé. Nesta memória de hoje, nós precisamos aprender com Nossa Senhora que não importa o tamanho do sofrimento, não importa o tamanho da dor, precisamos viver a fé, esta fidelidade. Por isso, eu sempre costumo dizer, a Igreja nos ensina isso, o cristianismo não faz apologia ao sofrimento. O sofrimento faz parte da nossa vida. O sofrimento é Deus que quer para nós? Não, o sofrimento entrou no mundo por causa do pecado original. Mas quando o sofrimento bate à nossa porta, nós precisamos ter a coragem de enfrentá-lo, não negá-lo, mas assumi-lo. Assumi-lo com fé. Por isso São João diz: essa é a vitória que vence o mundo, a vossa fé. Por isso Maria é a mulher forte, é a mulher que nos encoraja, é a mulher que nos dá a direção para não nos desesperarmos. Que muitas vezes o sofrimento nos leva a um desespero. Mas é preciso, nesta hora, olhar com um olhar de fé e esperança para sermos vencedores. O sofrimento que nós ouvimos na primeira leitura da carta de Paulo aos Hebreus, Cristo, nos dias da sua vida terrena, dirigiu preces e súplicas com forte clamor e lágrimas àquele que era capaz de salvá-lo da morte, e foi atendido por causa de sua entrega a Deus. Mesmo sendo filho, aprendeu o que significa obediência a Deus por aquilo que ele sofreu. Mas, na consumação de sua vida, tornou-se causa de salvação eterna para todos os que lhe obedecem. Está aí a chave de leitura para compreendermos que o próprio Jesus viveu o sofrimento, sim, e ele nos ensina que é pela obediência. A obediência, meu irmão, minha irmã, é essa obediência que muitas vezes nos custa a vivê-la em nossa caminhada de fé, mas é por essa obediência que nós alcançaremos a vitória. Então que hoje Nossa Senhora, nossa Mãe de Deus e Nossa Mãe possa olhar para todas as pessoas hoje que estão sofrendo, seja uma enfermidade física, seja uma situação emocional, psíquica. As dores, os sofrimentos, eles têm muitos nomes. Mas se todos nós colocarmos tudo nas mãos do Senhor, sabendo que Ele está no controle de todas as coisas, sairemos vitoriosos. Por isso, Nossa Mãe caminha conosco. E aqui me veio a memória de Nossa Senhora de Guadalupe, quando disse para Juan Diego: eu não sou a sua mãe, eu não sou a sua mãe, Para que temer? Papa Francisco, quando esteve em Portugal para canonizar os pastorinhos Francisco e Jacinta, disse em alto e bom tom, naquela praça cheia de gente: temos mãe. Então, meu irmão, minha irmã, quando você passar pelos sofrimentos da vida, lembre-se disso: temos mãe. E ontem eu dizia que na cruz de nosso Senhor Jesus Cristo nós vamos encontrar todas as virtudes necessárias para a nossa vida. Olhando para Nossa Senhora, Mãe das Dores, também vamos ver em Maria as virtudes que teremos que alcançar para enfrentarmos os sofrimentos desta vida presente. E que Nossa Senhora interceda por nós e nos ajude nesta caminhada para que possamos dar a nossa resposta de amor àquilo que Deus espera de mim e de você. Louvado seja nosso Senhor Jesus Cristo.
1: Para sempre seja louvado.

0: Orai, irmãos e irmãs, para que o meu e o vosso sacrifício seja aceito por Deus Pai Todo-Poderoso.
1: Receba, ó Senhor, por tuas mãos este sacrifício, para a glória do seu nome, para o nosso bem e de toda a sua santa igreja.
0: Ó Deus de misericórdia, recebei as preces e oferendas que vos apresentamos para o louvor do vosso nome, na veneração da bem-aventurada Virgem Maria, que benigno nos destes por mãe compassiva, quando estava de pé junto à cruz de Jesus. Ele que vive e reina pelos séculos dos séculos. Amém. Senhor esteja convosco.
1: Ele está no meio de nós.
0: Corações ao alto.
1: Nosso coração está em Deus.
0: Demos graças ao Senhor nosso Deus.
1: Ao nosso dever e nossa salvação.
0: Na verdade, é digno e justo, é nosso dever e salvação dar-vos graças, sempre e em todo lugar, Senhor Pai Santo, Deus Eterno e Todo-Poderoso, e proclamar-vos admirável na perfeição dos vossos santos. Na comemoração da bem-aventurada Virgem Maria, exaltamos ainda mais vossa clemência, inspirando-nos no hino que ela mesma cantou em vosso louvor. De fato, fizestes grandes coisas por toda a terra, e de geração em geração manifestastes a vossa infinita misericórdia, quando olhastes para a humildade de vossa serva, e nos destes por meio dela o autor da salvação da humanidade, vosso Filho Jesus Cristo, Senhor nosso. Por ele os coros dos anjos adoram a vossa grandeza e se alegram eternamente na vossa presença. Concedei-nos também a nós associar-nos a seus louvores, dizendo a uma só voz: Santo, Santo, Santo, Senhor Deus do Universo, o céu e a terra proclamam a vossa glória. Hosana nas alturas, bendito que vem em nome do Senhor. Hosana nas alturas. Na verdade, ó Pai, vós sois santo, fonte de toda santidade. Santificai, pois, estes dons, derramando sobre eles o vosso Espírito, a fim de que se tornem para nós o corpo e o sangue de nosso Senhor Jesus Cristo.
1: Enviai o vosso Espírito Santo.
0: Estando para ser entregue, abraçando livremente a paixão, Jesus tomou o pão, pronunciou a bênção de ação de graças, partiu e o deu a seus discípulos, dizendo: Tomai todos e comei, isto é meu corpo que será entregue por vós. Do mesmo modo, no fim da ceia, ele tomou o cálice em suas mãos e, dando graças novamente, o entregou a seus discípulos, dizendo: Tomai todos e bebei, este é o cálice do meu sangue, o sangue da nova e eterna aliança, que será derramado por vós e por todos para a remissão dos pecados. Fazei isto em memória de mim. Mistério da fé e do amor. Todas as vezes que comemos deste pão e bebemos deste cálice, anunciamos, Senhor, a vossa morte, enquanto esperamos a vossa vinda. Celebrando, pois, o memorial da morte e ressurreição do vosso Filho, nós vos oferecemos, ó Pai, o pão da vida e o cálice da salvação, e vos agradecemos porque nos tornastes dignos de estar aqui na vossa presença e vos servir.
1: Aceitai, ó Senhor, a nossa oferta.
0: Suplicantes vos pedimos que, participando do corpo e sangue de Cristo, sejamos reunidos pelo Espírito Santo num só corpo.
1: O Espírito nos una num só corpo.
0: Lembrai-vos, ó Pai, da vossa Igreja, que se faz presente pelo mundo inteiro, que ela cresça na caridade, em comunhão com o Papa Leão, com o nosso Bispo Vladimir, os bispos do mundo inteiro, os presbíteros, os diáconos e todos os ministros do vosso povo.
1: Lembrai-vos, ó Pai, da vossa Igreja.
0: Lembrai-vos também, na vossa misericórdia, dos nossos irmãos e irmãs que adormeceram na esperança da ressurreição. Aqui fazemos memória dos nossos parentes, amigos, conhecidos e de todos os que partiram desta vida. Acolhei-os junto a vós, na luz da vossa face.
1: Concedei-lhes, ó Senhor, a luz eterna.
0: Enfim, nós vos pedimos, tende piedade de todos nós e dai-nos participar da vida eterna. com a Virgem Maria, Mãe de Deus, São José, seu esposo, os apóstolos e todos os santos que neste mundo viveram na vossa amizade, a fim de vos louvarmos e glorificarmos por Jesus Cristo, vosso Filho. Por Cristo, com Cristo e em Cristo, a vós, Deus Pai Todo-Poderoso, na unidade do Espírito Santo, toda a honra e toda a glória por todos os séculos dos séculos.
1: Amém. Amém.
0: Obedientes à palavra do Salvador e formados por seu divino ensinamento, ousamos dizer: Pai nosso, que estais nos céus, santificado seja o vosso nome, venha a nós o vosso reino, seja feita a vossa vontade, assim na terra como no céu. O pão nosso de cada dia nos dai hoje, perdoai-nos as nossas ofensas, assim como nós perdoamos a quem nos tem ofendido. E não nos deixeis cair em tentação, mas livrai-nos do mal. Livrai-nos de todos os males, ó Pai, e dai-nos hoje a vossa paz. Ajudados pela vossa misericórdia, sejamos sempre livres do pecado e protegidos de todos os perigos, enquanto aguardamos a feliz esperança e a vinda do nosso Salvador, Jesus Cristo.
1: Ao seu reino, poder e a glória para sempre.
0: Senhor Jesus Cristo, dissestes aos vossos apóstolos: eu vos deixo a paz, eu vos dou a minha paz. Não olheis os nossos pecados, mas a fé que anima a vossa igreja. Dai-lhe segundo o vosso desejo a paz e a unidade. Vós que sois Deus com o Pai, o Espírito Santo.
1: Amém.
0: A paz do Senhor esteja sempre convosco.
1: O amor de Cristo nos uniu. Cordeiro de Deus, que tirais o pecado do mundo, tende piedade de nós. Cordeiro de Deus, que tirais o pecado do mundo, tende piedade de nós. Cordeiro de Deus, que tirais o pecado do mundo, dai-nos a paz.
0: Provai e vede como o Senhor é bom, feliz de quem nele encontra seu refúgio. Eis o Cordeiro de Deus, que tira o pecado do mundo.
1: Senhor, eu não sou digno que entreis em minha morada, mas dizei uma palavra e serei salvo.
0: O corpo de Cristo nos guarde para a vida eterna.
1: Amém.

0: Alegrai-vos, vós que participais dos sofrimentos de Cristo, para que também possais exultar jubilosos na revelação de sua glória. Oremos. Senhor, tendo recebido o sacramento da eterna redenção, nós vos pedimos humildemente que, ao celebrarmos as dores da Virgem Maria, completemos em nós, para o bem da Igreja, o que falta à paixão de Cristo, que vive e reina pelos séculos dos séculos. Amém. Voltados aqui para a imagem de Nossa Senhora das Graças, rezemos pedindo a Nossa Senhora que interceda por nós e que olhe por cada filho, por cada filha que hoje está padecendo através dos seus sofrimentos, sejam eles físicos, emocionais, psíquicos, que Nossa Senhora interceda por cada um, junto ao seu Filho Jesus, para que possamos encontrar alívio e proteção. Ave Maria, cheia de graça, o Senhor é convosco. Bendita sois vós entre as mulheres, e bendito é o fruto do vosso ventre, Jesus. Santa Maria, Mãe de Deus, rogai por nós, pecadores, agora e na hora de nossa morte. Amém. Nossa Senhora das Graças,
1: rogai por nós.
0: O Senhor esteja convosco.
1: Ele está no meio de nós.
0: E que desse permaneça sobre vós a bênção do Deus Todo-Poderoso, o Pai, o Filho e o Espírito Santo.
1: Amém.
0: Meus irmãos e irmãs, a alegria do Senhor é a vossa força. Tenho todos um santo dia. Ide em paz e que o Senhor vos acompanhe.
1: Graças a Deus.

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0: sua casa, onde você está nesse momento, através do Sistema Canção Nova de Comunicação. Louvado seja Deus por esse dia, essa terça-feira, esse dia também de Nossa Senhora das Dores. Nós nos unimos ao coração de Nossa Senhora, nós nos unimos também à Cruz de Cristo, que celebramos com toda a igreja ontem, que é sinal de vitória na nossa vida, não é? A salvação que chegou para cada um de nós, a redenção que chegou para mim, para você, para a sua casa, para a nossa família. Como é bom estarmos juntos nessa manhã, graças a Deus, unidos pelo Sistema Canção Nova de Comunicação. Você nos acompanhando pela TV Canção Nova, agora ao vivo. Você pelo CN Plus, nosso aplicativo, nosso streaming, que é de graça. Baixa aí no seu celular para que você tenha acesso a todo um celeiro de evangelização. Muitos nos acompanham pela rádio, pela TV, no CN Plus. Mas você que nos acompanha também pela reprise, no Canção Nova Play. Esse é o canal oficial da Canção Nova, para você acompanhar a reprise do Sorrindo para a Vida, tá bom? E é claro, nossos queridos ouvintes, através da rádio Canção Nova, espalhados pelo Brasil e pelo mundo. E aqui eu quero dar aquele boa tarde para o povo lindo de Portugal, que nos acompanham também na hora do almoço. Deus abençoe a todos que sintonizam nesse momento. Em Portugal nós temos rádio, nós temos TV, graças a Deus, né? E também para nossos queridos irmãos aqui, por trás das câmeras, nossas produtoras, os cinegrafistas, também o pessoal ali do Twitter, a Cid, na nossa diretora. Deus abençoe você, meu irmão, minha irmã, onde quer que você esteja. Sim, Deus tem graças especiais reservadas para nós, mas é importante nós abrirmos o nosso coração. Deus nos deu o livre-arbítrio, que você escolha por Ele hoje, que você tome a decisão pela vontade de Deus na sua vida. E que bom estar em comunidade. Hoje eu tenho a alegria, mais uma vez, de estar aqui com os meus irmãos. Você sabe que a Canção Nova não é simplesmente um sistema de comunicação. Não é simplesmente uma TV, uma rádio. Não evangeliza somente pela internet. Mas ela é uma comunidade de amor e adoração. E graças a Deus estamos aqui entre irmãos, né, missionários. A começar por esse sacerdote que é tão amado e tão esperado aqui no Sorrindo para a Vida. Ele está de volta. Padre José Augusto, bom dia, sua bênção.
1: Bom dia, Patrícia. Bom dia, você que está em casa, você que nos acompanha. Que bom estarmos juntos, como você falou, hoje no dia de Nossa Senhora das Dores.
0: Deus tem graças para nós nesse dia também. Ela tem muito a nos ensinar, né, padre?
1: Tem, os sofrimentos da Virgem Maria nos ajudam a entender que nós podemos sofrer também, mas em Deus. Sem Deus não, mas em Deus. Olhando para o crucificado, como nós vemos até no Evangelho, ela estava aos pés da cruz.
0: Fiel. Padre, que palavra que nós vamos partilhar hoje?
1: Ezequiel, capítulo 18, do versículo 1 até o 4.
0: Ezequiel 18.
1: De 1 a 4.
0: De 1 a 4. Já vai separando a palavra de Deus, porque já já Deus vai usar do Padre José Augusto para falar comigo, para falar também com você. E tenho a alegria de receber esse casal maravilhoso, né? Que são grandes irmãos aqui da comunidade Canção Nova, Rubens e Tânia.
2: Oi, minha querida.
3: Bom dia.
2: Bom dia, alegria de estar aqui. Muito feliz. Eu gosto muito dessa palavra que o Padre Jonas trouxe. Nós somos uma companhia de pesca, né? Então eu vim aqui hoje com toda a disposição para pescar almas para Deus. Amém. Junto com essa equipe aqui maravilhosa.
3: Patrícia, a gente costuma brincar, né? Que todo mundo fala, são grandes, né? E quando vê pessoalmente, fala assim, meu Deus, eu não sabia que vocês eram tão altos.
0: Literalmente, né? No tamanho.
3: No tamanho. Também. E eu brinco que nós somos os filhos do Altíssimo.
0: Amém.
3: É a família toda, né? A gente tem três filhos e os três...
2: São altos.
3: A menina, que é mais nova, é do meu tamanho, e os meninos já passaram.
0: Que é mais nova, mas eu vi lá no camarim, eu tô com 16 anos. Eu levei um susto de saber a idade do Isaac. 26 anos, gente.
2: Inclusive é o mais alto, né?
3: É o mais alto, 1,97m.
2: 1,97m.
0: E aí a gente vai percebendo que o tempo realmente está passando, né?
3: Porque, está passando.
0: Nossa, a gente chama de sobrinhos, né? Os sobrinhos estão imensos.
2: Chama de tia, né?
0: Igual aqui.
3: Nossa Senhora para nossa casa e assumi-la como mãe, né? O Senhor está falando para mim e para você. filho, filha, eis aí a tua mãe, leva ela para casa. Santa Faustina, né, pequenininha, acho que era 9 anos, ela perdeu a mãe e ela subiu num banquinho, isso, no quarto dela, pegou a imagem de Nossa Senhora e falou: a partir de hoje, a senhora é a minha mãe. E ela assumiu.
2: Santa Catarina de Labore.
3: Ah, é Santa Catarina de Labore. Desculpa, é verdade. Por isso que depois... Por isso...
0: Complementa, né?
3: Por isso que depois Nossa Senhora apareceu para ela, né? Não tinha como, assumiu ela como mãe.
0: Mas essa mensagem, tenho certeza que é para muitos corações nessa manhã, né? Dizendo a você, né? Nossa Senhora é a sua mãe. É, toma posse dessa graça, né? Como é bom ter mãe. Nós não somos órfãos, né, Sábado?
3: Como é bom.
0: Bom dia.
4: Essa mãe, Nossa Senhora apareceu. Não tem como, né?
2: É verdade.
4: É isso aí. Bom dia, família Canção Nova. Estamos sempre juntos aí. Maravilha. É isso aí.
0: Maravilha. Val, bom dia. Começando o programa com emoção, né, Val? Bom dia. Deu um susto na boca.
5: Patrícia. A contagem. 10, 9, 8. A Patrícia me levantando e assustando o padre Zé Augusto aqui.
0: Coisas de bastidores, gente.
5: Mas tá tudo certo, minha gente. Bom dia, família. Que bom a gente poder se encontrar. Deus te abençoe. É muito, muito bom vivermos essa experiência de nosso Senhor Jesus Cristo. Ô, padre, sua bênção. Fica tranquilo, padre.
1: Deus te abençoe.
5: Tudo certo, entendeu?
0: Fim da tua fé.
3: Bom dia,
2: família.
5: Maestro. Meu príncipe, Silvana, olha, você sabe, né? É um amor eterno por esse sapo. Eu encontrei algumas pessoas lá em Suzana, elas disseram assim: mas o sapo, ele é maravilhoso. Eu falei assim: gente, pessoalmente, é ainda melhor.
2: Melhor.
3: É um sucesso.
2: É um sucesso.
5: Maravilhoso. E que bom poder dizer isso de cada um dos meus irmãos de comunidade, que bom a gente poder se encontrar nesta manhã abençoadíssima. Meus irmãos já disseram, é isso mesmo, estamos debaixo do manto de Nossa Senhora. E hoje também podemos, como uma boa mãe, entregar a ela as nossas dores, os nossos sofrimentos, as nossas angústias, os desafios pelos quais nós também passamos e enfrentamos, porque tem para todo mundo, viu? Fica tranquila, aqui também tem. Então, o convite é esse. Vamos nos confiar às mãos da Virgem Maria? Vamos pedir que Nossa Senhora das Dores interceda por nós, para que, como ela, a gente leve até o fim, na graça de Deus, as dores e os sofrimentos que o Senhor nos permite viver. Não é verdade? Sem desespero, sem blasfêmia, sem murmuração, mas que a Virgem Maria nos ajude a levar com graça de Deus, ou na graça de Deus, os nossos sofrimentos. Já estou aqui a postos, esperando a Patrícia me servir um café.
0: Opa. Eu e o Rubens, a gente já serve.
3: O sapo também.
5: Assim, sempre assim, nada de diferente.
0: Mas
5: até agora.
0: Mas sobra aqui pra Val.
5: Mas olha, enquanto eles vão me servindo, eu quero convidar todos da família Canção Nova, e agora são todos mesmo. Gente, ó, o padre Zé Augusto, ele tá honrando aquilo que ele se comprometeu no início do ano. O padre Zé Augusto passou quase 2 décadas sem vir aqui.

0: Mas agora ele vem, podia vir mais, né? Mas ele tá vindo, então a gente louva a Deus. Obrigada, padre.
1: Uma bênção,
0: então,
1: uma bênção.
0: Então, graças a Deus ele tá aqui. Então, é aquele dia de você mandar todos os e-mails que você puder. Então é sorrindopravida@cancionova.com, sorrindopravida@cancionova.com. Te espero no e-mail. A Maria Clara, ela já vai postar ali no Instagram daqui a pouquinho as fotinhos para você curtir, compartilhar, marcar teus amigos, deixar o seu pedido de oração, deixar os testemunhos que podem ser públicos. Tem gente que põe no Instagram assim: Val, não fale o meu nome. Oh, meu Deus, eu não vou falar, mas quem lê vai saber. Então no Instagram é só o que pode ser público, ok? Agora, se for realmente de fora o íntimo, algo sagrado, ou algo seu que você não quer, eu me comprometo. Eu não falo teu nome, mas aí manda pra mim no e-mail. Combinado assim? sorrindopravida@cancionova.com. Eu gosto dos bilhetinhos, meus irmãos, que até os bilhetinhos, vocês estão tudo ficando esperto. Eu tenho um monte aqui, Val, por favor, não fale meu nome. Tá, esse bem grandão aqui, Rubens. Você tá rindo, ó? Ó, não falaram. Ah, esse aqui é não falar o valor. Somente falar o nome e as pessoas que doaram. Combinadíssimo. Eu tô aqui com o comprovante. Eu sei o valor, mas não vou falar. Tá bom? Mas quem tá ajudando a gente? O pessoal lá de Natal, no Rio Grande do Norte. A gente tem missão lá em Natal, hein, minha gente? Vocês não deixam meus irmãos sozinhos, não. Faça favor, hein? De lá visitar, ajudar, participar dos eventos, fazer a missão Canção Nova acontecer lá em Natal. Mas quem nos ajuda é a Ione, é também a Maria de Lourdes, eu acho que é isso, gente. Caroline Lima e a Francineide Santos. A maior parte das Francineides que eu conheço na vida são do Rio Grande do Norte. Tem muita Francineide lá. Então, Francineide Santos, um abraço. Caroline Lima, Maria de Lourdes, acho que é Lima também. E a Ione Correia Pérez, todas elas amigas, vieram aqui para ajudar o projeto da Emi Almas. E claro que elas disseram o quê, né, gente? Está escrito no bilhetinho, vou tampar aqui o valor. Mas elas disseram: é por isso que eu ajudo a Canção Nova. Vieram juntas numa quinta-feira de adoração. Eu encontrei um monte de gente mesmo de Natal no Rio Grande do Norte. Teve gente de Arapiraca. Que bom que vocês vêm passar as quintas-feiras conosco. A gente segue desde a época do Padre Jonas, Padre Zé Augusto. Eu peguei missa das 6 da manhã com o Padre Zé Augusto.
1: Também.
0: Na quinta.
1: Também.
0: Ai, ai. Não vou parar de falar essas coisas. Eu peguei Maria Clara no colo, mas fica só entre nós,
2: só
0: família.
2: Entre nós, né?
3: Não espalha, não.
0: Não espalha, não. Ó, para o Sorrindo pra Vida, Valdênia e bancada, preciosa e abençoada por Deus. Foi a Dona Maria Lúcia. Dona Maria Lúcia é minha conterrânea, lá de Uberlândia, Minas Gerais. Aproveitou esse potinho, ai, customizou, porque ela pôs aqui a oração de Nossa Senhora das Graças e encheu de amor e de generosidade. Olha só que coisa mais linda. Muito obrigada, viu, Dona Maria Lúcia? Deus abençoe a senhora. É assim que a gente salva almas, viu? Todo mundo ajudando, fazendo a parte que lhe cabe. E aqui, gente, fofurice da melhor idade. Ela deu num coração. Olha aqui, padre. Olha que bonitinho. 94 anos, minha gente. Ah, Dona Tereza. Tereza de Moraes. Ela é de Piracicaba, aqui no estado de São Paulo. Deixou a doação já para ajudar. Mês de setembro, hein? Tá fidelíssima. Já tá ajudando o projeto da Emi Almas nesse mês. Quero saber se você que tá em casa já tá ajudando. Esse aqui, gente, é saquinho de chup-chup. Na minha terra a gente chama assim. É. Tem lugar que é din-din. Tem um outro. É sacolé, né?
3: Sacolé. Geladinho.
0: Geladinho. É. Esse aqui é da terra do padre José Augusto, que é lá do Espírito Santo, padre.
1: Olha.
0: É, a...
4: Sou baiano.
0: O senhor é baiano? A sua família tá toda lá aí mesmo, né, padre? Você é da Bahia.
4: Você é da Bahia.
0: É porque eu encontro seus irmãos.
4: Minha família mora lá, mas
0: é,
4: nós somos baianos.
0: O senhor é da Bahia. Não, tá vendo, gente? Não nega, não. Tá certo. Desculpa, Bahia. Vocês têm uma preciosidade mesmo de conterrâneo. É o padre Zé Augusto. Mas os que são ali vizinhos, dos parentes do padre, a dona Delma, Maria Pereira. Ela deixou aqui aos cuidados de Valdênia, chegou na minha mão, muitíssimo obrigada. Eu vou deixar lá no Clube da Evangelização, tá, dona Delma? Tem mais, vocês acham que parou, Rubens? Parou nada. O Guilherme Antônio, ele é sócio da Canção Nova.
3: Que beleza.
0: É de Contagem, Minas Gerais. E ele deixou aqui, ó, o generoso dele era aqueles do Cantinho da Criança. O Guilherme é sócio Kids também e tá ajudando. Ó que bonitinho, gente.
3: Muito legal.
0: Ajudando a Canção Nova na missão de evangelizar. Por fim, mas não é que tá encerrando, é só pra eu encerrar essa parte aqui. A Severina Soares. A Severina, ela disse assim: a Canção Nova é uma bênção em nossas vidas. E ser Canção Nova é bom demais. Ela é de Duque de Caxias, carioca, do Rio de Janeiro. Pegou o pote de maionese, minha gente, esvaziou e encheu de amor. Perdão, tirei bem na hora, né? Pronto, Josué, devolvi para você. Tá aqui, minha gente. Essas são algumas das doações para o projeto da Minha Alma. Eu achei aqui lindo esse bilhetinho. Tá assim, olha, a senhora Gorete Ribeiro ainda não é sócia, mas fez doações todos os meses, meus irmãos. Esteve no clube e fez doação. Eu não vou falar o valor, tá bom? Vai ficar só entre nós, dona Gorete, mas muito obrigada. Ela é de São José dos Campos e mandou um abraço carinhoso para a Valdênia e todos do Sorrindo para a Vida. Dona Gorete, muito obrigada. Obrigada mesmo. Eu gosto de dizer e digo para eu mesma ouvir, mas que você entenda que é um compromisso que a gente tem. Cada moeda que chega num saquinho de chup-chup, num potinho de vitamina, num pote de maionese, num coração, cada doação generosa, como essas amigas do Rio Grande do Norte, que nem querem falar o valor, mas que estão ajudando, a gente se sente responsabilizado e comprometido. Que Deus nos dê a fidelidade, a consciência, para que de fato todo esse investimento seja na salvação de almas, porque o compromisso é esse. Que mais pessoas possam experimentar a graça de Deus. Igual o testemunho que eu já vou contar para vocês, mas eu queria... antes de voltar ali para a Patrícia, antes do testemunho, falar dessa nossa ação. Família que reza unida, permanece unida. Nós estamos com esta ação, já é, virar aqui para o Josué, né? Já é a ação do final do ano, minha gente. Porque já começamos no mês de setembro a lutar pela evangelização. É o nosso compromisso. Nem sempre é fácil, tá? Eu vou ser sincera para vocês. Mas a gente não desiste não, porque nós acreditamos nesta profecia do Padre Jonas. Amém. Existe uma profecia acontecendo no meio de nós. Nosso Senhor se serve de instrumentos insuficientes, precários e inúteis, que somos nós, para seguir salvando almas por meio da TV Canção Nova e de todo o sistema Canção Nova de comunicação. Nós precisamos da sua ajuda financeira para seguir em frente. A gente tem os compromissos do 13º, quando chega no final do ano, mas tem satélite, tem alguns outros impostos que precisam de uma atenção e um esforço a mais da nossa parte. E a gente conta com você. Mas, acima de tudo, nós estamos vivendo um tempo de degradação das famílias. As famílias estão se perdendo. Ontem foram dois testemunhos. Uma foi a mulher que traiu, a outra a mulher testemunhou que foi traída. Graças a Deus, nestas duas realidades, nosso Senhor interviu. Interviu através da TV Canção Nova.
3: Glória a Deus.
0: E ela, uma delas dizia assim, quando falaram assim, assiste a TV Canção Nova que o seu casamento vai melhorar. Eu falei assim, até parece que uma televisão vai mudar meu casamento. Ainda mais depois de uma traição. E nem era o casamento, tá? Era ela mesmo, porque nessa situação era ela que havia, que estava numa vida de adultério. Mas ela disse assim, mas para minha surpresa, eu não me deparei com uma televisão. Eu encontrei Deus.
3: Glória a Deus.
0: Eu encontrei Deus.
3: Glória seja Deus.
0: Então, isso é o projeto da Minha Almas. A nós cabe sermos testemunhas fiéis. E a você cabe, do jeito que puder, contribuir. Boleto está chegando na tua casa, boleto de manutenção, também o boleto para que você possa nos ajudar, do algo a mais. E é assim que nós vamos contando com você e com a sua ajuda, tá bom? Então, quem está ajudando, Deus lhe pague. Se você não ajudou ainda, eu gostaria de pedir o teu algo a mais. A tua ajuda, naquilo que você puder, a gente conta com você. Combinado assim? Deus lhe pague.
1: Amém. Toda a família aí se unindo a nós, né? Para que nós possamos salvar mais casamentos, mais famílias, mais jovens, mais pessoas para Deus, né? E eu quero mandar um abraço muito especial para a Vanessa, que trabalha com a gente, nossa colaboradora, mãe do Gabriel, que a gente está rezando. Lembra que a gente pediu oração para o Gabriel aqui? Que precisa, né, da misericórdia divina e Deus está cuidando dele. Vanessa está agora lá no Ingest gravando o programa, porque depois vai para a reprise. Vanessa, você é uma bênção. Deus abençoe você e te visite hoje e que faça você uma mulher santa, tá bom? Tudo que você está passando também é para o seu crescimento, para a sua santificação, mas virá a vitória, tá bom, minha querida? E aquele abraço para todos os aniversariantes hoje também. 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
3: 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Isso. 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
1: E esse filme é super indicado para os jovens,
3: bom, gostei,
1: não é? Para os jovens.
3: Muito bem produzido.
1: Porque São Gabriel, ele era um jovem italiano, hoje a gente iria traduzir assim, como um playboy, né?
3: Verdade.
1: Inteligentíssimo, né?
3: Gostava de festa.
1: De festa, dançarino, um ótimo
3: bem.
1: Dançarino. Todo mundo queria dançar com ele, né?
3: Falso.
1: Mas Deus entrou na vida dele através da Virgem Dolorosa. 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O filme São Gabriel da Virgem Dolorosa, tá bom? E agora a gente vai pro testemunho.
0: Maravilha! Louvado seja Deus por todas as formas que a Canção Nova tem de seguir evangelizando e salvando almas. Quero agradecer porque, como eu pedi, tem muita gente já mandando e-mail. sorrindopravida@cancaonova.com. Mande o seu e-mail, deixe o seu pedido de oração, deixe o seu testemunho e nas redes sociais, Sorrindo Pra Vida CN. Já tem Pix para Zé Augusto? Tem, sim, senhor. Tudo para motivar o padre a vir mais vezes. Eu prometo.
3: Nossa.
0: Olha só, eu quero agradecer a tantas pessoas que estão aqui. Vou trazer um testemunho da graça de Deus. E ela pediu também para não ser identificada. E ela diz assim: bom dia a todos do Sorrindo Pra Vida. Graça e paz, como diz a Val. Graça e paz para todos vocês. Eu gostaria de testemunhar que eu estava num momento de depressão profunda. Tomava muitas medicações e estava até estabilizada. Mas vez ou outra, eu caía num pranto terrível e eu já não sabia mais como reagir. Às vezes eu ficava no limite dos remédios. E muitas vezes, para mim, parecia que a solução era dar fim à minha própria vida. Não que eu quisesse, mas nos momentos de baixa, era assim que eu me sentia. E foi graças à Canção Nova que tudo isso foi passando. Eu tomava 5 medicações. Tomava para dormir, mas também tomava para acordar. Na verdade, eu vivia à base de medicações. À medida que eu fui me entregando a Deus, foi diminuindo. De 5 foi para 3, de 3 foi para 2, 1. E graças a Deus, já tem 3 meses que eu não faço mais uso de remédios. E uma das coisas que o médico havia me dito, dizia: você precisa ter um hobby, praticar esportes, algo que te traga alegria e uma espiritualidade. E eu encontrei tudo isso na Canção Nova. Vocês do Sorrindo para a Vida me trazem alegria. E vocês me trouxeram a espiritualidade que eu precisava para vencer toda esta depressão. Deus lhes pague. Sou sócia e agora eu entendo melhor essa frase. É por isso que eu ajudo a Canção Nova. Que maravilha, louvado seja
1: louvado
0: Deus.
1: Louvado seja Deus por esse testemunho. Ontem mesmo eu recebi aqui um pedido de oração de uma mulher que está nessa situação, né, de depressão profunda, de vários pensamentos de morte, de não suportar a própria vida, né? Algumas pessoas vivem essa realidade, mas é claro que a medicina é necessária, mas se não tiver Deus, né, é Deus que vai lá na raiz, lá na causa dessa depressão. E a palavra de Deus nos ajuda. A palavra de Deus, ela vai penetrando o mais profundo da nossa alma e do nosso coração. Então, meu irmão, minha irmã, que você compartilhe mesmo com aquelas pessoas que você conhece a reprise do Sorrindo para a Vida. Porque quando você compartilha, você está compartilhando a palavra de Deus para essa pessoa. Você está compartilhando um momento que é um forte grupo de oração. E onde Deus fala aos corações. E já preparando o nosso coração para a palavra, quero partilhar com você a frase do nosso pai fundador, Padre Jonas Habib. Você não come todos os dias? Da mesma forma, alimente-se diariamente da palavra de Deus. Olha o questionamento que ele nos faz. Você não come todos os dias? Da mesma forma, alimente-se diariamente da palavra de Deus. É essa a ordem de Deus para nós, especialmente nesse mês de setembro, mês da palavra. Nós precisamos do alimento para o corpo, mas muito mais precisamos de Deus e da sua palavra. E agora com essa canção, nós já vamos preparar o nosso interior para acolher a direção de Deus para a nossa vida hoje.
3: Vamos pedir a força do Espírito Santo, porque é Ele que nos dá a graça de acolher a palavra, de entender a palavra e principalmente de querer viver essa palavra. É por Ele, é Ele que toca os corações. Vamos clamar o Espírito Santo junto com Nossa Senhora nesse cenáculo de amor.

0: Vamos nos preparando então para ouvir essa palavra de Deus, tá? Em Ezequiel capítulo 18, do versículo 1 até o 4. Mas por que que eu escolhi essa palavra? Porque às vezes vem muitas pessoas ao encontro de nós sacerdotes e até mesmo de membros da comunidade com essa pergunta: por que que eu estou vivendo isso? Por que que eu estou vivendo aquilo? Será que foram os meus pais? É por causa dos meus pais que eu estou carregando essa situação, que as coisas parecem que estão emperradas e não vão para frente? Será que é isso mesmo? Por que tantas coisas acontecem e ainda tem aquelas pessoas que aconselham dizendo: é realmente, é por causa dos seus pais. E é interessante que a Patrícia, em um momento aqui, ela falou do livre-arbítrio. Nós precisamos entender que existe o livre-arbítrio. As consequências dos nossos atos é por causa dos nossos atos, não é pelos atos dos que viveram no passado. Então vamos lá, Ezequiel capítulo 18, versículo 1. A palavra do Senhor foi-me dirigida nestes termos: por que repetis continuamente esse provérbio entre os israelitas? Os pais comeram uvas verdes, mas são os dentes dos filhos que ficam embotados, que ficam estragados. Que provérbio! Por minha vida, oráculo do Senhor Javé, não tereis mais ocasião de repetir esse provérbio em Israel. É a mim que pertencem as vidas, a vida do pai e a vida do filho. Ora, é o culpado que morrerá. Quem é que vai pagar? É o culpado. Não é meu pai nem minha mãe, que diante de uma situação que eu estou vivendo agora, eu olho lá para o passado e vou dizer: a culpa é deles, é por isso que eu estou vivendo isso. E não é isso que Deus está dizendo, porque percebam que Deus está dizendo que existia um provérbio no meio de Israel. E o provérbio era esse: os pais comem os frutos, e quem vai ficar com os dentes podres são os filhos. O que vai ficar com os dentes podres são os pais, não os filhos, que vão levar agora esse fardo de consequências vividas no passado por eles. Aí o que é que as pessoas fazem? Elas vêm em busca de nós, padres, para nós darmos uma benção, para que o mal dos pais que estão sobre os filhos, ele se acabe, seja destruído, para a pessoa ficar em paz. É muito comum as pessoas dizerem assim: elas não estão conseguindo arrumar um emprego, está difícil o emprego. Aí alguém vai lá e diz assim: ah, você não arruma esse emprego? É porque o seu bisavô, ele lançou uma maldição na sua família, dizendo assim que a partir daquele momento, todas as pessoas todos os membros da família não iam arrumar emprego. Mas é verdade? Mas que poder é esse que essa pessoa tem de jogar essa maldição sobre a família daquela pessoa que nunca mais vai arrumar emprego? Aí eu pergunto para as pessoas: olha, tá fácil arrumar emprego hoje? Tá fácil?
1: Não, pela lógica.
0: Vamos usar, porque o cristianismo é uma religião onde nós devemos, Valdênia, usar a nossa inteligência. Deus nos deu a inteligência para que nós possamos, através da inteligência, discernir os fatos. Só os animais aqui não fazem isso, porque eles não têm inteligência. Mas nós temos inteligência. Vamos olhar a situação do nosso Brasil. Ou você que está aí em qualquer lugar deste mundo, a situação financeira mundial não está muito boa, não. Não está. Então, está difícil arrumar emprego mesmo. As empresas estão caindo e estão mandando as pessoas embora para dar um alívio diante das contas dos próprios empresários, que eles não estão conseguindo pagar. Então dá uma aliviada, vai tirar um daqui, tirar outro de lá. E aí o outro vem procurar emprego e não encontra. Está difícil arrumar emprego. Então tem que pedalar, tem que procurar. Às vezes tem pessoas que estão querendo um emprego de alta categoria e às vezes surge um para capinar ali o quintal do outro, mas não, isso aqui não é para mim, eu estudei, eu fiz faculdade. Mas que tal você, enquanto o emprego que faz parte da sua categoria de universitário, enquanto ele não vem, que tal ir capinando lá? Aí ninguém quer rebaixar-se. E aí você tem que colocar a culpa em alguém. E a culpa foi o seu bisavô. Foi o seu pai. Foi sua mãe. E Jesus está dizendo, Deus está dizendo aqui, que cada um vai pagar pelos seus atos. Ninguém paga pelos atos dos outros. Cada um tem as suas consequências dos seus atos. Lá no capítulo 9, eu queria que vocês pegassem também, do Evangelho de São João. João, capítulo 9. Um cego de nascença. E esse cego de nascença estava ali, justamente no momento em que Jesus estava passando. E veja a pergunta que foi feita para ele. Caminhando, viu Jesus um cego de nascença. Os seus discípulos indagaram dele: Mestre, quem pecou? Olha, quem pecou? Este homem ou seus pais? Está vendo? Para que nascesse cego. Quem foi que pecou mais? Ele ou seus pais? Porque uma vez que eu não sou cego, uma vez que eu não nasci cego, então nem meus pais, nem eu pequei. A lógica é essa do que está sendo falado aqui. Então ele está cego porque ou ele pecou ou os pais pecaram. Porque se ele não tivesse pecado e os pais não tivessem pecado, ele não ia nascer cego. Mas veja a resposta de Jesus. Jesus respondeu: nem este pecou, nem seus pais. Mas é necessário que nele se manifeste as obras de Deus. Enquanto for dia, cumpre-me terminar as obras daquele que me enviou. Virá a noite, na qual já ninguém pode trabalhar. Por isso, enquanto estou no mundo, eu sou a luz do mundo. Vocês veem que Jesus não dá uma resposta clara. Não, melhor, ele dá uma resposta clara. Mas ele já corta qualquer possibilidade de se dizer que foram os meus pais, a culpa é dos meus pais. Por exemplo, tem mulheres aí que não estão conseguindo engravidar. E elas não conseguem engravidar por quê? Quem foi que pecou? Aí o pessoal fica procurando, aí reza, faz uma oração lá, aí vem uma palavra e diz assim: foi o seu avô que lançou uma maldição sobre a família. e essa família, todas as mulheres não vão poder engravidar. É verdade? Aí essa pessoa, ela é uma mulher de Deus, ela reza, faz orações, se confessa, leva uma vida com o Senhor, e essa maldição desse avô, desse bisavô, não quebra. Então Jesus é fraco. Jesus é muito fraco. O Todo-Poderoso, o Senhor dos Exércitos, ele ainda não tem o poder de reverter a situação. Deus não reverte. Porque aquele homem, que é uma criatura de Deus, lançou uma maldição que vai se perpetuar por todo sempre até Jesus voltar naquela família. Então não tem jeito, não. Mas é isso mesmo. Nós estamos no mundo. Eu fiz uma pregação esses dias, ali na quinta-feira passada, na quinta-feira de oração, no Rincão, quinta-feira de adoração, eu estava falando. Quem é o culpado? O culpado é Deus? Porque tem outros que dizem que é Deus. Mas, embora Jesus não tenha deixado bem claro, mas nós vamos percebendo que o mal, ele entrou no mundo por causa de nós. Fomos nós. E quando Jesus está dizendo, enquanto eu estou no mundo, eu vim para aperfeiçoar, para fazer a obra do Pai, Jesus veio para colocar tudo em ordem. Porque o mundo ficou desordenado com o pecado. O livre-arbítrio, não coma do fruto do conhecimento do bem e do mal. Porque se vocês comerem, o pecado vai entrar no mundo, o mal vai entrar no mundo. Aqui está a raiz de toda e qualquer fatalidade existente no mundo e de qualquer consequência que nós estamos carregando no nosso dia a dia. Se é para colocar um culpado, o culpado foi quem? A serpente. Mas Adão disse que foi Eva. E aí um vai jogando no outro, a culpa no outro. Porque é assim, a gente tem que jogar a culpa em alguém. Mas a responsabilidade que Deus deu para Adão e Eva foi essa: não comam do fruto do conhecimento do bem e do mal. Porque senão vocês vão morrer. E aí, essa desordem, o mundo ficou assim. O mundo é assim desde Adão e Eva, a partir do momento que eles pecaram. Mas antes, Patrícia, o mundo era maravilhoso. Meu Deus do céu, como era o paraíso. Tanto que a palavra Éden quer dizer felicidade. Deus nos colocou lá, colocou os nossos pais lá, Adão e Eva, naquele paraíso, lugar de felicidade plena. Não tinha problema, não tinha dor, não tinha sofrimento. Problema de gravidez não tinha, não. Desemprego não tinha, porque não precisava. O homem trabalhava já a terra. E ali fala, e é interessante saber, que o trabalho era um trabalho sem fadiga. O homem não ficava fadigado, não. Trabalhava o dia inteiro, mas não ficava cansado, não. Com o pecado veio o cansaço. Veio a dor. A mulher, ao dar a luz, ela não iria ter dor. A dor veio por causa do pecado. E aí as mulheres todas, né, vai dar à luz, vem a dor. Mas antes não era assim. O paraíso terrestre era maravilhoso. Ninguém precisava ficar preocupado com o Pix. Precisaria fechar a campanha nenhuma, porque não haveria necessidade disso. Vamos para uma outra passagem. Lucas, capítulo 13. Olha como é que é a artimanha do ser humano. Sempre procurando colocar culpa em alguém, trazer algo. Mas ninguém quer assumir a sua culpa. Ninguém quer assumir. Lucas capítulo 13. Neste mesmo tempo, é a partir do versículo 1. Contavam alguns o que tinha acontecido a certos galileus, cujo sangue Pilatos misturara com os seus sacrifícios. Jesus toma a palavra e lhe pergunta: pensais vós que esses galileus foram maiores pecadores do que todos os outros galileus por terem sido tratados desse modo? Você vê que a pergunta, no fundo, está mostrando que essas pessoas aqui estão se achando as melhores. Nós não fomos mortos. Nosso sangue não foi, mas ele, tadinho dele, alguma coisa de mal, tá vendo? Mas eu não, eu estou numa boa, jamais o meu sangue vai ser misturado, jamais Pilatos irá me matar. Aí Jesus fala, não digo-vos, mas se não vos arrependerdes, perecereis todos do mesmo modo. Ou cuidais que aqueles 18 homens, sobre os quais caiu a torre de Siloé e os matou, foram mais culpados do que todos os demais habitantes de Jerusalém? Então, a torre de Siloé estava lá e de repente ela caiu, matou 18 pessoas. Ai, tá vendo? Caiu neles porque eles têm culpa, eu não. Nenhuma torre vai cair sobre mim. Aí Jesus responde de novo: não digo-vos, mas se não vos arrependerdes, perecereis todos do mesmo modo. Olha, se aquela torre caiu, teve a consequência da queda dela em matar 18 pessoas. Mas será que aquela torre já não estava precisando de uma restauração já há muito tempo? E estavam deixando lá? Os responsáveis, será que observou isso? Foi deixando. Um dia ela caiu. Agora os pobres, coitados, estavam ali. Tiveram a consequência.
1: A fatalidade.
0: Nesse mundo, havereis de ter muitas fatalidades. Porque se Adão e Eva não tivessem comido daquele fruto, não haveria fatalidade. As fatalidades estão aí. Estão ao nosso redor. Nós não temos que buscar o culpado. O meu bisavô, tataravô, sabe? Não. Nós vivemos num mundo que é consequência realmente de uma desobediência dos nossos pais lá no passado. Mas a questão também é essa. E quem procurou ajudar aquelas pessoas? Será que foram lá e foram lá fazer as condolências com os pais, foram lá dar um abraço naquelas pessoas que haviam perdido os seus filhos, quem sabe? Quem foi que fez isso? A gente fica sempre procurando um culpado. A gente fica sempre dizendo foi. E na verdade, quem é o culpado aqui? Olha, quem foi que pecou mais? O pai ou o filho? Para que ele nascesse dessa forma? Quem é o culpado? Hein, Patrícia? Quem é o culpado? Deus. Porque se a pessoa foi cega, Deus permitiu que ela nascesse cega. Então, se ela é cega, então ela pecou. Então, Deus está castigando. Então, o culpado é Deus por ela ter nascido cega. O que está por trás de tudo é isso. Mas quem é que se atreve a dizer foi Deus num momento desse? Mas tem aqueles também que dizem que é culpa de Deus. Nepal. Mas por que que Deus permitiu que acontecesse aquela fatalidade? Nossa, tantas pessoas morrendo. Tantas pessoas que morreram. Mas e as pessoas que se salvaram também? muitas pessoas que não morreram, não sei se vocês sabem, mas nas escolas receberam um aviso do que estava acontecendo, os professores pegaram os alunos e saíram todos correndo, e os alunos saíram ilesos, mas teve outros que não. No mundo é assim. Eu tenho que entender que neste mundo é assim. Uns sofrem, outros não sofrem. Hoje eu estou bem, amanhã não vou estar bem. Hoje na minha família morre alguém, mas ao mesmo tempo nessa mesma família nasce alguém. Morrem uns, nascem outros. E o mundo está assim. Por quê? Porque tudo vem lá das origens, do pecado original. Era para só nascer e ninguém morrer, mas nasce e morre. Mas Jesus, lá no capítulo 16 do Evangelho de São João, ele vai dizer o seguinte. Versículo 33. Jesus está falando dos sofrimentos existentes na face da terra. Ele está falando dos apóstolos que serão perseguidos. Está falando de sofrimento, de dor, de sofrimento. Hoje nós estamos diante da cruz, junto com Nossa Senhora, vendo o filho dela na cruz. E ela sofrendo. Mas qual é a atitude de Nossa Senhora? Silêncio, quieta. Não está dizendo, meu pai, por que você fez isso com meu filho? Você não deveria ter... Silêncio. Quietinho. Aí Jesus, ele diz assim. Refiro-vos essas coisas, versículo 33. Para que tenhais a paz em mim. No mundo, a vez de ter aflições. Entenderam? No mundo, nós iremos passar por aflições. No mundo... Barreiras vão cair, aviões vão cair, mas aviões não irão cair. Trem irão bater, mas trens não irão bater. Carros irão bater, outros não vão bater. Pessoas vão perder as pernas, outros não. Médicos vão ajudar na recuperação. É assim, o mundo, aflições. Nesse mundo, havereis de ter aflições. Mas olha o que é que Jesus, ele complementa dizendo o quê? Coragem! Eu venci o mundo. Como foi que Jesus venceu o mundo? Como? Como foi que Jesus venceu o mundo, minha santa? E você que está aqui me ouvindo? Hã? Vamos lá para o Calvário. Lá no Calvário nós encontramos o vencedor. O vencedor venceu sofrendo. Até ele passou. Até as consequências da nossa desobediência pesou sobre ele e carregou sobre si os nossos pecados. Até ele, que não precisaria. Então a gente poderia perguntar, quando vendo Jesus na cruz, poderíamos perguntar, quem foi que pecou? Foi o Pai do Céu ou ele? Poderíamos perguntar. Porque ele, já que ele está na cruz, sofrendo, e ele viveu aquela situação de dizer, Pai, por que se afastaste de mim? Quando ele fala, né? Aquele sofrimento. Até isso ele viveu, essa solidão do sofrimento dele, para que nós pudéssemos ver que até Deus passou pelo sofrimento. Ninguém poderia ajudá-lo. Quem foi ajudá-lo? Nossa Senhora estava ali, não podia fazer nada. João não podia fazer nada. As mulheres que estavam ali também não podiam fazer nada. Quem podia fazer não fez. Ele ficou lá até o último momento. E aí, quando ele dá o último suspiro, que dá a impressão que tudo terminou. E aí nós vemos os discípulos de Emaús, lá no capítulo 24 de São Lucas, voltando entristecido, porque ele havia morrido, as nossas esperanças estavam todas nele, mas olha, morreu, sofreu tanto, ainda foi crucificado, tal, tal. É, a nossa vida é assim mesmo, sei o que, aquela lamentação, aquela coisa toda. E ele estava ali, o que tinha sido crucificado havia vencido. A vitória nossa diante das aflições, diante dos sofrimentos que nós estamos e iremos passar aqui neste mundo, a vitória está quando nós olhamos Jesus na cruz e sabemos que no terceiro dia ele ressuscitou. Aí essas dores, esses sofrimentos, essas coisas, elas só não vão acontecer lá no céu. É no céu. Aqui nós vamos passar. Então ninguém fique pensando que nós vamos ter um paraíso maravilhoso aqui na terra. Nós não vamos ter um paraíso maravilhoso aqui na terra, porque a oportunidade que nós tivemos para ter um paraíso maravilhoso aqui na terra, nós jogamos no lixo. Agora nós temos que carregar essas aflições. Aí vai no médico para ver se está com câncer ou se não está. Não é assim? Lá não tem médico, lá no céu não tem médico não. Porque lá não precisa de médico. Porque lá não tem doente. Lá não tem doença. Então a nossa esperança, ela nos ajuda a, diante das

apanhou. E aí, ele foi jogado no chão, caiu no chão. Pensaram que ele estava morto e foram embora. Aí Paulo levanta e depois ele olha para os discípulos dele. E ele estava ali todo, ó, o corpo, uma chaga só, da surra que ele tinha tomado. Aí ele diz assim: no mundo havereis de passar por muitas tribulações, até que chegue o reino de Deus, até que chegue o céu, até que nós entremos na eternidade, nós iremos passar por aflição. Então eu volto para a primeira pergunta: o meu sofrimento é por causa do meu pai? O sofrimento é por causa da minha mãe? É por causa dos meus bisavós? Ah, porque meus bisavós, eles eram espíritas, eles eram de uma religião lá, então agora eu estou pagando por tudo isso. Não, cada um vai pagar pelo seu. Se eu sou cristão hoje, acabou. Esse jugo que estava ali, ele acabou no dia que eu fui batizado. No dia que eu fiz a renúncia, porque no batismo nós renunciamos a todo o mal. E naquele momento que eu fui batizado, pronto, Deus passou a habitar dentro de mim. Acabou o sofrimento. Mas eu vou dizer uma coisa para vocês: quando é que você vai assumir o sofrimento que você está passando? Eu tenho que assumir. É assim mesmo. Eu já falei: se no céu houver sofrimento, eu vou brigar com Deus. Imagina eu brigando com Deus, né? Mas eu vou dizer, você mentiu para mim. Se eu disse que aqui não ia ter nada dessas coisas, Paulo disse que iríamos passar por muitas tribulações até que o reino de Deus chegasse. O reino de Deus chegou e agora, cadê? Estou aqui no céu, a Virgem Maria lá, das dores, da alegria, tudo lá. Ó, São Miguel, São Rafael, tudo aqui, tudo lá. Tudo triste de novo. Ele disse, você me enganou. Mentiu para mim. Mas não vai ser assim. Porque lá é o lugar da alegria. Então, se você está vivendo, vamos ajudar. Qual é a cooperação que eu tenho dado diante da dor e do sofrimento de um e de outro? A gente vê lá o livro de Jó. Nós falamos que Jó é o homem da paciência, né? A paciência de Jó foi só nos dois primeiros capítulos. Depois essa paciência dele acabou, viu? Mas ali é interessante que quando aqueles amigos de Jó vêm, o que foi que os amigos de Jó fizeram? Ficaram 7 dias e 7 noites em silêncio, junto com Jó, sofrendo junto com ele. Ficaram ali, ó, quietinho, sem falar nada. Depois é que vieram, começaram os interrogatórios e começaram a dizer que Jó estava sofrendo por causa de algum pecado que ele deveria ter cometido, porque era a concepção antiga. E aí Jó vai, faz uma revisão de vida e não, eu não falei, não, eu sou fiel. Mas por que eu estou sofrendo assim, dessa forma? Aí Jó começa, tem um momento até que ele diz, maldito o dia que eu nasci e tal. E fala, aí depois, numa nuvem, Deus aparece para Jó e cala Jó, dizendo assim: quem é você para fazer esses tipos de interrogatório? Você estava lá no dia em que eu criei o mundo? Eu pedi permissão e perguntei para você alguma coisa, como é que deveriam ser criadas coisas? Porém, você sabe de alguma coisa a respeito de quando o vento, aonde começa e aonde termina? Daí vai fazendo um monte de perguntas ali, interrogatórios em cima de interrogatórios, Deus questionando, na verdade, né? Aí chega um momento que Jó disse: chega, eu vou ficar quieto, em silêncio, não vou falar mais nada. Qual é a nossa atitude? Abandono, como a Senhora das Dores se abandonou, como Jesus se abandonou,

0: sem ficar questionando a Deus, porque o outro, na vida dele está tudo bem, na minha vida está tudo mal. Nós não devemos fazer esse tipo de pergunta, mas a única coisa que nós podemos fazer é nos abandonar, porque o mundo é assim. Mas com aquela esperança, um dia tudo vai passar, não aqui, mas quando eu passar desta vida e quando o Senhor vier na sua glória. Então eu convido você, Patrícia, a sofrer em paz. E você pode dizer também para mim, padre.
1: Boa paz, José Augusto. Sofra em paz.
0: Eu vou sofrer em paz. Rubens, sofra em paz.
2: Sim.
0: Tânia, sofra em paz.
3: Amém.
2: Amém.
0: Sebastião, sofra em paz. Valdênia, sofra em paz.
1: Tá bom.
0: Isso, dói.
3: É Nossa Senhora que vai nos ensinar, né,
0: é
3: Pai?
0: Isso, dói, mas doeu também. Jesus também doeu. Doeu também na Virgem Maria. Doeu também nos apóstolos. Doeu nos santos. Doeu. Mas eles agora estão lá e não dói mais, porque souberam viver. Mas repito e termino agora. Não vamos fechar os nossos olhos ao sofrimento do outro.
3: É.
0: Vamos fazer como os amigos de Jó. A gente vai chegar lá e não vamos ter nada que fazer. Vamos apenas olhar.
2: Ficar junto.
0: Vamos dar um abraço aqui, pega aqui na mão.
2: Eu estou de todo lado.
0: Aquele estamos juntos. É, aí eu não tenho o que dizer diante do que você está vivendo. Não sei o que dizer. Mas quando eu olho para a cruz, eu só posso dizer assim. O que é que eu posso dizer se o Filho de Deus sofreu também? Então vamos parar de ficar jogando culpa em um, culpa no outro, e vamos lutar para arrumar esse emprego.
3: Isso.
0: E vamos parar de ficar aí dizendo que é por causa de alguém. Vamos em frente, que atrás vem
3: muita gente.
0: Muita gente.
3: E é isso que nós queremos pedir à Nossa Senhora, que ela nos ensine a passar por todas essas situações como ela passou, em pé, fiel até o fim. E por isso que Jesus nos deixou ali na cruz a sua própria mãe, sabendo que a gente não conseguiria sozinhos por nós mesmos. E Ele nos deu esse auxílio do céu, que é Nossa Senhora. O Senhor diz: sofra em paz. Vamos pedir a Nossa Senhora que a nossa alma retorne à paz. Você que está angustiado, você que está agitado, você que está com uma situação de dívida, seja essa de desemprego, seja tantas situações, vamos pedir o auxílio do céu, o auxílio de Nossa Senhora.

Está permitindo que o Espírito Santo de Deus, ele faça com que o seu coração, todo o seu ser retorne à paz. O Senhor me fala de pessoas que estão passando por grandes sofrimentos nesse momento. Uma das palavras que me vem é a palavra traição. Não sei se é a traição do esposo, da esposa, ou se é até mesmo de um amigo, de um irmão, num negócio, alguma situação muito difícil. E parece que você não vai aguentar, que você não vai superar, que você não vai dar conta. E você está até procurando culpados, como o padre José Augusto disse, para justificar essa dor, para compensar essa dor. Está até passando pela sua cabeça de querer fazer o mesmo com essa pessoa que te fez sofrer, que está te fazendo sofrer. E hoje é o próprio Espírito Santo que faz você retornar à paz. Só Ele pode. Só o Senhor pode. E Ele vai acalmando você. E Ele vai te dando a força necessária para você superar essa dor, superar esse acontecimento. É Nossa Senhora que está te segurando na mão, te colocando no colo agora, nos braços, e dizendo: vamos, meu filho, vamos, minha filha, comigo. Você consegue. Eu vou te ajudar. Eu vou te ensinar, eu vou te formar. E o Senhor quer que essa ferida, essa chaga, assim como as dele, se torne redentora, fonte de salvação para você e para sua família. Você não vê a luz agora, não vê saída, você não sabe o que fazer. Mas nesse momento é o Espírito Santo que está agindo. E Ele vai te dar toda a graça, a sabedoria, a força necessária para superar esta situação. Muito obrigado, meu Deus. Obrigado porque eu senti assim, verdadeiramente, o Senhor arrancando do seu coração uma angústia de morte. Esta é a palavra que poderia te levar a atitudes muito ruins para você e para sua família. Mas o Senhor arranca essa angústia de morte, não o sofrimento em si, você vai passar por ele, mas essa angústia de morte do desespero. Porque você está agora experimentando que você não está sozinha. Você não está sozinho. É o próprio Senhor quem está com você e é Nossa Senhora. A

0: Mas às vezes o sofrimento ele bate na sua porta. É um desespero. E o Senhor, hoje, através desse programa, através dessa pregação, ele foi mostrando como uma placa de sinalização. Não é ela que salva, mas ela é uma pedagoga. Ela é mãe. Quando Jesus estava na cruz, como o padre José Augusto foi explicando, ela estava do lado. E o evangelista, o autor sagrado, diz que ela estava de pé. Isso foi conquistado, isso não foi improvisado. Ela conviveu com... foi a pessoa que mais conviveu com Jesus. Nossa Senhora viveu mais de 30 anos com Jesus. E Jesus foi ali ensinando ela a viver esses momentos de dor sem desesperar-se. Meu querido, minha querida, se você quer aprender diante do sofrimento a dar resposta diferente, pega nas mãos de Nossa Senhora, leva ela para casa do teu coração. Peça para que ela possa te ensinar a viver e estar de pé diante das adversidades, diante das intempéries que a vida vai naturalmente, como o padre José Augusto disse, vai colocar nas nossas vidas. Nós não podemos é perder a paz, porque quando nós perdemos a paz, a gente é capaz de fazer coisas erradas. Então Nossa Senhora quer ser essa mestra a nos ensinar a ficar de pé diante do sofrimento, como a própria Nossa Senhora falou para Catarina Laboré: neste mundo não lhe prometo alegria, mas no céu sim, no céu tereis muita alegria. Então Nossa Senhora tem um segredo, ela sabe e ela quer nos ensinar, porque mãe é assim. Mãe ensina, mãe é pedagoga, mãe pega pela mão, mãe coloca no colo. Então, querido, querida, você que está sofrendo e está desesperado, coloca as mãos agora nas mãos de Nossa Senhora, porque ela quer te ensinar. Muito obrigado, Senhor, por essa escola de Maria, por essa casa de Maria que nos ensina a viver o sofrimento como salvação para as nossas vidas.
1: O Senhor toca muitas mães angustiadas porque queriam poupar seus filhos de sofrimentos. Vinha assim, angústias grandes. Você tem chorado bastante, você não tem conseguido ter a sua vida normalmente. E você quer poupar o seu filho, a sua filha desse sofrimento, que é consequência talvez até de escolhas que eles fizeram. Mas Nossa Senhora hoje vem te ensinar, vem me ensinar como mãe, que nós não vamos poder poupar o sofrimento como ela não pôde poupar o sofrimento de Jesus, porque era um sofrimento redentor, necessário ali naquele momento. Mas ela esteve junto, ela foi o grande consolo do coração daquele filho, porque ela estava ali aos pés da cruz, até o fim. E hoje o Senhor diz para você: não desista do seu filho, não desista da sua filha, não desista dos seus, não desista dessa pessoa, talvez por quem você queria poupá-la do sofrimento, mas seja hoje essa presença, esse consolo, esse alívio, aquela que vai interceder pela salvação na vida dele, na vida dela. Dai a graça, Senhor.
0: O Senhor também está tocando muitas mães que perderam seus filhos.
1: Amém.
0: E Ele está dando Nossa Senhora das dores para trazer consolo ao seu coração. Você que perdeu um filho recentemente, mas você que também há muito tempo perdeu o seu filho e ficou esse vazio, esse buraco, desculpe a expressão, mãe, mas ficou um buraco dentro de você. Há como a gente puxa uma raiz na terra e fica aquela lacuna, aquele buraco. Ficou. O seu filho foi fazer uma Páscoa com o Senhor. e ficou esse buraco, muita dor. E o Senhor está te dando agora a Nossa Senhora, porque ela sabe, ela entende, e ela está visitando mais muitas mães agora, para trazer esse consolo pela perda do seu filho falecido.
2: Paz, toca no mais pessoa.
0: Filhos
2: estão sendo consolados.
0: Amém.
1: Obrigada, meu Deus.
2: Nosso Senhor toca numa pessoa que você estava num sofrimento tão forte que você se cortava, você se mutilava. Jesus traz paz ao seu coração. Jesus também traz paz a uma pessoa numa angústia. No desespero você dizia, é maior do que eu. E você arrancava os próprios cabelos. Tamanho a angústia, a agonia do sofrimento. Mas Nosso Senhor traz paz ao seu coração. Muitas pessoas que, diante do sofrimento, gritavam. Gritos de desespero, de angústia, de não saber o que fazer. E você sofria e dizia, eu não sei o que fazer, eu não sei lidar com o sofrimento. E a sua forma de lidar, a sua reação era extremista. Mas Nosso Senhor derrama paz. Muitas pessoas estão respirando aliviadas. Você sente paz. É o próprio Deus agora retirando esta agonia, esta angústia que estava aprisionando você no seu sofrimento, mas não. O sofrimento, ele é redentor. Sofrer em Cristo traz paz. Pessoas que eram revoltadas por causa da enfermidade, Jesus traz paz ao seu coração. Enfermidade no seu próprio corpo, enfermidade de um ente querido, e você experimenta a paz e o alívio que vem de Deus. A imagem é de como criança que chora. Chora de soluçar, sabe aquele choro doído, que às vezes até falta o ar, mas agora é alívio. É Deus consolando e Nossa Senhora te toma nos braços, dizendo, está doendo, mas você não está sozinho. Você não está sozinho. Obrigada, Senhor.
0: Obrigado,
2: obrigada, Senhor.
3: Eu peço para Tânia Rubens cantar novamente essa música.
0: Vamos lá.
3: Porque a gente se sente mesmo
0: acolhido.
3: No colo da mãe.
0: É verdade.
3: E sendo consolado por ela.

0: Louvado seja Deus. Louvado seja Deus pela Canção Nova existir, pelo sacerdócio do Padre,
1: amém,
0: pelo carisma Canção Nova, por tudo nós damos graças, não é? E não esqueça também a direção que o Padre nos deu, que eu e você possamos também levar consolo àqueles que estão sofrendo.
2: Amém.
0: Não fechar os olhos diante dos sofrimentos dos irmãos, isso também alivia. E o que a Tânia trouxe de inspiração no início, leva Nossa Senhora para sua casa.
1: Amém.
0: Leva Nossa Senhora para dentro do seu casamento, para os seus relacionamentos. Leva Nossa Senhora para onde você for, meu irmão, minha irmã. E até você que está em situação de pecado, que dizia, eu não tenho forças para deixar esse pecado. Anda juntinho de Nossa Senhora. Coloca assim o braço, ó, juntinho do dela. Não separa, porque é ela que vai ajudar você. Como o Rubens bem lembrou, ela é nossa pedagoga. Ela é nossa formadora, mas acima de tudo ela é nossa mãe e ela nos auxilia. Por tudo isso, glória ao Pai, ao Filho e ao Espírito Santo.
2: Como era no princípio,
0: agora e sempre. Amém.
3: Antes do testemunho aqui.
4: Pois não, Padre.
3: Santa Catarina hoje está...
2: Só dá ela, né?
3: Só que vai, num momento lá você falou que Catarina... Nossa Senhora tinha falado para Santa Catarina que... iria sofrer muito nesse mundo, que não iria oferecer nenhum sofrimento nessa terra, mas no céu é que iria ter.
2: Essa alegria.
3: Para Santa Bernadette.
2: Bernadette.
3: Nossa Senhora de Lourdes falando para Bernadette.
1: Foi. Ah,
4: que foi em Santo Agostinho?
3: Não.
4: Como é bom ter.
3: É que nós vamos lendo tanto Vida dos Santos, chegando nos momentos assim.
4: Chega uma hora que a gente mistura.
2: Já chegamos aqui conversando com a Vida dos Santos. Estava falando de Vida dos Santos.
4: Eu pensei que era Agostinho.
3: Pode dar um testemunho.
4: Ai, família, é tão bom a gente estar juntinho, né? Sorrindo para a vida, em meio aos sofrimentos, aprendendo com todos os santos. Eu vou trazer o testemunho, que a hora já vai adiantada. Vou dar uma sintetizada, tá, Gabi? Foi a Gabriele que deixou aqui o testemunho com uma riqueza de detalhes e obrigada pela confiança. E ela diz assim, bom dia, Val, e a todos do Sorrindo para a Vida. Há 4 anos, sou casada com Danilo. Nos conhecemos em São Paulo, no grupo dos Jovens Sarados. Desde então, começamos uma amizade, partimos para um caminho de namoro e começamos, então, o namoro. Casamento, graças a Deus. Começamos a nossa família, tendo sempre Deus em primeiro lugar, entendendo que precisava ser construída sobre a rocha. Os 3 primeiros anos, praticamente, foram só alegria. Nós vivemos bons momentos, tivemos 2 filhos, a Celina e o Antônio, e nos sentíamos intocáveis diante da vida que nós levávamos. Praticávamos atividade física, mas também tínhamos a nossa espiritualidade, o nosso trabalho, tudo estava indo muito bem. E de repente, começou então uma realidade na vida do meu esposo, uma crise, e ali o nosso mundo e a nossa vida começou a desmoronar. Ele começou a entrar em estados de surtos. Resumindo aqui um pouco, ela dizendo, nós precisamos mudar de cidade. Os pais dele precisaram vir para me ajudar com as crianças e também a ajudá-lo. Foi uma situação muito difícil nos primeiros anos do nosso casamento. Mas o que nos sustentava era isso. A certeza de que mesmo que aquela vida que nós sonhávamos já não existia mais do jeito que sonhávamos, Deus estava conosco. Nós nunca questionamos a Deus, mas sempre sabíamos que em meio a todo sofrimento, Deus estava ali conosco. E nossa família ainda mais começou a buscar a Deus, mesmo que às vezes a gente se sentia triste diante das realidades. Foi a Canção Nova que foi trazendo para nós esse sustento e esse alívio. E graças a Deus, ao longo de 1 ano de muito sofrimento, 1 ano muito difícil, nós fomos experimentando o amor e o consolo de Deus. E ela contou um testemunho, fez também mais momentos de oração. Ela falou, hoje nós temos mais 1 filho. Meu esposo seguiu com o tratamento e nós seguimos em frente. O meu testemunho é, graças a Deus e a Canção Nova, nós conseguimos experimentar a graça de nosso Senhor Jesus Cristo. Obrigada, Canção Nova. Como muitos, eu também posso afirmar o quê? É por isso, que eu ajudo a Canção Nova. Saúde do esposo estabelecida, família crescendo, em meio aos sofrimentos, por isso ela trouxe testemunho, mas para dizer assim, Deus não nos abandona, ainda que soframos nessa vida.
0: Isso mesmo, continuamos perseverando no Senhor e graças a Deus você também que ajuda, né, família Canção Nova? 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Então hoje, não deixa para depois não, ajude a Canção Nova, não é? 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Então dê a sua resposta também para Deus. 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Vamos pedir a bênção para o Padre José Augusto e já agradecendo, viu, Padre? Foi muito bom ter o Senhor aqui. Volte em breve.
3: Amém. O Senhor esteja convosco.
4: Ele está no meio de nós.
3: Pela intercessão de Nossa Senhora e de todos os santos, desça sobre você, diante da situação que você vive, a bênção de Deus Todo-Poderoso, Pai, Filho e Espírito Santo.
4: Amém.
3: Coragem.
0: Como, Padre?
3: Coragem.
0: Coragem.
4: Eu sofri em paz.
0: Sofri em paz. Até amanhã, Val, se Deus quiser.
4: Até amanhã. Beijo, família.
0: Obrigada, Padre.
4: Leve Nossa Senhora pra casa.
2: Leva.
4: Minha mãe.
2: Quero aproveitar e mandar um beijo bem rápido pra minha irmã Maria Shirley, que é fã
4: ajuda
2: do programa.
4: A Canção Nova.
2: Ajuda a Canção Nova. Ama esse programa.
0: Foi uma bênção ter vocês. Amém, aqui, meus queridos irmãos. Até amanhã, se Deus quiser. Bom dia, família.

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1: Mais de 150 famílias seguem em abrigos temporários na região do Vale do Ribeira, no sul do estado de São Paulo, após as fortes chuvas que atingiram a região nos últimos dias, causando inundações e transbordamento de rios. De acordo com o governo do estado, 3 bairros de Barra do Turvo estão isolados, afetando pelo menos 450 pessoas. As cidades de Barra do Turvo, Iporanga e Eldorado publicaram decretos de situação de emergência, medida que permite solicitar recursos estaduais e federais para ações de resposta e recuperação. Um em cada 10 estudantes do mundo teve a educação interrompida por riscos climáticos em 2025. Isso significa que mais de 171 milhões de crianças e adolescentes não tiveram aulas devido a tempestades, enchentes, ondas de calor, secas ou incêndios. Os números fazem parte de um relatório do Fundo das Nações Unidas para a Infância, o UNICEF, que analisou informações de 106 países e territórios.
2: No Brasil, foram pelo menos 745 mil estudantes sem acesso à educação. Nesse quantitativo, estão alunos do Rio Grande do Sul que ficaram sem aulas no início do ano passado, devido a uma onda de calor, e crianças e jovens no Paraná, impedidos de frequentar a escola por causa de um tornado em novembro. Danilo Moura, especialista em mudanças climáticas do UNICEF no Brasil, destaca que a crise climática reproduz padrões de desigualdades.
3: Quando você olha para o mundo, os países mais pobres, que são os países menos responsáveis por causar a crise climática, eles são quem menos emitiu gases que causam efeito estufa, são os países que são mais impactados, né? Por uma combinação de geografia com vulnerabilidade. Assim, você tem muitos países pobres que estão justamente nas regiões em torno do Equador, onde os impactos da mudança do clima são mais extremos, e você obviamente está falando de países que já são mais pobres e que, portanto, têm menos recursos para se adaptar, para se proteger, para proteger suas populações.
2: Com produção de Luciene Cruz, da Rádio Nacional no Rio de Janeiro, Priscila Tereza.
1: O Santuário Nacional de Aparecida inaugurou os mosaicos da fachada oeste da Basílica. As obras de revestimento do santuário começaram em 2019. A fachada norte, inaugurada em 2022, representa o êxodo e a libertação do povo de Israel. A sul, entregue em 2024, retrata a encarnação, a morte e a ressurreição de Cristo. E a leste, inaugurada em 2025, apresenta cenas do livro do Gênesis sobre a criação. A última fachada, inaugurada dia 12 de setembro, é dedicada ao Apocalipse, à segunda vinda de Cristo e ao juízo universal. E, de acordo com o Santuário Nacional, as cenas representam a vitória de Deus sobre o mal. Da Central de Jornalismo Canção Nova, Ana Elisa Castro.
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2: Bom dia, Brasil! Bom dia, família Canção Nova! 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Nós espalhamos o amor pelo ar. Cachoeira Paulista nublada, gente. Tinha previsão de sol, a gente está ansiando por esse sol aqui, né? Principalmente as donas de casa aqui do Vale do Paraíba. Precisa secar a roupa, mas não tem o sol por enquanto, mas em tudo nós damos graças ao Senhor. E o sol maior, que é Jesus, com certeza resplandece sobre nós. Que bom chegar até você, meu irmão, minha irmã, nessa manhã de terça-feira, 15 de setembro de 2026, dia de Nossa Senhora das Dores. E que dia lindo também, né? Para nós meditarmos e refletirmos que Jesus também nos confiou sua mãe. Queremos levar Nossa Senhora para nossa casa, não é verdade? E hoje aqui no nosso programa vamos ter a presença da psicóloga Elaine Ribeiro, porque vamos falar sobre ansiedade. Isso mesmo, meu querido, minha querida. Ela vai nos orientar hoje, esse tema que envolve aí a vida de muitas pessoas, não é mesmo? Mas já a gente vai falar sobre esse assunto, tá bom? Quero também dar um bom dia pro Thales aqui na técnica, a Rita Reis, nossa produtora, o Felipe, toda a equipe aqui da rádio, todos os departamentos que estão na sintonia. Mas para começar bem, a gente vai de música, né? Vamos cantar com Gerados pela Imaculada.

0: 9h48, né? Hoje vamos falar sobre ansiedade, né? É aquelas situações que a gente vive e que querem tirar a nossa paz. É sobre isso que nós queremos falar hoje. Se você tem alguma pergunta também sobre ansiedade, aproveita que a psicóloga Elaine Ribeiro vai estar aqui hoje e já manda aí também a sua participação, tá bom? Ô Rita, qual que é o brinde hoje já pra gente anunciar aqui? A Rita vai ver. Eu não tô enxergando. Ah, eu tirei da... Gente, eu tô demais. Eu que tirei aqui e não vi, mas olha, essa camiseta é linda, né? Rita do céu, eu amei essa camiseta aqui, gente. Olha, eu vou até tirar uma foto e mandar no status aí. E o tamanho é grande, hein? É G, essa é G, ela é mais larga mesmo. É uma camiseta feminina. Eu sou da Imaculada. Você acabou de ouvir a música, né? Eu sou da Imaculada. Ela é um creme. A gola, ela é mais larguinha, tá? E por que que é Eu Sou da Imaculada? Porque na estampa dela, que é um rosa antigo, tem várias imagens de Nossa Senhora, vários títulos, né? Nossa Senhora Aparecida, Nossa Senhora das Graças, tem a Mãe Rainha, três vezes admirável de Schoenstatt, tem Nossa Senhora Auxiliadora e no centro... Nossa Senhora de Guadalupe e Nossa Senhora de Fátima. As estampas são lindas, delicadas, tá bom? Então essa camiseta é um presentaço aí para uma mulher especial da sua vida, você que é homem, né, que for participar também. Ah, você quer saber como que concorre? Já já eu digo para você, porque nós vamos entrar no tema de hoje e nós queremos atualizar que o Brasil está entre os países com o maior número de pessoas que sofrem com ansiedade. São mais de 18 milhões de brasileiros afetados por transtornos de ansiedade. A ansiedade tem sido chamada de mal do século. E justamente porque tem feito parte da realidade de muitas pessoas e pode afetar diferentes áreas da vida. Mas o que causa ansiedade? Quando ela deixa de ser uma reação natural e passa a ser um problema? Conhecer as respostas para essas perguntas e outras também é fundamental para reconhecer os sinais, compreender o que está acontecendo e, quando necessário, buscar ajuda. Mas eu já quero trazer nesse início do programa como prevenir ou reduzir a ansiedade, tá bom? Claro que não existe uma fórmula que impeça completamente a ansiedade, mas alguns cuidados podem ajudar a diminuir os fatores que intensificam essa ansiedade, contribuir para uma rotina mais equilibrada, tá bom? Então, guarde bem essas dicas. Cuidado com o excesso de cafeína. Café, energéticos e outras bebidas com cafeína podem aumentar a sensação de agitação e ansiedade em algumas pessoas. Por isso, vale observar o próprio organismo e evitar o consumo exagerado, principalmente no decorrer do dia, tá? Essa é uma dica bem prática. Outra dica, tenha atenção com a sua alimentação. Uma alimentação equilibrada também contribui para o bem-estar. Reduzir o excesso de açúcar e de alimentos muito industrializados e priorizar alimentos naturais. Tudo isso pode ajudar e fazer parte desse cuidado, né? É tirar aquilo que é enlatado, empacotado, né? E ir mais para os alimentos naturais, tá? Tem até nutricionista que diz, né? Prefiro os alimentos que você pode descascar e não aqueles que você precisa abrir o pacote. Não alimente preocupações o tempo todo. É uma dica muito importante. Quando a mente fica presa ao que pode acontecer, a pessoa acaba sofrendo antecipadamente. Nem tudo está sob nosso controle. E aprender a diferenciar aquilo que podemos resolver daquilo que ainda não aconteceu pode ajudar a diminuir a preocupação excessiva. Outra dica, movimente o corpo. A atividade física pode ajudar a reduzir a tensão, também melhora o sono e cuida da saúde emocional. não é apenas uma questão de estética, né? Fazer exercício, academia, mas também de cuidar da saúde física e mental, tá bom? E existe ainda um cuidado importante: perceber os próprios limites. Uma rotina de excesso de cobranças, pouco descanso e preocupação constante pode aumentar também o desgaste emocional. Por isso, cuidar da ansiedade também envolve reservar momentos para descansar, respirar, organizar a rotina e, quando necessário, procurar ajuda profissional. Ah, Patrícia, quando que eu devo buscar ajuda profissional? Daqui a pouquinho a profissional vai estar aqui para te orientar, tá bom, meu querido, minha querida? Então vai enviando as perguntas que você tem, 12 99145-5871, tá bom? 12 99145-5871, tá bom? E é claro, cuidar da saúde, cuidar da alimentação, cuidar do sono, tudo isso vai nos ajudar bastante aí a acalmar também o nosso coração, a mente, né, que tá agitada. Por isso hoje nós vamos falar sobre esse tema, que é o preço da ansiedade. Muitas pessoas já estão pagando esse preço, né, da ansiedade, e que você não seja essa pessoa mais a estar pagando esse preço, tá bom, meu irmão, minha irmã? Mas hoje eu quero trazer aqui uma pergunta bem prática para você, né? É, já perguntei essa semana que passou, né, sobre como que você faz para lidar com a ansiedade. Muitas pessoas aqui contribuíram, deram seu testemunho respondendo a essa pergunta sobre a ansiedade. Sobre a ansiedade, você vai mandar perguntas pra gente, tá? Você que tem dúvidas aí, que a psicóloga Elaine daqui a pouquinho vai responder a você. E a pergunta que eu tenho é sobre a Canção Nova, meu querido, minha querida. Eu quero saber há quanto tempo que você acompanha a Rádio Canção Nova hoje, tá bom? Quero saber quem já tá aqui há muitos anos e quem chegou este ano. Você vai me dizer há quanto tempo que você ouve a Rádio Canção Nova e você concorre a esse brinde lindo que eu já descrevi para você, que é uma camiseta belíssima, tamanho G, Eu Sou da Imaculada. E não tem só essa camiseta não, viu, gente? Depois eu falo mais. Tem um kit todo dela, mas hoje a gente vai sortear a camiseta pra você, tá? Então responda aí há quanto tempo que você acompanha a Rádio Canção Nova, 12 99145-5871. Eu já passei o tempo do intervalo, né, meu querido? A gente vai pro intervalo, já já a gente volta com música.
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0: Vai pedindo isso, quero a tua paz. Igor Fernandes cantou para você nesta manhã, acolhendo você que tá aí ligadinho conosco. Hoje vamos falar sobre ansiedade. Isso mesmo, família Canção Nova. Mas você também pode participar enviando perguntas, tá bom? Ou também respondendo aí a minha pergunta hoje sobre há quanto tempo você ouve a Rádio Canção Nova. Eu quero saber. E você vai concorrer a essa camiseta linda, feminina, o homem se ganhar, vai ganhar e dá para uma mulher que ele ama muito, porque essa camiseta é linda, eu sou da Imaculada, ela é creme e as estampas de Nossa Senhora nela, né, é um rosa antigo, lindo, lindo, lindo, maravilhosa essa camiseta aqui, eu sou da Imaculada. E para concorrer é só você dizer há quanto tempo você ouve a Rádio Canção Nova. Agora, se você quer falar do tema também, é nesse WhatsApp também, tá bom? Você pergunta aí sobre a ansiedade, que a doutora Elaine já tá chegando por aqui. 12991455871. 12991455871. E já quero dar um bom dia para Elaine Ribeiro, psicóloga. Bom dia, Elaine.
1: Bom dia mais uma vez aqui no Clube do Ouvinte, trabalhando sobre um tema que é muito, digamos assim, vivo, né? É muito presente entre a nossa sociedade, né? E sempre aparece aqui na sua contribuição, né? No Instagram, no WhatsApp, a gente recebe mensagenzinhas aqui. Fala mais sobre ansiedade, isso vai me ajudar, tenho estado muito ansioso. Então estamos aí atendendo também aos pedidos dos ouvintes que nos fazem aqui pelas nossas mídias.
0: Isso mesmo. E Elaine, já quero começar perguntando para você, porque já tem pergunta aqui do povo, mas
1: então
0: é
1: vamos
0: minha.
1: Lá, vamos aproveitar a pergunta do povo.
0: A Marilda de Curitiba, Paraná. A ansiedade faz parte quando estamos preocupados, mesmo rezando, né? Uhum. Isso é normal, ela diz.
1: Uhum. A gente sempre fala, e eu acho que aí já vai o encontro da primeira pergunta que a produção nos trouxe aqui, né? Para entender por que a nossa mente fica tão presa a preocupações, né? A ansiedade, a gente sempre parte do princípio, Patrícia, que ela é um elemento que nos protege de certa forma. Por quê? Se eu tenho uma certa preocupação, eu me preparo para algo, então, sei lá, eu venho aqui para o programa. Claro que gera uma certa ansiedadezinha, porque eu me preparo, eu quero trazer uma coisa diferente para você, quero trazer alguma informação que te ajude. Se a gente vai viajar, por exemplo, né? Então, é natural que nós tenhamos algum tipo de preocupação da nossa mente para essa atividade que vai acontecer. Porém, para algumas pessoas que têm, digamos assim, isto mais ativado, essa preocupação mobiliza tanto que a pessoa deixa de ter paz. Então, não é só aquela preocupação assim, nossa, será que eu coloquei todas as roupas na mala para viajar? Ela já antecipa coisas que sequer vão acontecer. A pessoa naturalmente muito ansiosa, ela faz cenários muitas vezes trágicos da sua vida. Então, assim, começa a se preocupar por demasia. A gente falava agora há pouco que vai chover à tarde, né? Isso. Aí a gente já estava pensando aqui em chuva de canivete e tudo mais, né? Então, será que vai acontecer nesta proporção realmente? Então, é sempre essa pergunta que a gente tem que se fazer. Será que a preocupação que eu estou colocando, ela é proporcional ao que realmente está acontecendo? Ou eu estou exagerando a mão? Né? E aí a gente começa a olhar o nosso histórico. Nossa, minha família é de pessoas muito ansiosas. Então, biologicamente falando, ou seja, está lá no nosso sanguinho, na nossa genética, que eu já tenho um elemento ansioso na minha vida. E naturalmente as situações ficam mais pesadas, tá?
0: Tem uma mãe aqui, né? Ela diz, bom dia, me chamo Rodrigo. Mamãe não, pai. Rodrigo de Toritama, Pernambuco, né? Olha. Ele diz assim, aqui tá um sol para cada um, meu querido, partilha com a gente aqui, eu tô precisando, muitas mães aqui, donas de casa, precisam lavar roupa e secar. Oh, querido, louvado seja Deus por esse sol aí, pela chuva aqui. E ele diz, eu tenho um filho, ele tem ansiedade, eu não sei se o nome é esse, você me corrige, síndrome de Tourette?
1: Tourette.
0: Tourette?
1: Tourette,
0: O que que é Tourette?
1: ela também é uma síndrome ansiosa que faz com que a pessoa tenha alguns tipos de tique, de alguns movimentos específicos. Então, assim, ela está ligada aos transtornos ansiosos. Então, ela tem algumas repetições, enfim.
0: Por causa da ansiedade.
1: Por causa da ansiedade.
0: Uhum. E ele diz, mas Deus é maior. E ele é contribuinte aqui da Canção Nova também, obrigada. Então fica ligado aí, pai, porque uhum. essas orientações hoje aqui da psicóloga Elaine, uhum. com certeza vão ajudar também você. Uhum. Elaine, quando a ansiedade deixa de ser uma reação natural, porque todo mundo tem, né, a ansiedade uhum. numa dosagem normal lá para uhum. nos ajudar, né? Uhum. Você já até explicou, né? Uhum. Lá na época das cavernas, né? Pra caçar, o homem tinha aquela ansiedade, né?
1: Que própria, precisa... isso, própria. Porque era é um instinto de proteção. A gente pode traduzir isso hoje pro nosso dia a dia, quando... Eu dou sempre esse exemplo porque eu acho que ele é muito prático, né? Se a gente vai atravessar a rua, nosso instinto natural, nós aprendemos que a gente precisa olhar para os lados para ver se não vem nenhum carro, né? Acontece que se eu estiver muito distraído, talvez eu não olhe. Agora, talvez só o ato de pensar em atravessar a rua pode me deixar ansioso. Então, quais outras situações a gente pode dizer isso? Tenho que me apresentar em público, tenho que falar para muitas pessoas.
0: Paralisa.
1: Paralisa a pessoa. Tenho que voar de avião. A minha angústia é tão grande que eu já fico mobilizada para tristar. Patrícia tá virando os olhos.
0: Ainda bem que você não vê meu rosto agora, que eu vou ter que viajar de avião mês que vem. Isso. E eu tô tentando preparar meu psicológico.
1: Exato, porque aí a pessoa já imagina.
0: Vou pedir umas dicas pra doutora aqui depois.
1: Vamos ter que trabalhar isso, porque às vezes a angústia do viajar, ela tem algumas outras coisas a mais. O medo de estar num local fechado por muito tempo, né? Então, assim, esses são os desdobramentos do processo ansioso que a gente tem. Mas sempre uma vinculação de uma preocupação excessiva, mais do que só o natural, né? Seria como se eu estivesse aqui na rádio suando, passando mal, tendo sintomas gástricos, tremendo, né? Então todas essas coisas vão se manifestando e de uma cabeça que não para de pensar o tempo todo. Então ela pensa, faz vários desfechos mais ansiosos, tudo isso vai acontecendo de maneira muito intensa.
0: Tem algumas siglas que eu não sei, viu, doutora?
1: Vamos
0: então
1: lá.
0: Você vai traduzir aí, ó.
1: Tá bom.
0: A Selma, ela diz assim, uhum. ela oh, de onde você é, Selma? Me diz aí, uhum. tá? Ela diz assim, eu tive TAG. O que é TAG?
1: TAG é transtorno de ansiedade generalizada. É um tipo de transtorno ansioso, onde a pessoa, e essa que é uma parte complicada, né? Porque ela fica ansiosa para todas as situações. Quando a gente fala, por exemplo, nesse pânico em voar, essa dificuldade de voar, a pessoa tem isso especificamente para voar, para andar no elevador, para estar em ambientes fechados. Quando você tem TAG, tudo deixa você ansioso. Então, todas as situações, de maneira geral, isso falando de maneira muito ampla, tá, Patrícia?
0: Sim.
1: Deixa uma pessoa ansiosa. Isso é o TAG.
0: E ela diz, ainda sofre às vezes, uhum. né? O que fazer quando o coração começa a acelerar e os pensamentos começam a ficar negativos uhum. uma semana antes de um evento importante?
1: Então, vamos lá. Sempre a gente trabalha, além da pessoa, de sugerir que a pessoa faça uma psicoterapia acompanhada por psicólogo, mas existem algumas técnicas que podem te ajudar a desacelerar. A primeira é que a gente
0: começa a acelerar e os pensamentos começam a ficar negativos uhum. uma semana antes de um evento importante.
1: Então vamos lá. Sempre a gente trabalha, além da pessoa, de sugerir que a pessoa faça uma psicoterapia acompanhada por psicólogo, mas existem algumas técnicas que podem te ajudar a desacelerar. A primeira é que a gente
0: começa a acelerar e os pensamentos começam a ficar negativos uhum. uma semana antes de um evento importante.
1: Então vamos lá. Sempre a gente trabalha, além da pessoa, de sugerir que a pessoa faça uma psicoterapia acompanhada por psicólogo, mas existem algumas técnicas que podem te ajudar a desacelerar. A primeira é que a gente... Então ele faz um exercíciozinho de respiração, aí ele fica infladinho, aí ele esvazia, e ele vai dando tempo da

0: sua respiração. Mas você pode procurar aí nas ferramentas de busca respiração relaxada, respiração quadrada, respiração para ansiedade. Isso você pode fazer várias vezes, tá? Sempre que você estiver muito ansioso, busque um choque com algo, a gente chama de algo térmico. Como assim? Pega, por exemplo, como eu tenho aqui, um copo de água gelada e coloca nas suas mãos. Porque ele corta um pouco, fisiologicamente falando, porque o teu corpo começa a sentir o quê? Tremor. Às vezes o povo fala assim, um quentor, né? Esquenta o peito, arde. Você quebra aquela sensação com um elemento físico. Toma um pouco dessa água gelada. Não é necessária a água com açúcar, gente, porque o açúcar agita mais. Então, a gente criou uma mania, né? De falar assim, ah, tá nervoso, dá uma aguinha com açúcar. Não, basta uma aguinha gelada. E você começar a colocar para você mesmo, né? Porque quais são as evidências de que isso que eu estou pensando vai ser algo catastrófico? Isso é importante. Como assim, Elaine? Porque eu já estou pensando no pior dos desfechos. E se pergunte, quantas vezes eu fiz isso que foi catastrófico ou teve um desfecho negativo? Geralmente, muito pouco ou nada. É como a pessoa pensa, se colocasse assim, eu pensei em tantas possibilidades negativas, nenhuma delas aconteceu. Mas a sua cabeça está imaginando o pior. Então é como se eu viesse para a rádio e falei, meu Deus, vai vir uma pergunta aqui que eu não vou saber responder. Ué, se eu não souber responder, eu vou dizer que não há, gente. Eu vou me informar melhor, porque eu não tenho essa informação, e eu coloco para vocês aqui no meu Instagram. Ótimo, não sou obrigada a saber de tudo. Né? Muitas pessoas que têm essa ansiedade excessiva, elas vivem muito essa coisa da perfeição. Né? Elas querem ser perfeitas, tudo tem que sair impecável, e às vezes a gente não tem controle sobre tudo. É ou não, Patrícia?
1: Às vezes não, não temos.
0: E na maioria das vezes eu tenho controle sobre algumas coisas que eu faço, mas por exemplo, teve um dia que eu vim aqui pra rádio, caiu um temporal. Acho que foi terça passada, retrasada. Caiu um temporal. O que eu tive que fazer? Tava sem guarda-chuva, boa. Corri aqui rapidinho até o carro, tomei um pouco de chuva? Tomei, mas não derreti. Acontece. Ou eu ia esperar um pouco e ia ter que avisar aqui no meu trabalho. Gente, olha, tem um temporal aqui, tô esperando passar. Pronto. E a vida é assim, nós somos... nós falhamos, né, Patrícia? Nós
1: isso
0: falhamos.
1: É tão importante, né?
0: Muito.
1: A gente saber que nós não somos perfeitos, temos limites. Devemos, claro, fazer o melhor, mas nem sempre vamos acertar.
0: Exato.
1: Né? E tá tudo bem.
0: É o famoso e tá tudo bem que a gente tem usado muito. Claro que algumas coisas, talvez a gente ficou em débito. Eu não consigo atender. A gente estava falando isso agora no intervalo, né? Gente, eu não consigo atender talvez todas as demandas de todas as frentes, de todas as realidades que são solicitadas. E eu vou fazendo aquilo que também é possível. E dizendo, olha, me aguarda, te respondo. Ou não posso, não consigo te atender nessa necessidade. Né?
1: E cada um com seu temperamento também, né? Eu costumo brincar com alguém que eu conheço que quer, né, fazer tudo, abraçar tudo. Eu falo, não abraça o mundo com as pernas. Não
0: isso.
1: Dá, né? Elaine, você ia falar da respiração brusca.
0: Da respiração pausada ou quadrada, acho que eu falei. E a respiração brusca. Quando você faz essa puxada pelo nariz muito forte, não faz bem. Por quê? Essa hiperventilação, que a gente chama, é justamente o que dá a tontura.
1: Ah, sim.
0: Quando uma pessoa que tem crises ansiosas, geralmente ela tem essa puxada forte de respiração. E se você puxar sem... Não faz sem saber, não, tá? A gente faz, explica pra pessoa como funciona no consultório. Mas quando a gente puxa, assim, muito forte, dá essa sensação de mal-estar. Parece que você vai desmaiar. Quem tem as crises de respiração pesadas na crise de ansiedade, sabe bem do que eu tô falando.
1: Nossa.
0: Não sei se tem mais alguma fala por aí.
1: Tem várias falas aqui. O Fernando de Londrina, Paraná, né? Ele dizendo que acompanha desde julho de 2024 a rádio, né? E ele diz assim, uma pergunta pra psicóloga. A leitura ajuda na ansiedade?
0: A reduzir, sim. A leitura, porque é tudo aquilo que é mais pausado, por exemplo, quando você é ansioso e fica lá horas e horas naquelas redes sociais que você fica passando tela, né? Pra cima, vai, escrolando, né? Como o povo fala, né? Passando a tela pra cima. Quanto mais informação você vê, mais agitado você fica, né? Agora é época de política, né? nossa, começo a ver alguma coisa na rede social sobre política, aí eu começo a me irritar. Aí eu vejo mais, e vem mais, e vai te deixando mais agitado. A leitura é uma forma de pausar. O que acontece muitas vezes é que as pessoas, quando estão muito agitadas, se dispersam fácil. Então elas têm dificuldade em continuar uma leitura. Então o que eu sugiro? Divida isso em pequenos pedaços. Então eu quero ler e quero mudar ali a minha forma de, né, lidar com as coisas, lidar com a vida. Faça pequenos trechos. Leia 2-3 páginas. Mais para frente no seu dia, leia mais 2-3 páginas. Ao final do dia, você já leu 20. Você não precisa ler o livro inteiro. Aquela pessoa, nossa, eu quero comer um livro. Você pode comer um livro se você quiser.
1: Ou a série, quer ver todos os capítulos.
0: Todos os capítulos da série, né? Então, opa, eu vou dividir, vou fazendo um pouco por vez, isso vai me auxiliando também.
1: E a Betânia de Iraquara, ela diz, eu sofro de ansiedade há anos, faço tratamento desde os 19 anos. Para quem usa medicamentos para ansiedade, é para toda a vida? Já faz 20 anos que eu uso... E quando esqueço de tomar o medicamento, eu não consigo dormir. Vou ter que tomar para sempre?
0: Eu acho que é sempre um questionamento que a gente pode fazer e avaliar. É assim, o tipo da medicação que você toma, se a medicação ela tem feito o efeito esperado, se na redução a pessoa consegue se manter sem e qual é o tipo de redução. Para algumas pessoas, elas vão precisar tomar medicação por muito tempo, ou pela vida toda. Mas a gente sempre pensa na associação com psicoterapia justamente para lidar com aquilo que pode estar sendo o gerador da ansiedade, Patrícia. Porque às vezes é um padrão que aquela pessoa tem, né? Ou é algo que faz com que ela sempre esteja ansiosa. É isso que eu falei para vocês agora há pouco. Se eu sempre olho as situações de maneira trágica, pode ser que eu sempre esteja dando sinais aí para essa minha amígdala lá do cérebro, aquela areazinha que eu já comentei aqui na rádio, que é aquela que manda o sinal de perigo, tá?
1: Elane, tem muitas perguntas. Tem o Dr. Marco Aurélio, de Pindamonhangaba. Ele diz assim, bom dia, doutora. Sobre ansiedade, meu filho tem 2 aninhos. Ele pega o paninho, que fica a chupeta, e coloca na frente do rosto, e fica respirando fundo. Será que ele está fazendo isso por estar ansioso por algo?
0: Olha, as crianças pequenininhas, elas têm a gente fala que são apegos a paninhos, bichinhos, coisinhas, são formas de regulação emocional dela também, né? Então ela também tem esses objetos que ela usa, mas percebe em que momentos que ele faz. Nessa idade ainda é comum. Ele pode só estar descobrindo, ele pode estar achando interessante aquela exploração do paninho e que ele respira, né? Muitas vezes a criança traz os objetos para perto dela, ela cheira, ela sopra, ela puxa, né? Então, ela tem esse comportamento frente a algumas situações. Mas note também como é a sua relação, como vocês são, né? Se vocês são ansiosos, se o momento da comida da criança é um momento muito agitado. Então, às vezes, assim, tá toda aquela agitação dentro de casa. Então, a gente pode promover também um ambiente mais pausado. E vá prestando atenção nesses sinais, tá?
1: E temos a Solange lá de Brusque, Santa Catarina. É possível vencer a ansiedade somente com a vida de oração?
0: A vida de oração é complementar e a gente sempre diz que ela é importante porque nela, por exemplo, na oração do terço, a gente falava do exercício de respiração, você faz um enorme exercício de respiração rezando o terço. É. Porque você pausa, Ave Maria, cheia de graça, né? Pai Nosso, e você vai respirando. E você vai desacelerando e focando a sua atenção naquele movimento do terço. Então, muitas pessoas que são muito ansiosas, às vezes vão para a adoração, para a capela, para o terço, elas precisam pausar, respirar, para daí começar uma oração. Então, ela pode ser um auxiliar, sim, para esse processo.
1: Gente, o tempo tá passando.
0: Tá.
1: E eu tô trazendo a pergunta do povo, porque é algo que...
0: E elas estão complementando aqui o nosso roteiro.
1: Estão complementando, eu agradeço, né? Tem alguém perguntando, não estou conseguindo dormir, pode ser ansiedade?
0: Pode ser ansiedade. Se for mulher, pode ser menopausa, perimenopausa, tireoide desregulada, pode ser um monte de coisa. Mas eu vou deixar uma dica rápida e você vai procurar aí nos buscadores, no Google, em qualquer lugar. Higiene do sono. Anota aí, você que tem dificuldade para dormir, tá? A higiene do sono é tudo aquilo que a gente faz para um sono melhor. Desde afastar-se de telas, não comer nada que agita muito à noite. Então, por exemplo, se você tem um sono sensível, eu diria que seria muito importante você tirar, por exemplo, cafeínas e toda a realidade de alimentos que agitam a partir da hora do seu almoço. Talvez você tenha uma sensibilidade maior. Agora, pode ser uma preocupação local, momentânea, que você está levando ali para o seu momento da cama. Então, procura isso, vai te ajudar muito.
1: E temos aqui a Malvina de Novo Horizonte também, dizendo que tem ansiedade. Quando ela tem que assinar o nome dela em público, ela sofre muito.
0: Uhum.
1: E são várias realidades aqui chegando, mas eu quero, já que a gente tem horário, né, de política, a gente precisa entrar.
0: Uhum.
1: Mas, Elaine, para encerrar, né, quando a ansiedade aí começa a atrapalhar a rotina, o sono, né, qual o momento de buscar o profissional?
0: Eu acho que quando a nossa vida fica muito alterada e a gente sente que tem dificuldade de produzir, de estar bem entre as pessoas, a gente tem um prejuízo funcional na nossa vida. Então, não é só aquela ansiedadezinha que é a expectativa por algo, mas é algo que se intensifica. E a partir daí a gente tem dificuldade para ter qualidade na nossa vida. Então aí é hora de buscar ajuda realmente.
1: Isso é importantíssimo, viu? Você que está ouvindo, busque ajuda. Elaine, muita gente vai te buscar também pelas redes sociais.
0: Vamos lá, anota aí. @ElaineRibeiro_psicóloga. Instagram, @ElaineRibeiro_psicóloga. Me segue e eu vejo que toda vez que a gente fala de ansiedade, rende muito. E vamos, acho que combinar um respondendo perguntas do ouvinte, porque vai ser muito útil para você.
1: Eu acho ótimo, porque ficaram perguntas sem responder aqui. Elaine, muito obrigada. Agora ela volta lá para o trabalho dela. Deus abençoe.
0: Amém.
1: Você, minha querida. Até a próxima.
0: Obrigada,
1: viu?
0: Um abraço.
1: Vamos para um breve intervalo, já já eu volto com música.
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2: O meu passado, Senhor, na Tua misericórdia. O meu presente, no Teu amor. O meu futuro, na Tua providência. São Padre Pio.
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0: Eu e você só precisamos esperar no Senhor, confiar em Deus. Ah, mas não é fácil esperar, Patrícia, realmente. Não é fácil. Mas quando nós esperamos em Deus, Ele cuida de todas as coisas. E nós precisamos confiar nele, não é verdade, meu irmão, minha irmã? E eu quero aqui agradecer a tanta gente que está participando, respondendo. Há quanto tempo sintoniza, ouve a Rádio Canção Nova. E quero agradecer a você, sócio evangelizador também. Porque se essa rádio está no ar, é porque você nos ajuda. 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Louvado seja Deus! 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Desde já, muito obrigada, Deus abençoe. E vai para você a próxima música.
1: Isso é Rodrigo Torres, de um jeito.

Melhor versão, Rodrigo Torres e William da Sanfona cantando para você, para animar sua manhã nesta terça-feira, família Canção Nova. Muita gente aqui participando conosco. Há quanto tempo, hein? Você ouve a Rádio Canção Nova. Quero mandar um abraço para Gilvânia Passos de João Lisboa, Maranhão. Ela diz que já tem 2 anos que ela acompanha a Rádio Canção Nova. Manda um abraço para a irmã Maria, o esposo Wellington. E também quem está conosco nesta manhã. Deixa eu ver aqui, a Fatinha de São João do Rio do Peixe, Paraíba. 2 anos também, dizendo, é uma benção em minha vida essa rádio. Que bom. E temos também aqui a participação da Selma Santos. Ela acompanha, gente, há mais ou menos 20 anos a Rádio Canção Nova. Graças a Deus. A Vânia de Aparecida acompanha a rádio todos os dias, com fone de ouvido no trabalho, dia todo. Há mais de 3 anos, ela diz, é uma benção na minha vida. E a Marina de Goianésia, Goiás, estou acompanhando a rádio Canção Nova há 3 anos. O Alexandre de Minas Gerais, de Viçosa, ele diz, eu não, nem lembro quanto tempo acompanha a Canção Nova, mas já tem mais de 20 anos. Conheci o Sorrindo para a Vida na época da Luzia e do Eto. Amo demais a Canção Nova, não tem como deixar vocês, não deixa mesmo, hein? É, minha querida Alexandra, aliás, né? Abraços a todos vocês, obrigada, viu, Alexandra, pelo carinho. E a Angelita de São Paulo, ela diz assim, eu ouço há muito tempo, mas ouvia também outras rádios, né? Que eu acompanhava, faz mais ou menos 6 anos que eu ouço só a Canção Nova, 24 horas por dia. E o Adriano de São Paulo também, ele diz assim, eu particularmente acompanho a rádio desde o primeiro dia do ano passado em São Paulo. E engraçado, eu sempre falava com minha esposa que poderia ter uma rádio para eu ouvir e voltar do trabalho ouvindo. E um dia antes ela me avisou, amanhã vai começar a rádio em São Paulo, 89.5 FM. E ele diz, mais engraçado é que no serviço que eu estou atualmente eu posso ouvir o dia todo pelo fone. Desde então eu ouço, contribuo, participo, peço música, mando áudio, ufa! E já fui aí visitar com ela no último acampamento para casais. Tudo para a glória de Deus. Obrigada por existir na minha vida, Canção Nova. Que legal! E também lá de Monte Alegre, Sergipe, a Miriam, ela também respondeu, eu acompanho a rádio há 5 anos, amo demais. Que bênção, gente. Vai pra você também a próxima canção que vem chegando com Gabriela de Sá, Príncipe da Paz.

0: Príncipe da Paz, que seja ele a dar a paz ao nosso coração nessa manhã. Um abraço aqui para tanta gente que foi chegando, né? Olha, é importante você se identificar, tá bom, família Canção Nova, para que a gente possa aqui dar aquele alôzinho especial. Temos a Denilda, ela é de Salinas, Minas Gerais, e ela respondeu: que pregação maravilhosa do Padre José Augusto, né? Hoje sofrer com alegria. E ela diz que começa o dia dela com a homilia do padre, né? E também ela diz: estou aqui no meu trabalho, sintonizada. Temos ouvinte lá em Portugal, ele mandou vários áudios aqui, não vai dar tempo de colocar, mas é o Sérgio Varela. Sérgio, deixa eu colocar o primeiro áudio aqui do Sérgio, né, pra gente poder ouvir. Agora sim, bom dia. Ainda não, né? Já a gente vai. Pode pôr?
1: Bom dia. Espero que se encontrem todos bem. Deus abençoe a todos. Estou aqui em Portugal e em Fátima.
0: Que bênção.
1: Isto é uma dupla felicidade, que é morar aqui junto da casa da mãe. E moramos aqui perto da vossa comunidade Canção Nova em Portugal. Mas o Sorrindo para a Vida é um programa que nós andamos aqui na estrada a circular com o fonezinho e sempre é a minha companhia.
0: Olha que legal. Você entendeu, gente? Ele está lá sempre acompanhando a programação. Olha, Sérgio, obrigada pelo carinho. Aproveita que está aí pertinho da casa da mãe. Intercede por nós, tá bom? E ele também mora perto da casa de missão. Que bom. Tem gente perguntando: dá tempo de pedir música? Não dá hoje, porque a gente já está na reta final do programa. É o Josué, lá do Rio Grande do Sul, de Santa Maria. Um abraço. Está pedindo oração, vamos rezar, tá bom? Por você e as suas intenções. O Edson de Itirapina, ele acompanha a rádio desde 1996, e ela diz, ele diz assim: onde caiu o avião daquela banda? Ah, Mamonas Assassinas? Onde que foi mesmo que caiu, gente? Eu nem lembro onde que foi, né? Serra da Mantiqueira? Não foi, não. Foi outro lugar. Eu não sei. Depois você me informa aí direito, tá bom? Mas olha, um abraço para todo mundo que participou aqui comigo. A Liane de Potirendaba, é ela que vai levar o brinde de hoje, ouve a rádio há mais de 20 anos, querida, obrigada. Ela é lá da região de São José do Rio Preto. Muita gente participou aqui conosco hoje, obrigada, viu? A você que ouve a Rádio Canção Nova, você que ama essa rádio, continue ajudando a Canção Nova para que essa rádio permaneça no ar, tá bom? Combinado? E a última música aqui, só um trechinho, vai para o Luiz Antônio de Cruzeiro, para Gilane de Mozarlândia, Goiás, enfim, lá de Araranguá, Santa Catarina, Graciele, obrigada a todos que participaram conosco. Até amanhã, se Deus quiser.

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6: Pontualmente 11 horas. Bom dia para toda a rede Canção Nova de Rádio. Vamos nos unir agora ao programa O Amor Vencerá.
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8: A imagem que me vinha era de uma Bíblia cheia de traças, com as páginas já corroídas pela traça. E o Senhor, nesse momento, toca muitas pessoas para voltarem a rezar com a palavra de Deus. Pessoas que abandonaram a palavra de Deus, que já não abre mais a Bíblia para rezar, e foi deixando de lado, até empoeirada, com traças. E o Senhor agora quer restaurar em você o amor pela palavra, o amor pela palavra de Deus. Você que foi deixando de lado os mandamentos, que foi deixando de lado as promessas, que foi vivendo uma vida cristã mais ou menos, e o Senhor agora está restaurando a sua fé na palavra de Deus. Você que estava enredado numa rede de intrigas, de pecado, e o Senhor agora está cortando, libertando você desta opressão em sua vida. Obrigado, Senhor.
9: Obrigado, Senhor.
10: Você que tinha a sua vida como perdida, você dizia exatamente isso: para mim tudo está perdido. Pois a palavra do Senhor para você hoje é: nada está perdido. A sua vida não está perdida, porque você tem o Salvador Jesus. É Ele quem te libertará, é Ele quem te resgatará, é Ele quem renovará na sua vida todas as coisas. Por isso, toma posse dessa palavra do Senhor. Não, a sua vida não está perdida. A sua vida está, como diz São Paulo, escondida em Cristo nosso Senhor. E Ele te revelará toda a vida que Ele tem para você. Obrigado, Jesus.
9: Obrigado, Jesus.
8: Senhor, eu ponho em vós minha esperança, que eu não fique envergonhado eternamente. Porque sois justo, defendei-me e libertai-me. Apressai-vos, ó Senhor, em socorrer-me. Esta palavra é para você que está envergonhado, você que está vivendo um momento de vergonha em sua vida, por mentiras que foram ditas, por calúnias. E este salmo vem ao seu encontro. O Senhor leva até o seu coração este salmo. Eu ponho em vós minha esperança. Coloque sua esperança no Senhor e você não ficará envergonhado eternamente. Porque a verdade vem à luz, sempre virá. Não temas, porque o Senhor é justo. Ele te defende, Ele te liberta, Ele se apressa em socorrer você. Somente se coloque nos braços dele. Somente se abandone diante desta situação de vergonha que você se encontra.
9: E vai orando e deixando o próprio Espírito e revelando ao seu coração, diante das situações que você tem vivido, tem experimentado, permita que esse Santo Espírito adentre agora este lugar.

0: errado. Deixa agora que o Espírito vá falando, vá revelando todas as coisas a você que está angustiado, que está triste. Deixe que o Espírito venha te consolar, porque Ele é o Consolador. A você que está nessa situação de depressão, nessa situação que necessita de libertação, deixe que o Espírito venha te libertar pelo poder da oração. Mas permita que o Santo Espírito invada agora todo o seu interior, toda a sua estrutura emocional. Você emocionalmente machucado, ferido, ferida, vem Espírito Santo.
1: Você que está em desespero, desesperado, desesperada, até rezando conosco, mas ainda perturbado, perturbada. Não se desespere. Confie em Deus. É preferível confiar no Senhor do que viver no desespero. Confie. Ainda que pareça para você algo impossível, pela fé, tudo é possível a Deus. Tudo. Então vai entregando sem desconfiar nem um milímetro de que Deus tudo pode. É uma situação difícil? É. Mas a solução está no coração de Deus. Então reze. Se entregue. Deixa o Senhor agir.
2: Você, pai de família, quando a Salete dizia da vergonha, você que sente a vergonha diante da sua família por não conseguir conceder à sua família hoje o mesmo padrão de vida que você concedia tempos atrás, não se envergonhe pela sua atual condição financeira. Não é a sua finança, não é o seu dinheiro, não é o seu padrão de vida que define a sua paternidade, mas é o grande amor que você tem pela sua família. Juntos vocês vão superar. Juntos, como família, vocês vão vencer. Creia no Senhor.
1: O Senhor toca pessoas que perderam o zelo pelo próprio caminho, pela própria alma. Você até trabalha para Deus, mas não tem zelado de si mesmo, da sua própria salvação. Você quer salvar almas, mas a sua própria salvação corre risco. Porque você deixou a palavra, você deixou de rezar, você não tem ido à Santa Missa, não tem buscado os meios que Deus lhe dá para ser próximo dele. E Jesus agora olha para você, para que você volte para ele. Volte para o coração de Deus. Se deixe conquistar novamente. Não adianta querer salvar o mundo inteiro se você se perde. Se você perde a sua própria alma. E o Senhor está agora lhe alertando. Você que é consagrado, você que é sacerdote, você que é leigo. Um leigo comprometido, mas que abandonou a sua vida espiritual. Não tem rezado, não tem dado a devida importância a esse quesito da sua vida. E que é o mais importante, que rege todos os outros. Se você está mal na sua vida espiritual, tudo mais vai mal. E o Senhor hoje está te alertando. Volta para mim. Volta para o meu amor. Eu te conquistei. Vamos cantar mais uma vez. Incendeia a minha alma.

Senhor, ergue os seus braços que está aqui. Enquanto a Salete rezava, me vinha ao coração que muitos diziam: é isso, eu preciso voltar a rezar. E alguns diziam: eu preciso rezar com qualidade. Meu irmão, minha irmã, só pela força do Espírito, só pelo poder do alto, nós somos capazes de retomar no Senhor uma vida plena na oração. E só o Espírito Santo, o nosso Consolador, o Paráclito, aquele que vem em nosso auxílio. Por isso reza e reza, pede novamente o Espírito Santo. Por isso ergue os seus braços e clama mais uma vez.

0: Hoje, dia de Nossa Senhora das Dores, nós pedimos a intercessão de Nossa Senhora por todos aqueles que estão vivendo dores profundas, mães, pais, esposos, jovens, pessoas que estão vivendo dores profundas. Nós pedimos a Nossa Senhora das Dores que, assim como ela esteve em pé diante da cruz, que ela hoje, diante da nossa cruz, nos sustente com a sua intercessão. Meu irmão, minha irmã, Nossa Senhora reza por você e ela te sustenta na intercessão. Você que muitas vezes se viu abandonado, a mãe não te abandonou. A mãe de Jesus e nossa mãe, a mãe das dores no dia de hoje, ela não te abandonou. Ela sabe do que você está vivendo e ela também intercede a Jesus para que a misericórdia de Deus se derrame em sua vida, o amor do Pai se derrame em sua vida. Você que anda perdido nas suas decisões, a Mãe das Dores intercede por você. Você que perdeu um filho, você que perdeu um ente querido, está enlutado, o coração de luto, a Mãe das Dores sabe bem o que é esta dor. A dor da perda de um filho, a mãe sabe. E ela intercede para que o seu coração seja consolado, como o dela foi consolado. Vai se entregando a Maria, a mãe das dores, também as causas difíceis da sua vida, porque ela sabe bem como rezar. Entregue nas mãos dela. Obrigado, Senhor.
1: Obrigado, Senhor.
0: Nós te bendizemos pela presença de Nossa Senhora em nossas vidas.
1: Nós te louvamos.
0: Obrigado pela presença de Jesus, Senhor, sacramentado. Vamos recebê-lo. O Senhor sacramentado que vem em nosso auxílio, que está no meio de nós. Vamos aplaudir o Senhor.
1: É Ele que está aqui.

0: alturas. Bendito o que vem em nome do Senhor. Hosana nas alturas.
1: Santo, santo, santo.
0: Senhor Deus do universo, o céu e a terra proclamam a vossa glória.
1: Hosana nas alturas.
0: Bendito o que vem em nome do Senhor.
1: Hosana nas alturas.
0: Santo, santo, santo.
1: Senhor Deus do universo, o céu e a terra proclamam a vossa glória. Hosana nas alturas.
0: Bendito que vem em nome do Senhor.
1: Hosana nas alturas.
2: Quando nosso Senhor Jesus Cristo começa a anunciar a sua paixão, dizendo que o Filho do Homem será preso, flagelado, morto, mas que ressuscitará ao terceiro dia, muitos dos discípulos do Senhor o abandonaram. Ao ponto de chegar, de Pedro chegar e falar: Senhor, essas palavras são pesadas demais. Quem pode suportá-las? E ao invés de Jesus mudar o seu discurso, ele é firme. Ele diz aos apóstolos, aos discípulos: vós também quereis ir embora? Ide agora. E aí Pedro toma a palavra e diz: Senhor, a quem iremos, se só tu tens palavras de vida eterna? E é esta palavra que nós queremos dizer a Jesus nesta manhã: Senhor, só tu tens palavras de vida eterna. Diante das nossas dores, só tu tens palavras de vida eterna. Diante do sofrimento da humanidade, Jesus, só tu tens palavras de vida eterna. Diante de tantas doenças emocionais, só tu tens palavras de vida eterna. Diante das crises das nações, só tu tens palavras de vida eterna. Diante das nossas dores pessoais, só tu tens palavras de vida eterna. Por isso estamos aqui, Senhor, porque só tu tens palavras de vida eterna.
1: São Jesus, é por isso que eu não posso abandonar a palavra de Deus. Eu não posso deixar de lado, Senhor, a sua palavra, porque só tu tens palavras de vida eterna. Nós te adoramos e te bendizemos, pela tua presença real aqui, corpo, sangue, alma, divindade. Nos colocamos aos seus pés, como aquela multidão que vinha ao seu encontro, desejosos de ouvir sua palavra e serem curados, serem tocados, serem restaurados. Nós queremos ser restaurados aos teus pés, pois a tua presença cura, Senhor. A tua presença salva. Sua presença é o bastante para sermos salvos. E nós nos entregamos, nos colocamos aqui aos seus pés.
3: Mas se entregando ao Senhor, nós estamos aqui, Senhor, para te louvar. Nós estamos aqui para te adorar. Entregue-se, você que está aqui, e você que nos acompanha pelo sistema Canção Nova de Comunicação, onde você estiver agora, adore, entregue-se. Entregue-se àquele que manifesta o teu poder neste lugar. Neste lugar, o Senhor manifesta.

Permita que esta presença realize em você, no seu coração, uma obra nova. Diante das suas dores, das suas lutas, das suas dificuldades, diante de tudo aquilo que você tem vivido, Ele está aqui. E clame: Senhor, vem e cura-nos. Manifesta o Teu poder neste lugar. Nós cremos, Senhor, que Tu tens a misericórdia infinita. E essa misericórdia está aqui diante de nós, diante de você. Deus te alcança. Como no Salmo, o Senhor te alcança. Diante daquilo que nós estamos rezando, nesta adoração, aqui no Amor Vencerá, o Senhor te alcança com sua misericórdia infinita. Creia nisso e se lance. Se lance e se coloque na presença de Jesus. Se coloque na presença desta misericórdia infinita que te alcança, mesmo quando você se esconde. Ele vai ao seu encontro. Por isso se coloque diante dele, porque nós estamos diante do Senhor.

0: Nós entregamos, Senhor, os pedidos que estão chegando pelas redes sociais. Pessoas que estão sofrendo com infecções bacterianas. Estão pedindo oração. Pessoas que estão com pneumonia. Pessoas que estão com bactérias resistentes no seu organismo. Nós entregamos a Ti, Senhor. Porque só Tu tens palavra de vida eterna, de salvação. Você que pede socorro a Deus, Ele ouviu a sua prece, não temas. Ele socorre todos aqueles que estão aflitos e os salva. Nós te bendizemos e adoramos, Senhor.
1: Você que buscou recursos em muitos lugares e até mesmo em muitas pessoas, e você não viu resultado para aquilo que você precisava. Você buscou em muitas coisas, em muitos lugares, em muitas pessoas, mas não buscou em Jesus. Você entendeu? Aquele que é o único que pode te dar a resposta que você precisa, a solução que você precisa, a cura para o seu filho, é Jesus. Só Ele e só nele você encontra a cura e libertação. Por isso, você que agora está rezando conosco, e você está rezando conosco, você está diante da sua televisão e você entendeu que é para você esta palavra. Renuncie agora na presença do Senhor, mesmo na tela da sua televisão. Renuncie a todos esses lugares, coisas, práticas que você realizou para alcançar a cura do teu filho, que não foram em Jesus. Você sabe o que eu estou te dizendo. Renuncie agora e se submeta à vontade daquele que tem o poder de cura, o único que tem o poder de cura, que é Jesus. Porque Ele é a cura, Ele é o remédio, Ele é o médico. E por favor, o quanto antes, busque o perdão sacramental na confissão, no sacramento da penitência. Renuncie a esses lugares, essas coisas, essas pessoas, para que os efeitos malignos daquilo que você fez cessem de agir na vida do seu filho, na vida da sua família. Renuncie agora. Busque o perdão sacramental e volte para a igreja. Volte para a Eucaristia. Quando nós dizemos volta para a igreja, é voltar para a Eucaristia, que é o remédio dos remédios.
0: Sim, Jesus, nós cremos que o Senhor liberta os seus filhos que estão sob o poder das trevas. Jesus, que agora liberta muitas pessoas que estavam sob o poder das trevas, dominados pelas trevas. E agora a luz de Cristo invade sua mente, seu coração, sua alma. Você percebe a luz de Cristo te envolvendo, a presença do Senhor, a paz de Jesus envolvendo você.
2: A imagem que o Senhor me dá de uma pessoa com uma caixa cheia de remédios. E você vem de forma compulsiva, tomando remédios, diante de todas as situações e realidades emocionais que você tem vivido, toda a compulsão. E você vem usando esses remédios sem prescrição médica. O Senhor hoje entra em sua casa, em seu coração, para te curar, para te libertar desta dependência. Diante de toda a ansiedade que você tem vivido, permita que esta misericórdia infinita toque você. Peça agora libertação desta dependência. Diante desta ansiedade que você vive, peça ao médico dos médicos que cure você. Que esta misericórdia agora chegue até a sua casa, até o seu coração, e te cure e te liberte. Te liberte desta dependência. Nós te pedimos, Jesus, diante de ti, nesta adoração, visite, Senhor, esta pessoa tão apegada, viciada, dependente desses remédios. Visita, Senhor, com a tua misericórdia infinita. E cura-nos, Senhor. Nós te pedimos, Senhor Jesus, cura-nos, Senhor.

Isso, oremos. Assim como nos convida a Salete, peça esse batismo e oramos. Onde quer que você esteja agora, se você pode, ore. Ore e peça, peça esse espírito. Peça esse batismo. Que teu Espírito Santo renove a face da terra.

0: você está agora, onde você se encontra. Mas o convite é esse: se lançar em oração. Se lançar no Espírito. Para que portas se abram, correntes se quebrem. Para que a luz adentre esse lugar escuro. Que talvez é assim que você se encontra interiormente. Permita pelo poder do Espírito que essa misericórdia adentre o seu coração.
1: Que experimentemos sempre a sua consolação e a sua misericórdia.
2: Cantaria la bara bara bara bara bara
1: 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E o verdadeiro Pentecostes aconteceu em sua casa agora.
0: Amém, amém.
1: Obrigado, Jesus, por isso.
2: Obrigado, Senhor.
1: Obrigado, Senhor, por tanta bênção. Obrigado, Senhor, por tanta manifestação da tua glória e do teu poder.
2: Como é grande, ó Senhor, vossa bondade.
1: Que
2: reservastes para aqueles que vos temem. Para aqueles que em vós se refugiam, mostrando assim o vosso amor perante os homens. Obrigado,
0: Senhor.
2: Nós nos confiamos a ti, nós nos entregamos em vossas mãos, nós nos refugiamos no teu coração. Nós louvamos pelo teu amor infinito e o seu amor que não faz distinção de pessoas. Muito obrigado, Senhor.
0: Obrigado, Senhor.
2: Adorado seja Jesus.
1: E digamos a uma só voz.

0: Do céu lhes destes o pão
1: que contém todo o sabor.
0: Oremos. Senhor Jesus Cristo, neste admirável sacramento, nos deixastes o memorial de vossa paixão. Dai-nos venerar com tão grande amor o mistério de vosso corpo e de vosso sangue, que possamos colher continuamente os frutos da vossa redenção. Vós que sois Deus com o Pai, na unidade do Espírito Santo.
1: Amém.

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1: No dia em que celebrou seus 71 anos de vida, nesta segunda-feira, 14 de setembro, o Papa Leão XIV inaugurou em Roma, na Biblioteca Vaticana, a exposição Aqua, que dá início ao ciclo Catástrofe e Maravilha, que trata sobre o tema água. Em seu discurso, entre outras coisas, falou sobre silêncio e inquietude. Detalhes com a Rádio Vaticano.
2: O Papa evoca o silêncio e a inquietude em seu discurso, detendo-se na imagem de uma biblioteca como um ambiente pacato, tranquilo. Os livros são silenciosos e exigem silêncio. Na verdade, se por um lado um livro pacifica, por outro, desperta a inquietação, alimenta o desejo e a coragem da busca. Santo Agostinho é um símbolo dessa dinâmica. Na alma do santo de Hipona havia vitalidade, mas também o tormento causado pelas forças que se chocavam dentro dele e que lançavam gritos desesperados, acalmados apenas pela voz de uma criança que o exortou, como ele narra nas Confissões, a pegar um livro e a lê-lo. As palavras da Carta aos Romanos de São Paulo, conta o Papa, dissiparam as dúvidas de Agostinho, mas, acima de tudo, despertaram o desejo de ler e compreender ainda mais a profundidade das Sagradas Escrituras.
3: O livro das Escrituras que raggiunse Agostinho é o medesimo que lhe spalancou o espírito.
2: O livro das Escrituras que chegou às mãos de Agostinho é o mesmo que abriu o seu espírito. Queridos irmãos, todos vocês, ao guardar, estudar e colocar à disposição dos estudiosos os livros do sucessor de Pedro, ajudam a Igreja e a humanidade a estar à altura da profundidade desse desejo. Sem ele, tudo se afasta do Deus vivo, fonte da verdade e do amor.
1: Abertas até 30 de setembro, as inscrições para a edição 2026 dos Prêmios de Comunicação concedidos pela Conferência Nacional dos Bispos do Brasil. Através dessa premiação, a CNBB concede um reconhecimento ao trabalho de profissionais de comunicação nos diversos meios que apresentaram suas obras e se distinguiram pelo serviço aos valores do Evangelho e à dignidade humana. A CNBB concede os Prêmios de Comunicação desde 1967, com a instituição da primeira categoria para o cinema Margarida de Prata. De lá para cá, mais 8 categorias foram criadas para premiar iniciativas no rádio, na TV, no jornalismo, internet, pastoral da comunicação e teses e dissertações. A mais nova categoria é a São Carlo Acutis, criada em 2024, para reconhecer iniciativas em publicidade e design. Mais informações e inscrições no site oficial da CNBB, cnbb.org.br. Da Central de Jornalismo Canção Nova, Ana Elisa Castro.
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8: Que nada te impeça de avançar para Deus. Nem o passado com seus erros, nem o futuro com seus medos. Santa Catarina de Sena.
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34: Olá, boa tarde. Pelo horário de Brasília, 12:30. Terça-feira, 15 de setembro de 2026. É hora de notícias aqui na Rádio Canção Nova. Igreja celebra o dia de Nossa Senhora das Dores, que recorda o sofrimento de Maria ao lado do filho crucificado. Ajuda a igreja que sofre e leva esperança a cristãos perseguidos em mais de 140 países. Julgamento histórico no Supremo Tribunal Federal analisa se abre investigação contra Alexandre de Moraes. Bahia vence em casa e entra no G4 do Campeonato Brasileiro. Essas e outras notícias a partir de agora no Jornal Canção Nova. Eu sou Daniel Gonçalves e comigo na operação do áudio, Manuel Laurindo. Esta é uma emissora da Rede Canção Nova de Rádio, jornalismo a serviço da vida e da esperança. Um dia depois da exaltação da Santa Cruz, a Igreja Católica celebra o Dia de Nossa Senhora das Dores, data que recorda o sofrimento de Maria ao lado do Filho crucificado. A repórter Aline Mércio está numa paróquia no bairro do Ipiranga, na zona sul de São Paulo, e tem mais detalhes.
0: Para entender um pouquinho mais sobre esse título de Nossa Senhora das Dores, nós vamos conversar aqui com o vigário da paróquia Nossa Senhora das Dores e São Peregrino, Frei Dilermando Ramos. Frei, obrigada por nos receber. Quais são as reflexões que o título de Nossa Senhora das Dores traz para os cristãos?
1: Uma mensagem de amor, de solidariedade cristã. Maria aos pés da cruz e aos pés de todas as cruzes da humanidade, que somos nós, caminhando juntos para Cristo.
0: E aqui a paróquia tem esse título porque também tem os servos de Maria, né?
1: Exato. Como sabemos, a devoção de Nossa Senhora das Dores foi uma construção da piedade comum, mas foram os servos de Maria que a estimularam, não é? E nos chegou aqui, chegou primeiro em Portugal, porque é uma das invocações mais comuns daquele país. Chegou no Brasil colonial antes dos servos e ainda hoje é popularíssima. Quase toda grande cidade do Brasil tem uma igreja de Nossa Senhora das Dores.
0: Muito obrigada, Frei. E para quem quiser acompanhar a programação de hoje aqui, às 3 horas da tarde tem a bênção dos enfermos. E às 7 horas da noite vai ter uma missa presidida pelo bispo da região Ipiranga, Dom Celso Alexandre, seguida da procissão e coroação de Nossa Senhora das Dores. Tudo ao som do coral do Arautos do Evangelho. A paróquia fica aqui na rua Tabor, número 283, no Ipiranga. Voltamos aos estúdios.
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3: Tem algum modo ideal para começar a ler a Bíblia?
4: Bom, o básico, né? O básico é que a gente evite pegar textos muito isolados. Texto isolado, porque o texto bíblico ele é escrito dentro de um contexto. São livros bíblicos. Então, quando você pega um livro de um autor da literatura brasileira, vai, Machado de Assis, por exemplo, você não vai pegar um trecho simplesmente para ler. Você vai ler o livro, os capítulos do livro. Então, isso é o ideal. Nós pegarmos os capítulos dos livros. A gente pode ver que na própria liturgia, né, na liturgia diária, a igreja organiza a liturgia diária de modo que a gente percorra toda essa Sagrada Escritura, né, nos anos A, B e C que a igreja nos orienta. Então, assim também a gente deve fazer quando a gente vai fazer um estudo, uma leitura, e sobretudo o estudo da Sagrada Escritura. Evitar trechos isolados para entender o contexto do livro e, consequentemente, a teologia daquele livro bíblico. Uma outra dica também acho que importante é tudo que as nossas traduções trazem. As nossas traduções bíblicas, né, elas sabem, quem faz a tradução, sabe da nossa dificuldade com o texto bíblico. Por que eu estou dizendo isso? Quem nunca pegou o texto bíblico e nos esbarrou ali com uma dificuldade de continuar, de entender aquela leitura? Então, existe um aparato nas tradições bíblicas. As notas de rodapé, os textos introdutórios, aí antes e depois, né, de começar o texto bíblico, você vai encontrar ali mapas, glossários. Todo esse aparato é justamente para te ajudar a vencer as dificuldades na hora de ler, de estudar a Sagrada Escritura.
3: Uhum. Termos difíceis, né? Isso varia também de acordo com as traduções?
4: Sim, varia. Então é até uma boa dica também, tenha mais de uma tradução, né? Porque como essas informações, esse aparato, ele varia de uma tradução para outra, uma tradução acaba complementando a outra e ajudando no entendimento do texto.
3: Agora, a gente sabe também que não basta começar. Começar é um primeiro passo, né? Mas a gente precisa perseverar. E às vezes a pessoa até começa, mas tem aquela realidade, vai desanimando, de repente separou um horário, não consegue ser tão fiel. Ou então, diante dessa complexidade, né, que a gente acaba de mencionar de algum termo, acaba desanimando. Tem alguma dica também para como perseverar nesse estudo bíblico?
4: Bom, aí a gente entende a diferença entre leitura e estudo. A leitura eu vou fazer em algum momento do dia, eu vou ler ali um salmo, vou fazer uma oração, ou numa reunião de um grupo, na igreja, na paróquia. Agora, um estudo, como a própria palavra diz, a gente vai ter aí uma disciplina, um horário, um local, né? Como você vai estudar aí na escola, quem já estudou, né? Na universidade, na escola, você tem aí que entender aquela disciplina, pegar um livro, estudar, ter horário, ter caderno, ter caneta. Então, acho que é importante ter essa diferenciação.
3: Uhum.
4: Para que eu não pegue primeiro texto isolado, leia um texto ou outro, uma vez ou outra. Porque assim como a gente vai estudar, por exemplo, uma prova, né? Às vezes a gente não entende na primeira vez que a gente está lendo a matéria.
3: Sim.
4: Então você tem que continuar insistindo, buscar às vezes textos de apoio para te ajudar. Então um estudo bíblico é isso. Então acho que a dica muito, quem desanima geralmente é do estudo bíblico. Mas porque muitas vezes encara o estudo bíblico como leitura bíblica.
3: E a leitura seria um primeiro passo então para preceder,
4: sim,
3: o estudo?
4: Sim. Começar a ler, tomar gosto pela palavra de Deus. Acreditar de fato que a Bíblia é a palavra de Deus. Isso quando a gente vai lendo cada vez mais o texto. A gente já conhece o texto bíblico de uma maneira ou outra, né? Nós, sobretudo no Ocidente, já conhecemos o texto bíblico de uma maneira ou outra. Então, é avançar da leitura para o estudo. E aí ter essa disciplina mínima que um estudo requer.
3: E aí, quando a gente entra, então, na questão do estudo bíblico de fato, existem alguns métodos, né, Denis, que podem nos ajudar. A gente tem aí a Lectio Divina, né, popularmente conhecido como a leitura orante da Bíblia, né? E também o método, né, ensinado, amplamente divulgado pelo padre Jonas Habib, que é a Bíblia no meu dia a dia. Então, eu queria que você comentasse um pouquinho sobre os métodos existentes e como eles, de fato, nos ajudam a compreender melhor as Sagradas Escrituras.
4: Excelente, porque para quem toma a decisão de fazer um estudo bíblico, que é o que a gente recomenda, né? Você precisa de um método, né? Eu costumo dizer que um método é como um mapa. A gente tem que sair de um ponto e chegar a outro numa viagem, né? E aí você pode tomar uma decisão. Você vai ter que tomar uma decisão, melhor dizendo. Você vai ter que escolher, ó, eu vou pelo caminho mais curto, porque às vezes tem mais de um caminho para chegar naquele local. Não, eu quero pagar menos pedágio, né? Eu quero chegar mais rápido, eu quero ir por um caminho que tenha locais melhores de parada, porque eu vou com criança, com família. Você faz uma decisão quando você vai fazer uma viagem longa. E fazer um estudo bíblico por mais de 70 livros é uma viagem longa, né? Então é ideal que você tenha um método, escolha um método que te ajude nessa viagem. Porque o método é isso, o método é como uma receita de bolo, né? Para que o bolo dê certo, você precisa da receita. Você precisa seguir uma receitinha ali. E aí, como você disse, já é isso que a gente tem. O primeiro deles é a Lectio Divina, né? É o método que a igreja originalmente nos ensina, nos orienta. Uhum. E a partir da Lectio Divina, nós temos outros excelentes métodos, como é o caso da Bíblia no meu dia a dia, ensinado pelo padre Jonas Habib, que se origina da Lectio Divina.
3: Tem a sua base ali também.
4: Justamente.
3: Né?
4: E isso é fundamental. Então ali você vai ver a indicação, o que, que você vai ler, que texto você vai ler, como você vai ler esse texto, o que, que você tem que encontrar naquele texto. E aí, mais adiante como eu vou trazer esse texto para a minha vida, para a minha realidade. E aí Deus vai falar com você. E aí se Deus fala com você, você vai dialogar com Ele. Então como também você vai rezar com esse texto? E assim como você vai contemplar a presença de Deus. Tudo isso, esses métodos nos ajudam, né? Porque são métodos baseados, todos eles, na Lectio Divina, que não são apenas para entender o texto bíblico, mas é a partir do entendimento que eu vou adquirindo do texto bíblico, eu conseguir ouvir a voz de Deus e rezar com a palavra de Deus.
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34: Meio-dia e 41. A Imperial Irmandade da Santa Cruz dos Militares, uma das mais antigas instituições religiosas do Rio de Janeiro, celebrou ontem mais de 4 séculos de história.
2: A Igreja de Santa Cruz dos Militares guarda mais de 4 séculos de história. A Irmandade foi fundada em 1623 com a missão de amparar órfãos e viúvas de militares. O templo também ganhou importância na história do país. Dom Pedro I e Dom Pedro II reconheceram a Irmandade, que carrega até hoje o título de imperial. Uma história que começou no Brasil colonial e atravessou gerações. Mais de 4 séculos depois, a Irmandade segue presente aqui no centro do Rio, preservando a tradição e mantendo viva a missão de fé e de caridade. A solenidade reuniu fiéis e autoridades. Participaram o cardeal Dom Orani João Tempesta, Dom Idinei Gouveia Matoso e Padre Giovanni do Carmo.
5: E há 403 anos fundaram a Irmandade. E nós sabemos que isso é muito importante para os militares, de poder ter uma assistência religiosa. Temos capelães que hoje estão aqui presentes também. Esse local que hoje não só serve aos militares, mas também ao centro do Rio de Janeiro. É uma igreja histórica, bonita, recorda para todos nós a presença da igreja na sociedade.
6: A Imperial Irmandade, a Santa Cruz dos Militares, está sempre como uma rocha firme aqui, enfrentando as tempestades da história, né? Mas sempre apresentando a cruz de Jesus como grande sinal da vitória do crucificado e, evidentemente, da nossa vitória.
2: De 1623 a 2026, são mais de 403 anos de fé, caridade e serviço que seguem vivos no coração do centro do Rio.
34: A Fundação Pontifícia Ajuda a Igreja que Sofre foi criada há quase 80 anos e atua hoje em mais de 140 países. A instituição colabora com mais de 1.300 dioceses e realiza atualmente mais de 5 mil projetos de apoio à Igreja que Sofre e aos cristãos perseguidos. Como Fundação Pontifícia, a Ajuda à Igreja que Sofre faz parte da igreja e conta com escritórios em 24 países. Mais informações com a Rádio Vaticano.
7: Viemos aqui para nos encontrarmos uns com os outros e também com nosso novo superior. Ele é o cardeal Kurt Koch, que está à frente do Dicastério para a Promoção da Unidade dos Cristãos. Viemos para que cada um de nós possa compreender mais profundamente a Igreja Universal, afirmou o cônego Bequina. O cônego destaca que a Fundação Ajuda a Igreja que Sofre realiza seu trabalho graças à generosidade de benfeitores e tem como principal missão apoiar a evangelização e a pastoral da Igreja em diferentes partes do mundo. Durante o encontro realizado em Roma, o cardeal Kurt Koch, que é prefeito do Dicastério para a Promoção da Unidade dos Cristãos, reforçou a importância da evangelização. A Fundação financia a construção e reconstrução de igrejas, formação de sacerdotes, religiosos e leigos e o anúncio da Palavra de Deus, concentrando-se, em particular, em áreas nas quais a Igreja necessita de apoio para continuar sua missão. Entre as regiões que mais preocupam a Fundação estão Oriente Médio e Oriente Próximo, onde comunidades cristãs enfrentam perseguições, deslocamentos e a destruição de seus templos. O apoio aos sacerdotes, religiosos e estruturas locais busca fortalecer essas comunidades e ajudá-las a permanecer em suas terras. Na África, por exemplo, a instituição também financia a formação de futuros sacerdotes. Atualmente, cerca de 250 estudam no exterior, alguns em Roma, e presta assistência a igrejas de países como Venezuela e Colômbia, além de responder a situações provocadas por guerras, conflitos e catástrofes naturais. Durante a visita a Roma, os representantes da Fundação participaram da audiência geral da última quarta-feira e tiveram um breve encontro com o Papa Leão XIV, que já conhecia o trabalho da instituição desde o período em que era bispo no Peru, quando colaborou com um de seus projetos. Segundo o cônego Bequina, o Papa deseja que a Fundação assuma responsabilidades, especialmente no campo da evangelização. A instituição também procura contribuir para a diplomacia vaticana, chamando atenção para a situação das igrejas perseguidas e por atuar fora das estruturas oficiais da Santa Sé, podendo abordar de maneira mais direta determinadas questões relacionadas à defesa dos direitos e à liberdade religiosa.
34: Jornal Canção Nova, meio-dia e 47. Vamos direto a Brasília, saber de como está a movimentação na sede do Supremo Tribunal Federal. Nesta manhã teve início a sessão que analisa a investigação contra o ministro Alexandre de Moraes. As informações com Francisco Coelho.
8: Nós estamos aqui na área externa do Supremo Tribunal Federal, onde há uma grande movimentação de jornalistas e também de policiais com forte esquema de segurança que foi montado para esse dia de hoje, com o auxílio de drones e também do helicóptero da Polícia Militar do Distrito Federal, para esse dia de julgamento histórico. Em 135 anos é a primeira vez que o plenário da corte vai julgar se dá seguimento a investigações contra um ministro. Esse caso, o ministro Alexandre de Moraes. Ele ontem apresentou uma manifestação ao presidente da corte, Luiz Edson Fachin, onde classificou esse pedido de investigação como inconstitucional e ilegal. Moraes disse ainda que esse pedido de investigação contra ele foi motivado por vingança e também por intenções políticas eleitorais. O ministro André Mendonça também se manifestou nesse mesmo pedido, dizendo que conduziu as investigações de acordo com a legislação e que tomou medidas como chamar delegados para uma reunião presencial no gabinete dele, porque os relatórios da Polícia Federal apresentaram nomes de autoridades envolvidas nesse caso. O ministro Alexandre de Moraes também, na manifestação, disse que a apreensão do celular de Daniel Vorcaro e a prisão dele demonstraram que ele não ficou sabendo antes dessa operação. Agora, o presidente da Conferência Nacional dos Bispos do Brasil, Dom Jaime Splenger, também mandou uma manifestação pedindo serenidade e que haja respostas institucionais. Ele também pediu que seja feita a justiça, que os ministros, que o Supremo Tribunal Federal decida também a favor da verdade. O dia de hoje é histórico, como eu falei, tudo é incerto lá dentro do plenário do Supremo Tribunal Federal. Quem vai conduzir os trabalhos é o ministro Luiz Edson Fachin, mas não há hierarquia entre eles, então qualquer ministro pode apresentar um pedido de vista ou para votação de outro tema que não esteja na pauta de julgamento. Nós vamos continuar aqui acompanhando esse dia histórico em Brasília.
34: Eleitores com deficiência ou mobilidade reduzida têm prazo para solicitar o transporte individual de graça para o primeiro turno das eleições deste ano. A reportagem é de Flávio Rogério.
9: Segundo o Tribunal Regional Eleitoral de São Paulo, o pedido pode ser feito pelo próprio eleitor, por procurador ou curador, através do formulário online, com acesso pelo site tre.sp.jus.br. Também é possível fazer a solicitação de transporte individual de graça presencialmente nos cartórios eleitorais. De acordo com o TRE, é considerada pessoa com mobilidade reduzida quem apresenta dificuldade permanente ou temporária para se movimentar, incluindo idosos, gestantes, lactantes, pessoas obesas e com criança de colo. Mesmo com o pedido feito, a disponibilização do transporte vai depender da existência de veículos no município e de fatores como o grau de limitação da pessoa, ausência de transporte público acessível na localidade e distância até o local de votação. O serviço não inclui a justificativa de ausência na urna no dia da eleição. Em São Paulo, mais de 300 cidades vão fornecer transporte individual de graça. Para mais informações, é só acessar o site do TRE.
34: Cidades do Vale do Ribeira Paulista estão debaixo d'água em razão das chuvas dos últimos dias. Uma força-tarefa busca dar apoio aos desabrigados e resgatar famílias em áreas atingidas.
10: Barra do Turvo, Iporanga e Eldorado decretaram situação de emergência. Em toda a região, 152 famílias tiveram que sair de casa. Ao todo, 19 abrigos provisórios foram abertos. Em Eldorado, o Rio Ribeira de Iguape subiu mais de 10 metros e alagou bairros inteiros. Segundo a Defesa Civil, a cheia foi provocada pelo aumento da vazão das represas na divisa com Paraná, geridas pela Copel, concessionária de energia do estado. 16 barcos e 2 helicópteros ajudam nos resgates. O governo do estado enviou 3.500 itens de primeira necessidade, entre alimentos, colchões e materiais de higiene. As rodovias SP-165 e SP-250 têm trechos totalmente interditados. Na Tamoios, a Serra Antiga acabou fechada por prevenção, por causa do alto volume de chuva. Para ajudar as vítimas, a Diocese de Registro criou uma campanha de solidariedade. Outras cidades como Ferraz de Vasconcelos, Juquitiba e Araçariguama somam 200 pessoas afetadas. A Defesa Civil orienta os moradores a não enfrentarem alagamentos e a evitarem áreas próximas a árvores. Em caso de emergência, ligue para a Defesa Civil no 199 ou para o Corpo de Bombeiros no 193.
34: E agora, vamos falar de futebol. Bahia venceu ontem e voltou ao G4 do Campeonato Brasileiro. E pela Série B, a rodada teve mudança na liderança. As informações com Daniela Esperon.
11: O duelo entre Bahia e Remo em Salvador fechou a 27ª rodada do Brasileirão nesta segunda-feira. O tricolor de aço fez 2-1. E chegou na mesma pontuação do Atlético Paranaense na terceira posição da competição. Jean Lucas e Luciano Juba fizeram os gols do time baiano, enquanto Vitor Bueno descontou para os paraenses. Se o Bahia ficou na parte alta da tabela, o mesmo não pode ser falado para o Remo, que terminou a rodada afundado na zona do rebaixamento, na 19ª posição, com apenas 23 pontos. Na próxima rodada, o Remo recebe o Santos no Mangueirão no sábado que vem. Já o Bahia visita o Atlético Paranaense na Arena da Baixada, no confronto direto que define quem vai terminar em terceiro lugar na rodada que vem. A 28ª rodada da Série B foi a rodada do 1-1. Dos 7 jogos que já rolaram, 3 terminaram empatados. Inclusive, por conta disso, que a Série B tem um novo líder, e é o Novo Horizontino, que ficou no empate com o Cuiabá em 1-1. Mesmo placar de Avaí e Vila Nova e o clássico entre Fortaleza e Ceará. Até agora, outro ponto chamou atenção na rodada. Apenas um mandante venceu e foi logo na abertura, 4-0 do Atlético Goianiense em cima do Criciúma. No mais, 3 visitantes venceram. São Bernardo 2, América Mineiro 0, Goiás 3-1 no Botafogo de Ribeirão Preto e o Atlético 2-0 no Juventude. O jornalista Cadu Macri fala sobre a rodada e a perda dos pontos do antigo líder Criciúma.
12: Então, Daniele, num recorte de últimas 5 rodadas, o Criciúma, que liderou a competição com alguma folga durante um tempo, fez só 3 pontos em 15 disputados. E aí é claro que vai perder espaço dentro da tabela de classificação e deixar a primeira posição e cair para o 5º lugar. Quem se aproveitou bem disso nesse recorte recente foi o Novo Horizontino, o novo líder, de 15 pontos disputados, venceu 13, ou seja, 4 vitórias e 1 empate Numa competição equilibrada como essa, não tem como não subir na tabela com essa sequência. Quem também aproveitou bem a sequência foi o Atlético Goianiense, o único mandante que venceu na rodada, como você citou, e agora já ocupa a sexta posição, um ponto atrás da equipe do Criciúma. Há cinco rodadas, o Criciúma tinha uma diferença de 11 pontos para o Atlético Goianiense. Agora eles estão colados na tabela e o Tigre tem 47 e o Dragão 46. Olhando para essa parte da tabela, os líderes estão conseguindo se manter no G6, o que é muito importante numa competição equilibrada. Já na parte de baixo, a definição para rebaixamento já está muito bem encaminhada para Ponte Preta e para América Mineiro. O Londrina está indo pelo mesmo caminho, mas ainda tem alguma possibilidade por conta dos duelos até o fim do campeonato. Faltam 11 rodadas. Então, Londrina, Avaí, Botafogo de São Paulo, Ceará são os quatro, para mim, que lutam contra o rebaixamento.
11: E nesta terça-feira, três jogos fecham a 28ª rodada. O Londrina pega a Ponte Preta, o Náutico recebe o Operário e tem CRB Sport.
34: Pelo horário de Brasília, são 12 horas e 56 minutos. Chegamos ao final do Jornal Canção Nova desta terça-feira. Apresentação e produção, Daniel Gonçalves. 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
10: Ainda que a minha mente e o meu corpo enfraqueçam, Deus é a minha força. Ele é tudo o que eu preciso. Salmo 73, versículo 26.
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0: Minutinho. Boa tarde, minha gente. Alô, Brasil! Cheguei! Ó, afinadíssimo comigo o nosso técnico Manuel, nosso companheiro aqui nessa tarde. Boa tarde, Manuel. Deus te abençoe. Gente, sou eu, Maria Renata, missionária aqui na Canção Nova, com muita alegria, muita satisfação e muita responsabilidade, ao vivo com você até às 14h57. Quero mandar o meu abraço para o Orlando, que todas as tardes está aqui com você. Inclusive, eu escuto o Orlando todas as tardes. Escutei ele falando que hoje eu estaria. Por quê? Por quê, gente? Por que que eu tô hoje? Ele não está. Não está fisicamente, porque o coração dele com certeza está. Sabe por quê? Por quê, Manuel? Hoje é dia de quê aqui na programação? Super Live! É isso aí. Com muita alegria, eu venho representando, né? Digamos assim, uma companhia de pesca. Pesca de almas para Deus, através de materiais de evangelização, né? Camisetas, vestuários, acessórios, livros, enfim, uma infinidade de materiais que transformam vidas, né? Que não são só materiais, não são só objetos, não é um, sabe, um presente qualquer, mas são meios para que Deus chegue na vida de quem adquire esses materiais. Ou seja, estou falando do nosso celeiro da evangelização, o departamento de audiovisuais, o nosso querido Davi. Vamos juntinhos? Hoje tem muita coisa boa, hein? Quero abraçar você que nos acompanha pelo nosso site, também pelo CN Plus e pelas ondas da rede Canção Nova de rádio, você de todo o Brasil. Vamos juntinhos? Muitas rádios interligadas conosco. Olha, tem uma lista, são 12 rádios, tá? Igual os 12 apóstolos, né? Um abraço para você que nos ouve através da FM, aqui de Cachoeira Paulista, 89.1 e também a 96.3. Você na Rádio Canção Nova FM de Gravatá, no Pernambuco. Você em Vitória da Conquista, na Bahia. Você em São José dos Campos, Rádio Canção Nova no Coração do Vale. Você em Curitiba, no Paraná. Em Nova Esperança, também no Paraná. Você na Rádio Canção Nova da Divina Providência, em Paulínia, São Paulo. Você na Rádio Canção Nova do Coração de Maria, em São José do Rio Preto. Você na Rádio Web, em Cuiabá, no Mato Grosso. Você na Rádio FM, Rádio Canção Nova FM 85.9, em São Paulo, capital. Também você no Distrito Federal, na nossa Rádio Canção Nova FM 89.1. Você, além Brasil, de repente, através do YouTube, não é? Você ligadinho com a gente, nós espalhamos o amor de Deus pelo ar, né? Esse amor que não passa, esse amor que é infinito, que nos alcança, que quer alcançar o seu coração, aonde você estiver. De repente, você está numa situação até difícil, não sei. Você talvez esteja aí numa prisão, num presídio, né? Saiba, Deus ama você. Você que está doente, aí no hospital, ou mesmo na sua casa. Você que hoje está triste, mas também você que está alegre. Vamos em frente. O Senhor Jesus chega através da Rádio Canção Nova de maneira pessoal. Ele chega para você. Abra a porta do coração e deixa ele entrar.
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0: 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Daqui a pouquinho, nós vamos ter a presença de alguém aqui testemunhando, alguém muito querida, falando

vivo, tá? Sobre uma santa muito querida que abre o mês de outubro, que inclusive é o mês cheinho de grandes santos da igreja. Então daqui a pouquinho nós vamos falar, né, sobre uma santa em especial, que no dia 1º de outubro, ou seja, ela abre o mês de outubro, né, onde nós comemoramos a sua santidade, né, a essa devoção que temos a ela, ela que, ai, ai, lembra as rosas cheirosas, né, enfim, daqui a pouquinho também alguém para testemunhar a sua experiência com essa santa. E falando em devoção, você tem uma santa ou um santo de devoção? Tem? Hã? Não sei. Santa Rita, Santo Antônio, São Frei Galvão, Santa Edvirge, Santa Polônia, Nossa Senhora, todo mundo tem, né, gente? Porque, afinal de contas, é a nossa mãe, né? Ela não é só santa, ela é santíssima, né? Santíssima Virgem Maria. Alguma santa ou santo de devoção você tem? Hã? E aí eu te pergunto, você tem algum material com essa devoção, uma camiseta, por exemplo, eu sou muito devota de Santa Rita de Cássia. Eu tenho uma camiseta de Santa Rita de Cássia, além da imagem, além, né, de aqueles cartõezinhos assim com a oração atrás. Você tem? Qual o produto da loja Canção Nova, de repente, você já adquiriu, né, com o seu santo de devoção? Conta pra gente através do nosso WhatsApp, 12 991 45 5871. E ó, quem participar no final do programa vai ganhar, ou seja, vai concorrer a uma camiseta de Santa Terezinha da Menina Jesus. Ai, gente, é lançamento, tá? Camiseta lançamento, tá linda, linda, linda. Então, você participa dizendo para nós qual o material, qual o produto de evangelização que você tem aí na sua casa, que você comprou da loja Canção Nova, tá? É, e aí você, pelo WhatsApp, você conta no 12 991 45 5871. No final do programa tem sorteio, de repente você ganha uma camiseta de Santa Terezinha do Menino Jesus. E também outra coisa, uma outra forma de interagir vai ser às 14h30, onde nós vamos ter o nosso quiz. Ah, que é uma brincadeira, né? Olha, como é que vai ser esse quiz? É aquele que acertar a pergunta seguinte: leva para casa um livro do Peter, que tá aqui na minha mesa, tá aqui, deixa eu pegar aqui nas minhas mãos, tá vendo? Ó, você não tá vendo, né? Rádio, mas dá pra imaginar. O livro tem como nome Os Santos que Ensinaram com a Sua Vida. O autor é o nosso querido Peter de Laura, missionário aqui na Canção Nova, tá? E o quiz pra você participar vai ser como? Deixa eu ver direitinho aqui, ó. Quem ligar primeiro pra gente dizer, atenção, 5 santos de devoção que vamos celebrar no mês de outubro. Então você vai ligar, tá? Às 14h30, não é agora não. Se você acertar o nome de 5 santos que nós vamos celebrar no mês de outubro. Gente, em outubro tem muitos santos sendo celebrados, tá? Vou dar uma dica, se você não sabe, vai lá no Google. Rapidinho, põe assim, santos que a Igreja Católica celebra no mês de outubro. Ou santos no mês de outubro, pronto, rapidinho, aparece lá um monte. Você liga e se você acertar 5 nomes, tá? Você vai ganhar esse livro. É isso, né? Vai ganhar, tá? Acertou? Ganhou. Já, já, às 14h30. O telefone para ligar para o quiz é o mesmo? É o mesmo do WhatsApp, é o 12 991 45 5871, tá bom? Depois a gente vai reforçando isso para você entender bem. Bom, vamos de música, Manuel? Ah, antes eu quero abraçar a equipe de rádio, gente. Essa equipe maravilhosa que ninguém vê, né? Mas que faz acontecer. Aqui à minha frente está a Ana Clara Ferreira. Ela hoje está, assim, toda elegante, gente. Um casaco, assim, tipo um blazer, né? Um blazer um pouco... Não é aveludado? Esqueci. De lã, gente. Parece uma europeia. Porque, assim, está também... Ela tem um cabelo comprido e está com um lenço. E sabe o que ela me lembrou? Ela me lembrou lá dos pastorinhos de Fátima. Não é à toa que estamos falando dos santos de devoção, né? Não tem o Francisco e a Jacinta, que também já são santos? É assim. Enfim, é bom demais a gente se espelhar neles, né?
Um abraço aí para toda a equipe, então, na pessoa da Ana Clara, do Manuel aqui na técnica, que Deus abençoe a Luísa aqui na rádio, pessoal da produção, direção, técnica, enfim. E claro, para você, nosso sócio evangelizador, porque você é da nossa equipe, você sabe disso, tá bom? 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Quem escolheu a música foi o Manuel. Dedicamos especialmente para você, nosso ouvinte querido.

0: minha gente! Tem gente desanimado aí? Tem alguém desanimado aí do outro lado? Pois é, então vamos lá, levanta a cabeça, anima, sabe por quê? Olha só, problema teremos, mas teremos também a graça de Deus, o amor de Deus, teremos a força do Espírito Santo. Então, minha gente, vamos com o problema mesmo, confiando com a, né, nessa graça de Deus. Deus conta conosco para superarmos os nossos problemas. Deus dá a graça, mas ele muitas vezes ele não faz por nós, né? Ele faz a parte dele. A parte dele é a dele. A nossa é a nossa, né? Ele não faz a nossa. A nossa, qual é a nossa parte? Primeiro, acreditar no poder dele, que ele é o Senhor. Segundo, pedir, abrir o coração, né? E se esforçar. Nem que seja um passinho de cada vez. Não tem problema, não precisa ser rápido. Não sei a situação que você vive. Pega isso que eu tô falando e leva para a situação que você vive. Não precisa ser rápido. Às vezes a gente tem, né, essa tendência a queremos as coisas muito rápidas. Só que, gente, não é assim, né, meu povo? Maria Renata, não é assim, tá? Lembra disso. As coisas têm o seu tempo, né? Uma criança, por exemplo, leva 9 meses para ser gestada num ventre, né? E por que que a Maria Renata vai querer as coisas assim, ó, no estalar de dedos? Não, cada coisa tem o seu processo, o seu tempo. Então, é preciso paciência, perseverança, determinação, confiança, tá bom? Para não desistir. E viver o processo com alegria, né? Sabendo do resultado. O processo, às vezes, é doloroso, né? Tem momentos que a gente... como uma gestação mesmo, já que eu falei da gestação, como numa gestação. A mulher grávida, muitas vezes, tem ali o mal-estar, tem os enjoos, tem, enfim, cada uma no seu processo. Às vezes, tem até complicações, mas ela fica firme, ela confia, ela faz a parte dela, depois vem a criança. Ah, gente, então, que Deus te abençoe na situação que você vive. Nós estamos aqui para sermos essa voz de Deus para você. E isso acontece também através dos materiais de evangelização, que são meios, né? 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Esse Manuel colocou um super BG, né? Ó! Gente, chegou alguém aqui para nossa entrevista. Ela já, claro, já era a nossa convidada, eu já tinha anunciado antes, né? A nossa querida irmã de comunidade, missionária, profissional. Ela é da comunidade Canção Nova, hoje no segundo elo, mas também colaboradora da Fundação João Paulo II. Eu vou deixar ela falar. Cristiane Jesuato. Tudo bem, querida?
1: Tudo, graças a Deus. Bom, boa tarde, né?
0: É bom dia, boa tarde,
1: bom dia,
0: boa noite.
1: Boa tarde, boa noite. Depende de onde você está nos ouvindo na Rádio Canção Nova. Então, bom dia para você, boa tarde, boa noite.
0: Isso mesmo. Ô, Cris, você vem falar de modo especial da devoção à Santa Teresinha do Menino Jesus, a sua experiência com ela, né? Como que ela entrou na sua vida, como começou a sua amizade com ela, até porque dia 1º de outubro é o dia dela, o mês missionário, ela é a padroeira das missões. Mas antes, se apresente, quem é a Cris Jesuato, para quem não conhece? Conta pra gente.
1: Então, eu sou natural de São José dos Campos, sou casada, tenho uma filha de 8 anos e meio, sou missionária na comunidade de Canção Nova desde o ano de 1998, fiz uma experiência aí de 12 anos no núcleo da comunidade de Canção Nova e depois conheci meu esposo. E aí, então, ele fazia o caminho para o segundo elo da comunidade, para esse modo de compromisso.
0: Você entrou solteira, né?
1: Eu entrei solteira na comunidade Canção Nova com 24 anos. E aí, depois, depois de 12 anos, eu conheci, né? Passei por algumas missões da Canção Nova, no Rio de Janeiro, Belo Horizonte, Aracaju, Brasília, né? E depois voltei para Cachoeira Paulista, onde eu conheci trabalhando aqui conosco e fazendo o caminho vocacional dele, né? Nos casamos e hoje eu estou com uns 16 anos de casados. E aqui na comunidade eu trabalho ali no Sistema Canção Nova de Comunicação, na parte de conteúdo e na integração das mídias do sistema de comunicação nosso.
0: Ai, ai, muito serviço, né, Cris?
1: Graças glória a Deus.
0: Né? Agora, paralelo a isso, você também prega quando vai para grupo de oração?
1: Sim, pregação, oração de cura interior, atendimento, né? Como diz o Padre Jonas, nenhum dom nos falta, né? Claro, não nos sentimos capacitados para isso, mas a gente sabe que a graça de Deus, ela vem sobre nós, né? Então, o que é necessário ser feito, eis-nos aqui para fazer, né? Pregar, rezar, cantar, a gente...
0: Canta parabéns!
1: Mas Cris, é isso, estamos que bom, aí pra Cris, servir.
0: Gente, a Cris é um doce. Gente, eu posso testemunhar, tá? Ela é um doce.
1: Ai,
0: ela
1: meu
0: é um
1: Deus.
0: Doce. Já apresentou também programa de televisão.
1: Já apresentei programa de televisão.
0: Ela faz de tudo, é pau pra tudo.
1: Jornalismo.
0: Ela é igual a família Canção Nova. Precisou, Fátio Rio, vou eu.
1: Vamos nós. Né? É isso aí, família.
0: Ó, então é o seguinte, Cris, tá na hora do intervalo.
1: Vamos.
0: Mas aí a Cris vai continuar com a gente. Ó, fica com a gente, hein?
1: Fica
0: porque
1: ligadinho.
0: A Cris vai contar pra gente a sua experiência com Santa Terezinha. Do menino Jesus. Eu tô curiosa, porque eu não conheço detalhes, não sei. Eu vou saber hoje.
1: Ah, meu Deus.
0: Vamos pro intervalo e você vai lá no loja.cancional.com, vai acessando e a gente já volta.
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0: 13 horas e 31 minutinhos, estamos de volta na Super Live. 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E aí, ó, tem camiseta do Carla Cutis, de São Miguel. Sabia que agora tem também o cartão de presente?
1: Nossa, que maravilha.
0: Não é legal, Cris?
1: Muito bom.
0: Que às vezes a gente quer dar presente pra alguém, mas não sabe o quê.
1: Muito bem o que dá.
0: Você pode comprar o cartão de presente e mandar entregar na casa dela. Pelo correio, pelo, né? Nossa logística aí.
1: E ela compra aquilo que for necessário e gostar.
0: O cartão de presente é aquele que você põe o valor. 50, 100 reais, 200 reais, tem vários valores. 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Olha essa camiseta do Revolução Jesus. Gente,
1: linda.
0: Já tem, Cris. Olha aqui, okay. Materiais para o Natal.
1: Maravilhoso.
0: Que já tá
1: estamos
0: aí, na verdade,
1: quase,
0: né?
1: Chegando lá, gente. Passa muito rápido.
0: Tem camiseta, baby look, body da Sagrada Família, linda. Materiais de São Miguel Arcanjo, da Divina Misericórdia. Tem, ó, a linha casa, potes, garrafa térmica, tem de tudo, tá?
1: Tudo pra evangelizar, né?
0: Exatamente.
1: Com mensagens de evangelização que vão preencher aí o ambiente da sua casa.
0: E falando nisso, vamos falar da sua, minha, mas mais sua, né? Santa de devoção.
1: Nossa, santa de devoção.
0: Porque a minha, primeiro é a Santa Rita,
1: Santa
0: mas
1: Rita
0: elas são amigas,
1: minha.
0: Então tá tudo certo.
1: São todas do céu, graças a Deus.
0: Primeiro de outubro nós celebramos então o dia de Santa Teresinha do Menino Jesus, que é uma das santas mais queridas da igreja, né, Cris?
1: Muito.
0: Olha só, muito mais do que conhecer a história dela, nós queremos, através da sua partilha, né, do seu testemunho, saber dessa amizade, como que ela entrou na sua vida, quem é Santa Teresinha, né? Conta pra gente também crescer
1: Nossa.
0: Na fé.
1: Então, Santa Teresinha é a santa da pequena via, né? Das coisas simples, mas que o simples não é simples por si só, eles são até exigentes muitas vezes, né? Então, eu comecei a conhecer Santa Teresinha lendo o livro História de uma Alma, no ano lá de 96, 97.
0: De quem é esse livro?
1: É de Santa Teresinha,
0: ela
1: autobiografia
0: escreveu?
1: Dela, é História de uma Alma.
0: Ela escreveu?
1: Ela mesma escreveu. O diário dela, né? Então ela conta ali a relação dela, a infância.
0: Eu achei que era o Frei Patrício.
1: Não, História de uma Alma é o livro dela mesma. Ela mesma escreve a sua autobiografia. E aí ela narra, né, as experiências dela com a família, com as irmãs, a perda da mãe. Ela narra o momento onde ela faz a experiência, né, com Jesus crucificado ali próximo da noite de Natal, onde o pai e a irmã falam assim, já é necessário que ela cresça, né? Ela já está ficando ali na faixa de seus 14 anos. É preciso que Santa Teresinha era muito mimada, né? Era muito cheia dos desejos, das vontadezinhas dela.
0: Ela era mais nova, né?
1: Era mais novinha. E aí, então, ela, olhando para Jesus crucificado, ela faz a experiência de que é preciso amadurecer, né? E que o amor. E naquele momento, olhando para a cruz, ela percebe assim, a sede do amor de Jesus, né, pela salvação das almas, e ali então ela passa a viver essa experiência, né, ela vira essa chave, né, daquela infância, daquela imaturidade para uma pessoa de fé, uma maturidade na fé. Então assim, fui lendo o livro dela.
0: Ela tinha quantos anos nessa?
1: 14 anos. E aí assim, eu fui lendo o livro e fui fazendo ali aquela experiência, né, do amor de Deus. E fui percebendo que como ela foi descobrindo a vocação, né? Que ela falou na igreja, eu quero ser o amor. Que ela entende que o amor, ele é o tudo, né? É o próprio Deus e é o tudo que precisa ser alcançado. e é o que ela escolhe viver, né, na vida, ali dentro do Carmelo, mas também ela deseja viver esse amor no céu, né, para toda a humanidade na sua intercessão. Então, ali havia um chamado, e lendo ali a história de uma alma, eu fui também percebendo o meu chamado, que Deus tinha para mim uma vocação.
0: Você tinha quantos anos nessa época?
1: Ai, vamos lá, há 27 anos atrás, 28 anos atrás.
0: Vamos saber quantos anos
1: Pera
0: tem
1: aí,
0: a Cris agora.
1: Peraí, eu tô com 50 aí. Não sou boa de matemática, rapidamente.
0: Você tem quantos? 50?
1: 53.
0: Menos 27?
1: Menos 27, nós temos 20.
0: Então, se você tinha 26...
1: Com 20, não, eu tava com menos. 26. Porque eu entrei pra Canção Nova com 24 anos. Então, eu tava ali por volta de uns 21, 22 anos. Quando eu fui lendo a história de uma alma e fazendo a minha experiência com Deus, né? Pronto, ficou mais fácil a conta. E aí, também foi num tempo onde eu fui conhecendo a comunidade Canção Nova, fazendo ali um encontro vocacional, e comecei a fazer a experiência da Novena das Rosas, de Santa Teresinha, né, que tem essa tradição, vamos dizer assim, né?
0: Ô Cris, só um parênteses, quando fala que ela é a santa das pequenas vias?
1: A santa da pequena via.
0: Da pequena via. Concretamente, o que seria uma pequena via?
1: São os pequenos gestos do dia a dia, no convívio com as pessoas, nas escolhas que nós fazemos.
0: Coisas práticas.
1: Coisas práticas, simples do cotidiano, como varrer uma casa, pegar um copo de água, aquilo que o outro não gosta de fazer, você fazer no lugar do outro.
0: Dar um sorriso
1: ou para o
0: alguém,
1: outro,
0: um bom dia.
1: Dar um sorriso. Tem uma história, né, de uma freira no Carmelo, que ela era muito difícil. Ela já era uma senhora e ela era muito difícil. E Santa Teresinha, ela não suportava Santa Teresinha. Só que Santa Teresinha...
0: Por que ela não suportava?
1: Por causa do ser menina, dos caprichos, do jeitinho dela, né? E essa freira já estava ali há muito tempo no Carmelo. Então, o jeito de Santa Teresinha a incomodava. Porém, Santa Teresinha... E ela era difícil no seu temperamento também, né? Essa senhora, essa religiosa. E então, Santa Teresinha escolhe amar, fazer gestos de bondade. A irmã não sorria, ela sorria para a irmã. A irmã precisava de alguma necessidade, ela ia lá e servia.
0: Porque ela percebeu, então, que essa irmã não gostava dela, digamos assim.
1: Sim, mas ela fazia todos os gestos, assim, contrários, né, de amor para que aquela irmã, por amor a Jesus. Então, é descobrir, né, nas pequenas coisas do dia a dia, os gestos e atitudes que podemos ter por amor a Jesus.
0: E isso porque pode nos fazer santos.
1: Pode
0: tanto
1: nos fazer
0: que fez.
1: Santos. E fez Santa Teresinha santa. Né, o amor dela a Deus, o amor dela pela salvação das almas, mesmo sem sair ali do Carmelo, fez dela a padroeira das missões, fez dela, por meio da pequena via, doutora da igreja.
0: E às vezes a gente pensa que...
1: Apenas com 25 anos, né?
0: E a gente pode pensar, e não só pode, como às vezes pensa que para ser santo a gente precisa fazer coisas assim extraordinárias, né? Fazer um milagre, né? Eu não sei.
1: Sim, e pode ter que ter santos, né, que Deus chame a viver dons tão extraordinários. Mas a Santa Teresinha, ele a chamou nessa pequena via, né? Que podemos dizer são gestos, pequenos gestos ordinários, mas que ela fez de forma extraordinária. Né? Aí está a beleza.
0: Pequenos gestos ordinários que ela fez de maneira
1: extraordinária.
0: Entendi.
1: Com um grande amor. Né? Colocar uma flor numa capela, tirar um pó.
0: Tudo pensando,
1: varrer,
0: é para Jesus. É para
1: o Senhor. Por amor a Jesus, pela salvação das almas.
0: E aí você ia falar das rosas.
1: Então, aí eu comecei a viver essa experiência, né, de oração de intimidade, assim, de oração com Santa Teresinha. E também fazendo a Novena das Rosas, né, que tem a promessa dela, né, de ganhar, assim, um sinal de que você alcançou a graça, né, que você pediu, conforme a vontade de Deus, é ganhar uma rosa no final da sua novena, ao longo da novena, mas principalmente ao final da novena. Que Santa Teresinha disse, né, eu passarei o céu a fazer o bem sobre a terra, né, com uma chuva de rosas pela terra. E essa experiência, né, assim, que realmente se faz. Então, eu também ali, já conhecendo a Canção Nova, comecei também nas novenas a entregar a minha vocação.
0: E você ganhou a rosa?
1: Ganhei várias vezes a rosa.
0: Sem ninguém saber que você estava fazendo novena,
1: sem
0: no
1: ninguém
0: caso.
1: Justamente, sem ninguém saber que eu estava fazendo a novena. Então, e mais do que fazer a novena ou ganhar a rosa, né, mesmo quando eu não ganhava a rosa, que também aconteceu de não ganhar, eu percebia que Santa Teresinha, ela é uma santa que é próxima. né? É alguém que, pela graça da comunhão dos santos, a certeza que eu tinha no meu coração é de que, eu falando a ela, eu pedindo a sua intercessão, ela me ouvia. Era uma santa que estava próxima.
0: Você se identificou com ela,
1: né? Me identifiquei. Então, assim, eu sentia, sabia que ela
0: virou
1: me ouvia,
0: amiga.
1: Minha amiga do céu. Eu falo justamente isso, ela é uma amiga do céu, né? E aí foi bonito, assim, quando aí fez meu caminho vocacional para Canção Nova. No final do encontro, último encontro, tinha que dar a resposta. E, assim, naquela época, eu levava os materiais de evangelização da Canção Nova para vender em São José dos Campos. Na época, a gente, como se fosse porta a porta hoje, só que não tinha esse nome. A gente vinha aqui, pegava uma mochila de materiais, de livro, camiseta, fitas cassetes. Eu levava para São José, vendia. Depois eu vinha, trazia e prestava contas aqui em Cachoeiro Paulista, né? Que eu morava em São José dos Campos, até próximo. Então eu fazia isso, na época eu podia fazer. E aí meu pai até falava assim: tem certeza que você quer ir para Canção Nova? Você pode montar uma livraria aqui em São José, você pode ir para Cachoeira Paulista quantas vezes você quiser, próximas. Eu falei, pai, aí no encontro vocacional eu fiquei com esse questionamento do meu pai, né? E também buscando ouvir a voz de Deus. E aí eu me recordei de Santa Terezinha, porque assim, ela tem um relato que ela fala assim: ela não escolhia uma parte, né? Eu escolho tudo. Eu não quero só uma metade, né? Eu quero tudo, escolho tudo. E o tudo que é o próprio Deus, né? E aí, eu lembro que nesse encontro vocacional, eu pedi muita intercessão de Santa Terezinha. E ali na minha resposta, eu disse assim: não, hoje Deus me pede para me dar por inteiro. Né? Foi quando, em 98, eu entrei para a comunidade Canção Nova, no núcleo. E aí, eu falei assim: não dá para ser pela metade. Né? Hoje Deus me pede para ser por inteiro, para doar inteiramente a minha vida à evangelização. E aí eu dei o meu sim para ingressar na comunidade Canção Nova, ali no encontro de pertença. E aí foi isso que eu disse ao meu pai: não, hoje o tempo é de dar por inteiro, né, como Santa Terezinha. Então ela me inspirou, me motivou também a dar essa resposta. Anos depois, também foi bem interessante, que eu fiz minha experiência de missão, voltei para Cachoeira Paulista, conheci o Silvestre, e ele já estava fazendo o caminho vocacional, né? E quando foi o término, o último encontro do caminho vocacional dele, foi justamente no dia de Santa Terezinha, dia 1 de outubro. E ali foi onde ele deu sim também a Deus na sua vocação, na sua missão, né? E tomou também Santa Terezinha como padroeira da vocação. Então, em casa, a gente vive essa experiência, né?
0: Até a sua filha, Glorinha.
1: Até minha filha, Glorinha, também, porque ela... chegou em nossa vida no ano de 2017, e naquele ano nós tínhamos feito também a novena de Santa Terezinha. Nós já estávamos ali no caminho, na fila, né, para adoção, esperando a chegada da nossa filha, dos filhos, né, que Deus queria trazer para nós. E nós somos aqui em Cachoeiro Paulista, tem uma obra social dedicada a Santa Terezinha. Então eles fazem, né, toda a novena e a festa muito celebrativa, e nós fomos participar desse dia lá. E num sorteio no final da missa eu ganhei uma roseira.
0: Sorteio?
1: No sorteio. E eu tinha feito a novena, porém essa roseira não tinha nenhuma flor, tava tudo fechadinho ainda, não tinha nenhuma rosa nela. Eu falei: nossa, que cor que será essa rosa, né? E aí, poucos dias depois, nós tivemos notícias da nossa filha, né? Começamos todo o processo. E quando realmente nós tivemos toda a certeza, né, que seria uma menina, que é onde ela estava e tudo como que Deus tinha, né, projetado, pensado isso para nós, a Santa Terezinha, a roseira que nós tínhamos ganhado, floresceu e era uma rosinha cor-de-rosa.
0: Gente do céu!
1: Então ali, eu falei assim: nossa. Santa Terezinha estava ali. Foi a presença dela também, essa intercessão dela, né?
0: E nossa, eu fico lembrando.
1: Foi lindo.
0: Aquela palavra que diz: quem tem olhos para ver, que veja, né? Quem tem ouvidos para ouvir, que ouça. Porque, para quem não tem fé, escuta uma história dessa, pensa assim: e daí? O que uma coisa tem a ver com a outra? São sinais, né, Cris, que a gente vai vendo a confirmação
1: do plano de Deus,
0: do plano
1: da vontade
0: de Deus. E no caso da intercessão de Santa Terezinha, justamente. Porque não é coincidência.
1: Não, não
0: justamente
1: foi.
0: né? A rosa ser rosa.
1: Rosinha, rosa naquele bebê. Momento. Rosa bebê ainda.
0: Né? Enfim.
1: Então, assim, são experiências, né? E cada um, ele faz, né? Deus se relaciona com cada um de nós de uma maneira diferente e de forma que a gente também compreenda e perceba a sua presença no meio de nós, né? Então, com certeza, né? Você que está em casa e nos ouvindo, também já fez outras experiências maravilhosas com Deus, com a Virgem Maria, com os santos, até mesmo com Santa Teresinha, que é muito amada, muito querida, né? É a forma com que Deus ele vai se manifestando e falando com cada um de nós, né?
0: Sim.
1: E através dos santos, que são esses intercessores, né? É, esses que já fizeram a sua experiência mais íntima de Deus e estão na presença de Deus. E que nós, pela nossa fé, acreditamos.
0: Sim.
1: Né? Nessa graça, nessa via. E eles são esses sinais, né? Santa Teresinha, esse sinal de santidade, que é possível viver a santidade, né?
0: Eu imagino que no seu dia a dia... É, em alguma situação ou outra, você deve chamar Santa Teresinha, né?
1: Sim.
0: Me ajuda aqui, Santa Teresinha.
1: Peça a intercessão dela, né? É, depois de momentos que nós vivemos ali junto com a Glória Maria, nos primeiros anos, nos primeiros meses, né? Sempre fui entregando a vida da Glória Maria a Santa Teresinha, pedindo a intercessão dela em cada passo. É, tanto que a Glorinha, ela é muito apaixonada com Santa Teresinha, né? Então ela tem lá, ela ganhou a imagem pequenininha quando ela tinha, acho que um aninho, a gente foi numa novena e ela ganhou a imagenzinha de Santa Teresinha. Então ela tem esse amor também e a gente sempre ensinou, é a nossa amiga do céu, né? É, e a gente sabe o quanto eles estão presentes e intercedem por nós, né? Que nos escutam mesmo a nossa oração. E depois, assim, no dia a dia, né, no convívio com as pessoas, em casa, no ambiente de trabalho, na missão, as atitudes de Santa Teresinha, elas vão sendo presentes na minha vida. Então, elas vão me movendo também a ter os gestos, né, atitudes, que eu sei que são atos que a gente pode oferecer a Deus e que vai me fazer uma pessoa melhor, vai me converter, vai lapidando os meus defeitos, as minhas arestas, né? Para eu ser mais agradável e conforme a vontade de Deus, né? Então ela vai sempre me lembrando, me educando a viver bem, né?
0: Agora eu entendi por que que você é tão doce.
1: Ah, meu Deus.
0: De verdade, viu, Cris? Tô falando de verdade. Porque eu conheço a Cris desde que ela entrou, então, há quase 30 anos, né?
1: É verdade, quase 30 anos.
0: E ela sempre teve esse jeitinho, gente. Não que ela não seja firme, tá? Quando precisa ser firme, uma pessoa séria, né?
1: Sim, sim.
0: Ela não é mole, não. Cris é firme, mas é aquela firmeza doce, né? E, poxa, que bacana, Cris. Eu vou procurar pedir a intercessão de Santa Teresinha, porque eu preciso dessa doçura.
1: É, mas assim, olha, e também, às vezes as pessoas, né, têm uma visão, assim, um pouco distorcida, né? Porque, ai, Santa Teresinha é muito mimada, é muito pequenininha, né, delicadinha, muito, né, mimimi, né, vamos dizer assim, né? Então tem gente que tem um pouco de aversão a essa realidade, mas quando a gente vai e faz a experiência e conhece mais a fundo a espiritualidade, aquilo que ela colheu de Deus, aprendeu de Deus, né, que é esse caminho da pequena via, realmente se torna até um caminho exigente. Não é tão simples, né, você fazer essas escolhas todos os dias e romper com as nossas vontades, com os nossos caprichos, né? Dar a face, né? Como Jesus falou assim, um bateu de um lado, oferece a outra. Que foram gestos que Santa Teresinha ela foi exercitando ao longo da sua vida, né? E com muita confiança em Deus, com muito abandono, sabendo, reconhecendo a sua pequenez. Né? Ela se sentia muito pequena, muito indigna, né? Frágil.
0: Limitada.
1: Porém, ela sabia que muito maior, né? Se ela contasse com a graça de Deus, ela seria uma potência, né? E realmente ela se tornou. Então, mas porque confiou em Deus, se abandonava em Deus, né? Se colocava ali aos pés do Senhor.
0: E não é à toa, então, que ela se tornou a padroeira das missões, né?
1: Sim,
0: porque dentro de um
1: Carmelo,
0: ela foi uma grande missionária.
1: Uma grande missionária e uma grande intercessora pela salvação das almas, né? Tem até um relato, até mesmo antes dela entrar para um convento, até o padre Tasso da nossa comunidade, onde na missa ele relembrou, no dia da exaltação da cruz, trazendo esse relato de Santa Teresinha. Quando ela realmente faz essa passagem de um amadurecimento na fé, né, ela rompe com aquela adolescência, com aquela infância, né, com os seus mimos, ela tinha visto uma notícia de um rapaz que seria condenado à morte, né, na prisão. E ali o amor, né, que ela sente de Jesus pela salvação das almas a faz oferecer sacrifícios, jejum e oração por aquele homem para que Deus, na sua misericórdia, o salvasse naquela situação que ele viveria. E aí depois ela acaba tendo a notícia que ele quis se confessar. Então, e isso foi um pequeno gesto, mas tantas outras intercessões que ela fez, mesmo ali dentro, pela salvação das almas, né? Esse desejo de salvar, de evangelizar. Então, isso nos motiva a pensar, né? Para quem, né? Para qual situação eu hoje posso oferecer meus sacrifícios, meus sofrimentos, a minha oração.
0: Ela teve uma fase que ela ficou doente também, não tem?
1: Sim, ela ficou bem doente, se eu não me engano, de tuberculose. Na época, e aí ela ofereceu também todo esse sofrimento, e ela acabou falecendo dessa enfermidade, né? Então, ela ofereceu. E teve a vez que ela ficou doente quando a mãe dela faleceu, isso bem na infância, mas assim, no Carmelo ela teve a enfermidade que a levou, né, para o céu. Mas também, na infância ela ficou muito doente, nada sarava, e aí a partir de uma experiência com Nossa Senhora, a Nossa Senhora do Sorriso, um dia tinha essa imagem no quarto dela, e quem vai a Lisieux contempla o quarto, a casa, né, da família de Santa Teresinha, tem lá essa imagem de Nossa Senhora do Sorriso, que ela vê ali o sorriso de Nossa Senhora, e a partir daquele momento ela se restabelece daquela enfermidade que a cometia, e ela se levanta, né?
0: Que maravilha, hein? Louvado seja Deus, né, Cris?
1: É lindo. É a história de Santa Teresinha, e aí a gente pode fazer a leitura da vida de cada um de nós, né?
0: Vai se entrelaçando,
1: vai,
0: né?
1: Se entrelaçando e percebendo ali a presença de Deus que nos ama.
0: E com toda a sua experiência, né, com Santa Teresinha, como que você define hoje, né, o que ela representa para você?
1: Primeiro, ela é essa mulher, é a minha amiga do céu, né? Ela é minha amiga do céu, e ela me ensina a ter os gestos de amor, né? Os pequenos gestos de amor no meu dia a dia, né? Oferecer a Deus, ou fazer coisas que eu não gostaria. Coisas pequenas.
0: Diferente do que você
1: faria,
0: quem sabe, né? Sabe, que você falando aí, eu lembrei ontem, eu fui pegar um ovo na minha geladeira para fazer o ovinho pro Henrico. E aí, menina, eu com a mão meio mole, pof, caiu o ovo no chão, né? Estatelou o ovo no chão. E no impulso, o que que a gente faz, né? Dá vontade de xingar o único ovo, caiu no chão.
1: Pra limpar um trabalho.
0: Nossa, limpar um ovo quebrado no chão dá um trabalho,
1: dá,
0: né?
1: Dá trabalho, gente.
0: A mão fica com cheiro ruim, enfim. Olha, nesse momento, Santa Teresinha é uma boa aliada, né?
1: Ela é, porque eu posso me irar, ficar com raiva, xingar, ou eu posso
0: dizer obrigado, Jesus.
1: Obrigada, Jesus. Vou limpar aqui e ofereço pela salvação das almas.
0: É isso mesmo, coisa boa.
1: São coisas bem práticas do dia a dia.
0: Ô, Cris, para encerrar por causa do nosso horário, daqui a pouquinho tem intervalo, né? Falando hoje sobre os materiais de evangelização da Canção Nova, nós temos muitos materiais relacionados a Santa Teresinha, inclusive materiais que já tínhamos e muitos lançamentos. A gente tem xícara, tem pulseira, tem coroa,
1: tem
0: das rosas,
1: olha,
0: que, né?
1: Que
0: é para fazer a novena.
1: A novena,
0: né?
1: Dela, isso mesmo.
0: Tem o terço das rosas. Tem história, tem esse livro que você leu,
1: História de uma Alma.
0: História de uma Alma. Enfim, você acha importante ter no dia a dia elementos que nos ajudem, né? Como esses, né? Que nos ajudem a manter viva essa amizade no céu, né? Também com Santa Teresinha, mas não só com Santa Teresinha, né? Elementos como livros, camisetas ou até uma caneca.
1: Sim, porque são objetos, né, instrumentos de Deus para a nossa vida. Porque ali, numa xícara, tem uma frase. Aquela frase, ela pode impactar a vida de uma pessoa que chega na sua casa, ou para quem você pode presentear. Vai ser ali uma palavra de Deus, um sinal de Deus para aquela pessoa. Uma camiseta, você está numa fila de banco, ou está no mercado, andando pela rua. Se tem ali uma camiseta, né, com a vida de um santo, com a frase de um santo, alguém pode ser tocado por Deus a partir dessa frase que está ali na sua camiseta.
0: E isso a gente tem testemunho que realmente acontece.
1: Realmente acontece. Né? Uma oração que está estampada numa camiseta, a pessoa para, ela reza. Ali, Deus se utiliza de todos os meios para alcançar as pessoas, para trazer os seus filhos de volta. Então, ter os materiais de evangelização, eles nos levam, né? Aquele um terço, a coroa das rosas. Vamos fazer rezar, entrar em intimidade com Deus por meio da oração. Um livro vai alimentar a nossa alma. da fé, vai alimentar nossa alma de coisas boas, de ensinamentos que vão nos fazer crescer na presença de Deus. Então, é muito interessante, muito importante nós termos esses materiais de evangelização, buscarmos esses conteúdos para nós, para alimentar nossa fé, mas também para alimentar a fé de tantas pessoas que às vezes você não consegue dar um livro, uma Bíblia para alguém que está longe de Deus. Mas se você dá uma caneca, se você dá uma pulseira, dá uma medalha, pessoa vai fazer, vai ali, a palavra de Deus, de uma forma muito simples, vai alcançar o coração, aquela vida daquela pessoa.
0: Por isso que a gente diz que os produtos Canção Nova são presentes que transformam vidas. Né?
1: Isso mesmo. Não é só uma frase, não, né?
0: Não.
1: É uma verdade.
0: É uma experiência. A gente experimenta isso na nossa vida, porque a gente também usa esses materiais.
1: Materiais.
0: E a gente vê na vida do povo. 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
1: linda.
0: Tem pulseira, coroa das rosas. O livro que a Cris falou, História de uma alma.
1: Que é de Santa Terezinha mesmo.
0: 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A Cris tá abrindo o pacote da camiseta aqui, olha, mas tá linda mesmo,
1: quero ver,
0: hein?
1: Tá linda.
0: Não tem cheiro de rosa, não? Gente, pra você saber.
1: Só faltava.
0: É a fotografia, a imagem de Santa Terezinha.
1: Santa Terezinha com as rosas e a frase dela, olha que lindo. Farei cair do céu uma chuva de rosas.
0: Linda.
1: Santa Terezinha.
0: Linda, linda.
1: É linda, gente.
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1: E eu quero só terminar aqui agradecendo, né, esse momento de estarmos aqui juntos, partilhando. Uma frase de Santa Terezinha que diz assim, ó: pensar em uma pessoa que se ama é rezar por ela.
0: Ah, então pensa em mim todo dia, Cris.
1: Pode deixar. Pensar em quem você ama é rezar por ela.
0: Que gostoso.
1: Olha que lindo.
0: Que coisa boa. Não é difícil, então, rezar por ela, né? Vamos pensar nos nossos e também naqueles que muitas vezes nos são difíceis, mas que precisam do nosso amor.
1: Nosso,
0: né,
1: amor e do amor de Deus.
0: Cris, muito obrigada. Deus te abençoe.
1: Amém, Rê. Deus te abençoe também. Então, eu sou fã sua.
0: Vamos pro intervalo, gente. Daqui a pouquinho a gente tá de volta.
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11:05. Um grande abraço a você ligadinho com a gente. É a Super Live na sua, na minha, na nossa Rádio Canção Nova de Cachoeira Paulista para todo o Brasil. Nós estamos em rede para todas as rádios conectadas, né, aqui conosco. Então, que Deus abençoe você, mulher, homem, jovem, criança, idoso. Saiba, você é único para Deus, viu? Ao mesmo tempo que o mundo tem milhões de habitantes, para Deus só existe você. Deus olha você. E que bom que nós temos os materiais de evangelização, que são meios para nos lembrar disso. E a pergunta aqui para quem está participando pelo nosso WhatsApp é: você já adquiriu algum material do seu santo de devoção na nossa loja? Na loja Canção Nova, lá no site loja.cancaonova.com, ou tem alguma loja física, né? Tem muitas lojas físicas, as nossas casas de missão, enfim. Conta pra gente, você que participar no 12 991455871, contando qual é o material que você tem do seu santo de devoção que você adquiriu pela nossa loja. No final do programa tem um sorteio de uma camiseta linda, lançamento de Santa Terezinha do Menino Jesus.

0: abraço para a Lucimar em Diadema, São Paulo, que interagiu aqui conosco. Tem também a Suzana de Paranavaí, lá no Paraná. Que linda! Obrigada, viu, Suzana? Ela conta aqui que tem a capela de Santa Rita de Cássia. Tá concorrendo, hein? Tem a Vânia de Lorena participando, pedindo oração. A Andréia Guerreiro de Caçapava, também ligadinha conosco. Não, o que ela fala aqui? Perguntando o que ela só deu boa tarde. Que bom, boa tarde, minha querida. Obrigado, viu? E diz também que quer participar do quiz, que daqui a pouquinho nós vamos fazer, às 14h30. Mas aí, Andréia, é a primeira pessoa que ligar, então fica ligada aí, tá bom? Quem sabe você participa com a gente, tomara. Um beijo chegando pra Fati. Claudino de Uberlândia, Minas Gerais, também ligadinha com a gente. Dr. Marco Aurélio de Pindamonhangaba, também participando, falando aqui, né, de Santa Teresinha do Menino Jesus, é uma doutora da igreja, enfim. Um grande abraço para Edna de Silveiras, também a Crispina Piniana lá na Bahia, ligadinha com a gente, muita gente participando. Você também pode participar no nosso WhatsApp 12991455871. E aí você conta qual material da loja Canção Nova que você tem aí na sua casa, que você já adquiriu de algum santo de devoção, tá joia? A gente quer saber, porque a sua devoção, a sua fé edifica a nós, né? Somos família, somos católicos, apostólicos, romanos, acreditamos na intercessão dos santos. Olha só, deixa eu ver a Fatiele, deixa eu ver a participação. Ela diz: quero participar do quiz. E conta também que ela tem a camiseta, aqui é de São Miguel Arcanjo, né? E ela mandou uma foto dela vestida com a camiseta. Aí ela diz aqui: eu amo a camiseta de São Miguel Arcanjo, que adquiri na loja virtual. Ô, minha querida, um abraço pra você, Fatiele de Uberlândia. Realmente é uma camiseta, né, de muita devoção a São Miguel Arcanjo e que nos lembra o quão poderoso é a intercessão dele, né? Ele que nos que combate por nós contra toda, né, aquele exército do mal, né? Por isso nós dizemos: São Miguel Arcanjo, rogai por nós. O Josué, lá do Rio Grande do Sul, diz assim: gostaria de pedir uma música, Lindo Sol, oferecer para minha mãe. Falo de Santa Maria, no Rio Grande do Sul. Meu nome é Josué, que coisa boa. Josué, um grande abraço para você. Olha, eu já estive aí em Santa Maria, tá? Há quase 30 anos atrás, quando nós fomos ver local para instalarmos a antena da TV Canção Nova aí em Santa Maria. Na época passamos em Erechim, em Carazinho, fomos aí nessa região. Gostei demais, viu? Muito frio só, né? Muito frio! A gente fala que aqui em Cachoeira Paulista está frio, é porque não fomos para o Rio Grande. Um abraço, Josué. Se der, a gente toca a sua música. Olha, vamos trazer a participação de uma querida. Gente, você conhece o nosso departamento infanto-juvenil aqui da Canção Nova? Nesse departamento, nós temos o pessoal do Cantinho da Criança, que trabalha com as crianças, e temos o pessoal do The Point, pelo nome você já imagina, né? Que trabalha com os jovens, né? Os adolescentes, os jovens. E olha só, como eu falei, no mês que vem, em outubro, nós teremos muitos santos populares para celebrar, né? Já falamos de Santa Teresinha e agora é hora da gente falar de um santo jovem canonizado no ano passado, gente. É um santo fresquinho, digamos assim, né? Você já deve imaginar que eu estou falando de São Carlo Acutis. E o pessoal do The Point fez questão, já que eles, né, o The Point trabalha com a juventude e Carlo Acutis é o santo da juventude, ele é o padroeiro da internet, não é? É o santo de calça jeans, né? É assim, é um jovem. Então, o pessoal do The Point, que trabalha com os jovens aqui na Canção Nova, que também são jovens, tem um recado para nós, deixaram gravadinho com muito carinho. Nós vamos acompanhar quem? A Bia primeiro? Bia Valdez, querida, é com você.
1: Oi, gente, aqui quem fala é a Bia Valdez do The Point. E eu sou muito devota de São Carlos Acutis. Talvez você também seja, então eu tenho uma pergunta para você. Você conhece os livros sobre a história e espiritualidade desses santos tão incrível? Bom, eu tô aqui pra te indicar a Loja Canção Nova, que tem vários conteúdos, a história de São Carlos Acutis, a espiritualidade dele e até uma HQ. Isso mesmo, história em quadrinhos de São Carlos Acutis. Então não perca a oportunidade, vai lá conferir, porque eu não sei você, mas eu acho incrível como temos essa inspiração, esse santo que viveu tão perto da gente, da nossa realidade, no cotidiano, mas que nos mostra que é possível ser santo atualmente. Santidade é algo da nossa geração. Então, vai lá na Loja Canção Nova, que você não vai se arrepender. Oi, gente!
0: Com certeza, Bia! Um beijo pra você. Obrigado pela participação. E a Bia, gente, olha, ela fala com autoridade, né? Porque ela tá falando não apenas de uma teoria. Ela tá falando de algo que ela experimenta. A Bia tem 23 anos. É uma jovem super ativa, alegre, feliz. A gente vê, né? Acompanha nas redes sociais. E eu posso dizer, eu sou vizinha dela, né? Embora ela não pare muito na casa dela, mas às vezes a gente se vê, a gente vê a alegria estampada, esse entusiasmo, com certeza, espelhada aí em São Carlos Acutis, pedindo a intercessão dele também. 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Coloca lá, Carlos Acutis, vai aparecer os livros, todos os materiais relacionados a essa devoção, tá bom? Mas tem mais participação agora. Primeiro foi a Bia, que é filha da Roseni e do Alexandre, que são missionários da Canção Nova. Agora é a filha da Salete Ferreira, não é? E o seu esposo, que agora me deu branco na cabeça, você acredita? Marcelo, Maria Renata, Marcelo. Salete e Marcelo, mas a filha deles vem falar pra nós, que também é do The Point, é a nossa querida Malu.
2: Oiê, eu sou a Malu do The Point, e sabe uma coisa que eu acho muito bonita? Que os objetos de devoção podem se tornar um lembrete da nossa fé no meio da correria do dia a dia. Você pode carregar com você um sacramental, pode ter uma imagem de um santo, de Nossa Senhora, no seu trabalho, na sua casa, sempre te lembrando do desejo de buscar a santidade, do desejo de céu. 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Terços, imagens e vários acessórios do Carlo. O dia dele tá chegando, hein? 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Qual desses você escolheria? 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
0: Tem muita coisa, tá? Tem terço, tem imagem, tem acessório. Aqui o meu santo amigo Carlo Acutis tem a imagem dele, né? Em forma assim, ó, né, um rapaz. Não é uma estampa não, tá? É a imagem mesmo. Né? Você pode, inclusive, tem a opção de uma imagem para você pintar, gente. Olha isso, vem as tintas, vem um pincel e vem a imagem toda em branco e você pinta, né? Muito legal para você dar de presente, de repente, para um jovem, né? Você que já não é tão jovem ou é jovem há mais tempo como eu. Você pode dar pro seu afilhado, pro seu filho, pro seu sobrinho, tá bom? Tem aqui também um ateliê do Rosário de Carlos Acutis. É uma caixinha cheia, digamos assim, de miçanga, né? Como se fossem miçangas pra... No, eu creio mais as meninas vão gostar, né? Pra fazer ali uma pulseirinha, um colarzinho, um brinquinho ou até um terço, porque tem inclusive cruz, né? Crucifixo. Então, enfim, gente, olha, tem também blocos para montar. Esse aqui é para o quê? É blocos mesmo, né? Olha que interessante, tem jogo da memória, tá? Tem o terço de Carlos Acutis, livro A Grande Aventura de Carlos Acutis. Como eu disse, a imagem para você pintar. Tem um quebra-cabeça infantil. Tem até para as crianças. O kit Carlos Acutis, que é composto de uma camiseta, um terço e uma caneca. Olha, tem muitas variedades aqui para você presentear, especialmente os jovens. Tem o terço Carlos Acutis com mochila e ostensório, é isso? Olha só, gente, terço Carlos Acutis azul com mochila e ostensório. É isso mesmo, é uma mochila pequenininha, né? É uma bolsinha em formato de mochila e aí você coloca o terço lá dentro. Ai, gente, é lindo, tá? Muito legal. E no lugar do crucifixo, é um ostensório. Por quê? Porque Carla Kutz tinha uma grande adoração ao Santíssimo Sacramento. O ostensório, a gente sabe aonde fica ali o Santíssimo. Tá bom? 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E ó, a Bia falou, a Malu falou, mas tem mais uma jovem do The Point, que é a Carol, que também quer falar. Carol, é com você.
3: Oiê, eu sou a Carol do The Point. E queria te perguntar se você já conhece a nova linha de São Carla Kutz da loja Canção Nova. Porque eu tô apaixonada. Tem camiseta, caneca, eu já quero a minha. E você, dá uma olhada na loja Canção Nova e conheça a linha de São Carla Kutz.
0: Muito bem, dona Carol, um beijo pra você. Ela não me conhece, mas eu a conheço, sou fã dessa galera do The Point, tá, gente? Olha, por exemplo, eu estou aqui ainda no site, né, loja.cancaonova.com, tô vendo a Naninha Carla Kutz. Sabe a Naninha que as crianças gostam? Tipo uma almofadinha, né? Tem do Carla Kutz, tá, gente? Uma coisa mais fofa. Tem a caneca de lançamento, uma caneca nova, um lançamento. Também Carla Kutz tá lindo, lindo, super jovem, numa, né, um visual bem jovial. A galera com certeza vai gostar. Tem terço de lançamento, tem imagem. Enfim, gente, Carla Kutz, rogai por nós. Tem camiseta. A mesma estampa da camiseta de lançamento de Carla Kutz é a estampa na caneca. Tem aqui, por exemplo, acessório para o celular. Olha que legal. Todo mundo tem um celular. O jovem hoje tem um celular. Tem aí acessório para ele colocar no celular. Enfim, Carla Kutz, que vai ser celebrado dia 12 de outubro. Vai fazer um ano que ele foi, né, anunciado santo da nossa igreja. Nós temos aí muitos lançamentos para contarmos com a sua, né, intercessão. Ou seja, para a gente lembrar que ele está disponível a ser o nosso intercessor. Porque ele já é. Só que às vezes a gente que não lembra, né? E esses materiais nos ajudam, tá bom? loja.cancaonova.com. 14 horas e 19 minutos. Vamos de música? E você vai participando no 12991455871. Conta pra gente aqui no WhatsApp qual material da Canção Nova, da loja Canção Nova, que você tem na sua casa, do seu santo de devoção. É uma camiseta de Santa Rita? É um livro de São João Paulo II? É um acessório de, não sei, Santa Terezinha? Conta pra gente, no final do programa tem sorteio pra quem participar. Vamos de música, daqui a pouquinho a gente volta em o quiz pra brincar

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6: Não é o que você faz, mas quanto amor você dedica no que faz, que realmente importa. 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

horas e 30 minutos. Sou eu, Maria Renata Pereira da Silva Evangelista, canção nova com você. O seu nome, qual é o seu nome? Me conta aqui. E aí no final você põe canção nova. Por quê? Porque você é da família Canção Nova, né? Deus te abençoe. Vamos juntinhos até já já. Até as 14h57. 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E falando em ligar, nós vamos de música, mas antes eu quero já explicar o seguinte. Voltando da música, nós vamos ter uma brincadeira, vamos ter aqui o nosso quiz. Como é que você vai participar? A primeira pessoa que ligar para nós, aqui no 12-991-485871 e responder quais, assim ó, cinco nomes, cinco santos de devoção do mês de outubro, tá? Cinco santos de devoção do mês de outubro. Se você acertar, você vai ganhar o livro do Peter de Laura, o livro Os Santos que Ensinaram com a Sua Vida. Os Santos Ensinaram com a Sua Vida, tá? O número para você ligar é o 12-991-455871, tá joia? Vamos de música, daqui a pouquinho a gente volta com o nosso quiz.

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1: Até Jesus voltar. É hora do nosso quiz. Quem agora ligar no 12 991 455 871 e for a primeira pessoa a ligar, e na verdade já tem uma pessoa na linha, vai, se essa pessoa que já está na linha acertar o nome de 5 santos que serão celebrados no mês de outubro, que tem muitos santos, né? Essa pessoa vai ganhar o livro do Peter, né? O Peter de Laura, missionário aqui na Canção Nova. O livro Os Santos Ensinaram com Sua Vida. Falando de santidade, né? Vamos atender então. Vamos chamar a participação que vem de Uberlândia, Minas Gerais. É a nossa querida ouvinte Fatiele. Boa tarde, Fatiele.
2: Boa tarde, Maria Renata.
1: Que alegria, hein? Tudo bem?
2: Graças a Deus! E aí, com vocês, tá tudo bem também, né?
1: Graças a Deus! Melhor agora, né? Com a sua participação assim.
2: Ah, que bênção falar com vocês!
1: Ô, minha querida, eu fiquei sabendo que você é uma ouvinte antiguérrima aqui da Rádio Canção Nova, super fiel, que tá sempre ligadinha com a gente. Muito obrigada, viu?
2: É, sim! Nossa, eu amo a Rádio Canção Nova. É, eu participo mais aí da frequência de São Paulo, né?
1: Sim.
2: E sou super amiga do padre Fábio Lima.
1: Coisa boa, que coisa boa. Fico muito feliz, viu, minha querida? Você é casada, dona de casa, o que que você faz no dia a dia?
2: Não, eu sou solteira e tô esperando o tempo de Deus. Eu acho que eu sou vocacionada pra vida religiosa.
1: Ai, que coisa boa.
2: E tô em processo, né, de discernimento.
1: Olha aí, que bênção. Que Deus te abençoe, viu? Que você encontre,
2: amém,
1: no tempo de Deus a sua vocação. Seja ela qual for, o matrimônio, a vida religiosa, tudo é dom de Deus. E o importante é a gente realizar a vocação que Deus nos deu, não é verdade?
2: Isso mesmo!
1: Que coisa boa! Mas então vamos lá para nossa brincadeira da tarde, para você ganhar o livro do Peter. Me responda o nome de 5 santos que nós vamos celebrar no mês de outubro.
2: É São Francisco de Assis.
1: Opa, acertou!
2: Santa Terezinha do Menino Jesus.
1: Opa!
2: É Santa Faustina.
1: Oh, sim, sim.
2: São João Paulo II.
1: Uau, e?
2: Santos Anjos da Guarda.
1: Muito bem! Pode pular, pode pular!
2: Que seja Deus!
1: E a gente fica feliz com você, porque participar de uma brincadeira, digamos, né, como essa, o Fatiele, na verdade, é uma maneira de você mostrar o quanto você conta com a intercessão desses santos também, né?
2: Sim, amém. E sabe de uma coisa, Maria Renata? O ano passado, esse ano, mês que vem vai fazer um ano que eu tive que passar por uma cirurgia de retirada da vesícula, né?
1: Uhum.
2: E foi todo um processo, né? Eu não tinha convênio, e aí eu, graças a Deus, consegui o convênio. E para liberar a cirurgia, tinha todo um processo, né? Poderia demorar até 2 anos.
1: Nossa!
2: Aí, no dia de Santa Faustina, 6 de outubro, foi liberada.
1: Olha.
2: A gente entregou a guia lá no hospital e mal deu tempo da gente terminar de almoçar, foi liberada. Recebi a notícia Então, Santa Faustina intercedeu por mim, minha mamãe fez a novena, né, pra Santa Faustina interceder por mim, e dia 6 de outubro foi liberada.
1: Dela.
2: Aí a cirurgia, eu fiz a cirurgia no dia 22 de outubro, dia de São João Paulo II, né, o apóstolo da Divina Misericórdia, né, e que graça, como Deus cuidou de mim, sabe, Maria. Sim. Renata, cuidou de tudo, da minha recuperação, só gratidão a Deus, a Divina Misericórdia, Santa Faustina, São João Paulo II, e a vocês todos, né, que sempre rezam por mim.
1: Que coisa boa, Deus seja louvado, Fatiele, que participação linda, edificante e evangelizadora, parabéns, obrigada, viu, minha querida? E
2: amém,
1: você vai receber...
2: Amém. Muito obrigada pelo carinho de vocês, pelas orações. E tamo junto sempre, viu? Rezem por mim, rezem por minha mãe Maria de Fátima, que tá sempre comigo aqui, que sempre ouve também a rádio.
1: Coisa
2: viu?
1: Boa, tem nome de santa, Maria de Fátima. Um beijo, viu?
2: Mesmo.
1: Dá um beijão nela também. Fica com Deus.
2: Então tá, fica com Deus, um beijo dela pra você também.
1: Obrigada, essa é a Fatiele, lá de Uberlândia, Minas Gerais, é mineiro, ela fala mesmo, né? Ela fala um sotaque bem mineiro, gostoso. Gente, muito, muito bom, lembrando que em outubro nós temos muitos santos, ó, dia 1º de outubro, Santa Terezinha do Menino Jesus, dia 2 de outubro, Santos Anjos da Guarda, dia 4, São Francisco de Assis, dia 7, Nossa Senhora do Rosário, dia 12, Nossa Senhora Aparecida, dia 15, Santa Teresa d'Ávila, dia 18, São Lucas Evangelista, dia 22, São João Paulo II, dia 28, São Judas Tadeu. Ainda tem mais aqui, gente. Ó, dia 3 de outubro, São Dionísio, dia 5, Santa Faustina, dia 6, São Bruno, dia 8, Santa Pelágia, dia 10, São Daniel Comboni, dia 11, São João 23, dia 16, Santa Edviges e Santa Margarida Maria Lacoque, dia 17, Santo Inácio de Antioquia, dia 19, São Pedro de Alcântara, dia 20, Santa Maria Bertila. Olha quantos santos. Dia 24 de outubro, Santo Antônio Maria Claré. Dia 25, Santo Antônio de Santana Galvão, nosso querido, nosso primeiro santo brasileiro, São Frei Galvão. Dia 27, São Gonçalo. Gente, essa turma toda tá no céu intercedendo por nós. Que nós possamos interceder por eles, né? Ou seja, contar com a intercessão deles. Pedir a intercessão. Eu sei que talvez muitos tenham uma certa resistência, uma dificuldade, né, de pedir a intercessão dos santos. Mas pense, eles estão já no céu, né, contato direto com Deus. Peça a intercessão, é a igreja triunfante a nosso favor. São 14 horas e 45 minutos, enquanto você vai lá no loja.cancaonova.com, aproveita, hoje tem ofertas especiais para você, descontos, frete grátis, vai lá, adquira o seu produto de devoção também, a algum santo da sua devoção, tá joia? E conta pra gente no nosso WhatsApp 12991455871, você que participar contando, no finalzinho, que é daqui a pouquinho, vai ter o sorteio da camiseta de Santa Terezinha. Você pode ser o ganhador ou a ganhadora, tá bom? Vamos de música, Manuel? Mais música, que o Manuel tá ali, ó, na ponta da agulha pra você.

14 horas e 49 minutos. 12991455871. Conta pra mim aqui no WhatsApp qual é o material da loja Canção Nova que você já adquiriu, que você já tem aí na sua casa, do seu santo de devoção. Tem muita gente participando, gente que tem camiseta de São Miguel, gente que tem a capela de Santa Rita, que comprou também da nossa loja. Conta pra gente, a gente quer saber. loja.cançãonova.com é o site. E o WhatsApp pra você participar é o 12991455871. Você que participa já, tá? Daqui 5 minutinhos nós vamos ter o sorteio da camiseta de Santa Terezinha do Menino Jesus. Sabe, gente, uma vez, numa época eu morava em São Paulo. Em São Paulo, imagina, São Paulo, tá? Metrô, Praça da Sé. Ah, minha gente, quem já foi sabe o que é, né? 6 horas da tarde, Praça da Sé ali, metrô da Sé, estação da Sé, melhor dizendo. E muita gente. E uma vez eu tava num dos vagões e eu vi uma pessoa assim, de costas pra mim, tava muito lotado. E eu vi lá a logomarca da Canção Nova, né? E muita gente, assim como eu, estava enxergando aquela logomarca, né? Que é a pombinha, né? Significando o Espírito Santo e o violão significando a canção, a música nova, né? Escrito Canção Nova. E eu pensei, com certeza, parece que não é nada, né? Mas Deus tem os seus meios de fazer, né? E eu me lembro também que uma vez uma pessoa testemunhou para mim, né? Que ela não conhecia a Canção Nova, mas ela viu em algum lugar a logomarca da Canção Nova, escrito Canção Nova, e ela, bom, passou. Um dia lá, ela estava na casa dela, ela lembrou do nada. A gente sabe que é o Espírito Santo que fez lembrar, né? E ela contando que do nada ela lembrou, Canção Nova, entrou lá no Google e digitou Canção Nova para saber o que era aquilo. E ali ela caiu ali no site da TV Canção Nova, e aí ela quis entrar para saber. Em resumo, assistindo a TV Canção Nova, depois vindo para os eventos da Canção Nova, a Rádio Canção Nova, descobriu também que na cidade dela tinha uma casa de missão da Canção Nova. Enfim, ela teve um encontro com Deus através da Canção Nova, que se iniciou com aquela logomarca lá. Algo assim, né? Aleatório, aparentemente. Deus tem os seus meios. E aquela pessoa que estava usando, né, aquela camiseta, nem ficou sabendo que aqui tinha alguém olhando aquilo. Entende? Então, por isso que nós insistimos tanto. 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

0: 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São 14 horas e 54 minutos. Nós vamos de música, produtora, diretora, minha querida Ana Clara. Ah, o sorteio, meu Deus, o sorteio. Acabei de falar do sorteio, gente, tá vendo? Por isso que a gente precisa, nós somos uma equipe. Bom, então vamos sortear para quem participou pelo WhatsApp. Obrigado a todos que participaram, tá bom? Que Deus abençoe, que você possa divulgar os materiais de evangelização da Canção Nova. O que que eles são na sua vida, né? Porque o exemplo arrasta, tá? O testemunho arrasta, as palavras comovem. Quando a gente fala de algo teórico, pode ser até bonito, mas quando a gente fala de algo que a gente vive, toca no coração do outro, tá? Então, divulgue nas suas redes sociais, nos seus grupos de oração, né? No seu meio familiar. Com certeza, Deus vai usar de você para que muitos sejam evangelizados também através dos materiais Canção Nova. Falando disso, então, vamos sortear a camiseta de Santa Terezinha? Vamos lá, quem ganhou a camiseta de Santa Terezinha do Menino Jesus, um lançamento lindíssimo, foi a nossa querida, lá do Paraná, na cidade de Paranavaí, Suzana Santos. A Suzana, além de participar, dizendo que tem a capela de Santa Rita de Cássia, estava ligadinha desde o início do programa, tentou também participar do quiz, né? Um abraço para você, viu, Suzana? Deus te abençoe, você vai receber aí na sua casa essa camiseta linda. Eu tenho certeza que você vai gostar demais e vai ser um instrumento de muita evangelização na sua vida e na vida daqueles que tiverem vestida com ela. Horas 56 minutinhos, é hora de ir embora. O pessoal do Terço da Misericórdia já está aqui chegando. Dá tempo de música ainda, Manuel? Não dá, né? Não tem problema, fica ligadinho que tem música depois do Terço da Misericórdia, creio eu, tá bom? Eu vou me despedindo, agradecendo o seu carinho, a sua audiência e principalmente a sua adesão, a sua participação conosco na nossa missão de evangelizar através dos materiais de evangelização de modo particular nesse dia, tá bom? Obrigada, Ana Clara, toda a equipe de rádio, Manuel, obrigado pela confiança. Minha gente, até a próxima, se Deus quiser, né, Manuel? Fica com Deus e agora eu vou para minha casa, ouvindo a rádio Canção Nova, rezando o Terço da Misericórdia com Edésio, que tá chegando aí, toda a equipe. Deus te abençoe, até a próxima.
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5: A paz de Jesus, o amor de Maria, que a alegria do Espírito Santo esteja sempre no seu coração. A você que nos acompanha pela Rádio Canção Nova, uma ótima tarde. Estamos começando esse momento todo especial de oração, de clamor, de misericórdia do Senhor, aonde nós nos colocamos na presença do Pai para pedir em nome de Jesus a sua infinita misericórdia. É o momento de intercessão, de sermos intercessores, de rezarmos uns pelos outros. Eu sou Edésio Luiz, membro aqui da comunidade Canção Nova. Junto comigo está o Manuel. Deus abençoe, Manuel. E também o nosso querido padre Sandro Magalhães. Sua bênção, padre. Seja bem-vindo.
6: Deus abençoe. Que bom poder voltar, estar com vocês e poder também, diante da misericórdia de Deus, nessa hora tão bonita, onde a gente apresenta o nosso coração, a nossa vida, e muitas graças é derramada, porque o Senhor tem esse coração aberto a todos aqueles que querem graças e bênçãos. Que bom poder estar com você, prepara o coração daqui a pouquinho, vamos rezar.
5: Isso, e você pode participar conosco através do nosso WhatsApp, 12 991 455 8871, repetindo, 12 991 455 8871. Não esqueça de colocar o seu nome, a cidade de onde você está nos ouvindo e a sua intenção. Está começando agora a Hora da Misericórdia. Música.

0: linda canção A Oferta de Maria, Ministério Amor e Adoração com Indiana Ribeiro.
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0: Pai das misericórdias e Deus de toda a consolação, ouvi-nos. Hoje é terça-feira, dia 15 do mês de setembro, dia de Nossa Senhora das Dores. E essa oferta de Maria, como fomos escutando na canção, é uma oferta de coração, porque ela se ofertou completamente para criar o Filho de Deus e ver tudo aquilo, né, padre? Foi um sofrimento muito grande. O padre ainda está vivendo luto, né? E nós estávamos partilhando sobre isso aqui. O irmão do padre, como nós colocamos aqui em oração, estávamos sempre rezando por ele, acabou falecendo há 8 dias, né, padre?
3: É isso. E olhar para a cruz, olhar para a cruz como Nossa Senhora olhou, né?
0: Uhum.
3: Sofrendo, mas olhava com esperança. Uhum. Porque Jesus tinha falado para ela: depois da cruz vem a vitória, depois Sim. da cruz eu vou ressuscitar. Os discípulos não entendiam, mas ela, como mãe, acreditou e tinha aquilo no coração. Mas claro, sofrimento é sofrimento, né?
0: Sim.
3: Se a gente for olhar, quando Jesus olhou e viu o túmulo de Lázaro, ele chorou.
0: Sim.
3: E olha que minutos depois, Lázaro já estava lá no meio dele. Então, um sofrimento, mas que a gente olha com esperança, com olhar para o céu, olhar para o céu e saber que um dia todos nós vamos nos encontrar, e nesse momento de que a gente recorda Nossa Senhora das Dores, a gente lembra disso. A dor de Nossa Senhora

0: juntou a dor de Jesus na cruz. O nosso sofrimento, a nossa dor, como já foi dito aqui algumas vezes nas meditações, também faz essa junção da nossa dor com a dor de Jesus na cruz.
1: Essa é a fé, essa é a esperança que nós temos que alimentar. Como diz o padre Léo, né? Ele falou que não tinha dó de gente feia, tinha dó de pessoa que não tinha fé. Então nós queremos pedir a Jesus misericordioso essa graça de termos essa fé viva, essa fé nova, como diz a música, né? Traduzida na vida e testemunhada no amor pelos irmãos. E é por isso que essa hora da misericórdia existe, para que nós, juntos como família, como irmãos, clamamos: Senhor, tenha misericórdia de nós, e intercedemos por cada um. Rezamos aqui em ação de graças pelo dom da vida da Rafaela Mendonça, da comunidade Canção Nova. Completa mais um ano de vida, Rafaela, Deus te abençoe muito. O Tiba também faz aniversário no dia de hoje, colocamos agradecendo a Deus pelo dom da sua vida. Rezamos aqui, nos unimos em oração pela família da Dauana Salles, aqui da comunidade Canção Nova. O primo dela faleceu, Geraldo Marques da Silva Júnior. Nós rezamos pela alma dele e nos unimos em oração por toda a família. A Manu, rezamos aqui pela sua recuperação, também pela dona Rosalina, Rosana, também pelo primo Cláudio, que está passando também por essa situação, está na UTI. O padre Marlon Múcio, o padre Lucas Gonçalves, o Eto aqui da comunidade Canção Nova, a Sônia Venâncio. Rezamos também pelo Leandro, que está com câncer no rim. Colocamos aqui nessa hora da misericórdia. O Marcos de Abaeté, Minas Gerais, trazendo toda a sua família. A Maria Aparecida, da cidade Aparecida, reza conosco também pela cirurgia da Cleide. O Gilvan, da cidade de Potim, São Paulo, colocando a sua netinha Olívia, que está internada na UTI neonatal, no Frei Galvão. Nos unimos em oração. A Maria Aparecida, da cidade de Brasília, Deus abençoe, Maria, a você e toda a sua família, todas as suas intenções que você trouxe aqui. Luiz Carlos Manfrim, da cidade de São José do Rio Preto, trazendo as suas intenções. O Carlos Alberto, da cidade de Cruzeiro, colocando as suas intenções. A Maria Santos, também é da cidade de Cruzeiro, também trazendo aqui todas as suas intenções, Maria. A Fatiele, de Uberlândia, Minas Gerais, reza conosco nessa hora. Odete, de Itapecerica da Serra, rezando conosco pelo Pedro, pela sua visão. O Deublano, um abraço, irmão. Deublano é em Maceió, Alagoas, está rezando conosco por seu trabalho, também por sua família, a filha Ana, colocamos aqui. A Márcia Souza, de Belém do Pará, rezando conosco nessa hora da Divina Misericórdia, por toda a sua família, e também agradecendo a Deus por um livramento da sua família, um incêndio que aconteceu na madrugada de segunda-feira, que o Senhor os libertou. Colocamos aqui, Márcia, agradecendo a Deus e já pedindo por toda essa graça para vocês aí também, a providência de reconstruir. O Sérgio e a Paula, de Lavrinhas, do bairro Pinheiros, rezando conosco. Um abraço, meus irmãos. Fabiana, de Alagoinhas, Bahia, se une oração conosco. A Sandra da Logo, de Taboão da Serra, colocando aqui por um processo na justiça, vai ser julgado no dia 24, nos unimos em oração, viu, Sandra? O Afonso, da cidade de Potim, reza conosco também por toda a família Diniz. Josiane, do Rio Grande da Serra, São Paulo, está rezando conosco por toda a sua família, em especial pelos filhos, Maria Clara, Matheus e Gláucia. Ana Lúcia, de Guaratinguetá, se une oração conosco, trazendo todas as suas intenções. O Paulo, da cidade de Passos, também se une em oração conosco nessa hora da Divina Misericórdia, situação financeira, família, todos que estão passando fome, frio, sede, colocamos também. O doutor Marco Aurélio, de Pindamonhangaba, doutor, um abraço, meu irmão, tudo de bom para você, para sua família, colocando todas as pessoas que pediram as orações, que estão passando, que têm fome, estão precisando de muita, né? Essa graça é também para os agonizantes. Peço por quem me persegue, ele coloca aqui, pelo dom da vida. Louvado seja Deus, colocamos o Senhor nessa hora da misericórdia. Elvis Oliveira, da cidade de São Paulo, capital, rezando pela família, pela Ana e pela Manuela. Também a Silene da Baianinha, no Sergipe, reza conosco pela sobrinha Maria Angélica, que se encontra na UTI. Colocamos aqui em Itabaiana, no Sergipe, e para o seu filho Romário e esposo José Everaldo e toda a família. Catarina de Cruzeiro se une oração conosco. Suzana Santos, de Paranavaí, no Paraná. Deus abençoe, Suzana, a você, toda a sua família. Colocamos aqui as suas intenções. Ela diz assim que tem fibromialgia, está com depressão e crise de ansiedade, está afastada até do trabalho. Queremos rezar por você, minha irmã, e por todos que passam pela mesma luta. Colocamos Suzana, você e toda a sua família. Elza Ramos, da cidade de Cruzeiro, rezando por sua família e por todas as famílias. Também o José Lino, de Guaratinguetá, por toda a família. O José de São Paulo, capital, se une em oração conosco, por toda a família e por toda o Brasil e a Canção Nova. Obrigado, irmão. Manuel, de Uiraúna, Paraíba, Deus abençoe. Está trabalhando na transposição do Rio São Francisco e ouvindo a Rádio Net, a Canção Nova pela Rádios Net. Um grande abraço, meu irmão, rezando por você e por todos os irmãos que estão trabalhando aí nesse momento. A Fátima, de Paranaíba, Mato Grosso do Sul, se une oração conosco. A Damiana, de Ituaçu, Bahia, Deus abençoe por toda a sua família e seus amigos. A Selma é de Xangrande, no Pernambuco, rezando conosco. A Maria Helena, aqui de Cachoeira Paulista, rezando conosco e pedindo ao Senhor, vinde em nosso auxílio. O Evaldo, de Conselheiro Lafayette, Minas Gerais, rezando por sua saúde e por sua família. Também rezamos aqui pela Laura, da cidade de Padre Carvalho, Minas Gerais, Senhor, oração conosco. Deus abençoe, Laura, tudo de bom para você. Padre, intenções para rezarmos juntos, Padre?
0: Eu coloco todas as almas do purgatório, aquelas mais esquecidas, pedindo ao Senhor que os acolha em sua infinita misericórdia. Também rezo por todos os doentes, aqueles que estão acamados, fazendo tratamentos. Nós pedimos ao Senhor essa graça da recuperação da saúde, também pela paz. Quantas situações que tiram a nossa paz. Problemas políticos, problemas de guerra, violência, tudo isso nos tira a paz. Ou problemas na família. Nós pedimos ao Senhor essa graça nos nossos corações de ter essa paz interior, a começar daqueles que estão à frente de tantas coisas, nações, pedindo a Deus que toque o coração dessas pessoas e traga paz.
1: Colocamos aqui os doentes agonizantes dessa hora, as almas do purgatório, pela paz do mundo, pela paz nas famílias, por todos os irmãos que estão envolvidos na dependência química. Pedimos a Jesus misericordioso a libertação por cada sócio evangelizador, a você que colabora com a Canção Nova. Chegamos aos 43%, falta-nos 57%. Já queremos apresentar em ação de graças pelos 43% que já chegamos e os 57% que nos faltam. Já queremos colocar no coração de Jesus e cada sócio, cada família, cada um que reza e também nos ajuda na evangelização. Rezamos por você, Manuel, por toda a sua família, também por todos os irmãos colaboradores da Canção Nova que se unem no trabalho da evangelização. Com essas intenções, mas aquelas que estão aí no seu coração, rezemos juntos o Terço da Divina Misericórdia.
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1: Pelo sinal da Santa Cruz, livra-nos Deus nosso Senhor dos nossos inimigos. Em nome do Pai, do Filho e do Espírito Santo. Amém. Pai nosso, que estais nos céus, santificado seja o vosso nome. Venha a nós o vosso reino, seja feita a vossa vontade, assim na terra como no céu. O pão nosso de cada dia nos dai hoje, perdoai-nos as nossas ofensas, assim como nós perdoamos a quem nos tem ofendido. E não nos deixeis cair em tentação, mas livrai-nos do mal. Amém. Ave Maria, cheia de graça, o Senhor é convosco. Bendita sois vós entre as mulheres, e bendito é o fruto do vosso ventre, Jesus. Santa Maria, Mãe de Deus, rogai por nós, pecadores, agora e na hora de nossa morte. Amém. Creio em Deus Pai Todo-Poderoso, Criador do céu e da terra, e em Jesus Cristo, seu único Filho, nosso Senhor, que foi concebido pelo poder do Espírito Santo, nasceu da Virgem Maria, padeceu sob Pôncio Pilatos, foi crucificado, morto e sepultado, desceu à mansão dos mortos, ressuscitou ao terceiro dia, subiu aos céus e está sentado à direita de Deus Pai Todo-Poderoso, de onde há de vir a julgar os vivos e os mortos. Creio no Espírito Santo, na Santa Igreja Católica, na comunhão dos santos, na remissão dos pecados, na ressurreição da carne, na vida eterna. Amém. Eterno Pai, eu vos ofereço o corpo e o sangue, a alma e a divindade de vosso diletíssimo Filho, nosso Senhor Jesus Cristo, em expiação dos nossos pecados e dos do mundo inteiro.
0: Pela sua dolorosa paixão,
1: tende misericórdia de nós e do mundo inteiro.
0: Pela sua dolorosa paixão,
1: tende misericórdia de nós e do mundo inteiro.
0: Pela sua dolorosa paixão,
1: tende misericórdia de nós e do mundo inteiro.
0: Pela sua dolorosa paixão,
1: tende misericórdia de nós e do mundo inteiro.
0: Pela sua dolorosa paixão,
1: tende misericórdia de nós e do mundo inteiro.
0: Pela sua dolorosa paixão,
1: tende misericórdia de nós e do mundo inteiro.
0: Pela sua dolorosa paixão,
1: tende misericórdia de nós e do mundo inteiro.
0: Pela sua dolorosa paixão,
1: tende misericórdia de nós e do mundo inteiro.
0: Pela sua dolorosa paixão,
1: tende misericórdia de nós e do mundo inteiro.
0: Pela sua dolorosa paixão,
1: tende misericórdia de nós e do mundo inteiro.
0: Eterno Pai, eu vos ofereço o corpo e o sangue, a alma e a divindade de vosso diletíssimo Filho, nosso Senhor Jesus Cristo, em expiação dos nossos pecados e dos do mundo inteiro.
1: Pela sua dolorosa paixão,
0: tende misericórdia de nós e do mundo inteiro.
1: Pela sua dolorosa paixão,
0: tende misericórdia de nós e do mundo inteiro.
1: Pela sua dolorosa paixão,
0: tende misericórdia de nós e do mundo inteiro.
1: Pela sua dolorosa paixão,
0: tende misericórdia de nós e do mundo inteiro.
1: Pela sua dolorosa paixão,
0: tende misericórdia de nós e do mundo inteiro.
1: Pela sua dolorosa paixão,
0: tende misericórdia de nós e do mundo inteiro.
1: Pela sua dolorosa paixão,
0: tende misericórdia de nós e do mundo inteiro.
1: Pela sua dolorosa paixão,
0: tende misericórdia de nós e do mundo inteiro.
1: Pela sua dolorosa paixão,
0: tende misericórdia de nós e do mundo inteiro.
1: Pela sua dolorosa paixão,
0: tende misericórdia de nós e do mundo inteiro.
1: Eterno Pai, eu vos ofereço o corpo e o sangue, a alma e a divindade de vosso diletíssimo Filho, nosso Senhor Jesus Cristo, em expiação dos nossos pecados e dos do mundo inteiro.
0: Pela sua dolorosa paixão,
1: tende misericórdia de nós e do mundo inteiro.
0: Pela sua dolorosa paixão,
1: tende misericórdia de nós e do mundo inteiro.
0: Pela sua dolorosa paixão,
1: tende misericórdia de nós e do mundo inteiro.
0: Pela sua dolorosa paixão,
1: tende misericórdia de nós e do mundo inteiro.
0: Pela sua dolorosa paixão,
1: tende misericórdia de nós e do mundo inteiro.
0: Pela sua dolorosa paixão,
1: tende misericórdia de nós e do mundo inteiro.
0: Pela sua dolorosa paixão,
1: tende misericórdia de nós e do mundo inteiro.
0: Pela sua dolorosa paixão,
1: tende misericórdia de nós e do mundo inteiro.
0: Pela sua dolorosa paixão,
1: tende misericórdia de nós e do mundo inteiro.
0: Pela sua dolorosa paixão,
1: tende misericórdia de nós e do mundo inteiro. Eterno Pai, eu vos ofereço o corpo e o sangue, a alma e a divindade de vosso diletíssimo Filho, nosso Senhor Jesus Cristo, em expiação dos nossos pecados e dos do mundo inteiro. Pela sua dolorosa paixão,
0: tende misericórdia de nós e do mundo inteiro.
1: Pela sua dolorosa paixão,
0: tende misericórdia de nós e do mundo inteiro.
1: Pela sua dolorosa paixão,
0: tende misericórdia de nós e do mundo inteiro.
1: Pela sua dolorosa paixão,
0: tende misericórdia de nós e do mundo inteiro.
1: Pela sua dolorosa paixão,
0: tende misericórdia de nós e do mundo inteiro.
1: Pela sua dolorosa paixão,
0: tende misericórdia de nós e do mundo inteiro.
1: Pela sua dolorosa paixão,
0: tende misericórdia de nós e do mundo inteiro.
1: Pela sua dolorosa paixão,
0: tende misericórdia de nós e do mundo inteiro.
1: Pela sua dolorosa paixão,
0: tende misericórdia de nós e do mundo inteiro.
1: Pela sua dolorosa paixão,
0: tende misericórdia de nós e do mundo inteiro.
1: Eterno Pai, eu vos ofereço o corpo e o sangue, a alma e a divindade de vosso diletíssimo Filho, nosso Senhor Jesus Cristo,
3: em expiação dos nossos pecados e dos do mundo inteiro.
0: Pela sua dolorosa paixão,
1: tende misericórdia de nós e do mundo inteiro.
0: Pela sua dolorosa paixão,
1: tende misericórdia de nós e do mundo inteiro.
0: Pela sua dolorosa paixão,
1: tende misericórdia de nós e do mundo inteiro.
0: Pela sua dolorosa paixão,
1: tende misericórdia de nós e do mundo inteiro.
0: Pela sua dolorosa paixão,
1: tende misericórdia de nós e do mundo inteiro.
0: Pela sua dolorosa paixão,
1: tende misericórdia de nós e do mundo inteiro.
0: Pela sua dolorosa paixão,
1: tende misericórdia de nós e do mundo inteiro.
0: Pela sua dolorosa paixão,
1: tende misericórdia de nós e do mundo inteiro.
0: Pela sua dolorosa paixão,
1: tende misericórdia de nós e do mundo inteiro.
0: Pela sua dolorosa paixão,
1: tende misericórdia de nós e do mundo inteiro. Deus Santo, Deus Forte, Deus Imortal, tende piedade de nós e do mundo inteiro. Deus Santo, Deus Forte, Deus Imortal, tende piedade de nós e do mundo inteiro. Deus Santo, Deus Forte, Deus Imortal, tende piedade de nós e do mundo inteiro. Em nome do Pai, do Filho e do Espírito Santo. Amém. Ó sangue e água, que jorrastes do coração de Jesus, como fonte de misericórdia para nós, eu confio em vós.

0: Alegre Louvor com Rogerinha Moreira e antes Anuncia-me com Diácono Nelsinho Correia e Eugênio Jorge.
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0: Pai das misericórdias e Deus de toda a consolação, ouvi-nos. Queremos agradecer a Deus por todas as bênçãos e graças que tem nos dado. E colocar aqui nessa hora da misericórdia também os irmãos que continuam participando conosco aqui nessa hora da misericórdia. Silvia Regina, Deus abençoe, de Cruzeiro, está rezando conosco, pedindo pela sua família, por ela, também por Rogério Uchoas, colocamos aqui nessa hora da misericórdia. Apresentamos você e toda a sua família, viu, Silvia? Também colocamos os irmãos que estão ouvindo pela internet, você que está conduzindo seu carro, seu caminhão, ouvindo nessa hora a hora da misericórdia. Nós vamos rezar agora também e rezar com a mensagem do Diário de Santa Faustina, Gotas de Misericórdia. A você que tem o diário, o parágrafo é o 1302, 1302, que nos diz assim: hoje compreendi muitos mistérios de Deus. Soube que a Santa Comunhão dura em mim até a comunhão seguinte. Uma viva e sensível presença de Deus permanece na minha alma. Essa consciência mergulha-me num profundo recolhimento, sem nenhum esforço da minha parte. O meu coração é um tabernáculo vivente no qual se conserva a hóstia viva. Nunca procurei a Deus em algum lugar distante, mas no meu próprio interior, na profundeza do meu próprio ser, convivo com o meu Deus. Vou repetir essa linda mensagem e já pedindo a graça do Espírito Santo sobre mim, sobre você, sobre o Padre, sobre cada um de nós, para podermos ouvir o que Deus está nos falando e para colocar em prática. 1302. Hoje compreendi muitos mistérios de Deus. Soube que a Santa Comunhão dura em mim até a comunhão seguinte. Uma viva e sensível presença de Deus permanece na minha alma. Essa consciência mergulha-me no profundo recolhimento, sem nenhum esforço da minha parte. O meu coração é um tabernáculo vivente no qual se conserva a hóstia viva. Nunca procurei a Deus em algum lugar distante, mas no meu próprio interior, na profundeza do meu próprio ser, convivo com meu Deus.
3: E esse número 1302, Santa Faustina nos diz dessa interioridade, desse estar com Deus. E quantas vezes a gente recebe a Eucaristia, recebe o próprio Jesus, e em poucos segundos a gente esquece. A gente sai da missa, às vezes a missa nem acabou e a gente já está totalmente fora de intimidade com Deus, que está ali, vivo dentro da gente. Essa palavra, que é essa mensagem do diário, quer nos chamar a atenção a isso. Jesus está dentro de nós. Jesus está em nosso coração. Se a gente tivesse essa consciência de poder ficar com Jesus, de estar com Jesus, a gente ficaria horas e horas adorando o próprio Deus que está em nós. E como isso nos ajuda? Como isso nos leva a ter força, porque Deus está em nós? As batalhas, dificuldades, tudo aquilo que vai aparecendo em nós, no dia a dia, no nosso dia, na presença de Deus, a gente consegue resolver. Que a gente lembra, Deus está aqui comigo. Deus está caminhando comigo, dentro de mim. Como a gente precisa desse tempo de meditação, reflexão. Além da presença de Deus eucarística, também a presença de Deus, a própria força do Espírito Santo que está em nós. Mas eu digo um ponto mais, a palavra de Deus. A palavra de Deus tem a força em nós de restaurar o nosso interior. Como é bonito quando a pessoa diz: Padre, eu não tinha consciência de um pecado. E quando eu ouvi a palavra de Deus, quando eu abri a Bíblia, estava rezando, fazendo meu estudo da palavra, Deus falou para mim. Deus tocou o meu coração. E ali a pessoa pôde observar que, tocada pela força da palavra de Deus, ela pôde meditar, refletir e falar: eu estou no caminho errado, eu preciso voltar. É esse Deus que faz isso conosco. É esse mesmo Deus que está presente na Eucaristia e que nos dá essa força, essa graça da sua presença. Que não entremos em uma missa, recebamos a palavra de Deus, a Eucaristia, e saiamos dali como se nada tivesse acontecido. Quem acompanha minhas missas sabe que no final eu sempre falo aquilo, né? Dá uma olhadinha para o seu irmão do lado. Dá um sorriso e um abraço. Mas por que que eu falo isso? Para que a pessoa dê um sorriso, porque a missa tem que mexer comigo. Tem que me tirar daquela... Eu não sou igual àquele que eu entrei. E mais do que isso, Jesus está ali dentro de mim. Jesus está comigo. Eu preciso mostrar para o irmão que ele está comigo. Eu sempre digo isso para a pessoa dar um sorriso de propósito. Tem alguns irmãos que quando tá, eu vou celebrar a missa já fala: hoje vai ter um sorriso e um abraço. Porque isso é muito bom. Você mostrar que você está com Jesus e o sorriso não tem jeito. Quando um sorri, você automaticamente sorri para outra pessoa, porque o sorriso encanta. A mesma coisa apresenta de Deus em nosso coração. Quando a gente lembra, fala: Jesus está aqui. Jesus está aqui dentro de mim. Isso tem um outro olhar. Na nossa vida começa a mudar. Nosso sorriso, nosso sentimento, nosso medo sai, porque estamos com Deus. Uma vez, quando eu cheguei logo aqui em Cachoeira Paulista, aliás, fazia... pastor ali na Santo Antônio, eu nunca esqueço disso, de uma senhora que estava doente, já estava perto de falecer, depois ela morreu, ela estava com câncer. E quando nós fomos lá visitá-la e levamos Jesus, fazia pastoral na Santo Antônio, e ela toda feliz dizia: ai, Jesus chegou, ai, que coisa boa, uma alegria que encantou a gente, porque... ela sabia que ia receber Jesus. Jesus ia estar no coração dela.
4: Que bênção.
3: Que tenhamos essa alegria sempre. É Jesus que está conosco. Que assim seja.
4: Amém.

0: Alma tem sede de Deus, tirada dos Salmos com Ana Lúcia e antes, Aliança de Amor com André Florencio.
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0: Pai das misericórdias e Deus de toda consolação, ouvi-nos. Um abraço para os irmãos que estão mandando seus pedidos de oração. Nós continuamos em oração. A Sebastiana de Pirapora, Minas Gerais, um abraço, Sebastiana, a você, todo o povo aí de Pirapora. Colocamos sua família. A Maria Aparecida, da cidade de Paranavaí, no Paraná. Deus abençoe Maria Aparecida por você, por suas intenções. Colocamos aqui nessa hora da misericórdia. A Eliane é de Xangrande, no Pernambuco. Deus abençoe, Eliane, colocando você, seus sobrinhos em oração aqui, a Mariana e o Miguel, e a sua irmã, no coração de Jesus misericordioso. A Débora é de São José do Rio Preto, não, São José dos Campos, desculpa, Débora de São José dos Campos, rezando conosco, e colocamos você e a sua família no coração de Jesus misericordioso. 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Quero agradecer aqui a presença do Padre Sandro Magalhães conosco aqui. Daqui a pouquinho, às 18 horas, não, 10 para as 18, né, Padre?
3: Isso.
0: Vai estar no Terço Mariano, através da TV Canção Nova. Você pode participar também, rezar. E também aqui na Rádio Canção Nova, às 18 horas, você pode rezar conosco. Tudo isso para que a pessoa se sinta abraçada e querida por Deus, porque é obra de misericórdia, né, Padre?
3: É isso, nós estamos nesse barco da evangelização, né? Querendo e levando Jesus através das devoções, Terço da Misericórdia, Terço Mariano e, claro, a palavra de Deus.
0: Sim.
3: Que é o mais importante, levar Jesus a tantos lugares. Se você tem a água, apresente agora para ser abençoado. Eu peço ao Senhor que abençoe essa água. Se tiver também algum objeto que você comprou há pouco tempo e precisa ser abençoado, apresente também. Senhor Jesus, eu peço a tua bênção, Senhor, sobre cada um dos objetos que esses filhos estão apresentando. A água, Senhor, criatura vossa, para que seja sacramental da tua presença. Abençoando essa água, abençoa todos que vão tomar, onde vai ser aspergidos, que as graças, curas e libertações aconteçam. Abençoa também, Jesus, os outros objetos, textos, medalhas, escapulários, imagens, cada um dos objetos que ele está apresentando. Aqueles também que apresentam seu medicamento, Senhor, abençoa esse medicamento, acelera a recuperação desses filhos. Por intercessão de Nossa Senhora das Dores, a bênção de Deus Todo-Poderoso, Pai, Filho e Espírito Santo.
0: Amém. Quero agradecer também ao Manuel. Deus abençoe, Manuel. Se Deus quiser, amanhã estaremos juntos aqui na Hora da Misericórdia. Obrigado mais uma vez, Padre.
3: Opa, estamos aí.
0: Fiquemos na paz de Jesus, no amor de Maria, que a alegria do Espírito Santo esteja sempre no seu coração. Até amanhã, se Deus quiser.

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3: Os que esperam no Senhor renovam suas forças, criam asas como águias, correm e não se afadigam. Isaías capítulo 40, versículo 31.
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16 horas em ponto agora. Nova York admite sua culpa. Conta-se uma grandiosa história a respeito de LaGuardia, um ex-prefeito de Nova York. Certo dia, LaGuardia resolveu substituir o juiz de pequenas causas, como volta e meia costumava fazer. Era um dia de inverno, estava muito frio, e um senhor idoso, que tremia da cabeça aos pés, foi conduzido até sua presença no tribunal. Acusação: roubo de um pão na padaria. O acusado procurava desculpar-se, dizendo que sua família estava morrendo de fome. Eu compreendo, mas eu preciso condená-lo, disse LaGuardia àquele senhor idoso. A lei não admite exceções, senhor. O senhor terá de pagar uma multa de 10 dólares. Em seguida, LaGuardia pôs a mão no bolso e acrescentou: aqui estão os 10 dólares para pagar sua sentença. E agora, acrescentou em voz alta para todo o júri ouvir, eu condeno cada pessoa presente nesta sala do tribunal do júri a pagar 50 centavos de multa pelo fato de morarem numa cidade na qual um homem precisa roubar um pão para poder comer. Senhor oficial de justiça, passe agora diante de cada um dos presentes e recolha imediatamente o dinheiro e entregue-o a este senhor acusado. O chapéu foi passado na roda e aquele pobre homem, que não acreditava no que estava acontecendo, deixou o tribunal de justiça com 47 dólares e 50 centavos no bolso e ainda absolvido.

para todo aquele que sequer no mundo, na sociedade, passar por justo. Tenha o temor de Deus. Nós estamos hoje aqui admirando um prefeito, portanto um político nova-iorquino, americano, que viveu no século passado, nos anos 30. Ele foi prefeito de Nova York exatamente entre os anos de 1934 até 1945, por 3 mandatos consecutivos. Era um bom homem, o prefeito LaGuardia. Ele era filho de italiano com americano, considerado por muitos historiadores um dos melhores e mais marcantes prefeitos da história dos Estados Unidos. Mas veja, um filho de imigrante italiano com uma judia americana originária, também ela já da Itália. Esse homem era chamado carinhosamente de, lá nos Estados Unidos, Little Flower, que significava pequena flor. Quando é que alguém é visto e bem visto pelos outros, é admirado pelos outros, quando ele é capaz de produzir coisas boas? Quando é alguém que oferece à sociedade coisas boas? E olha que o LaGuardia, ele era pequenininho, ele tinha 1,65 m. Ele gostava de andar sempre com uma flor na lapela do seu paletó. Esse prefeito, ele enfrentou de forma implacável a máfia, um sistema político corrupto que existia naquela época em Nova York, combateu chefes do crime famosos. Ele também era daqueles políticos vocacionados a fazer o bem, e ele saía de Nova York e ia até a presidência dos Estados Unidos junto ao então presidente da época, o Franklin Roosevelt. Ele ia pedir dinheiro para quê? Para as obras que precisavam ser feitas, mas sobretudo para ajudar os desempregados. E vamos nos lembrar aqui, aqueles meados dos anos 30 sofriam com as consequências, os reflexos da Grande Depressão, a grande crise que os Estados Unidos viveram no ano de 1929, a Depressão Americana de 1929. Então ele ia pedir recursos e voltava com bolsos cheios de dinheiro para ajudar os desempregados e para construir, fazer obras em sua cidade, que isso gerava emprego também. E ficou famoso também porque, além de tudo isto, era um homem carismático. Ele gostava de ir até a rádio da cidade para ler histórias em quadrinhos para as crianças. E ele começou a fazer isso quando aconteceu a greve dos jornais lá em Nova York. Então, como não se tinham jornais, porque os jornaleiros estavam fazendo greve, e os pais não podiam comprar jornal, e nos jornais vinham naquela época historinhas para as crianças, ele foi para uma rádio da cidade e, naqueles dias da greve, ele contava histórias em quadrinhos para as crianças que estavam em casa escutando pelo rádio. Você percebeu a diferença deste homem? A bondade do coração dele? A pureza do coração dele? E sobretudo no episódio deste idoso. Isso aqui era um hábito. Ele, vez por outra, saía da prefeitura e ele ia até o tribunal do júri, juiz de pequenas causas, esses conflitos pequenos, juiz de primeira instância, e era ele quem julgava alguns casos. O juiz cedia para ele. E foi nesta hora que aconteceu de chegar para ele o caso deste senhor idoso, que tinha roubado um pão, passava fome, ainda repetindo, consequência daquela grave crise americana. E ele disse: a justiça precisa ser feita, porque o senhor roubou, eu sei que o senhor roubou um pão, o senhor estava com fome, o senhor precisava roubar para sua família, foi o que o senhor alegou, não é? Mas a justiça precisa ser feita, o senhor precisa pagar pelo seu roubo. Mas eu estou vendo, claro, agora isso aqui já foi ele lá, percebeu que o senhor não tinha condições de pagar. Ele disse: vou dar-lhe uma multa,

de 10 dólares. Só que ele mesmo tirou do bolso dele e deu os 10 dólares para o senhor pagar a multa que ele mesmo tinha imprimido àquele senhor. E depois ele ainda fez algo extraordinário. Gente, e aqui está, para mim, o principal que nós temos que aprender hoje. Nós estamos neste momento com um grande julgamento acontecendo aqui no Brasil, no Supremo Tribunal Federal, por uma situação vergonhosa pela qual passa a nossa Suprema Corte. Um ministro envolvido em grave corrupção e com aliados tentando defendê-lo de todas as formas, achando todas as desculpas possíveis para livrar a cabeça de um juiz corrupto. O que que fez LaGuardia lá no seu tribunal? Ele primeiro condena um homem que cometeu um crime simples de roubar um pão, mas precisava ser condenado, precisava ser corrigido. Como o homem não tinha com o que pagar, ele deu dinheiro para o homem, mas aí ele olha para todo o júri, todos que estavam assistindo ali, porque quando ele ia para o tribunal, assumiu o lugar do juiz, o povo ia para assistir os julgamentos, porque ele era sábio e ele era bom. Então ele disse, deu a ordem para que todos aqueles que estavam na sala presentes pagassem uma multa de 50 centavos. E ele disse, por quê? Pelo fato de vocês morarem numa cidade na qual um homem precisa roubar um pão para poder comer. Meu irmão e minha irmã, desculpa. Essa multa precisa ser para cada um de nós brasileiros. Cada um de nós brasileiros precisa ser imputado com uma multa. Porque nós estamos nos acostumando a ver as injustiças. Nós estamos acostumados e não fazemos mais nada quando vemos os erros, os pecados das pessoas. Nós estamos aceitando passivamente, o termo é passivamente, as injustiças que são praticadas, os erros que são vividos. Nós não estamos combatendo mais o crime e nem os criminosos. Nós, dentro das nossas casas, não estamos combatendo os erros, as mentiras. Nós até mesmo estamos aceitando a corrupção. Por vezes, nós mesmos, em nossas casas, praticamos pequenas corrupções, pequenas mentiras, pequenos desvios de conduta. Nós também precisamos ser multados. Porque nós somos culpados do que está acontecendo no Supremo Tribunal Federal. Veja o nível de ministros que nós temos lá. Por que nós temos um nível tão baixo de ministros com um caráter duvidoso? Ministros extremamente políticos e não homens eruditos, nobres, grandes juristas. Porque quem os colocou lá foram os políticos que nós votamos. E nós votamos e elegemos políticos ruins. Políticos ruins têm amigos ruins, têm atitudes ruins, farão escolhas ruins. Veja o que está acontecendo. Precisamos também nós nos penitenciar. O juiz LaGuardia hoje aqui está dizendo para mim e para você, nesta sala, neste país, nesta nação brasileira, cada um precisa arcar com a sua culpa pelo fato de morarmos num país no qual a Suprema Corte estaria enxovalhada de homens ruins, porque foram escolhidos por políticos ruins, políticos estes que nós colocamos ali para decidir. E nos penitenciar agora é dobre os joelhos, reze para melhorar o nível, rezemos para melhorar a qualidade, supliquemos aos anjos, ao sangue precioso de Jesus, à vencedora das batalhas de Deus, Nossa Senhora, para que nos dê vitórias, que as vitórias venham agora da nossa consciência, do nosso caráter, do nosso joelho no chão,
Desculpa, gente. Temos sido uma nação também de um caráter duvidoso. Quando nós escolhemos mal, propositadamente. E nem ligamos para as consequências, que estão aí agora. Nós precisamos de homens bons, de autoridades exemplares, de coração generoso, de coração nobre, doadas, dedicadas, que pensem no bem-estar do mais simples idoso, até uma criança que está no ventre de sua mãe e que vai nascer para ter a graça de um dia ver a glória de Deus. Que vai nascer aquela criança que está no ventre, que vai nascer, que precisa nascer, que merece nascer, para nesta terra viver, ser uma serva de Deus. E quando daqui sair, como eu e como você, termos a oportunidade de vermos a glória de Deus. Eis a razão por que cada um de nós nasce. É como um grande prêmio que a gente tira. O grande prêmio é quem tem a oportunidade de nascer. Vai poder ver a glória de Deus. Quem nunca nasceu, quem não nasceu, não vai ver a glória de Deus. Muito boa tarde. É assim que começa o nosso programa de hoje.

0: Abrimos com coração novo Banda Arcanjos e agora pedi e recebereis Wagner Bittencourt, 4:25. Bem-vindos e boa tarde para mais este nosso encontro.
1: Brasil!
0: Pelas ondas abençoadas da Canção Nova, nós chegamos em nome do Pai, do Filho, do Espírito Santo. Amém. Começou! Saudando, abraçando, beijos para toda essa nossa família Canção Nova. Nós começamos esta terça-feira, 15 de setembro de 2026, aqui no Tarde Especial. É o 258º dia do ano. Faltando agora 107 dias para 2027. 107 dias para juntos vivermos, trabalharmos e construirmos com Jesus, Maria e São José este ano santo da graça de Deus do terceiro milênio da era cristã que estamos vivendo. Olha aí, creia. Hoje é dia da democracia. É, Aninha, 15 de setembro, exatamente. No 15 de setembro em que nós estamos vivendo um capítulo importante da nossa história, é dia da democracia. Rezemos pela verdadeira democracia. Também, aí, que bem, muito bom, muito bem lembrado também. Isso é que é a verdadeira democracia, aquela que quer o bem de todos os brasileiros. Hoje também é dia do musicoterapeuta e da musicoterapia. Como é importante e uma prática hoje que tem reflexos fantásticos em tratamentos os mais diversos. A música, a musicoterapia. É dia do nutrólogo. Cumprimentos, boa tarde a esses profissionais. É dia da prevenção e combate à depressão. Ah, como é importante. E como hoje em nossos dias, nós precisamos cada vez mais estar atentos a esta fragilidade mental de grande parte da nossa sociedade, a depressão. Também hoje é dia de conscientização sobre linfomas. E olha, o doutor Eloadi estará conosco em instantes aqui no programa. Tá de volta já. Também hoje é dia do chapéu. É, o chapéu, aquele que você usa, que eu uso para proteger o nosso, a nossa cuca, né? O nosso capô, cabeça. É isso. Hoje também é dia do cliente. Seja você o cliente que for, de qualquer que seja a prática comercial que você ali se põe como aquisitor, comprador, você é um cliente. Hoje é dia do cliente e, como diz aquele ditado, cliente tem sempre razão. Tratem bem os clientes, por favor, né? Mas hoje nós estamos também na igreja celebrando uma outra festa linda, Nossa Senhora das Dores. E essa festa nos ensina a sermos fortes diante dos sofrimentos da nossa vida, como foi Maria. Porque a mãe de Jesus conviveu com as dores vendo seu filho padecer, e padecer da forma injusta e bárbara maior de todas. Entre as sete dores de Nossa Senhora se encontram, por isso que ela é chamada de Nossa Senhora das Dores, não é? Se encontram a profecia de Simeão no templo, a fuga para o Egito, os 3 dias que Jesus esteve perdido, e olha, um pai e uma mãe que tem um filho perdido por 3 dias, olha o desespero. O encontro com Jesus levando-o à cruz, ou quando ele estava levando a cruz, a morte do filho no Calvário, e depois, maldosamente, aquela lança que atravessa o coração de Jesus, e por fim, quando ele é colocado no sepulcro. São todas dores que cortam, que cortaram por dentro, de todas as formas, Maria, a sua mãe. E olha, apesar de tudo, Maria se manteve firme em oração diante de Deus, na confiança que tinha de que a vontade de Deus se cumpriria. Ela tinha conhecimento disto. Agora, essa Virgem quer nos ajudar a levar as nossas cruzes diárias, porque foi no Calvário onde Jesus Cristo nola deu como nossa mãe. E ela é a nossa mãe e nos adota de fato para nos ajudar a também nós carregarmos a nossa cruz e para estar ao nosso lado nas cruzes que a gente vai carregando. Mãe das dores, nós que olhamos para ti agora através dessa belíssima imagem que temos diante dos nossos olhos, nós olhamos para Ti e também nos entregamos com nossas dores. Mãe das dores, eu Te peço também pela humanidade e suas dores, pelo nosso povo brasileiro e suas dores, pela casa de cada um de nós com seus filhos, pelas nossas famílias com suas dores. Te peço agora por aquela mãe que está sofrendo dores, por aquele pai que passa por dores, também por aquele filho que sofre com dores, aquele marido, aquela esposa. Te peço pelas dores da igreja, pelos filhos devotos, pelos bons filhos, padres, bispos, religiosos em geral, que passam também eles por dores. Recolhe hoje nesta tua festa, nesta festa de toda a igreja, as nossas dores todas e as oferece como verdadeiras rosas ao teu filho Jesus. Que as nossas dores, recebidas por ti e oferecidas a Jesus, levem ao coração dele o perfume da nossa vontade de sermos bons, santos, agradáveis e de querermos o céu. Recebe, Mãe, nossas dores.

0: E me vem aqui também as dores das pessoas enfermas, com enfermidades diversas, sem solução, sem expectativa. É a dor do medo, é a dor da angústia, do desespero, da impotência. Recebe a mãe as dores dos enfermos, das enfermas. E se a senhora puder e a senhora pode, pede ao teu filho por essas pessoas que sofrem as dores de enfermidades graves. Também as dores de mulheres que sofrem com injustiças, com violências de seus maridos, viciados em diversos vícios, ou sobretudo homens extremamente violentos, sem valores, que não aprenderam a arte de amar, que não aprenderam o respeito devoto de um filho, de um marido, que não tiveram em casa uma escola de amor e por isso se tornaram homens extremamente violentos, impiedosos. Pelas dores dessas mulheres que sofrem com namorados, com noivos, com maridos, que tenham sabedoria e força também para tomarem as decisões certas. Também te peço, mãe, pelas dores de pais que veem seus filhos desgarrarem-se para um mundo mau e não quererem ouvir ninguém. Concede também a esses pais, em meio às suas dores, a confiança e a sabedoria para lidarem com tudo isto. São agora 16h34. Nós precisamos fazer um intervalo, é bem rápido. Nós vamos agora para este intervalo rapidíssimo aqui na programação da Canção Nova. Você vai rezando conosco no intervalo e voltamos já já na sequência do nosso programa.
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7: Tenha paciência com todas as coisas, mas principalmente tenha paciência consigo mesmo. São Francisco de Sales.
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7: Agora são 4 da tarde, 37 minutos, retornando.

0: quero cumprimentar aqui uma porção de gente que já está chegando em nosso programa. Obrigado a você que está chegando de todos os lados, de todas as partes. Quem está entrando conosco no canal do YouTube nesse instante aqui é o canal Canção Nova Brasília. Entra lá, você acompanha o programa com imagem. Aninha, prepara pra gente aí, por favor, e deixa no ponto daqui a pouquinho pra gente chamar uma tela ao vivo direto do Supremo Tribunal Federal, onde está acontecendo o julgamento histórico que nós estamos acompanhando hoje. Se um ministro do Supremo Tribunal Federal chamado Alexandre de Moraes vai passar a ser investigado ou não, é o que os seus colegas estão decidindo. Interessante que eles precisam da autorização de colegas e não da justiça, não é? Veja como são diferentes. Não são cidadãos comuns como todos os outros. Porque cidadãos comuns, se tem matéria de justiça e matéria policial para isso, a pessoa já passa a ser investigada, etc. e tal. No caso deles, não. Precisa ainda que os colegas, os companheiros, digam se pode ou não, né? É a diferença. 4:38 agora. Deixa eu cumprimentar aqui, olha, a Marina, um abraço para ela. Marina, seja muito bem-vinda. Ela disse aqui que está acompanhando o nosso programa, que a Mãe Dolorosa coloque seu olhar sobre todos nós. Amém, Marina, muito obrigado. Giovanni Sanguineto, um abraço para você também. Tenha coragem, viu, Giovanni? Ânimo, ânimo, não desanima, não. Olha aqui que o Giovanni, ele expressou um pensamento aqui ruim quanto a esse momento que a gente vive, quanto à política. Giovanni, olha o que nos diz São Tomás de Aquino. Ele fala assim: não se opor ao erro é aprová-lo. E não defender a verdade é oprimi-la. São Tomás de Aquino. Santo Agostinho também tem uma outra frase importante. Ele diz: afastada a justiça, o que são os reinos, se não grandes bandos de ladrões? Ele escreveu isso na obra A Cidade de Deus. São João Crisóstomo também tem uma outra frase importante. Se o governante é mau, o povo peca, mas o governante pagará o preço pelo pecado de ambos. Isto é, a justiça divina virá para os maus. Ela virá. Então a gente não tem que desanimar nada. Tem que manter a nossa esperança e fé de que as coisas vão melhorar. O próprio São João Crisóstomo tem uma segunda frase também preciosa. Ele diz: quem recebe autoridade civil e governa mal, sofrerá um julgamento e um castigo divinos muito mais rigorosos. Olha aí. E o grande e querido escritor, filósofo, político também, Chesterton, disse: uma vez que se abole Deus, o governo se torna Deus. Isto é, uma vez que se tira Deus, o governo se torna Deus. Esse é o perigo de nações que querem afastar a fé do seu âmbito público, não é? São 4:40, nós vamos seguindo aqui na sequência do programa. Deixa eu cumprimentar aqui mais algumas pessoas ainda nesta tarde que eu quero aqui trazer nosso programa. Olha, o Luiz Roberto, boa tarde pra você também, obrigado, Luiz. A Amanda Guzmão tá por aqui também. Ronaldo, tô aqui já na expectativa do programa, já chegamos. Ela é de São Paulo, capital, muito obrigado, viu, querida Amanda. E você vai mandando sua mensagem também, DDD 61-3033-5858, DDD 61-3033-5858. Que eu quero cumprimentar ainda a Maria do Carmo, tá dando boa tarde pra todos nós, tá nos acompanhando. Ela disse assim: é a primeira vez que assisto esse programa, obrigado, Maria do Carmo. Fala aí, por favor, de onde você é, tá bem? Elizabeth Rocha, boa tarde para a senhora também, muito obrigado. Que todas as nossas senhoras protejam sempre a todos nós, disse a mesma Maria Carmo, não é? Fala de onde você é, tá bom, Maria Carmo? Ô, gente, eu quero cumprimentar aqui o doutor Eloadi, que chegou. Ele foi casar alguém lá em São Paulo, casou e já tá de volta aqui. Foi boa festa, doutor. Boa tarde, tudo bem?
1: Ronaldo da Silva, meu amigo, aquilo é cidade. O caba que dirige ali, ou ele é doido ou é maluco. Ronaldo, olha aí, tá vendo?
0: Você dirigiu em São Paulo, doutor?
1: Dirigi e eu tenho pena dos motoristas de Uber, meus queridos amigos do Uber e dos táxis. Táxi pelo menos tem a via dos ônibus que eles quebram o galho. Mas, o Ronaldo, é 10 carros pra cada passageiro. É 10 carros por metro quadrado, 10.
0: Não, São Paulo tem a maior frota de automóveis do Brasil.
1: E tem a maior frota de pedestres esperando o carro.
0: Também, não é?
1: Também. E você sai ontem para trabalhar amanhã.
0: Doutor, você passou quantos dias lá em São Paulo?
1: Uma semana.
0: Uma semana?
1: Uma semana.
0: Foi casar um parente?
1: Fui casar um afilhado que foi um presente de Deus, Ronaldo. Eu fui um instrumento de Deus da vida dele. Olha só, esse menino que cresceu com meu filho, é um afilhado, ele foi fazer... Há anos atrás, 10 anos atrás, ele foi fazer uma endoscopia e nessa endoscopia ficou uma artéria sangrando. E no carnaval desse ano, dois dias depois dessa endoscopia, ele está lá em casa, passando mal, vai para a casa dele, tem um hemoptise, sabe o que é isso?
0: Não.
1: Você vomitar sangue, e o pai levou no hospital, ele foi para a UTI, perdeu acho que 2 litros de sangue, e era O negativo, Ronaldo. O negativo.
0: O mais difícil.
1: No carnaval, para você achar, mas graças a Deus, Deus é maravilhoso o tempo todo. Eu consegui um médico, um grande médico aqui de Brasília. Posso falar o nome dele, porque ele é conhecidíssimo, e doutor Flávio Egima, prontamente foi na UTI, achou essa artéria que estava sangrando e fez a cauterização. E esse rapaz hoje casou. E não pôde deixar de lembrar esse episódio, que ele podia ter perdido a vida por um procedimento extremamente simples, que é uma endoscopia que todo mundo faz todo dia. Então, mas de qualquer maneira, todo procedimento ele tem que ter muito cuidado, porque tudo é um risco.
0: Aí, mas que bom que está bem, que ele casou. Muito bem.
1: Amém. Como é o nome dele?
0: Camerlengo. Isso aí é o Camerlengo. É o seu anunciador oficial.
1: Muito bem,
0: muito bem. Ô, doutor, tá todo mundo perguntando aqui, cadê o bolo? O povo tá sentindo falta, viu?
1: Não trouxe, porque hoje é exclusivo para minha padroeira da minha paróquia, Nossa Senhora das Dores. Quem tá no YouTube tá vendo a minha camisa aqui, ó. Minha querida Nossa Senhora
0: da Linda camiseta, muito bem. Vamos lá. Doutor, a gente está vivendo e está acompanhando esse julgamento no Supremo Tribunal, deixando todo mundo tenso no Brasil, né?
1: Ronaldo, eu vou acrescentar o que você falou aí. A Bíblia, como é a palavra de Deus, ela traz em Provérbios 29:2, quando o justo governa, o povo se alegra. Quando o ímpio e o corrupto governa, o povo geme. Então a gente tem que pedir a Deus, que é o Senhor da Messe, que é aquele que tira os poderosos, derruba os poderosos de seu trono, como cantou a Nossa Senhora na visita a Isabel, no Magnífica, né? Derruba os poderosos de seus tronos, que restaure no Brasil o que eu tinha quando era jovem. Eu não sabia o nome de ministro. Você sabia?
0: Não.
1: Ninguém sabia o nome de ministro. Eles estavam lá, 11, para cuidar da Constituição. Hoje, você sabe o nome, fazem memes, brincadeiras, chacotas, até falta de respeito com ministros da Suprema Corte do Brasil. Então tem algo de errado, né? É como eu disse, olha, você não precisa, você não precisa ser somente honesto, certo, sábio, não. Você tem que também parecer. Como dizia Júlio César, o imperador romano, a mulher de César, ela não pode ser só honesta, ela tem que parecer honesta. Você sabe por que isso, Ronaldo?
0: Não, diga.
1: Olha só, no ano 62 a.C., Júlio César, imperador romano, tinha uma esposa chamada Pompeia, e ela deu uma festa só para mulheres. Aqui como tem na Canção Nova, né?
0: Uhum.
1: Tem o texto dos homens, fortes e corajosos. Ela fez uma festa só para as mulheres. E como tinha as mulheres mais bonitas do reino, um caboclo chamado Odócio, olha só, se fantasiou de mulher e foi para a festa da mulher do imperador. Olha que abafogado. Então isso aí virou um escândalo, e a Pompeia foi se justificar com o Júlio César, mas ele não aceitou. Ele não aceitou a explicação de que foi um intruso, o cara entrou aí, não sabe detalhes.
0: De que ela não sabia.
1: Ele se divorciou de Pompeia, a mulher dele. Chamou toda a corte e disse: a minha mulher não precisa ser somente honesta. Ela tem que parecer honesta.
0: Isto é, não deve apenas ser honesta, tem que demonstrar.
1: Eu não posso ser um médico, um cirurgião, e todo mundo me vê num boteco tomando cachaça, embriagado. Vai o doutor lá, olha lá, olha, entendeu? Eu não posso ser um juiz e todo mundo me vê, olha aí, tá, viu ali o que ele fez? Olha as conversas, teve uma festa aí, não sei o quê. Então, isso não condiz com o cargo. Não, você é cristão, você não pode causar escândalo. Jesus disse. Vixe, Ronaldo, tô muito falador, cacalado.
0: Não basta ser cristão.
1: Não basta ser cristão.
0: Tem que parecer também.
1: Tem que parecer cristão também. E agir como cristão.
0: É, isso,
1: e ser exemplo e não motivo de escândalo.
0: Isso quer dizer, é ser e é parecer também.
1: Isso.
0: Não é?
1: Ok, então, muito bem. A Pompeia perdeu o marido por conta do caboclo que entrou de penetra
0: na festa
1: na
0: dela.
1: Festa dela lá.
0: 4:47 agora. Deixa eu continuar cumprimentando aqui. Elizabeth Rocha, boa tarde, Ronaldo. Eu e minha filha Luana, meu netinho Theo, amamos seu programa. Amém, muito obrigado. Amém. Um abraço pra vocês, tá? Deus te abençoe. A Maria Carmo, ela não disse aqui de onde ela é ainda não, tô esperando, tá, Maria Carmo? Um abraço pra você.
1: Ronaldo, eu tava com saudade dos meus queridos ouvintes.
0: Nosso povo de Deus, não é?
1: O povo de Deus, tá com saudade de vocês, viu?
0: É.
1: Não trouxe bolo, mas vou mandar um pedaço. Terça-feira eu trago dois.
0: A Nádia já está aqui lhe recompensando pela saudade. Ela tá dizendo, doutor Eloadi, uma tarde abençoada. Tô aqui ouvindo vocês. Nossa Senhora das Dores, leve nossas dores até seu filho Jesus. Amém.
1: Amém.
0: A Paula disse assim, boa tarde, eu sou... Paula? Não, tá escrito Paula, mas é Ana Lúcia, de Osasco. Não perco seu programa, você não tem bolo hoje e eu ainda estou comendo um bolo maravilhoso do meu aniversário de ontem, que minha filha fez.
1: Ih, Ronaldo.
0: Parabéns, Ana Lúcia, foi aniversário dela ontem, a gente não soube, mas tá aqui, fazemos festa com você, tá bom?
1: Vou te fazer inveja hoje o programa todinho.
0: É, verdade. Gente, vamos direto pros destaques do nosso programa de hoje.
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0: Num dia como hoje, nós tivemos a eleição de um papa, Urbano VIII. Tivemos a eleição de dois papas, Inocêncio X. No STF, uma batalha pela alma do Brasil. Gostei desse título, eu vi num grande jornal brasileiro. Uma batalha pela alma do Brasil. É isso mesmo.
1: É.
0: Não se julgam pessoas, julgam-se fatos, disse hoje de manhã o presidente do Supremo Tribunal Federal ao abrir o julgamento, Edson Fachin. Não se julgam pessoas, julgam-se fatos. Empresários relatam ameaças por criticarem STF, diz jornalista. Senadores aliados de Lula recuam e apoiam agora a saída de Alexandre de Moraes. Nossa Senhora das Dores. 7 promessas, 4 graças e uma oração poderosa. Manifestantes levam a Brasília montanha de dinheiro em processo contra Alexandre de Moraes. Você sabia que a inventora da batata frita foi uma santa católica? Aí, Aninha, inventora da batata frita.
1: Sabia não.
0: Pois é, uma santa católica, viu, doutor?
1: Olha só.
0: Nós vamos ter Santa Teresa d'Ávila. Teresona.
1: Teresa d'Ávila. E uma boa invenção, porque até hoje eu gosto.
0: É. 16:50 agora, seguindo aqui na sequência do nosso programa. Obrigado a tanta gente que tá mandando mensagens diversas. DDD 61-3033-5858 é o nosso número de WhatsApp.
1: Ronaldo, você gosta de batata frita?
0: Muito.
1: Pois então, mas não frita ela no óleo, não. Compra o air fry, que é baratinho. Você tem a mesma batata e bem mais saudável.
0: Bispo de Frederico Westphalen alerta para danos causados por jogos de azar e apostas. Frederico Westphalen é uma cidade brasileira do Rio Grande do Sul.
1: As bets, é bets?
0: Sim.

0: Lembre-se que você vai morrer, diz uma tradição cristã de longa data, que reconhece o poderoso valor espiritual de nos lembrarmos da nossa morte para vivermos bem.
1: Você já fez o retiro da boa morte, Ronaldo?
0: Sim, todo mês. Aliás, todo mês. Há uma regra na Canção Nova que o Padre Jonas deixou.
1: É mesmo?
0: Para nós, na Canção Nova, uma vez por mês, fazemos o retiro da boa morte, que é o quê? Nos desfazermos das coisas supérfluas.
1: É, se você tem, minha amiga, meu amigo, uma camisa, uma blusa, uma calça, uma roupa, um objeto que já faz mais de 3, 4 meses que você não usa, não é seu. Alguém está precisando dele. Então doe para um bazar, doe para uma pessoa carente, uma pessoa pobre, não é seu. Aquele armário que você abre tem 150 mil camisas vestidas, etc. Você só tem um corpo e nem esse você vai vestir no caixão. Outra pessoa vai vestir você.
0: Sapatos, batons,
1: pois é.
0: Perfumes,
1: pois
0: uma é. Porção de outras coisas.
1: Mas
0: esse é o aspecto material, tem também um aspecto espiritual. Nos desfazermos das coisas desnecessárias que a gente tem, carrega, está vivendo. Esse é o aspecto espiritual do retiro da boa morte também.
1: Ô Ronaldo, eu vinha viajando e eu ando um pouquinho rápido, porque as estradas são maravilhosas. E a gente vem em oração o tempo todo, né? Mas não, você não deixa de pensar, se for o nosso último dia, como é que a gente vai se apresentar diante de Jesus? Como é que você vai... É, abrir o seu livro, que é você mesmo que escreve. Jesus todo dia quando você acorda ele dá uma folha em branco, aí você escreve tudo que você faz o dia todo, né Ronaldo? Quando você morreu, esse livro, você vai abrir e ler e ele vai ficar só olhando pra você. Onde é que você vai? Onde é que você merece ir?
0: Agora 4:53, inteligência artificial católica inspirada em São Carlos Acutis chega à América Latina. Eu vou trazer daqui a pouquinho também, eu gostei dessa reportagem aqui. São 4:53 agora. Olha, obrigado quem tá aí conosco. Me dá a próxima música, tá chegando. A gente vai tocar aqui já, eu volto com você. Mas atenção, olha, eu quero só cumprimentar aqui, deixa eu ver, a Cleuma. É, pode deixar a música, deixa eu escutar a Cleuma. Solta a Cleuma aí pra gente. Ela fala do Amapá, tá lá com a gente agora? Pois não, Cleuma, tudo bem?
1: Extremo Oeste.
0: Onde é que ela tá?
2: Boa tarde, Ronaldo. Quanto dia sem escutar a sua voz. A minha Starlink deu problema, estou sem internet. Hoje eu consegui aqui uma internet e estou mandando um alô para você aqui. A Cleuma Moutinho de Vitória do Jardim Sul do Amapá. Ser Canção Nova é bom demais. Eu amo esse programa.
0: É Vitória, se eu não me engano, Vitória do Jari, é isso? Sul do Amapá? É,
1: Ronaldo.
0: Ela nos ouve pela graças a Starlink, porque não chega lá na internet.
1: Extremo
0: normal.
1: Oeste do Brasil.
0: É, exato. Extremo muito obrigado, olha, muito obrigado, Selma.
1: Cleuma. Starlink é do Elon Musk, aquele?
0: É aquela, é. Cleuma, muito obrigado, Deus te abençoe, tá? O Marcos está em São Sebastião, no DF, mandando aqui um abraço para a esposa dele, a Valquíria. Valquíria, Deus te abençoe. E a Neuza está lá em Lorena agora, dando boa tarde para todos nós. Ela disse assim: eu e meu esposo João Bosco e meu filho Vinícius estamos ligados aqui no seu programa. Obrigado, Neuza, aí de Lorena, em São Paulo. E o Marcelo, lá de Guaxupé, em Minas Gerais, também mandou uma boa tarde para todos nós aqui. E ele disse assim: boa tarde, Ronaldo, doutor Eloadi. Aqui boa também tarde. Nós estamos em festa hoje. É dia de nossa padroeira, Nossa Senhora das Dores, lá em Guaxupé, Minas Gerais, doutor.
1: Guaxupé, tamo junto, Guaxupé.
0: E a Maria Ribeiro, de São José do Barreiro, disse assim: hoje a mãe dolorosa, minha mãe, boa tarde, doutor Eloadi.
1: Boa tarde.
0: Ela diz: pede hoje a mãe dolorosa pela minha mãe de 84 anos e 8 meses que já enterrou 2 filhos. Ou disse assim: hoje ela faz 12 dias que devolvemos nosso irmão caçula com 48 anos.
1: Muito novo.
0: E ela diz: ele morreu num acidente trágico que abalou toda a família. Ora por nós, pediu aqui a Maria.
1: Olha só nossos. Olha, isso não tem nem nome. A mãe que enterra um filho é uma dor muda, é uma dor sem nome. Como Nossa Senhora das Dores recebeu o corpo de Jesus. Não, ela não é órfã, ela não é viúva, não é nada. Não tem.
0: 4:55 agora. Vamos ouvir Desperta Brasil.

0: Desperta Brasil, Paulinho Sá, são 4:59. A gente vai pro intervalo, é bem rapidinho. Na volta, doutor, eu quero falar aqui sobre assuntos preciosos que a gente abordou aqui no começo. O senhor não estava, mas eu vou trazer já já. Musicoterapia, combate à depressão. Hoje é um dia de conscientização dos linfomas, não é?
1: Sim.
0: Intervalo, voltamos já.
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Hoje é daqueles dias que a Igreja Católica olha para o céu e enxerga Maria. E pensa em Maria, em Nossa Senhora das Dores. Gente, Santa Brígida, em suas revelações aprovadas pela Igreja, afirma que Nossa Senhora lhe prometeu conceder 7 graças a quem rezar todos os dias 7 Ave Marias em honra das suas principais 7 dores. Lembrando quais foram as dores de Nossa Senhora: a profecia do velho Simeão de que uma espada de dor transpassaria sua alma, a fuga para o Egito, a perda de Jesus no templo, o caminho de Jesus para o Gólgota, a cruz.

0: e os acompanharei nos seus trabalhos. Quarto, eu lhes concederei tudo o que me pedirem, desde que não se oponha à vontade do meu adorável divino filho e à santificação de suas almas. Veja quando Nossa Senhora nos atende. Quando? Quando isto que a gente pede não se opõe à vontade de Deus,
1: nem é para nossa perdição.
0: Exatamente. 5. Eu os defenderei nos combates espirituais contra o inimigo infernal e os protegerei em todos os instantes da vida.
1: Amém.
0: 7. Ou melhor, 6. Eu os visitarei, os assistirei visivelmente no momento da morte, e eles verão o rosto de sua Mãe Santíssima. Isso aqui é fantástico.
1: Fantástico.
0: Quantos relatos nós já temos de pessoas que na hora da morte dizem que estão vendo Nossa Senhora? E ela prometeu isso. Eu os assistirei visivelmente no momento da morte.
1: Visivelmente.
0: É, e eles verão o rosto de sua Mãe Santíssima. E a 7ª promessa de Nossa Senhora é: obtive de meu filho que aqueles que propagarem esta devoção sejam levados desta vida terrena à felicidade eterna diretamente, pois lhes serão apagados todos os pecados e meu filho e eu seremos a sua eterna consolação e alegria.
1: Isso é uma indulgência plenária, Ronaldo.
0: Isso é maravilhoso.
1: É maravilhoso.
0: É maravilhoso. O que que a gente precisa então, gente?
1: 7 ave-marias.
0: Exatamente.
1: Todos os dias.
0: Exato. 7 graças a quem rezar todos os dias as 7 ave-marias em honra das 7 dores de Nossa Senhora. É isso.
1: Ah, eu vou adotar. Eu vou adotar essa. É simples, que a gente já reza um texto todo dia. É. Ou o rosário. São 7 ave-marias a mais nessa intenção específica.
0: Aqui são as 7 promessas. Agora vamos às 4 graças que Nossa Senhora também promete. Graças prometidas por Jesus aos
1: Santa Brígida, que
0: as graças são prometidas por Jesus, aos devotos de Nossa Senhora das Dores. E quem conta sobre essas graças é Santo Afonso Maria de Ligório, dizendo que Jesus prometeu aos devotos de Nossa Senhora das Dores as seguintes graças. São 4. O devoto que invocar a Divina Mãe pelos merecimentos de suas dores conseguirá, antes da morte, fazer verdadeira penitência por todos os seus pecados. 2. Nosso Senhor imprimirá nos seus corações a memória de sua paixão, dando-lhes o prêmio do céu. 3. Jesus Cristo os guardará em todas as tribulações, especialmente na hora da morte.
1: Amém.
0: E 4ª graça. Jesus os deixará nas mãos de sua Mãe, para que deles disponha a seu agrado e lhes obtenha todos os favores. Aqui as 4 graças. Agora eu vou trazer uma oração poderosa, que também nos foi ensinada por Santa Brígida. E que você, eu peço, reze conosco agora, se você puder. Onde quer que você esteja agora, está no carro, está em casa, está no trabalho, está onde quer que você esteja. Se você não pode abrir a boca, pronunciar, vá ouvindo e rezando com o coração. Vá rezando agora. A oração poderosa a Nossa Senhora das Dores é esta: ó Mãe das Dores e Rainha dos Mártires, que tanto sofreste ao ver o teu filho flagelado, escarnecido e morto para me salvar, acolhe as minhas preces. Mãe amável, concede-me verdadeira contrição dos meus pecados e sincera mudança de vida. Nossa Senhora das Dores, que estiveste presente no Calvário de Nosso Senhor Jesus Cristo, fica presente também nos meus calvários. Eu te suplico esta graça de que tanto necessito. E você menciona agora a graça que você está precisando. Pense nela, mencione agora. Pensou, meditou? A gente conclui a oração agora. Por piedade, ó advogada dos pecadores, não deixes de amparar a minha alma na aflição e no combate espiritual que a todo momento estou sujeito a travar. Nossa Senhora das Dores, quando as dores vierem e os sofrimentos chegarem, não me deixes desanimar. Mãe das Dores, envolve-me em teu manto sagrado e ajuda-me a passar pelo vale de lágrimas. Amém.

0: 5 da tarde, 10 minutos,
1: Ronaldo,
0: agora.
1: Que coisa linda. Confirme uma ejaculatória da Nossa Senhora do Carmo, que o povo canta muito aqui na igreja, em todo final de missa, que diz: Virgem do Carmo, Senhora do Mar, meus olhos te vejam antes de expirar.
0: Amém.
1: Amém.
0: Amém. Amém. São 5 da tarde e 10 minutos. Deixa eu aproveitar esse instante também para falar aqui de dois queridíssimos filhos prediletos de Nossa Senhora que se tornaram papas. Foi num dia como hoje, 15 de setembro do ano 1590, que deu-se a eleição do Papa Urbano VIII. Ele foi papa de 1590 até a data de sua morte, num curtíssimo pontificado de apenas 12 dias. Isto é, ele foi eleito papa e 12 dias depois morreu. A curta passagem de Urbano VIII, ou melhor, Urbano VII, no cargo, deu origem à primeira proibição pública conhecida de fumar do mundo, pois ele ameaçava excomungar qualquer um que tomasse tabaco na varanda ou dentro de uma igreja, seja mastigando, fumando com cachimbo ou cheirando. Veja, um papa que combatia, gente, o tabaco, o cigarro. Por quê? Porque o cigarro, o tabaco, faz mal para o corpo, mata o corpo. Aí, hoje há uma banalização geral do fumo e de outras coisas que fazem mal para o corpo também. O Urbano VII combateu, ameaçou descomunhão.
1: Olha só.
0: Não é? Porque aquilo que nós fazemos contra nós mesmos é um pecado gravíssimo.
1: Pois é, pecado contra o templo do Espírito Santo, que sou
0: eu. Que sou eu, não é? Urbano VII era conhecido por sua caridade para com os pobres. Ele subsidiou padeiros romanos para que pudessem vender pão abaixo do preço e restringiu os gastos em itens de luxo para os membros da corte romana. Ele também subsidiou projetos de obras públicas nos estados papais, era estritamente contra o nepotismo, que era empregar parentes, e proibiu também na cúria romana o nepotismo. Porque naquela época muitos religiosos empregavam parentes dentro da cúria romana.
1: Filho, primo, tal.
0: Urbano VII morreu pouco antes da meia-noite de malária em Roma e foi enterrado lá mesmo no Vaticano.
1: Malária em Roma?
0: Sim.
1: Uma Roma de 1500 devia ser cheia de mato em volta e mosquito. Né?
0: Exato.
1: E o mosquito é transmitido a malária é transmitida por um mosquito.
0: É. Também num dia como hoje de 1644, quase 1590, não, 60, quase 60 anos depois, era eleito outro papa no mesmo dia, 15 de setembro, Inocêncio X. Ele era romano, uma família da região de Gúbio, na Úmbria. Foi treinado como advogado, formado no Colégio Romano. Antes de se tornar papa, serviu como diplomata papal em Nápoles, depois na França, na Espanha, e foi eleito após um conclave papal contencioso que apresentava uma rivalidade entre facções francesas e espanholas, grupos franceses e espanhóis. Foi um dos pontífices mais politicamente espertos da época, aumentando muito o poder temporal da Santa Sé. Em termos de eventos teológicos, Inocêncio X emitiu uma bula papal condenando as crenças do jansenismo, que era uma heresia da época. Aí essas duas datas importantes, marcantes, de um dia como hoje na história que a gente traz aqui. Eu apenas aproveito esse instante também aqui para mencionar que num dia como hoje, do ano de 1995, iniciou-se em nível mundial a campanha Limpar o Mundo. Vamos limpar o mundo? Passou a ser comemorada em todo mês de setembro e tinha sido criada na Austrália em 1989 e depois essa campanha foi ganhando o mundo. Sobretudo através de um programa das Nações Unidas para o Meio Ambiente. E durante este evento ocorreu que voluntários em todas as partes do mundo iam às praias, aos rios, às praças, aos parques, trilhas e etc. coletar lixo lá depositado diretamente pelos usuários locais ou por descargas originadas por terceiros. Tá aí, doutor, essa foi a campanha Limpar o Mundo.
1: É uma pena que esse pessoal não venha aqui hoje para limpar o mundo novamente. Acabei de vir de São Paulo, uma cidade, uma metrópole linda, maravilhosa, uma megalópole, não é nem uma metrópole, é uma megalópole. Mas os rios cheios de plástico, de copo, de garrafa, é inacreditável que nós, seres humanos, nós não temos o menor cuidado com o nosso planeta. Nós não temos cuidado com a nossa casa. É inacreditável. Eu fiquei extremamente triste. A água, Ronaldo, dá conta do seu microfone aí, preta, do Rio Tietê, do Rio Pinheiros. Água preta, não acredito que tenha vida, não acredito. É muito triste você. E fazia tempo que eu não ia em São Paulo, né? E com tempo para presenciar uma degradação tão, tão enorme de um rio tão lindo que há 200 anos atrás era local de recreação. Uhum. O pessoal tomava banho ali.
0: 5h15 agora, doutor Eloadi, olha, eu tô aqui com duas questões importantes para nós hoje, hein?
1: Vamos.
0: Hoje é dia de conscientização sobre linfomas. O que que o senhor pode dizer para o nosso povo?
1: O linfoma é uma doença maligna que ataca um órgão especialíssimo do corpo humano, do ser humano, que é o nosso sistema de defesa, Ronaldo. São as células brancas, os leucócitos, o nosso sangue, que é um tecido, que é um órgão, ele é composto por várias células. Hemácias, as mais conhecidas, os glóbulos vermelhos, em sua grande maioria, por isso que o sangue é vermelho. O sistema de defesa, que são os leucócitos, os glóbulos chamados brancos, as plaquetas, enfim. Esses são as células que compõem o nosso sangue, o nosso tecido sanguíneo. E os linfócitos, que são o nosso sistema de defesa. Nós vivemos porque o seu exército, que são os linfócitos, eles estão prontos dioturnamente, eles não dormem, é como seu anjo da guarda, para lhe proteger contra as doenças, quaisquer que seja, vírus, bactéria, e até contra o seu próprio corpo. Quando uma célula maligna é formada, o sistema imunológico vai lá e destrói aquela célula maligna. Quando um próprio sistema de defesa, uma célula de defesa, um linfócito, ele se torna atípico, a gente dá o nome de linfoma. É quando a célula cancerosa, quando o câncer, ele atinge o sistema linfático. Ô Ronaldo, você sabe que o câncer só existe porque o seu sistema de defesa cochilou. Ele não fez o controle de qualidade, porque a todo momento nós estamos formando célula nova, todo dia. Quando você morre, ainda cresce o seu cabelo e sua unha. Então é uma multiplicação constante, desde que você nasceu e era uma célula só. Hoje você tem trilhões e trilhões e trilhões de células. Então o sistema imunológico, quando ele é atingido por uma mutação, né? Uma célula atípica, a gente chama de linfoma.
0: Deixa eu aproveitar outro tema aqui também, doutor. Hoje é dia de prevenção e combate à depressão.
1: A depressão ela só é considerada uma doença quando você ultrapassa um determinado limite de tempo, que é o normal para quando você tem uma perda de um familiar, uma perda de emprego, uma situação desagradável. É normal que a pessoa fique triste, deprimido, só que ela se torna patológica, se torna uma doença, quando isso perdura por mais de 3, 4, 5 meses, um ano. Então já não é um estado depressivo, já não é um período de depressão, né? Até Jesus teve uma depressão terrível antes, no Getsemane, no lagar, onde ele, você sabia que o Jardim das Oliveiras, o lagar, era o lugar onde eram espremidas as azeitonas, né, com aquelas pedras enormes, para formar o óleo. Ali, Jesus teve uma coisa raríssima no ser humano, que é hematocromasia, você suar sangue. É um terror, uma angústia tão grande, uma depressão tão grande, que os poros dilatam tanto que junto com o suor sai sangue. Porque cada folículo piloso, cada pelinho que você tem no corpo, tem um vaso, tem uma artéria, e quando dilata muito, ela pode sangrar.
0: Eu quero só acrescentar aqui, olha, 5 da tarde, 19 minutos agora.
1: Estou falando muito hoje.
0: O senhor trouxe aqui elementos importantes. Eu só vou aqui acrescentar o seguinte: é um estado prolongado de vazio, como o senhor disse, desesperança, que dura mais de 2 semanas, diferindo da tristeza comum.
1: Comum.
0: Não é uma tristeza comum, não é? É uma anedonia. O que, que é isso? Perda completa de interesse ou prazer em atividades que antes eram prazerosas.
1: Corriqueiras.
0: Eram prazerosas. Pois é. Os sintomas físicos são o quê? E mentais. Fadiga crônica, alteração no sono, no apetite, culpa excessiva, sentimento de culpa excessivo.
1: Isso.
0: E dificuldade de concentração. E a origem é multifatorial. Envolve uma combinação de fatores genéticos, biológicos, psicológicos, ambientais. Então,
1: situacionais, uma situação.
0: É, multifatoriais as causas.
1: Ô, Ronaldo, quando eu era menino, eu acho que você também.
0: Tem um tempinho já, né?
1: Tem um tempinho. É. Quando uma mulher, uma senhora perdia o marido, ela guardava o luto. E o vestido preto simbolizava aquele período em que ela. Permanecia mais em casa, ia somente à igreja. Então ela guardava, dizia, ela está de luto, porque ela tinha. Mas era um período de 2-3 meses. Depois você retomava as suas atividades. Isso é normal. Você, se tiver qualquer situação que você for contrariado, você pode ficar triste, deprimido, alguém lhe humilha, enfim, né? Você estava falando no início do programa, Ronaldo, das mulheres, estava rezando por ela, as mulheres com maridos violentos, maridos grosseiros, né? E isso causa na mulher e nos filhos um sentimento muito, muito grande de angústia, de medo, de ansiedade, né? Então, principalmente para quem bebe, os maridos, os pais que bebem, que tem algum vício, isso sempre causa transtorno de humor na família. E a depressão, ansiedade, pânico são transtornos. Quando eles não passam num tempo relativamente curto, a psiquiatria considera como doença.
0: Gente, agora são 5:22. Me dá a próxima música aí. Tá chegando agora, Marquinho. Prepara pra gente. Pietá, Juliana de Paula.

0: Boa tarde, tudo bem? Ei, Ronaldo, como é que vai acabar isso aí hoje? Será, né? Que esse julgamento, esse pessoal lá se acham os deuses, os intocáveis. Ele precisava ser investigado, sim. Tem muita coisa errada. Que Deus abençoe nosso país, que Deus abençoe o André Mendonça lá. Que ele tenha firmeza no que ele tem para precisa fazer.
1: Obrigado, Rosiane. 5:27. Olha, aqui eu quero cumprimentar uma porção de gente que está pedindo. A gente consegue mandar daqui a pouco, não é? Olha, estão pedindo a oração à Nossa Senhora das Dores. Tem uma porção de gente aqui pedindo. Ok, muito obrigado a vocês todos também pelas participações diversas, pelos comentários. Muitos que estão chegando aqui. Doutor Eloadi, a gente já... Eu vou liberá-lo já, porque sei que o senhor hoje está em festa, está indo para a sua comunidade paroquial.
2: Nossa Senhora das Dores.
1: Nossa Senhora das Dores. Mas eu quero que o senhor saia pensando em batata frita, tá?
2: Tá.
1: Olha, são 5:27 agora. Segundo o professor de História da Arte e fundador do singular Museu da Batata Frita, a belga, o senhor belga, Paul Illigams, é quase que certeza que Santa Teresa d'Ávila foi a inventora deste prato popular, a batata frita. O professor se baseia em uma carta datada do dia 19 de dezembro de 1577, em que a santa enviou à Madre Superiora do Convento do Carmo, em Sevilha, agradecendo o envio das batatas e outras hortaliças. Santa Teresa disse na carta: "Recebi as batatas e as vasilhas com 7 limões. Chegou tudo certo." Mas o jornalista e crítico gastronômico Cristino Álvares opina. Ele afirma que a batata a que se refere a santa é a chamada batata de Málaga, um tubérculo trazido do Haiti em sua primeira viagem. Foi preciso esperar meio século para ter notícias da batata propriamente dita. O que é certo é que, a partir de 1573, no livro de registros de um hospital, aparece o recebimento deste tubérculo nutritivo vindo de um dos conventos das Carmelitas Descalças, ordem fundada por Santa Teresa d'Ávila. O mesmo belga Paul Illigams oferece uma segunda hipótese. Talvez as batatas fritas tenham sido inventadas por pescadores belgas que costumavam fritar peixes e fizeram a mesma coisa quando as primeiras batatas chegaram às suas mãos no ano de 1650. E isso é o que dizem os belgas, mas os franceses não estão de acordo com eles, pois atribuem a si mesmos a invenção das batatas fritas, French fries. Eles garantem que no final do século XVIII, sobre a ponte Neuf, em Paris, já se viam vendedores dessa delícia. E os belgas explicam que o termo ficou popular durante a Primeira Guerra Mundial, quando seus soldados, que usavam o francês como língua oficial, ofereceram as batatas fritas aos soldados norte-americanos. E os americanos, então, as batizaram de batatas fritas. E agora, e a confusão toda ficou?
2: E nessa confusão toda, eu vou dar uma sugestão. Em vez de fritar no óleo, você compra um air fry que é baratinho e tem o mesmo efeito. Em vez de você ter a gordura saturada do óleo na batata, você tem a batata aquecida, frita com calor.
1: Mas eu vou dificultar essa situação aí. Na época de Santa Teresa d'Ávila não tinha o air fry,
2: não. Falando para agora.
1: Mas na época, coitada, não tinha isso, não.
2: Não tinha, não, mas só do Piauí. Do Piauí tinha.
1: Não, no Piauí,
2: o ar do Piauí era quente.
1: Piauí era mais avançado. É verdade.
2: Se soprava, já era quente.
1: Doutor, muito obrigado. Não, boa festa pro senhor lá na paróquia.
2: Vou pedir a Nossa Senhora das Dores para eu me esquecer nome de ministro de Supremo. Eu quero voltar quando eu era menino, jovem, adolescente, estudante de medicina, já formado, que a gente não sabia nome de ninguém. Ninguém. Eles estavam lá tomando conta da Constituição e ponto.
1: Um abraço, doutor. Vá com
2: Deus. Deus abençoe, um beijo. E Nossa Senhora das Dores, cuide do nosso país maravilhoso.
1: Até semana que vem. 5:30, vamos pro intervalo? É bem rapidinho e a gente volta já já.
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0: 5h38, Augusta Rainha, Aline Brasil cantando. Nós continuamos aqui no programa e obrigado. A Gisele está conosco. A gente pode escutar a Gisele da Asa Norte em Brasília. É isto? Vamos ouvi-la? Pois não, Gisele, seja bem-vinda, tudo bem?
1: Boa tarde, Ronaldo da Silva e doutor Eloadi. Aqui é a Gisele. Eu tô aqui fazendo um bolinho de chuva, mas eu tô fazendo é no óleo mesmo, no óleo de milho aqui, ó, que eu fui buscar na casa da minha vizinha Érica. Porque acabou meu óleo e meu filho queria muito um bolinho de chuva antes do almoço e levou de lanche pra escola. Eu acho que o Francisco Bento já previa que vinha chuva pra Brasília hoje, hein? Mas o meu bolinho de chuva é raiz, é no óleo. Me desculpe, doutor Eloadi.
0: Tá aí, o doutor já saiu, tá, Gisele? Mas eu tô vendo aqui, olha o vídeo. Ela mandou inclusive o vídeo da panela lá fritando os bolinhos de chuva numa tarde chuvosa no Distrito Federal, surpreendentemente. No final da manhã já começou a cair chuva aqui em Brasília. E, aliás, esse julgamento que está acontecendo no Supremo Tribunal Federal, ele trouxe um movimento histórico, inédito, de repórteres e jornalistas do Brasil inteirinho que estão acampados em tendas que foram montadas do lado de fora do Supremo Tribunal Federal. E quando a chuva caiu, tendas caíram também, mas foi um chuvão que caiu aqui em Brasília no começo desta tarde e continua agora ainda aqui à tarde, uma chuvinha agora um pouco mais leve, né? Dependendo da região, claro, aqui mais no centro tá mais leve, não é? Mas olha, uma tarde, um dia chuvoso em Brasília, e começou com forte calor, madrugada de calor, a manhã inteira de intenso calor e ali do meio-dia em diante o tempo virou. Não é? E muita chuva, e os repórteres e jornalistas das grandes emissoras, está todo mundo lá de fora do Supremo tomando banho mesmo com as tendas, porque as tendas não foram capazes de proteger. Teve tenda desabando, olha, foi uma coisa, uma loucura. Gente, são 5 da tarde, 40 minutos agora, e por falar nesse julgamento que está acontecendo no Supremo Tribunal Federal, me dá a imagem de lá ao vivo, Aninha, por favor, só para a gente ver o que está acontecendo agora. Encontrei um título aqui de um grande jornal brasileiro que diz assim: no STF, uma batalha pela alma do Brasil. Agora está votando, ou está votando ainda o ministro Alexandre de Moraes. É importante só destacar o que está acontecendo. Agora eles estão decidindo se hoje vão votar apenas o caso do Alexandre de Moraes ou se vão votar a análise também da postura do André Mendonça contra o Alexandre de Moraes. É isso. Ministros estão decidindo se adiam a sessão e se votam caso Moraes e Mendonça em conjunto no dia 23 próximo. É daquelas coisas absurdas que, se a gente não está acompanhando, a gente não entende. Mas o que acontece? O ministro André Mendonça, que estava comandando o processo do Banco Master, e recebeu da Polícia Federal um documento mostrando o flagrante do Alexandre de Moraes sendo beneficiado pelo banqueiro. Ele agora, pela turma do Alexandre de Moraes, está sendo colocado como um juiz de conduta duvidosa por ter investigado um colega, sendo que o colega era esse colega que tinha uma conduta duvidosa. Uma conduta flagrantemente errônea. E querem colocar o André Mendonça na mesma vala. Isto é, como se o crime, ou o eventual crime do Alexandre de Moraes, tivesse uma equivalência com a atitude do André Mendonça de investigar um colega da corte. O André Mendonça teve a atitude de um juiz que recebeu um documento da Polícia Federal dizendo: olha, seu colega está envolvido em coisa grossa e feia. E querem colocar o André Mendonça como criminoso porque investigou um colega. É daquelas coisas terríveis que acontecem no Brasil e que a gente duvida. Mas a gente sabe de onde vem essas artimanhas, essas armadilhas, essas hipocrisias. É uma coisa impressionante. Olha, aí a reportagem que trago diz o seguinte: desde as 10 horas da manhã de hoje, dois Brasis se enfrentam no plenário do Supremo Tribunal Federal em uma sessão aberta. O Brasil decente, daqueles que anseiam por instituições sólidas, que sejam respeitadas e se deem ao respeito, em que os membros do STF tenham aquela reputação ilibada que a Constituição exige deles, e o Brasil dos privilegiados intocáveis, que se julgam acima de tudo e de todos, que desejam fazer o que bem entenderem, violar todas as leis e códigos, sem nem sequer serem cobrados por isso. Os ministros estão decidindo se Alexandre de Moraes deve ser investigado por suas ligações com o banqueiro Daniel Vorcaro, e o único desfecho aceitável pela população é a abertura da investigação e o afastamento de Moraes para que ele não use seu poder de ministro para atrapalhar as diligências. Há ainda o risco de que o Brasil termine assistindo a uma enfadonha discussão sobre competências, nulidades, é o que está acontecendo agora, viu? E outras nuances jurídicas sem que os ministros enfrentem os fatos. Um banqueiro investigado e preso por uma fraude na casa das dezenas de bilhões de reais tinha uma relação de proximidade e confiança com um ministro do Supremo, cuja esposa esse banqueiro contratou por somas exorbitantes em um contrato que o próprio ministro ajudou a redigir. A intimidade entre Vorkaro e Moraes era tanta a ponto de o banqueiro pedir ao ministro que interviesse para frear procuradores da República e agentes da Polícia Federal e perguntar a Moraes até mesmo se valeria a pena deixar o país em determinado momento para se proteger. É o tipo de conversa a que qualquer agente público decente, como fez André Mendonça, responderia com uma ordem de prisão imediata por obstrução de justiça. Só isso é mais que suficiente para justificar uma investigação e por muito menos que isso, centenas de brasileiros tiveram algum direito fundamental violado por ordem do próprio Alexandre de Moraes. São 5:45 agora. O jornalista Caio Junqueira, da CNN Brasil, relatou ontem, segunda-feira, que empresários de São Paulo teriam recebido telefonemas de autoridades de Brasília em tom de ameaça para que retirassem seus nomes de manifestos críticos ao STF. A informação foi revelada durante o jornal WW da CNN. De acordo com Caio Junqueira, os empresários teriam sido alertados de que poderiam enfrentar problemas judiciais caso mantivessem o apoio aos documentos que cobraram providências da corte diante da atual crise. O jornalista afirmou ter recebido relatos de pessoas que foram procuradas com referências a processos que poderiam ser desenterrados caso não deixassem de participar das manifestações. A gente tem ouvido, por exemplo, de alguns empresários em São Paulo que receberam telefonemas de autoridades aqui de Brasília, também em tons ameaçadores. Temos relatos de empresários que receberam ligações pedindo para tirar o nome do manifesto que cobrou providências do STF, dizendo que tem um processo aqui ou acolá que pode ser desenterrado, afirmou Caio Junqueira, da CNN. O comentário ocorreu durante uma discussão sobre a crise no STF e eventuais repercussões na sociedade. O jornalista avaliou que esse tipo de pressão, como a feita sobre empresários, pode tornar mais evidente aquilo que classificou como uma estratégia para evitar a discussão sobre o conteúdo das acusações contra o ministro Alexandre de Moraes. Fica muito exposta qual que é a estratégia de fugir do mérito e tentar, de alguma outra maneira, que não o mérito das discussões contra o Alexandre de Moraes, ganhar esse jogo. São 5:47 agora. Deixa eu trazer aqui pautas positivas agora aqui em nosso programa. Muda o tom, por favor. Me dá um tom especial de Carlo Acutis, porque eu tô com uma reportagem aqui tão rica, tão interessante. Olha só, inteligência artificial católica inspirada em São Carlo Acutis chega à América Latina. A IA está avançando rapidamente e já faz parte da vida de milhões de pessoas, especialmente jovens que a usam para estudar, buscar informações ou tirar dúvidas. Em resposta a esse crescimento, dois jovens católicos criaram a Acutis IA, plataforma que busca colocar essa tecnologia a serviço da educação, da dignidade humana e da fé. Inspirada em São Carlo Acutis, jovem italiano que usou a internet para evangelizar, a iniciativa nasceu com o propósito de oferecer uma alternativa católica no mundo da inteligência artificial. Peter Cooney, cofundador da Acutis AI, ou AIA, disse que o projeto surgiu da observação de que algumas plataformas existem, nem sempre ofereciam respostas conforme as doutrinas da igreja quando os usuários faziam perguntas sobre a fé e a moral. Quando usamos o ChatGPT, Gemini, Claude e outras plataformas, percebemos que se você fizesse perguntas morais sobre fé ou sobre assuntos como aborto ou mudança de sexo, as respostas não estavam alinhadas com a doutrina católica, disse ele. O cofundador da Acuts IA disse que essa situação pode ser especialmente complexa para os jovens que não têm formação suficiente para avaliar as respostas. Se for um adulto que foi católico a vida toda, provavelmente saberá a resposta. Mas, se for um estudante do ensino médio perguntando, posso mudar de gênero? Ou até mesmo, Deus existe? Nem sempre terá respostas claras, baseadas nas doutrinas da igreja, disse ele. O que diferencia a Acuts IA de outras plataformas? Cunha disse que a principal diferença é que a Acuts IA tem ferramentas de controle parental. Adicionamos controles para que os pais possam criar contas para seus filhos, bloquear determinados tópicos e receber notificações caso uma criança pergunte sobre assuntos perigosos, disse ele. Cunha disse também que a ferramenta pode ajudar os jovens a aprofundar sua compreensão da fé. Se você tiver dúvidas sobre a fé e falar sobre elas aqui, esta pode ser uma ferramenta muito útil, pois mostrará as fontes. Mesmo que você simplesmente pergunte, Deus existe? Poderá haver trechos do catecismo ou da Suma Teológica que explicam o raciocínio, disse ele. A Acuts IA nasceu nos Estados Unidos, mas seus criadores agora buscam levar a plataforma para outros países, especialmente Espanha e América Latina. A versão em espanhol foi lançada recentemente e uma versão em português para o Brasil também foi apresentada. Agora está disponível em praticamente toda a América do Sul, disse ele. Segundo Cunha, alguns dos países onde se observou o maior interesse são Espanha, Colômbia, Brasil e México. Vou querer conhecer, hein? Vamos querer conhecer, né, Aninha? Para concluir esta informação preciosa que a gente trouxe aqui, eu estou vendo aqui, o Cunha ainda falou sobre o desejo de impulsionar esse projeto, que mais jovens descubram seus talentos e os coloquem a serviço de Deus. Eu realmente quero ver mais jovens católicos inovando e criando coisas como nós fazemos aqui com a IA Carlo Acuts, ou a Acuts IA. Muito bem, tá aí, vamos seguindo aqui, são 5 da tarde, 50 minutos. Eu quero...

0: 5h51. Boa tarde, Ronaldo. Uma chuvinha abençoada para lavar todo o lixo que estava embaixo do tapete, que as máscaras caiam, disse aqui Sandra Oliveira. Acho que ela é de Brasília, né? Ela disse assim: o Brasil agora é consagrado a São Miguel e Nossa Senhora, e todo mal vai cair por terra. Esse ministro nunca me enganou. Ele queria a cabeça do outro para se esconder atrás. Que mais aqui ainda? São Miguel Arcanjo, defendei-nos no combate, livrai-nos de todos os males, proteger a nossa família. A mesma a Maria Carmo que falou, não é? Vamos lá, quem mais está por aqui para conversar conosco ainda? Deixa eu ver aqui. Boa tarde, oremos pelo Brasil. Está sem nome aqui, não tem um nome que a gente consiga ler, não é? Deixa eu seguir aqui ainda. Olha, obrigado também. Quem mais está mandando mensagens aqui para nós? Daqui a pouquinho eu vou ler. A gente já falou aqui com a Luciana? Já falou, Luciana, ela mandou uma mensagem para nós, né? Muito obrigado, viu, Luciana? Um abraço às pessoas que já pediram aqui. A gente já encaminhou também a oração. Gente, 5h52, deixa eu trazer essa outra reportagem aqui. Bispo de Frederico Westphalen, no Brasil, Rio Grande do Sul, alerta para danos causados por jogos de azar e apostas. A dependência de jogos de azar não se trata de um problema distante ou abstrato. Trata-se de uma tragédia concreta que está destruindo vidas, lares, economias, dignidade e esperanças entre nós e em todo o Brasil, disse o bispo de Frederico Westphalen, Dom Antônio Carlos Rossi Keller, em nota pastoral sobre o tema. Nas últimas décadas, continua ele, e com força crescente nos últimos anos, uma nova praga se espalhou silenciosamente pelas casas, pelas famílias e em muitos outros ambientes de nossa sociedade: a dependência de jogos de azar e a cultura das apostas, disse Dom Keller. Segundo ele, essa realidade é hoje facilitada pelas plataformas digitais, pelos aplicativos de celular e pelas chamadas bets, que invadiram a vida cotidiana de homens, mulheres, jovens e até adolescentes. Diante da gravidade desse fenômeno, Dom Antônio Carlos disse que não poderia, como pastor de Frederico Westphalen, permanecer em silêncio e por isso nomeou uma série de males que a dependência desses jogos, loterias, caça-níqueis, cassinos, físicos ou virtuais, plataformas de apostas esportivas, bets e jogos de azar online produz. A primeira consequência apontada pelo bispo é a destruição financeira, marcada pelo endividamento crescente, pela perda de bens, da terra, da casa, do patrimônio construído em anos de trabalho honrado. A segunda é a destruição familiar, que inclui brigas, separações, divórcios, violência doméstica, agressões a cônjuges e filhos, além de filhos que crescem sem a presença digna do pai ou da mãe. A terceira é a destruição moral, que se manifesta em mentira, fraude, manipulação, traição, roubo, apropriação indébita de bens da família, do trabalho, de recursos alheios. E a quarta é a destruição espiritual, que pode levar à alienação, desespero, vergonha, isolamento, suicídio. Numerosos casos de pessoas que, envergonhadas pela dívida e pela mentira, atentam contra a própria vida, alertou o bispo. Gente, nós todos já estamos conscientes, né? De que os jogos, e esses jogos todos que estão aí, são um grande mal.
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1: O anjo do Senhor anunciou a Maria e ela concebeu do Espírito Santo. Ave Maria, cheia de graça, o Senhor é convosco. Bendita sois vós entre as mulheres e bendito é o fruto do vosso ventre, Jesus. Santa Maria, Mãe de Deus, rogai por nós, pecadores, agora e na hora da nossa morte. Amém. Eis aqui a escrava do Senhor. Faça-se em mim segundo a vossa palavra. Ave Maria, cheia de graça, o Senhor é convosco. Bendita sois vós entre as mulheres e bendito é o fruto do vosso ventre, Jesus. Santa Maria, Mãe de Deus, rogai por nós, pecadores, agora e na hora da nossa morte. Amém. E o Verbo Divino se fez carne e habitou entre nós. Ave Maria, cheia de graça, o Senhor é convosco. Bendita sois vós entre as mulheres e bendito é o fruto do vosso ventre, Jesus. Santa Maria, Mãe de Deus, rogai por nós, pecadores, agora e na hora da nossa morte. Amém. Rogai por nós, Santa Mãe de Deus, para que sejamos dignos das promessas de Cristo. E agora, através das mãos de Nossa Senhora, a sua mãe, a nossa mãe, a mãe da sua família, a mãe daqueles que você ama e pelos quais você é responsável, através das mãos dela, a bênção daquele que é o Filho da Virgem Maria, Rei dos Reis e Senhor dos Senhores, que abranja todas as suas situações, todos os seus problemas, todos aqueles que lhe são caros. Sobre tudo isso, especialmente sobre você, a bênção do Deus Todo-Poderoso, Pai, Filho e Espírito Santo. Amém.
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4: Boa noite, você que está conosco na Rádio Canção Nova, em sintonia com a Canção Nova 89.1 FM e pela rede Canção Nova de Rádio. Nós espalhamos o amor pelo ar. Eu sou o Padre Marcos, da comunidade Canção Nova, com você nesta noite, rezando o Santo Terço, nessa sexta-feira, hoje, dia 15 de setembro, dia de Nossa Senhora das Dores, né? Juntos vamos rezar o Santo Terço, meditando os mistérios dolorosos. Vamos preparar o nosso coração para rezarmos juntos e convidamos você a participar conosco, trazendo as suas intenções. Envie a sua intenção para o nosso WhatsApp 12 991 455871. Isso aí, repetindo, 12 991 455871. Não esqueça de colocar o seu nome, sua cidade e sua intenção, né? Esclareço que nós não estamos escutando o áudio por causa do nosso tempo aqui, não tem como nós escutarmos o áudio. Portanto, escreva a sua intenção. Boa noite aqui, nossos irmãos aqui da bancada estão conosco, José Soares, Dona Raquel, também o Carlinhos está aqui, nosso áudio aqui conosco. Boa noite.
5: Boa noite, Padre, a sua bênção. Boa noite, Raquel.
6: Boa noite.
5: Boa noite, Carlinhos. E boa noite a você que já pegou o seu terço e está pronto para, junto conosco, rezarmos o Santo Terço.
4: Boa noite, Dona Raquel.
6: Boa noite, Padre Marcos. Boa noite, Soares. Boa noite, Carlinhos. Boa noite. E vamos, então, assim, rezar o nosso Santo Terço.
4: Isso mesmo. Boa noite, Carlinhos. Estamos juntos, né? Rezamos juntos. Deus abençoe. Todo nosso irmão lá de Piquete. Opa! Carlinhos de Piquete, aqui, perto aqui de Cachoeira Paulista. Então, começamos com o sinal da cruz, nos persignando, depois fazer o nome do Pai.
6: Pelo sinal da Santa Cruz, livra-nos Deus, nosso Senhor, dos nossos inimigos. Em nome do Pai, do Filho e do Espírito Santo. Amém.
4: Professemos a nossa fé. Creio em Deus Pai Todo-Poderoso,
6: Criador do céu e da terra,
4: e em Jesus Cristo, seu único Filho, nosso Senhor,
6: que foi.

0: em honra à Santíssima Trindade. Pai nosso que estás no céu, santificado seja vosso nome. Venha a nós o vosso reino, seja feito a vossa vontade, assim na terra como no céu.
1: O pão nosso de cada dia nos dai hoje. Perdoai as nossas ofensas, assim como nós perdoamos a quem nos tem ofendido. E não nos deixeis cair em tentação, mas livrai-nos do mal. Amém.
0: Ave Maria, cheia de graça, o Senhor é convosco. Bendita sois vós entre as mulheres, e bendito é o fruto do vosso ventre, Jesus.
1: Santa Maria, Mãe de Deus, rogai por nós, pecadores, agora e na hora da nossa morte. Amém.
0: Ave Maria, cheia de graça, o Senhor é convosco. Bendita sois vós entre as mulheres, e bendito é o fruto do vosso ventre, Jesus.
1: Santa Maria, Mãe de Deus, rogai por nós, pecadores, agora e na hora da nossa morte. Amém.
0: Ave Maria, cheia de graça, o Senhor é convosco. Bendita sois vós entre as mulheres, e bendito é o fruto do vosso ventre, Jesus.
1: Santa Maria, Mãe de Deus, rogai por nós, pecadores, agora e na hora da nossa morte. Amém.
0: Glória ao Pai, ao Filho e ao Espírito Santo.
1: Como era no princípio, agora e sempre. Amém.
0: Ó meu Jesus, perdoa

0: precisarem.
1: Ó Maria concebida sem pecado,
0: rogai por nós que recorremos a vós.
1: Nossa Senhora das Dores,
0: rogai por nós.
1: Jesus, Maria e José,
0: a nossa família vossa é.
2: Vamos oferecer nosso santo texto, Divino Jesus. Nós vos oferecemos este texto que vamos rezar, meditando os mistérios da vossa redenção. Concedei-nos, por intercessão da Virgem Maria, Mãe de Deus e nossa, as virtudes que nos são necessárias para bem rezá-lo e a graça de ganharmos as indulgências desta santa devoção. Oferecemos particularmente em desagravo dos pecados cometidos contra o Sagrado Coração de Jesus, o Imaculado Coração da Virgem Maria, pela paz do mundo, a conversão dos pecadores, pelas almas do purgatório, pelos doentes e agonizantes desta hora, pela santificação das famílias, pelo Santo Padre o Papa, Leão XIV, toda a Santa Igreja, pela comunidade Canção Nova. Então, coloquemos também pelas intenções que nós trazemos no nosso coração. Já quero trazer aqui a intenção da Rita, mãe da Luísa, aqui da Rádio Canção Nova, que está hospitalizada, né? Ela já saiu daqui, já indo ver a sua mãe. E também quero colocar a Rose, acho que é Rose, se eu não me engano, se não estou enganado no nome, né? Rosileia, avó da irmã Lucília, aqui, irmã da Alegria. Se caso eu errei o nome, desculpe, viu? Mas é aniversário da avó dela aqui. Não sei se ela tem aqui em Cachoeira Paulista, mas está aqui a intenção do aniversário dela, tá bom? José, suas intenções.
1: Hoje eu rezo pela minha conversão, pela minha família, minha esposa, meus filhos, a minha nora, o meu sogro, por toda a minha irmandade lá em Curitiba, no bairro Santa Felicidade, também pelos meus irmãos lá em Caruaru e João Alfredo, no Pernambuco, pelo Zezinho, a Márcia, o William, o Samuel, o seu João Ribeiro, o Labasca, lá em Iretama, no Paraná, pelo Renato, a sua esposa Clarete, a sua filha Bárbara Salgado, também pelo Edésio, a sua esposa Heloína, seu filho Diogo, pela mãe do Edésio, a senhora Santana, pela sogra do Edésio, a senhora Rosalina, pela cunhada do Edésio, a Inês, por toda a situação que eles estão vivendo lá em Guarapuava, no Paraná, pelo padre Evandro, aqui da Canção Nova, pelo padre José Augusto, pela dona Clélia Carvalho de Castro, mãe do Fabinho, aqui em Cachoeira Paulista, pelo Lindomar, o Preto, é uma cidade próxima aqui, ele é de Canas, pelo Giovanni Souza, na pessoa dele, todos que estão fazendo tratamento oncológico, também na pessoa dele, o Odair, todos os carreteiros, pela Zilda, sua esposa, e ele que no dia 19 irá oficializar o seu casamento.
2: Ó, que bênção.
1: Pelos seus filhos, o seu neto, pelo Clóvis Moraes, a sua esposa Gil, a sua mãe Judite, pelo Adelmo,

0: Jacó, Sebastião Rufino, todos do Terço dos Homens, São João Paulo II, da paróquia Nossa Senhora Aparecida, e Brasil Além Brasil. Amém.
1: Dona Raquel, suas intenções para o Santo Terço?
2: Eu peço pela minha conversão, pelas almas do purgatório, pelas almas de meus pais e esposo e todos da família. E peço pelos sacerdotes, em especial Padre William, Padre Marcos Antônio Valadares, Padre Alex, e todos os sacerdotes do mundo inteiro, e por todos aqui da bancada.
0: Amém, obrigado.
1: Rezamos também você, Carlinhos, suas intenções, né? Sua mãe, sua família, todos os irmãos lá de Piquete, né? Então, vamos... primeiro mistério doloroso, nós contemplamos a agonia de Jesus no Horto das Oliveiras, lembrando que hoje nós estamos rezando com Nossa Senhora das Dores, né? Pensamos a intercessão de Nossa Senhora das Dores, todas as situações de sofrimento do Brasil e do mundo. Primeiro mistério doloroso, a agonia de Jesus no Horto das Oliveiras.
0: Pai nosso que estás no céu, santificado seja vosso nome. Venha a nós o vosso reino, seja feito a vossa vontade, assim na terra como no céu.
1: O pão nosso de cada dia nos dai hoje, perdoai as nossas ofensas, assim como nós perdoamos a quem nos tem ofendido, e não nos deixeis cair em tentação, mas livrai-nos do mal. Amém.
0: Ave Maria, cheia de graça, o Senhor é convosco. Bendita sois vós entre as mulheres, e bendito é o fruto do vosso ventre, Jesus.
1: Santa Maria, Mãe de Deus, rogai por nós, pecadores, agora e na hora de nossa morte. Amém.
0: Ave Maria, cheia de graça, o Senhor é convosco. Bendita sois vós entre as mulheres, e bendito é o fruto do vosso ventre, Jesus.
1: Santa Maria, Mãe de Deus, rogai por nós, pecadores, agora e na hora de nossa morte. Amém.
0: Ave Maria, cheia de graça, o Senhor é convosco. Bendita sois vós entre as mulheres, e bendito é o fruto do vosso ventre, Jesus.
1: Santa Maria, Mãe de Deus, rogai por nós, pecadores, agora e na hora da nossa morte. Amém.
0: Ave Maria, cheia de graça, o Senhor é convosco. Bendita sois vós entre as mulheres, e bendito é o fruto do vosso ventre, Jesus.
1: Santa Maria, Mãe de Deus, rogai por nós, pecadores, agora e na hora da nossa morte. Amém.
0: Ave Maria, cheia de graça, o Senhor é convosco. Bendita sois vós entre as mulheres, e bendito é o fruto do vosso ventre, Jesus. Santa Maria, Mãe de Deus, rogai por nós, pecadores, agora e na hora da nossa morte. Amém. Ave Maria, cheia de graça, o Senhor é convosco. Bendita sois vós entre as mulheres, e bendito é o fruto do vosso ventre, Jesus.
1: Santa Maria, Mãe de Deus, rogai por nós, pecadores, agora e na hora da nossa morte. Amém.
0: Ave Maria, cheia de graça, o Senhor é convosco. Bendita sois vós entre as mulheres, e bendito é o fruto do vosso ventre, Jesus.
1: Santa Maria, Mãe de Deus, rogai por nós, os pecadores, agora e na hora da nossa morte. Amém.
0: Ave Maria, cheia de graça, o Senhor é convosco. Bendita sois vós entre as mulheres, e bendito é o fruto do vosso ventre, Jesus.
1: Santa Maria, Mãe de Deus, rogai por nós, pecadores, agora e na hora da nossa morte. Amém.
0: Ave Maria, cheia de graça, o Senhor é convosco. Bendita sois vós entre as mulheres, e bendito é o fruto do vosso ventre, Jesus.
1: Santa Maria, Mãe de Deus, rogai por nós, pecadores, agora e na hora da nossa morte. Amém.
0: Ave Maria, cheia de graça, o Senhor é convosco. Bendita sois vós entre as mulheres, e bendito é o fruto do vosso ventre, Jesus.
1: Santa Maria, Mãe de Deus, rogai por nós, pecadores, agora e na hora de nossa morte. Amém.
0: Glória ao Pai, ao Filho e ao Espírito Santo,
1: como era no princípio, agora e sempre. Amém.
0: Ó meu Jesus,
1: perdoai-nos, livrai-nos do fogo do inferno,
3: levai as almas todas para o céu, e socorrei principalmente as que mais precisarem.
0: Ó Maria concebida sem pecado,
3: rogai por nós que recorremos a vós.
0: Nossa Senhora das Dores,
3: rogai por nós.
0: Jesus, Maria e José,
3: a nossa família vossa é.
1: E no segundo mistério doloroso, contemplamos a flagelação de Jesus. Vamos nossas intenções no WhatsApp, quais intenções temos aí, José?
0: Iniciamos aqui com o Irineu de Piquete, colocamos aqui, Irineu, todas as suas intenções, que Nossa Senhora acolha. Ele reza por todos os seus familiares, por nós da bancada, também reza pela conversão, sabedoria, discernimento, paciência, paz e saúde para todos nós, pelo Santo Padre, o Papa, pelo Padre Felipe da Matriz Santo Antônio de Piquet, também pelo Padre Fernando do Santuário de São Miguel Arcanjo. Também conosco rezando sempre o Carlos Alberto de Cruzeiro. Colocamos aqui, ele coloca todos da família Canção Nova, pede oração para os seus familiares, família Santos, Moreira, Fonseca, saúde pela dona Ivani. Também Maria Santos de Cruzeiro, hoje bastante de Cruzeiro, hoje não sempre.
1: É.
0: Né? Colocamos aqui, Maria, todas as suas intenções. Vani de Lorena, ela reza por todos nós da bancada, obrigado pela recuperação da Micaela, pela sua conversão, pela conversão de todos os seus familiares, pelas famílias Martinelli, Souza, Dias, Fagundes, também pela alma dos seus pais e irmãos e todas as almas do purgatório. Também Luiz Antônio de Cruzeiro, colocamos aqui, Luiz Antônio, todas as suas intenções. Ele reza pelo Papa Leão XIV, todos os doentes, os sacerdotes, por todos os seus familiares. Catarina de Cruzeiro, colocamos aqui, Catarina, todas as suas intenções. Wesley de Barbacena, Minas Gerais. Ele reza pela sua mãe Marisa, pelos seus filhos, o Caio, a Cecília, pelo seu irmão Wellington, pelo sobrinho Leonardo e por um processo na justiça. Etelvina Fernandes, de Jaíba, Minas Gerais. Colocamos aqui, Etelvina, todas as suas intenções. Ele reza pelos seus familiares, filhos, netos, seu esposo Rafael, pelo seu genro, por todos da família.
1: Então, o segundo mistério doloroso, a flagelação de Jesus, atado à coluna.
2: Pai nosso que está no céu, santificado seja o vosso nome. Venha a nós o vosso reino, seja feita a vossa vontade, assim na terra como no céu.
3: O pão nosso de cada dia nos dai hoje, perdoai as nossas ofensas, assim como nós perdoamos a quem nos tem ofendido. E não nos deixeis cair em tentação, mas livrai-nos do mal. Amém.
2: Ave Maria, cheia de graça, o Senhor é convosco. Bendita sois vós entre as mulheres, e bendito é o fruto do vosso ventre, Jesus.
3: Santa Maria, Mãe de Deus, rogai por nós, pecadores, agora e na hora da nossa morte. Amém.
2: Ave Maria, cheia de graça, o Senhor é convosco. Bendita sois vós entre as mulheres, e bendito é o fruto do vosso ventre, Jesus.
3: Santa Maria, Mãe de Deus, rogai por nós, pecadores, agora e na hora da nossa morte. Amém.
2: Ave Maria, cheia de graça, o Senhor é convosco. Bendita sois vós entre as mulheres, e bendito é o fruto do vosso ventre, Jesus.
3: Santa Maria, Mãe de Deus, rogai por nós, pecadores, agora e na hora da nossa morte. Amém.
2: Ave Maria, cheia de graça, o Senhor é convosco. Bendita sois vós entre as mulheres, e bendito é o fruto do vosso ventre, Jesus.
3: Santa Maria, Mãe de Deus, rogai por nós, pecadores, agora e na hora da nossa morte. Amém.
2: Ave Maria, cheia de graça, o Senhor é convosco. Bendita sois vós entre as mulheres, e bendito é o fruto do vosso ventre, Jesus.
3: Santa Maria, Mãe de Deus, rogai por nós, pecadores, agora e na hora da nossa morte. Amém.
2: Ave Maria, cheia de graça, o Senhor é convosco. Bendita sois vós entre as mulheres e bendito é o fruto do vosso ventre, Jesus.
3: Santa Maria, Mãe de Deus, rogai por nós, pecadores, agora e na hora da nossa morte. Amém.
2: Ave Maria, cheia de graça, o Senhor é convosco. Bendita sois vós entre as mulheres e bendito é o fruto do vosso ventre, Jesus.
3: Santa Maria, Mãe de Deus, rogai por nós, pecadores, agora e na hora da nossa morte. Amém.
2: Ave Maria, cheia de graça, o Senhor é convosco. Bendita sois vós entre as mulheres e bendito é o fruto do vosso ventre, Jesus.
3: Santa Maria, Mãe de Deus, rogai por nós, pecadores, agora e na hora da nossa morte. Amém.
2: Ave Maria, cheia de graça, o Senhor é convosco. Bendita sois vós entre as mulheres e bendito é o fruto do vosso ventre, Jesus.
3: Santa Maria, Mãe de Deus, rogai por nós, pecadores, agora e na hora da nossa morte. Amém.
2: Ave Maria, cheia de graça, o Senhor é convosco. Bendita sois vós entre as mulheres e bendito é o fruto do vosso ventre, Jesus.
3: Santa Maria, Mãe de Deus, rogai por nós, pecadores, agora e na hora da nossa morte. Amém.
2: Glória ao Pai, ao Filho, ao Espírito Santo.
3: Como era no princípio, agora e sempre. Amém.
2: Ó meu bom Jesus, perdoai-nos, livrai-nos do fogo do inferno. Levai as almas todas para o céu e socorrei principalmente as que mais precisarem. Jesus, manso e humilde de coração, fazei o nosso coração semelhante ao vosso. Doce coração de Maria, sede a nossa salvação.
1: No segundo, terceiro mistério doloroso, contemplamos, Jesus é coroado com a coroa de espinhos. Mais algumas intenções?
0: Rezando conosco, ela sempre fidelíssima, Rosane Gomes, ela reza aqui, coloca pelo padre Marcos, eu, a Raquel, o Carlinhos, também coloca pelo seu matrimônio com o Ricardo, por todos os seus filhos, pela sua nora Helena, pelos seus netos, a Beatriz e o Jonathan, por todas as pessoas difíceis do seu trabalho, também pelas almas do purgatório, ela coloca por todos os sacerdotes, em especial pelo padre Isaac Freire, também rezando conosco, Maria Isabel de Cruzeiro. Ela reza e pede oração pelos seus filhos que mora, pelo seu filho que mora em São Paulo. Odair Reis, ele reza, pede a benção ao padre Marcos Antônio Valadares.
1: Deus abençoe.
0: Dona Raquel, colocamos você, Odair e todos os irmãos carreteiros que sempre estão ligados e rezando conosco. O Eduardo Vieira, ele é de Monte Carmelo, Minas Gerais. Ele reza e pede oração por todos os seus familiares. Cláudio Antônio de São João da Boa Vista, São Paulo. Ele reza, boa noite, Padre Marcos e todos da bancada abençoada, iluminados que Nossa Senhora da Conceição Aparecida e todos os anjos do universo estejam conosco. Amém.
2: Amém.
0: Ele reza pela queridíssima e excelentíssima esposa, Luciana Eduardo Domingues, Antônio, dia 16 de setembro de 2026, vai passar por uma cirurgia no dedo matrimonial da mão esquerda. Reza por ela, pelo padre Toninho. Gratidão. O 12 aqui, não tem o nome da sua cidade, louvado seja, tal, é a, pela família Ferreira.
1: Cachoeira Luiz, Paulista.
0: Acho que é. Deixa eu ver aqui.
1: Chácara do Moinho, Cachoeira
0: aqui,
1: Paulista.
0: Exatamente. Aqui na Chácara do Moinho, Cachoeira Paulista.
1: É.
0: E por todos os vicentinos. Também colocamos aqui todas as intenções da Cláudia, lá de Hamburgo, na Alemanha.
1: Que bom. Vamos rezar por ela, por todas as intenções também. Terceiro mistério doloroso, Jesus coroado com coroa de espinhos. Pai nosso que estais no céu, santificado seja o vosso nome. Venha a nós o vosso reino, seja feita a vossa vontade, assim na terra como no céu.
4: O pão nosso de cada dia nos dai hoje. Perdoai as nossas ofensas, assim como nós perdoamos a quem nos tem ofendido. E não nos deixeis cair em tentação, mas livrai-nos do mal. Amém.
1: Ave Maria, cheia de graça, o Senhor é convosco. Bendita sois vós entre as mulheres, e bendito é o fruto do vosso ventre, Jesus.
3: Santa Maria, Mãe de Deus, rogai por nós, pecadores, agora e na hora da nossa morte. Amém.
1: Ave Maria, cheia de graça, o Senhor é convosco. Bendita sois vós entre as mulheres, e bendito é o fruto do vosso ventre, Jesus.
4: Santa Maria, Mãe de Deus, rogai por nós, pecadores, agora e na hora da nossa morte. Amém.
1: Ave Maria, cheia de graça, o Senhor é convosco. Bendita sois vós entre as mulheres, e bendito é o fruto do vosso ventre, Jesus.
4: Santa Maria, Mãe de Deus, rogai por nós, pecadores, agora e na hora da nossa morte. Amém.
1: Ave Maria, cheia de graça, o Senhor é convosco. Bendita sois vós entre as mulheres, e bendito é o fruto do vosso ventre, Jesus.
4: Santa Maria, Mãe de Deus, rogai por nós, pecadores, agora e na hora da nossa morte. Amém.
1: Ave Maria, cheia de graça, o Senhor é convosco. Bendita sois vós entre as mulheres, e bendito é o fruto do vosso ventre, Jesus.
4: Santa Maria, Mãe de Deus, rogai por nós, pecadores, agora e na hora da nossa morte. Amém.
1: Ave Maria, cheia de graça, o Senhor é convosco. Bendita sois vós entre as mulheres, e bendito é o fruto do vosso ventre, Jesus.
4: Santa Maria, Mãe de Deus, rogai por nós, os pecadores, agora e na hora da nossa morte. Amém.
1: Ave Maria, cheia de graça, o Senhor é convosco. Bendita sois vós entre as mulheres, e bendito é o fruto do vosso ventre, Jesus.
4: Santa Maria, Mãe de Deus, rogai por nós, os pecadores, agora e na hora da nossa morte. Amém.
1: Ave Maria, cheia de graça, o Senhor é convosco. Bendita sois vós entre as mulheres, e bendito é o fruto do vosso ventre, Jesus.
4: Santa Maria, Mãe de Deus, rogai por nós, pecadores, agora e na hora da nossa morte. Amém.
1: Ave Maria, cheia de graça, o Senhor é convosco. Bendita sois vós entre as mulheres, e bendito é o fruto do vosso ventre, Jesus.
4: Santa Maria, Mãe de Deus, rogai por nós, pecadores, agora e na hora da nossa morte. Amém.
1: Ave Maria, cheia de graça, o Senhor é convosco. Bendita sois vós entre as mulheres, e bendito é o fruto do vosso ventre, Jesus.
4: Santa Maria, Mãe de Deus, rogai por nós, pecadores, agora e na hora da nossa morte. Amém.
1: Glória ao Pai, ao Filho e ao Espírito Santo,
4: como era no princípio, agora e sempre. Amém.
1: Ó meu Jesus,
4: perdoai-nos, livrai-nos do fogo do inferno, levai as almas todas para o céu, e socorrei principalmente as que mais precisarem.
1: Jesus, Maria, José,
4: a nossa família vossa é.
1: O quarto mistério doloroso, contemplando Jesus carregar na cruz para o Calvário. Tem mais algumas intenções?
0: Temos aqui rezando conosco a Amanda lá de Gurupi, no Tocantins, Leandro de Cataguases, Minas Gerais, sempre unido conosco em oração. A Vera Resine, de Niterói, Rio de Janeiro. Também ela reza pela intenção de todos os seus familiares, pelos enfermos e as necessidades urgentes da nossa, dela no caso. Também Nossa Senhora das Dores, rogai por nós. Luciana Aparecida, de Lorena. Ela pede oração para o seu pai. Ele faz tempo que não come, só vomita. O meu médico está... Colocamos ele aí nas mãos de Nossa Senhora. A Sônia de Cotia, São Paulo. Ela reza por todos os doentes, pelas almas no purgatório, pela perícia que ela irá fazer amanhã. Também pelas crianças, pelos idosos, pelo Papa, por toda a conversão de seus familiares. Também pela Deise de Guaratinguetá, colocamos aqui, Deise, todas as suas intenções. O Adelmo está aqui colocando, ele é o nosso companheiro de terço, Ele sempre está aqui no Terço dos Homens, rezando e cantando conosco. Ele reza pela sua esposa, a Amélia, por todos os seus filhos e por todos nós e pelos irmãos na fé.
1: Então, quarto mistério, contemplando Jesus, caiga na cruz para o Calvário.
0: Pai nosso que estás no céu, santificado seja vosso nome. Venha a nós o vosso reino, seja feita a vossa vontade, assim na terra como no céu.
4: O pão nosso de cada dia nos dai hoje. Perdoai as nossas ofensas, assim como nós perdoamos a quem nos tem ofendido. E não nos deixeis cair em tentação, mas livrai-nos do mal. Amém.
0: Ave Maria, cheia de graça, o Senhor é convosco. Bendita sois vós entre as mulheres e bendito é o fruto do vosso ventre, Jesus.
4: Santa Maria, Mãe de Deus, rogai por nós, pecadores, agora e na hora de nossa morte. Amém.
0: Ave Maria, cheia de graça, o Senhor é convosco. Bendita sois vós entre as mulheres e bendito é o fruto do vosso ventre, Jesus.
4: Santa Maria, Mãe de Deus, rogai por nós, pecadores, agora e na hora da nossa morte. Amém.
0: Ave Maria, cheia de graça, o Senhor é convosco. Bendita sois vós entre as mulheres e bendito é o fruto do vosso ventre, Jesus.
4: Santa Maria, Mãe de Deus, rogai por nós, pecadores, agora e na hora de nossa morte. Amém.
0: Ave Maria, cheia de graça, o Senhor é convosco. Bendita sois vós entre as mulheres e bendito é o fruto do vosso ventre, Jesus.
4: Santa Maria, Mãe de Deus, rogai por nós, pecadores, agora e na hora de nossa morte. Amém.
0: Ave Maria, cheia de graça, o Senhor é convosco. Bendita sois vós entre as mulheres e bendito é o fruto do vosso ventre, Jesus.
4: Santa Maria, Mãe de Deus, rogai por nós, pecadores, agora e na hora de nossa morte. Amém.
0: Ave Maria, cheia de graça, o Senhor é convosco. Bendita sois vós entre as mulheres e bendito é o fruto do vosso ventre, Jesus.
4: Santa Maria, Mãe de Deus, rogai por nós, pecadores, agora e na hora de nossa morte. Amém.
0: Ave Maria, cheia de graça, o Senhor é convosco. Bendita sois vós entre as mulheres e bendito é o fruto do vosso ventre, Jesus.
4: Santa Maria, Mãe de Deus, rogai por nós, pecadores, agora e na hora de nossa morte. Amém.
0: Ave Maria, cheia de graça, o Senhor é convosco. Bendita sois vós entre as mulheres e bendito é o fruto do vosso ventre, Jesus.
4: Santa Maria, Mãe de Deus, rogai por nós, pecadores, agora e na hora de nossa morte. Amém.
0: Ave Maria, cheia de graça, o Senhor é convosco. Bendita sois vós entre as mulheres e bendito é o fruto do vosso ventre, Jesus.
4: Santa Maria, Mãe de Deus, rogai por nós, pecadores, agora e na hora de nossa morte. Amém.
0: Ave Maria, cheia de graça, o Senhor é convosco. Bendita sois vós entre as mulheres e bendito é o fruto do vosso ventre, Jesus.
4: Santa Maria, Mãe de Deus, rogai por nós, pecadores, agora e na hora de nossa morte. Amém.
0: Glória ao Pai, ao Filho e ao Espírito Santo,
4: como era no princípio, agora e sempre. Amém.
0: Ó meu Jesus, perdoai-nos, livrai-nos do fogo do inferno,
4: levai as almas todas para o céu e socorrei principalmente as que mais precisarem.
0: Ó Maria concebida sem pecado,
4: rogai por nós que recorremos a vós.
0: Nossa Senhora das Dores,
4: rogai por nós.
0: Jesus, Maria e José,
4: a nossa família vossa é.
1: Chegamos ao quinto mistério, a crucificação, a morte de Jesus. Vamos colocar mais algumas intenções no nosso WhatsApp.
0: Colocamos aqui no Santo Terço o Eduardo, a Rosileia Satim, todos da família Satim. Também pelo WhatsApp, o Luiz Carlos de São José do Rio Preto, ele reza, pede cura, libertação, chuva por todas as necessidades e os impossíveis na vida dele, pela saúde da sua família, especialmente para a neta Laura, por um processo sobre a aposentadoria. Também pela Silvia, Maria Silvia de São José do Rio Preto, ela reza pela saúde da sua família, pelo Brasil, em especial pela saúde da sua sogra, a Neide Pirovani Manfri. Também colocamos aqui o Júnior lá da Flórida, nos Estados Unidos. A Rosane Gomes, mais uma vez, colocando aqui os agradecimentos por nós. Também o Sergioval Cordeiro, de Palmas, no Tocantins. Ele reza, pede oração para os seus filhos, o Igor, o Vitor Vilardi, pelos seus netos, Dante e a Clara Vilardi, e que Deus ilumine e abençoe todas as famílias e também todos da Canção Nova. Amém. Colocamos também nesse Santo Terço todos aqueles que rezaram conosco, mas que por um motivo ou outro não tiveram condições de interagir conosco pelo WhatsApp. Na certeza, Nossa Senhora acolhe todas as suas intenções. E aqui também é a Consuelo Ferreira, lá do Ceará. Ela reza e pede pela libertação do seu filho Júnior.
1: Então contemplamos a crucificação e a morte de Jesus. Pai nosso que estais no céu, santificado seja o vosso nome. Venha a nós o vosso reino, seja feita a vossa vontade, assim na terra como no céu.
5: O pão nosso, de cada dia nos dai hoje, perdoai as nossas ofensas, assim como nós perdoamos a quem nos tem ofendido, e não nos deixeis cair em tentação, mas livrai-nos do mal. Amém.
1: Ave Maria, cheia de graça, o Senhor é convosco. Bendita sois vós entre as mulheres, e bendito é o fruto do vosso ventre, Jesus.
5: Santa Maria, Mãe de Deus, rogai por nós, os pecadores, agora e na hora da nossa morte. Amém.
1: Ave Maria, cheia de graça, o Senhor é convosco. Bendita sois vós entre as mulheres, e bendito é o fruto do vosso ventre, Jesus.
5: Santa Maria, Mãe de Deus, rogai por nós, os pecadores, agora e na hora da nossa morte. Amém.
1: Ave Maria, cheia de graça, o Senhor é convosco. Bendita sois vós entre as mulheres, e bendito é o fruto do vosso ventre, Jesus.
5: Santa Maria, Mãe de Deus, rogai por nós, os pecadores, agora e na hora da nossa morte. Amém.
1: Ave Maria, cheia de graça, o Senhor é convosco. Bendita sois vós entre as mulheres, e bendito é o fruto do vosso ventre, Jesus.
5: Santa Maria, Mãe de Deus, rogai por nós, os pecadores, agora e na hora da nossa morte. Amém.
1: Ave Maria, cheia de graça, o Senhor é convosco. Bendita sois vós entre as mulheres, e bendito é o fruto do vosso ventre, Jesus.
5: Santa Maria, Mãe de Deus, rogai por nós, os pecadores, agora e na hora da nossa morte. Amém.
1: Ave Maria, cheia de graça, o Senhor é convosco. Bendita sois vós entre as mulheres, e bendito é o fruto do vosso ventre, Jesus.
5: Santa Maria, Mãe de Deus, rogai por nós, os pecadores, agora e na hora da nossa morte. Amém.
1: Ave Maria, cheia de graça, o Senhor é convosco. Bendita sois vós entre as mulheres, e bendito é o fruto do vosso ventre, Jesus.
5: Santa Maria, Mãe de Deus, rogai por nós, os pecadores, agora e na hora da nossa morte. Amém.
1: Ave Maria, cheia de graça, o Senhor é convosco. Bendita sois vós entre as mulheres, e bendito é o fruto do vosso ventre, Jesus.
5: Santa Maria, Mãe de Deus, rogai por nós, os pecadores, agora e na hora da nossa morte. Amém.
1: Ave Maria, cheia de graça, o Senhor é convosco. Bendita sois vós entre as mulheres, e bendito é o fruto do vosso ventre, Jesus.
5: Santa Maria, Mãe de Deus, rogai por nós, os pecadores, agora e na hora da nossa morte. Amém.
1: Ave Maria, cheia de graça, o Senhor é convosco. Bendita sois vós entre as mulheres, e bendito é o fruto do vosso ventre, Jesus.
5: Santa Maria, Mãe de Deus, rogai por nós, os pecadores, agora e na hora da nossa morte. Amém.
1: Glória ao Pai, ao Filho e ao Espírito Santo,
5: como era no princípio, agora e sempre. Amém.
1: Ó meu Jesus,
5: perdoai-nos, livrai-nos do fogo do inferno, levai as almas todas para o céu e socorrei principalmente as que mais precisarem.
1: Nossa Senhora das Dores,
5: rogai por nós.
1: Jesus, Maria e José,
5: a nossa família vossa é. Infinitas graças vos damos, soberana Rainha, pelos benefícios que todos os dias recebemos de vossas mãos liberais.

Saudamos com a salve, rainha. Salve, rainha, mãe da misericórdia. Vida, doçura e esperança, nossa salve. A vós bradamos, degredados os filhos de Eva. A vós suspiramos, gemendo e chorando neste vale de lágrimas.

0: Mostrai-nos, Jesus, bendito é o fruto do vosso ventre, ó clemente, ó piedosa, ó doce sempre Virgem Maria, rogai por nós, Santa Mãe de Deus, para que sejamos dignos das promessas de Cristo. Amém.
1: Agradecemos nossos convidados aqui conosco, José Soares, também a Dona Raquel. Obrigado, José Soares, pela sua participação no Santo Terço.
2: Eu que agradeço, Padre, a sua bênção e a todos que estiveram junto comigo. Raquel, Carlinhos.
1: Senhor esteja convosco.
3: Ele está no meio de nós.
1: Por intercessão da Virgem Maria, Mãe de Deus e nossa, a bênção Deus Todo-Poderoso.

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1: Uma nova vacina contra a pneumonia e a meningite já está disponível no Sistema Único de Saúde para pessoas com 85 anos ou mais.
2: O Ministério da Saúde passou a disponibilizar neste mês de setembro a vacina Pneumo 20 ou pneumocócica 20 valente conjugada, ampliando a proteção contra a doença pneumocócica. As infecções pela bactéria que provoca essa doença tendem a apresentar maior gravidade, risco de complicações e taxas de mortalidade mais elevada com o avançar da idade. Além das consequências respiratórias, a doença pode provocar comprometimentos cardíacos, renais e do sistema nervoso central. A vacinação é importante para prevenir a doença que pode avançar para pneumonia e meningite. Segundo o Ministério da Saúde, a meta é imunizar 90% das pessoas com mais de 85 anos no país. Quem quiser receber a vacina nas unidades de saúde deve apresentar um documento que comprove a idade sem necessidade de prescrição médica. O Ministério da Saúde prevê a ampliação da vacinação para outras faixas etárias de forma gradativa, de acordo com critérios de vulnerabilidade e risco. Da Rádio Nacional em Brasília, Gésio Passos.
1: A Universidade de Vila Nova, nos Estados Unidos, anunciou que o Papa Leão XIV vai entregar a primeira medalha de sustentabilidade com o seu nome ao cardeal Michael Czerny. A cerimônia de atribuição da nova distinção papal está agendada para 13 de outubro, no Espaço Ecológico do Borgo Laudato Si, localizado nos Jardins Pontifícios, em Castel Gandolfo. O evento integra a Conferência Internacional de Sustentabilidade 2026, que acontecerá em Roma de 12 a 15 de outubro. A Comissão Episcopal Pastoral para a Cultura e a Educação da Conferência Nacional dos Bispos do Brasil realiza de 18 a 20 de setembro o 13º Encontro Nacional de Ensino Religioso em Brasília, no Distrito Federal. O evento volta a acontecer depois de 28 anos e, desta vez, será junto com o Encontro Nacional da Pastoral da Educação. A Lei de Diretrizes e Bases da Educação Nacional, de 1996, diz que o ensino religioso de matrícula facultativa é parte integrante da formação básica do cidadão e constitui disciplina dos horários normais das escolas públicas de ensino fundamental, assegurado o respeito à diversidade cultural religiosa do Brasil, vedadas quaisquer formas de proselitismo. Da Central de Jornalismo Canção Nova, Ana Elisa Castro.
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0: Brasília, 19 horas. Está no ar a Voz do Brasil. As notícias do governo federal que movimentaram o país no dia de hoje.
1: Olá, uma boa noite.
0: Boa noite para você que nos acompanha em todo o país.
1: Terça-feira, 15 de setembro de 2026.
0: Vamos aos destaques do dia.
1: A infraestrutura por trás da tela. Data centers mantém o mundo conectado.
0: E Brasil sanciona a lei que cria regime tributário especial para a instalação desses espaços no país.
1: É o Redata. A medida prevê incentivos fiscais e o uso de energia renovável. Pablo Mundim.
2: A nova legislação também contempla serviços de computação em nuvem e operações de inteligência artificial, como treinamento e geração de respostas do modelo de IA.
0: Produção agrícola e pecuária.
1: Brasil colheu cerca de 361 milhões de toneladas de grãos na safra 2025-26, 2,6% a mais em relação à anterior.
0: E produção de carnes deve ultrapassar 34 milhões de toneladas em 2026 e 2027. Natália Cosme.
3: De acordo com a Conab, o resultado permitirá um aumento nas exportações sem comprometer o abastecimento do mercado interno.
1: Um refúgio científico no meio da Amazônia.
0: Às margens do Lago Tefé, a biblioteca reúne mais de 28 mil obras ligadas à região. Cleide Lopes.
4: Localizada em uma região cercada por áreas protegidas, ela é o único local com conteúdo científico em um raio de mais de 500 quilômetros.
1: Hoje na apresentação, Luciana Vasconcelos e Nazi Brum.
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1: Sancionado o regime especial de tributação para serviços de data centers, o Redata.
0: A lei prevê incentivos fiscais e suspende a cobrança de tributos federais para a compra de equipamentos destinados à instalação, ampliação e modernização dos centros de tecnologia, os data centers.
1: Uma das obrigações das empresas é o compromisso com a sustentabilidade e o uso de energia limpa.
0: Mas você sabe o que são os data centers? Vamos entender na reportagem de Pablo Mundim.
2: Data centers são estruturas que armazenam, processam e gerenciam grandes volumes de dados e aplicações digitais. O Brasil passa a ter um regime especial de tributação para estimular a instalação de data centers no país. A nova lei cria incentivos fiscais para a compra de equipamentos usados nesses centros de processamento de dados. Para ter acesso aos benefícios, as empresas terão de cumprir contrapartidas. Entre elas, reservar pelo menos 10% da capacidade de processamento para o mercado interno, utilizar energia de fontes limpas ou renováveis e investir no país. Também haverá exigências de eficiência no uso da água para o resfriamento dos equipamentos. O secretário executivo do Ministério da Fazenda, Rogério Seron, destaca o papel dessa medida na indústria 4.0.
5: É uma crítica muito recorrente quando se discute data centers, a questão do consumo excessivo de água e que isso pode ser um problema. As novas soluções que se chamam de circuitos fechados, o projeto endereça isso de uma forma muito adequada. Então, o consumo de água não será um problema. E a energia, a nossa energia, sim, esses data centers consomem muita energia, mas diferente do resto do mundo, aqui a gente produz energia limpa, de baixo carbono e renovável. Então, novamente, isso não vai ser um gargalo, vai ser uma grande oportunidade.
2: A nova legislação também contempla serviços de computação em nuvem e operações de inteligência artificial, como treinamento e geração de respostas por modelos de IA. Segundo o ministro do Desenvolvimento, Indústria, Comércio e Serviços, Márcio Elias Rosa, o regime prevê a suspensão por 5 anos de tributos na compra de componentes eletrônicos e outros equipamentos de tecnologia da informação e comunicação.
6: Há uma suspensão dos tributos federais, nós temos a expectativa de que estados nos acompanhem, que os municípios nos acompanhem, mas o fato é que há uma suspensão dos tributos federais sempre que o produto não tiver produção nacional equivalente. Desde que seja destinado para o ativo, né, imobilizado desses investimentos e vale por 5 anos. Ou seja, nós estamos em face de uma grande inovação.
2: A entrada no programa dependerá de autorização do Ministério da Fazenda e as empresas precisam estar em dia com os tributos federais. Reportagem Pablo Mundim.
1: A gente acabou de falar dos incentivos aos data centers, aqueles galpões gigantes, verdadeiros supercomputadores que fazem a mágica da internet da internet aconteceram de dia, guardando nossas fotos e fazendo funcionar a inteligência artificial.
0: Mas para entender como a gente chegou até aqui, vale a pena voltar um pouquinho no tempo e ver como a internet evoluiu ao longo das décadas.
1: Quem é dessa época vai lembrar. 30 anos atrás, navegar na web era aquela novela da conexão discada, cheia de bips, chiados e paciência.
0: Pois é, Nazi, de lá para cá tudo mudou. Hoje, mais de 90% dos brasileiros estão conectados. E aquela internet lenta deu lugar a uma rede rápida, que está na palma da mão, no celular, no trabalho e no nosso dia a dia.
1: Pois é, confira os detalhes dessa evolução na reportagem de Gabriela Noronha.
7: Quem lembra desse som inconfundível da conexão discada? Há cerca de 30 anos, esses bips e chiados significavam que alguém estava se conectando ao mundo novo. No Brasil, a internet começou a se popularizar no final dos anos 90 por

0: tecnologia que a gente, né, chama de rede de telefonia celular. Então, se tem desde a primeira geração, né, aí por isso tem 1G, 2G, 3G, 4G e hoje 5G. Aí, a partir da tecnologia 4G, é que ficou mais forte, aí coincide com o uso do smartphone, surgimento do smartphone, que aí permite que hoje a gente tenha, né, esse acesso na palma da mão.
1: Com a expansão da infraestrutura de internet e a diversificação das tecnologias, cerca de 169 milhões de pessoas no Brasil já estão conectadas hoje. Segundo dados do Instituto Brasileiro de Geografia e Estatística, o IBGE, mais de 90% da população já tem acesso à rede. O que muitos não sabem é que, embora o destino final seja a tela do celular ou do computador, o caminho percorrido pelo sinal varia entre a fibra ótica, a rede móvel e o satélite. De acordo com Thiago Brown, assessor do Departamento de Investimento e Inovação do Ministério das Comunicações, cada tecnologia atende a uma realidade geográfica e a diferentes necessidades de uso.
2: O que é muito importante a gente ter em mente é que todas essas tecnologias, seja satélite, telefonia móvel ou fibra ótica, elas se complementam, né? Então, naquela região onde é mais difícil chegar à fibra ótica, a gente consegue, através de uma comunicação telefonia móvel, levar conectividade banda larga para a população. E aí, mais difícil ainda, aquela região mesmo remota, de rural, de fronteira, por exemplo, em estados que tem muita densidade de floresta, mas existe gente morando ali, existem brasileiros morando ali, a gente tem a solução via satélite para levar também.
1: O assessor do Ministério das Comunicações destaca ainda que, para além das experiências cotidianas, redes estáveis e ultrarrápidas permitem o acesso a serviços públicos digitais, como telemedicina e conteúdos educativos.
2: Com a chegada da internet de alta velocidade, a gente consegue levar saúde. Um especialista da área médica consegue fazer o atendimento desse brasileiro que está numa região rural, por exemplo, né? E aí acesso à educação nem se fala, né? A internet hoje tem todo o conteúdo de todos os tipos.
1: Para mais informações sobre as tecnologias disponíveis e a qualidade dos serviços prestados, basta consultar a página da Anatel na internet no endereço anatel.gov.br. A agência regula e fiscaliza o setor de telecomunicações, estabelecendo normas técnicas e mediando conflitos entre consumidores e operadoras. Reportagem Gabriela Noronha.
3: O Brasil colheu cerca de 361 milhões de toneladas na safra 2025-26, segundo estimativa da Companhia Nacional de Abastecimento, a Conab.
4: O volume representa alta de 2,6% em relação à temporada anterior. A área plantada também deve crescer, chegando a 83,5 milhões de hectares. Confira na reportagem.
5: A produção brasileira de grãos na safra 2025-2026 fechou o ciclo estimado em 361 milhões e 700 mil toneladas, segundo a Companhia Nacional de Abastecimento, a Conab. É o 12º e último levantamento para o período de setembro do ano passado a agosto deste ano. Os números mostram um aumento de 2,6% em relação à temporada anterior. A área de plantio estimada é de 83 milhões e 500 mil hectares, crescimento de 1,7% em comparação com o ciclo anterior. Os maiores aumentos de área estão nas lavouras de soja e milho. Segundo Nayara Bittencourt, diretora de Política Agrícola e Informações da Conab, as condições climáticas contribuíram para os dados estimados.
6: Então, em relação à soja, nós temos 180,4 milhões de toneladas colhidas. Esse resultado ele decorre tanto de uma expansão de área plantada e também das condições climáticas que foram bastante favoráveis nesse ano, com uma boa produtividade do ciclo. O milho também é uma cultura de destaque aqui, com 144 milhões de toneladas, também com condições climáticas bastante favoráveis nas principais regiões produtoras.
5: A Conab também apresentou uma estimativa para a próxima safra, de 2026 a 2027. A produção brasileira pode chegar a 366 milhões e 600 mil toneladas de grãos. Soja e milho apresentam tendência de crescimento. De acordo com a Conab, o resultado projetado reflete uma maior área semeada, o que compensa uma ligeira perda esperada na produtividade média nacional das lavouras. Quem comenta é o presidente da companhia, Silvio Porto.
7: Nós estamos apresentando aqui uma expectativa de crescimento de área praticamente para todas as culturas, mas nós estamos identificando uma redução de área no

0: Rio Grande do Sul, mas nós estamos identificando também uma compensação dessa redução em outros estados.
1: O IBGE, que faz um levantamento anual da safra, estima para 2026 uma produção agrícola de 352 milhões e 900 mil toneladas, 2% acima do resultado registrado em 2025. Arroz, milho e soja representam 92,9% da produção estimada e ocupam 87,4% da área a ser colhida. Entre as regiões, o Centro-Oeste apresenta a maior estimativa de produção, seguido por Sul, Sudeste, Nordeste e Norte. E Mato Grosso é o maior produtor, com 32,1%, seguido por Paraná, Rio Grande do Sul, Goiás, Mato Grosso do Sul e Minas Gerais. Com locução de Thaís de Araújo, reportagem Luciana Colares de Holanda.
2: No mercado de carnes, também há projeção de alta nos próximos anos.
3: Segundo a Conab, o resultado será puxado pela produção de carne suína e de frango em 2026 e 2027.
4: Segundo projeções da Conab, Companhia Nacional de Abastecimento, a produção brasileira de carnes deve ultrapassar 34 milhões de toneladas neste ano e no próximo. O valor é 2% maior que o volume obtido em 2025 e foi influenciado sobretudo pela avicultura de corte e a suinocultura. De acordo com a Conab, o resultado permitirá um aumento nas exportações sem comprometer o abastecimento do mercado interno. Os dados divulgados nesta terça-feira também estimam alta na produção de ovos no país nos próximos anos. A publicação completa pode ser acessada no endereço www.gov.br/conab. Natália Koslick para a Voz do Brasil.
2: Atenção, participantes da Prova Nacional Docente.
3: O Instituto Nacional de Estudos e Pesquisas Educacionais Anísio Teixeira, o INEP, recomenda aos inscritos consultar com antecedência o local de prova, que será aplicada no próximo domingo, 20 de setembro.
2: As informações estão disponíveis no cartão de confirmação da inscrição no sistema PND.
3: Os portões serão abertos ao meio-dia, no horário de Brasília, e fechados pontualmente à 1 da tarde.
2: O resultado final está previsto para 15 de dezembro.
3: Mais informações em pnd.inep.gov.br.
2: Dicas do Enem.
5: Oi, meu nome é Davi Enzo e a minha pergunta é: quantas horas por dia eu preciso estudar?
2: A professora de Biologia Maria Antônia Ferreira vai responder essa dúvida. Vamos conferir.
6: Para essa pergunta, não existe uma resposta exata, porque isso é muito individual de cada um. Eu diria para vocês focarem mais em qualidade de estudo e menos em tempo. Porque, por exemplo, se você estudar 2 horas por dia, mas essas 2 horas forem bem proveitosas com foco total, é mais eficiente do que 5 horas toda hora oscilando o foco. Então, eu acho que, assim, o máximo possível que você consiga manter um bom rendimento, um bom foco ali nesse tempo de estudo. Lembre-se, no dia da prova vocês estarão realizando exercícios. Vocês precisam estar preparados para responder questões. O Enem é muito mais do que simplesmente decorar um monte de teoria. Ele é uma prova de leitura, interpretação e preparação para responder exercícios.
2: As provas do Enem vão ser realizadas nos dias 8 e 15 de novembro. Se prepare e acompanhe as nossas dicas toda terça-feira aqui na Voz do Brasil e também na radiogov.ebc.com.br. Local de conhecimento no interior do Amazonas, onde é possível acessar obras dos primeiros cientistas que pesquisaram a região.
3: Biodiversidade, populações ribeirinhas e recursos naturais estão entre os temas das pesquisas.
2: A biblioteca, que fica em Tefé, é um convite para pesquisadores, estudantes e qualquer pessoa que queira saber mais sobre a Amazônia brasileira.
3: Ela é um centro de pesquisa de excelência, vinculado ao Ministério da Ciência, Tecnologia e Inovação.
7: Preservar a Amazônia é garantir vidas no planeta, mas para preservar é preciso conhecer. E é justamente esse o objetivo da biblioteca Henry Waterbeats. Às margens do Lago Tefé, no Amazonas, a biblioteca conta com 28 mil obras científicas dedicadas à região. Mais do que reunir livros, a biblioteca é há mais de 3 décadas uma guardiã da memória. Memória Científica da Amazônia. A bibliotecária Graciete do Socorro Rolim conta um pouco sobre a sua história.
8: Nós temos vários títulos de vários viajantes naturalistas que andou aqui pela região amazônica. Se você quiser fazer uma pesquisa histórica dos primeiros estudos relacionados aqui na região, tanto na parte de biologia, botânica, zoologia, arqueologia, a parte da antropologia, esses livros, eles são fontes riquíssimos dessas informações.
7: O acervo conta com publicações sobre a conservação da biodiversidade, uso sustentável dos recursos naturais, estudos sobre populações ribeirinhas e diversidade socioambiental. A biblioteca é uma fonte de consulta para pesquisadores, estudantes e profissionais de diversas áreas. Localizada em uma região cercada por áreas protegidas, ela é o único local com conteúdo científico em um raio de mais de 500 quilômetros, como explica Graciete do Socorro Rolim.
8: Além da importância dela científica, né, o lugar é muito bonito. Tem os janelões de vidro, então dá a vista direta para o Lago Tefé. A vista é muito linda.
7: Para saber mais sobre a biblioteca Henry Waterbeats, é só acessar a página mamirauá.org.br. Reportagem Cleide Lopes.
2: Os gabaritos preliminares do Exame Nacional de Avaliação da Formação Médica, o ENAMED, e da primeira etapa do Revalida já estão disponíveis para consulta.
3: O prazo para apresentar recursos termina nesta quinta-feira, dia 17 de setembro.
2: As versões definitivas do gabarito oficial da prova, objetiva e o resultado definitivo serão publicados no dia 4 de dezembro.
3: O ENAMED avalia a formação médica, já o Revalida comprova diplomas médicos expedidos por universidades de fora do Brasil para exercício profissional no SUS.
2: Para mais informações, acesse gov.br/inep.
3: Conhecer o território indígena e seus caminhos pode fazer toda a diferença na hora de salvar uma vida.
2: Por isso, foi implementado um projeto piloto em Dourados, no Mato Grosso do Sul, o SAMU Indígena.
3: A equipe conta com profissionais indígenas e reduzem mais da metade o tempo de resposta em emergências em saúde nos territórios.
9: Com atendimento na língua nativa, o SAMU Indígena funciona 24 horas por dia, 7 dias por semana, e atende cerca de 25 mil indígenas de 3 etnias que vivem na Reserva Dourados, em Mato Grosso do Sul. Desde agosto do ano passado, quando foi implementado o projeto piloto, o serviço já registrou mais de 2.400 ocorrências, uma média de 204 atendimentos por mês. A secretária de Saúde Indígena do Ministério da Saúde, Lucinha Tremembé, diz que o SAMU Indígena dá mais celeridade aos atendimentos de urgência.
10: Com o SAMU, a gente consegue aí um fato muito importante, que é a redução do tempo de espera.
9: O número para acionar o serviço é o mesmo que funciona no restante do país, o 192. O que muda no caso do SAMU Indígena é a equipe. Ao todo, são 14 profissionais da saúde. 7 deles são indígenas e falam fluentemente português e guarani. A equipe também conhece bem a região, o que dá mais celeridade ao atendimento. O Everton Nunes, da etnia Terena, é um dos enfermeiros que trabalham na viatura e fala da importância da rapidez na resposta ao chamado.
11: O que difere é que nós já conhecemos a aldeia, né? A gente sabe por onde conseguimos entrar, até porque em dia de chuva é mais difícil de entrar. Os condutores sabem, por aqui eu não posso passar, porque se eu passar por aqui, a minha VTR vai ficar. Essa questão de logística mesmo, da condução, do condutor levar a equipe até esse atendimento e até também do tempo resposta. Tempo é vida.
9: As comunidades indígenas da Reserva de Dourados contam com o suporte de 2 unidades básicas de saúde indígena, 1 polo base e 1 distrito sanitário especial indígena. Mas nos casos de ocorrências mais graves, a equipe do SAMU leva o paciente para unidades de saúde e hospitais da região para atendimento especializado. Reportagem Graziele Bezerra.
2: Com as eleições chegando, é importante reforçar: o voto é livre e secreto.
3: Prática de assédio eleitoral no trabalho é crime.
2: Quem traz os detalhes é a repórter Larissa Graciano.
12: Nos últimos 4 anos, o Ministério Público do Trabalho recebeu quase 5 mil denúncias de assédio eleitoral. O voto é secreto, é um direito previsto na Constituição. Mas tem patrão, tem chefe que usa do cargo e do poder econômico para pressionar empregados a apoiar esse ou aquele candidato. E isso é crime. No começo, a prática do assédio eleitoral envolvia pressões diretas, como ameaça de demissão. Hoje, a maioria dos casos é mais velada, como mensagens do chefe com vídeo ou pesquisas eleitorais postadas em grupos da empresa ou enviadas diretamente ao trabalhador. Falas do patrão no ambiente de trabalho, sugerindo que a situação pode ficar difícil se determinado candidato vencer, é outro exemplo. E para configurar assédio, não precisa ser um ato repetido. É que essa pressão, esse constrangimento, ainda que feito uma única vez, tem potencial de gerar medo no trabalhador e direcionar seu voto, afirmou a advogada da União, Alessandra Lopes.
13: Sobretudo esse medo que a pessoa vai nutrir de ser penalizada, de ser removida, de ser transferida, né, de local, de ir para um local onde tem menos condições, de mudar a sua escala de trabalho, de perder o emprego também, né? No final das contas, a gente não quer que ninguém que esteja numa relação hierarquizada, que tenha poder econômico privilegiado, possa coagir outras pessoas e, portanto, desequilibrar o pleito.
12: Uma das provas mais comuns apresentadas pelo trabalhador são as conversas de WhatsApp. Por isso, a orientação para você, que é dono de empresa ou coordenador de uma área e que tem poder hierárquico sobre seus trabalhadores, é saber os limites do que pode e do que não pode, como alerta o procurador do trabalho, Igor Souza Gonçalves.
14: O empregador tem direito à sua liberdade de pensamento, à sua liberdade política, mas quando ele está dentro do ambiente empresarial, ainda que ele esteja num grupo de WhatsApp, numa conversa informal com aquele determinado trabalhador, ele deve se recordar que, em muitos casos, o que está ali não é o CPF dele, é o CNPJ dele. Então, às vezes, esse tipo de brincadeira, esse tipo de mensagem, ele pode ter uma conotação e um potencial de constranger aquele determinado trabalhador. A gente já teve diversas condenações aí a valores vultuosos, né, nas eleições de 2022, de 2024, a responsabilização de empregadores públicos e privados, condenações de dano moral coletivo que passaram e a casa dos milhões, né, porque é um dano que se entende que não é só a liberdade de pensamento do trabalhador, é um dano a toda a democracia.
12: Abrir as portas da fábrica, da loja ou da repartição pública para que um candidato converse com os funcionários é outro tipo bem comum de assédio eleitoral e deve ser denunciado. Para prevenir a prática também no serviço público, foram realizadas mais de 50 palestras em vários órgãos federais. Houve ainda a assinatura de uma parceria para dar agilidade no encaminhamento das denúncias que podem ser feitas, por exemplo, no site do MPT, o Ministério Público do Trabalho. De Brasília, Larissa Graciano.
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2: Fique agora com as notícias do Poder Judiciário do Congresso Nacional. Uma boa noite.
3: Boa noite, até amanhã.
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17: STF analisa petição referente ao relatório da PF no âmbito do caso Master.
18: STJ define que milhas e pontos de programas de fidelidade podem ser penhorados para pagar dívidas.
17: Mesários vão até o dia 3 de outubro para concluir o treinamento para as eleições 2026.
18: Boa noite, eu sou Leandro Bezerra.
17: E eu sou Walter Lima.
18: O plenário do Supremo Tribunal Federal realizou nesta terça-feira uma sessão extraordinária com o objetivo de analisar a petição 16662 referente ao relatório produzido pela Polícia Federal no âmbito do caso Master, relacionado ao ministro Alexandre de Moraes.
17: Na sessão de hoje, os ministros debateram questão de ordem, apresentando apresentada pelo decano da corte, ministro Gilmar Mendes.
18: Os ministros, neste primeiro momento, analisam se acompanham ou não o presidente do STF, ministro Edson Fachin, no sentido de julgar a petição 16662 separadamente da petição que faz questionamentos sobre a conduta do ministro André Mendonça nas investigações sobre o caso Master.
17: Depois houve o pedido de vista do ministro Flávio Dino para ter mais tempo para analisar o caso e o julgamento foi suspenso.
18: Milhas aéreas e pontos de programas de fidelidade podem ser penhorados para pagar dívidas.
17: O entendimento é do STJ, Fátima Uchoa.
19: A penhora é um ato processual que vincula bens do devedor ao pagamento de dívidas. Uma empresa credora pediu que operadoras de cartão de crédito e programas de fidelidade de companhias aéreas informassem a existência de pontos em nome de um devedor. O Tribunal de Justiça do Distrito Federal negou o pedido, mas no STJ, a relatora ministra Nancy Andrighi destacou que a lei não impede, em regra, a penhora de pontos de fidelidade com valor econômico, que são considerados bens digitais integrantes do patrimônio do devedor. E no caso julgado, a empresa deverá indicar quais programas pretende consultar para que o tribunal de origem avalie a possibilidade de penhora.
18: Você já teve dificuldade para se desconectar do trabalho?
17: Para chamar a atenção para este problema, o TST e a Universidade de Brasília lançaram uma campanha sobre saúde mental. Larissa Batista.
20: A campanha tem um recado direto: sua saúde é a fronteira que o trabalho não pode ultrapassar. E ela mostra que o descanso também é cuidado. Os materiais serão divulgados durante o mês de setembro nas redes sociais da Justiça do Trabalho, em parceria com os 24 TRTs espalhados pelo Brasil. Não deixe de conferir. E se precisar de apoio emocional, ligue para o Centro de Valorização da Vida, pelo número 188. As ligações são gratuitas e o atendimento é feito 24 horas por dia.
18: Mesários têm até o dia 3 de outubro para concluir treinamento para eleições 2026.
17: Capacitação pode ser feita pelo aplicativo Mesário ou pelo ambiente virtual de aprendizagem do TSE. Fábio Ruas.
21: Além da capacitação à distância, o treinamento também pode ser presencial, de acordo com a orientação de cada cartório eleitoral. O curso virtual reúne informações sobre os procedimentos que deverão ser adotados por quem vai trabalhar nas sessões eleitorais. O conteúdo foi atualizado para as eleições 2026 e contempla o novo fluxo de votação, com orientações práticas para o dia da eleição. Quem concluir o treinamento e trabalhar nos dois turnos poderá acumular 6 dias de folga.
18: Justiça Federal condena líder de esquema financeiro a mais de 23 anos de prisão por lavagem de dinheiro.
17: Decisão atendeu a pedido do MPF e também responsabilizou outros dois envolvidos na fraude. Carla Zanetti.
22: Segundo investigações, o esquema fraudulento operava a partir da cooptação de vítimas para contratação de empréstimos consignados de alto valor em instituições financeiras. Em troca, os suspeitos prometiam quitar as parcelas dos financiamentos e repassar os lucros do investimento para as vítimas. Entre 2019 e 2022, foram movimentados cerca de R$ 156 milhões. O réu líder do esquema foi condenado a 23 anos de reclusão por lavagem de dinheiro. Já os outros dois acusados já estão cumprindo as próprias penas.
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18: A você uma boa noite.
17: E até amanhã.
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24: Eu sou Humberto Pinheiro e estes são os destaques de hoje do Jornal do Senado, que começa agora. Senado deve analisar projeto que protege recursos do Fundo Constitucional do Distrito Federal. Campanha busca conscientizar a população sobre a doação de órgãos. Senado vende mais de 20 mil livros na Bienal de São Paulo. Boa noite.
0: O Senado Federal deve analisar o projeto de lei complementar que busca proteger os recursos do Fundo Constitucional do Distrito Federal. A proposta altera o novo arcabouço fiscal para garantir o funcionamento dos serviços essenciais da capital do país. Repórter Douglas Castilho.
1: O texto tem como objetivo central retirar o Fundo Constitucional do Distrito Federal, o FCDF, das restrições fiscais que recentemente passaram a limitar o aumento dos seus recursos. O FCDF é utilizado para manter as polícias militar, civil e penal, o Corpo de Bombeiros, a saúde e a educação de Brasília, mas passou a ter seu orçamento obrigatoriamente limitado nos anos em que a União registrar contas no vermelho. O consultor de orçamento do Senado, Sérgio Machado, demonstrou cautela com as idas e vindas de exceções às regras fiscais, porque podem prejudicar a transparência orçamentária.
4: O problema da inclusão sucessiva de exceções às regras fiscais é que isso traz prejuízo à transparência, à simplicidade do nosso sistema orçamentário e, em alguma medida, à própria efetividade da medida original. Por outro lado, é claro que há mérito em muitas dessas exceções. Afinal, estamos mesmo tratando de uma obrigação prevista constitucionalmente.
1: A lei do arcabouço fiscal já havia excluído expressamente o FCDF dos limites de controle de gasto. Mas uma lei complementar aprovada em agosto estabeleceu uma regra geral que afetou os repasses ao fundo. O projeto agora apresentado altera esse quadro ao inserir uma exceção expressa para o FCDF, garantindo que seu reajuste volte a acompanhar integralmente a variação da receita corrente líquida. O projeto aguarda envio para as comissões do Senado.
0: Estamos em um mês marcado por campanhas de conscientização sobre diversos temas. Uma delas é o Setembro Verde, que alerta para a importância da doação de órgãos. A campanha busca informar a população e incentivar a doação, um gesto que pode salvar vidas. Repórter Lana Dias.
5: A decisão comunicada de se tornar um doador de órgãos pode orientar a família no momento de luto e, principalmente, salvar a vida de quem aguarda um transplante. É por isso que existe o Setembro Verde, com o objetivo de conscientizar a população sobre a importância da doação. A campanha é relacionada ao Dia Nacional da Doação de Órgãos, em 27 de setembro, e busca, sobretudo, incentivar as pessoas a expressarem a vontade ainda em vida às suas famílias, como explicou a médica nefrologista da Fundação ProRim, Amanda Meyer da Luz.
6: Durante todo esse mês, nós procuramos esclarecer dúvidas, combater mitos e, principalmente, estimular pessoas a ter essa conversa com a sua família sobre o seu desejo de serem doadores. Hoje nós sabemos que existem mais de 45 mil pessoas em uma lista de espera para um rim.
5: A doação pode acontecer em duas circunstâncias. A primeira é com o doador vivo, quando estiver saudável e em condições para que o procedimento não prejudique sua saúde. A outra é com o doador falecido, quando a morte encefálica é decretada. Amanda esclareceu que, nessa situação, a família é acolhida e consultada sobre a doação.
6: Após a confirmação, então, dessa morte encefálica, a família é acolhida e é consultada sobre a doação. Se houver, então, a autorização, são realizados, então, por último, exames para avaliar quais órgãos, né, podem ser aproveitados. Um deles, então, pode ser o rim. Então, a central de transplantes identifica o possível depois receptor, segundo os critérios clínicos, critérios de compatibilidade, tempo de espera e logística para a chegada do órgão na pessoa que será a receptora.
5: A doação e o transplante de órgãos e tecidos são incentivados por lei no Brasil, que prevê, na última semana de setembro, a realização de atividades de conscientização dos estudantes de todos os níveis de ensino. Quem deseja ser doador ou doadora de órgãos deve conversar com a família. Mais de 49.500 pessoas aguardam transplante de órgãos no Brasil, segundo a lista de espera do Ministério da Saúde.
0: Mais de 20 mil livros foram vendidos pela Livraria do Senado durante a Bienal do Livro de São Paulo, realizada neste mês. A Constituição Federal e títulos sobre a história do Brasil estiveram entre as obras mais procuradas. Outro destaque foi a coleção Em Miúdos, que leva a educação cidadã a crianças e jovens por meio de ilustrações e linguagem informal. A 28ª Bienal Internacional do Livro de São Paulo terminou no domingo, dia 13. O Senado levou ao público uma variedade de títulos e também apresentou iniciativas de educação legislativa, preservação da memória e participação popular. A reportagem é de Yasmin Rodrigues.
7: O Senado participou com cerca de 250 títulos publicados pela própria casa. O espaço também recebeu atividades sobre o arquivo e a biblioteca do Senado, a coleção Escritoras do Brasil, Sustentabilidade e o programa E-Cidadania, que aproxima a população do processo legislativo. A servidora do Senado, Paula Oda, explica que a proposta foi apresentar ao visitante diferentes formas de conhecer e se aproximar da casa.
8: O espaço de eventos, ele é muito interessante, porque a instituição tem a possibilidade de conversar com a sociedade aqui. E mais do que vir aqui só e vender livros, a gente está aqui para representar a instituição, a gente está aqui para demonstrar, né, tudo que a gente tem de melhor para o cidadão, que muitas vezes não conhece tudo isso.
7: Entre livros de história e legislação e documentos que preservam a memória do país, a presença na Bienal mostrou que aproximar o cidadão do legislativo também pode começar por algo tão simples quanto a abrir um livro.
24: Um projeto que autoriza porte de arma de fogo para mulheres sob medida protetiva da Lei Maria da Penha avança no Senado. Ao defender o projeto, o relator, senador Flávio Bolsonaro, do PL do Rio de Janeiro, alegou que o agressor se aproveita da vulnerabilidade física da mulher para colocá-la novamente em risco e defendeu a concessão do porte. A reportagem é de Bruno Lourenço.
9: O projeto de lei que está pronto para ser votado na Comissão de Segurança Pública altera o Estatuto do Desarmamento para garantir o direito ao porte de arma de fogo a mulheres sob o amparo de medidas protetivas da Lei Maria da Penha. O texto também reduz a idade mínima de 25 para 18 anos, tanto para aquisição quanto para o porte de arma pelas vítimas. O relator, senador Flávio Bolsonaro, do PL do Rio de Janeiro, alegou que o agressor se aproveita da vulnerabilidade física da mulher para colocá-la novamente em risco e defendeu a concessão do porte.
10: A arma de fogo, caso assim deseje a mulher, sob medida protetiva de urgência, servirá como instrumento equalizador contra a diferença de força física existente entre ela e o agressor. Ressaltamos que o porte de arma de fogo não será obrigatório, mas apenas facultativo, somente para as mulheres sob medidas protetivas de urgência e que cumpram os requisitos arrolados no presente projeto de lei e no corpo normativo do próprio estatuto.
9: A CSP pode acrescentar alteração ao texto aprovado na Comissão de Direitos Humanos para deixar claro que, revogada a medida protetiva de urgência, cessará também a autorização excepcional para a arma de fogo, mas nada impedirá a mulher de buscar a posse da arma dentro das regras gerais do estatuto.
11: Eleições 2026.
24: Nas eleições deste ano, presos em regime provisório poderão votar. No entanto, essa pode ser a última vez que brasileiros nessa condição participam das eleições. Isso porque a lei antifacção que entrou em vigor em março de 2026 proíbe o alistamento eleitoral e o voto de pessoas presas, seja em regime definitivo ou provisório. Porém, o Tribunal Superior Eleitoral decidiu suspender esse trecho da legislação, permitindo que presos provisórios e adolescentes que cumprem medidas judiciais restritivas votem em outubro. O TSE argumentou que a lei antifacção viola o princípio da anualidade eleitoral, que impede mudanças na legislação a menos de um ano da eleição. O Supremo Tribunal Federal também pode julgar o tema para manter ou anular, em definitivo, o direito ao alistamento e ao voto do preso provisório. A Constituição já proíbe o voto de pessoas condenadas em decisão final. Nos últimos anos, a Justiça Eleitoral instalou cabines de votação em alguns estabelecimentos penais para garantir o direito dos presos. Em 2026, poderá votar o preso sem condenação definitiva que estiver com o título eleitoral em dia e tiver solicitado o voto. O prazo para o pedido terminou em maio. Com trabalhos. Acompanhe agora as notícias da Câmara dos Deputados. Boa noite e até amanhã.

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1: Plenário pode votar punição para quem tentar fraudar interdição de idosos.
2: Avança projeto que cria política de reintegração de brasileiros deportados.
1: Gestantes poderão ter direito a condições especiais em concursos públicos.
2: Boa noite. Os deputados estão analisando a proposta que garante condições especiais para mulheres grávidas em concursos públicos. A repórter Fabielle Pires traz mais informações sobre a proposta.
3: Um projeto de lei em discussão na Câmara dos Deputados quer garantir que mulheres grávidas ou puérperas não sejam prejudicadas em concursos públicos por causa da gestação ou do parto. A autora da proposta, a deputada Denise Pessoa, do PT do Rio Grande do Sul, disse que apresentou o texto ao acompanhar notícias de gestantes prejudicadas em concursos. Em 2025, por exemplo, 3 grávidas passaram por dificuldades no concurso nacional unificado ao não conseguirem da banca organizadora autorização para assistir de forma remota ao curso de formação em caso de parto. Pelo texto em discussão na Câmara, candidatas impossibilitadas de participar de qualquer etapa de concurso público em razão da gestação, parto ou puerpério terão direito a participar remotamente da fase do certame quando houver compatibilidade com a situação de saúde, desde que essa forma de participação não frustre o caráter competitivo do concurso. A proposta também permite a realização da prova em segunda chamada, quando a candidata não puder comparecer no dia previsto em edital, com nova data a ser agendada pela banca organizadora. A impossibilidade deverá ser comprovada antes ou imediatamente após a realização da prova, mediante documento assinado por profissional médico. O direito será garantido em qualquer estágio da gestação para todas as etapas do concurso, independentemente de previsão expressa no edital. Segundo a autora do projeto, Denise Pessoa, a segunda chamada e a participação remota de gestantes em etapas de concurso público já vem sendo conquistadas na Justiça.
4: Essa proposta ela é importante porque ela combate e enfrenta uma desigualdade que atinge as mulheres. A gente sabe que essa é um caso que já apareceu, como eu disse, em vários concursos, especialmente no concurso nacional unificado, e que decisões judiciais já garantiram o direito às mulheres. E, portanto, a gente transforma em legislação algo que já vem sendo reconhecido em processos judiciais. É importante que as mulheres elas possam concorrer em condições iguais e elas não precisem ser punidas por uma condição física que não deveria ser um fator de exclusão.
3: O projeto que garante a gestantes ou puérperas condições diferenciadas em concursos públicos foi aprovada pela Comissão de Administração e Serviço Público. O texto ainda vai passar pelas Comissões de Defesa dos Direitos da Mulher e de Constituição e Justiça. Da Rádio Câmara de Brasília, Fabielle Pires.
0: Economia.
1: Josenildo, do PDT do Amapá, defende a aprovação de projeto que cria regras para reduzir a burocracia. Autor da matéria, ele explica que o objetivo é digitalizar processos de licenciamento com prioridade para microempresas, pequenos negócios e empreendedores individuais.
2: Josenildo propõe que os órgãos públicos deixem de exigir documentos já disponíveis bases de dados governamentais. O deputado aponta que a integração dos sistemas vai reduzir custos, acelerar as decisões administrativas e melhorar o ambiente de negócios.
1: Carlos Veras, do PT de Pernambuco, apoia projeto que regulamenta a criação e o funcionamento das cooperativas solidárias. O texto define essas entidades como sociedades sem fins lucrativos e voltadas à promoção social, geração de renda e superação das desigualdades.
2: Carlos Veras entende que o projeto oferece a essas cooperativas tratamento tributário diferenciado e prioridade em licitações públicas. Além disso, a proposta regulamenta a atuação das cooperativas em finanças solidárias e em plataformas digitais de trabalho.
1: João Carlos Bacelar, do PL da Bahia, pediu informações à Casa Civil sobre a regulamentação de incentivos fiscais para sistemas de armazenamento de energia por baterias. Ele quer saber como o governo pretende incluir essa tecnologia no regime especial de incentivos para o desenvolvimento da infraestrutura, o REIDE.
2: O deputado pede esclarecimento sobre o andamento da regulamentação e os estudos técnicos, fiscais e regulatórios relacionados ao tema. João Carlos Bacelar argumenta que a medida pode incentivar investimentos e fortalecer a infraestrutura do setor elétrico.
1: Projeto de Heloísa Helena, da Rede Saúde do Rio de Janeiro proíbe as apostas esportivas online no Brasil. A parlamentar argumenta que a expansão das bets contribui para o endividamento das famílias e para o aumento do transtorno relacionado ao vício em jogos.
5: O que acontece hoje é que as pessoas não precisam nem se deslocar de casa, como se fazia antes, para jogar nos cassinos, nos bingos ou em qualquer lugar. As pessoas com um celular, elas podem ter toda a sua vida destruída. São muitos casos de ludopatia já diagnosticados, casos gravíssimos de famílias inteiras que perdem tudo que têm, muitos jovens suicidam em função dessa jogatina que são as bets. Então, nós entendemos que é de fundamental importância que elas sejam proibidas.
2: Heloísa Helena critica a regulamentação do setor e alerta que a arrecadação tributária obtida com as apostas não compensa os impactos sociais causados pelo vício em jogos. Ela acrescenta que grande parte dos recursos movimentados por essas plataformas vai para o exterior.
0: Trabalho.
1: Delegado Éder Mauro, do PL do Pará, defende a criação de uma política de qualificação profissional e reinserção no mercado de trabalho para pais de pessoas com deficiência após a morte de quem era cuidado. A proposta prioriza esse público em programas federais de capacitação e intermediação de emprego.
2: Delegado Éder Mauro afirma que os beneficiários também poderão receber acompanhamento psicossocial e participar de ações de empreendedorismo. Ele argumenta que a ideia é reduzir a vulnerabilidade de famílias que deixaram o mercado de trabalho para exercer o cuidado contínuo.
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0: Relações Exteriores.
1: A proposta que cria política para a reintegração de brasileiros deportados ou repatriados avançou na Câmara. A repórter Silvia Munhato tem mais detalhes.
7: A Comissão de Previdência, Assistência Social, Infância, Adolescência e Família da Câmara dos Deputados aprovou o projeto que cria a política Reintegra Brasil. O objetivo é apoiar a reinserção social e profissional de brasileiros que retornam ao país após repatriação ou deportação. Em 2025, 3.924 brasileiros foram deportados pelos Estados Unidos e outros 3.050 tiveram que sair da União Europeia. A deputada Rogéria Santos, do Republicanos da Bahia, relatora do texto, destacou que esses brasileiros chegam ao país com dificuldades econômicas, mas também com outros problemas.
8: Existe um outro pormenor também, que na sua maioria eles retornam ao Brasil, inclusive indocumentados, com seus documentos expirados, com dificuldades de acessar o poder público, inclusive em relação à saúde. E aí, a política, ela vem trazendo exatamente esse bojo para acolher e reintegrar esses brasileiros.
7: Entre as medidas previstas está a criação de unidades de recepção nos pontos de entrada no país, com encaminhamento para abrigos temporários ou auxílio para transporte até o município de origem. Também deverá ser ofertado atendimento psicológico e assistência social, além da criação de espaços de convivência para mães e filhos e apoio para a localização de parentes no Brasil. O texto ainda concede atendimento prioritário no Cadastro Único para Programas Sociais e prioridade no acesso ao Bolsa Família e ao benefício de prestação continuada. Outras ações estão relacionadas à empregabilidade das pessoas e à proteção de bens adquiridos no exterior. A proposta que cria uma política de acolhimento de deportados e repatriados será analisada agora pelas Comissões de Finanças e Tributação e de Constituição e Justiça. Da Rádio Câmara de Brasília, Silvia Munhato.
0: Desenvolvimento Regional.
2: Sérgio Brito, do PSD da Bahia, solicita a realização de uma audiência pública para discutir o projeto que transfere às assembleias legislativas a competência para criar municípios. A ideia é impulsionar o desenvolvimento regional de distritos com potencial econômico.
9: A criação de novos municípios tem relação direta com o desenvolvimento regional. Tem distritos e comunidades que comprovadamente têm capacidade de crescer, se desenvolver, gerando renda e progresso para centenas de regiões pelo Brasil. O projeto estabelece critérios claros e responsáveis, assegurando que novas unidades administrativas tenham viabilidade econômica, social e estrutural, garantindo a sustentabilidade e melhor prestação de serviços à população.
1: Sérgio Brito cita como exemplos os distritos baianos de Roda Velha e Rosário para defender a proposta. Segundo o deputado, o projeto estabelece critérios técnicos para a criação dos municípios e pode facilitar o acesso da população a serviços públicos, além de o desenvolvimento regional.
2: Da Vitória, do PP do Espírito Santo, defende a aprovação de projeto que permite transformar a ocupação regular de terrenos de marinha em direito de uso registrado em cartório. Pela proposta de sua autoria, a União permanece como proprietária enquanto o morador passa a ter o domínio útil do imóvel.
1: Da Vitória explica que a medida alcança ocupantes inscritos na Secretaria do Patrimônio da União com posse pacífica há pelo menos 5 anos. O texto mantém a cobrança anual pelo domínio útil do terreno, além da taxa devida quando esse direito for transferido a outra pessoa.
2: Está pronto para a pauta da Comissão da Amazônia o relatório de Dilvanda Faro, do PT do Pará, ao projeto que amplia garantias em desapropriações por utilidade pública. O texto determina processo prévio e proteção reforçada a comunidades tradicionais e famílias de baixa renda.
1: De acordo com Dilvanda Faro, o projeto supera a lógica patrimonial ao incorporar dimensões sociais, culturais e territoriais, garantindo a manifestação prévia dos atingidos e reconhecendo o valor subjetivo da terra.
2: É de Elmar Nascimento, do União da Bahia, projeto para levar perícias médicas do INSS a localidades de difícil acesso. Entre os critérios previstos estão distância superior a 100 quilômetros da agência mais próxima, problemas de deslocamento da população e demanda reprimida pelo atendimento.
1: A proposta de Elmar Nascimento determina que o atendimento ocorra pelo menos uma vez por mês nessas localidades. Ele explica que, ao cumprir a medida, o INSS poderá utilizar unidades móveis, realizar mutirões, recorrer à telemedicina ou deslocar peritos para os municípios.
0: Meio Ambiente.
2: Gleisi Hoffmann, do PT do Paraná, quer proibir a exportação de animais destinados ao abate ou à engorda para abate no exterior. A medida vale para bovinos, búfalos, ovinos, caprinos, suínos e equídeos e prevê multas de até R$ 20 mil por animal, além de outras sanções para quem descumprir a regra.
1: Gleisi Hoffmann ressalta que a proposta não impede a exportação de animais para reprodução, pesquisa e conservação. Segundo a deputada, a iniciativa amplia a proteção e o bem-estar animal e, ao mesmo tempo, estimula o processamento da carne no Brasil, gerando mais valor e emprego no país.
2: Baleia Rossi, do MDB de São Paulo, defende o projeto que autoriza o sepultamento de animais de estimação em jazigos pertencentes à família do tutor, em cemitérios públicos e privados. Ele argumenta que a proposta reconhece o vínculo afetivo entre os tutores e seus animais.
1: De acordo com Baleia Rossi, o projeto estabelece critérios para o sepultamento dos animais, como a comprovação de que a morte não foi causada por doença infecto-contagiosa. Ele afirma que a medida também exige autorização prévia da administração do cemitério.
2: Mário Frias, do PL de São Paulo, é um dos autores da proposta que endurece as regras de proteção aos animais. A ideia é aumentar as penas para crimes de maus tratos, tornar esses crimes hediondos e impunitíveis e determinar a perda da guarda dos animais pelos condenados.
1: O texto, que tem apoio de Mário Frias, também prevê educação sobre proteção animal nas escolas, atendimento veterinário público com castração gratuita e a criação de um cadastro nacional de pessoas condenadas por crimes contra animais.
0: Justiça.
2: Está pronto para ir a plenário o projeto que prevê punições para quem interditar idoso de forma abusiva. A repórter Paula Bittar explica a proposta.
10: A Comissão de Constituição e Justiça da Câmara aprovou um projeto que cria sanções civis e penais para quem tentar interditar idosos de forma abusiva ou fraudulenta. O objetivo é impedir que familiares ou pessoas de confiança utilizem processos judiciais de interdição para assumir o controle de bens e rendimentos de idosos que ainda possuem plena capacidade. O relator, deputado Felipe Carreiras, do PSB de Pernambuco, considerou que é necessário garantir o caráter de medida excepcional para a curatela, com o objetivo apenas de assegurar apoio aos que não consigam praticar atos da vida civil de forma autônoma. Para ele, utilizar a medida com finalidade patrimonial e sucessória representa evidente desvio de finalidade e vulnera direitos fundamentais à liberdade, à autonomia privada, ao patrimônio e à dignidade da pessoa humana. O texto aprovado define a tentativa de curatela por má-fé como motivo para excluir o herdeiro da sucessão, resultando na perda do direito à herança. Além da sanção civil, o projeto altera o Estatuto da Pessoa Idosa para aumentar a punição nos casos de apropriação ou desvio de bens. A pena para esse crime, que é de reclusão de 1 a 4 anos e multa, será aumentada de 1/3 até a metade se ele for praticado mediante a instauração de processo de curatela abusiva ou fundada em motivos falsos. A proposta também atualiza termos legais e permite que o juiz reconheça a intenção de enganar de forma mais ágil durante o processo, evitando que a lentidão da justiça beneficie herdeiros de má-fé. A proposta, que cria sanções civis e penais para quem tentar interditar idosos de forma abusiva ou fraudulenta, ainda será analisada pelo plenário. Da Rádio Câmara de Brasília, Paula Bittar.
0: Segurança Pública.
1: Projeto de defensor Stélio Denner, do União de Roraima, inclui na Lei Maria da Penha o monitoramento eletrônico do agressor como medida protetiva de urgência em situações de alto risco à mulher. Segundo o deputado, a iniciativa visa conter a escalada do feminicídio no Brasil.
2: Pelo texto de defensor Stélio Denner, o juiz deverá observar novos critérios para conceder a medida protetiva, como casos de ameaça grave, histórico de agressões e perseguição. O texto também prevê a integração da tornozeleira eletrônica com mecanismos de alerta direto à vítima.
0: Direitos Humanos.
1: Amanda Gentil, do PP do Maranhão, recomenda a aprovação de proposta de emenda à Constituição que inclui a primeira infância como etapa prioritária na proteção dos direitos e garantias das crianças. Relatora da matéria, ela propõe reforçar a obrigação do poder público no desenvolvimento integral até os 6 anos de idade.
2: O substitutivo de Amanda Gentil determina que União, Estados, Distrito Federal e atuem de forma integrada em políticas para a primeira infância. O texto também exige a divulgação dos recursos destinados a essas ações e inclui creches e visitas domiciliares entre as medidas previstas.
0: Educação.
1: Jorge Sola, do PT da Bahia, defende a ampliação das escolas públicas em tempo integral, especialmente no ensino médio. Para o deputado, a política é também uma medida de enfrentamento ao crime organizado, já que é nessa faixa etária que adolescentes são mais vulneráveis ao aliciamento.
11: Oferecer escola de tempo integral, ou seja, segunda a sexta, de manhã e de tarde, o dia todo, com alimentação durante todo o dia, com formação profissional, com qualificação em várias áreas, cultura, esporte, línguas, e você, com isso, permite, né, que esse adolescente tenha uma melhor formação e perspectivas futuras, sendo afastado do risco da cooptação pelo crime organizado.
2: Jorge Sola acrescenta que a Bahia já conta com mais de 70 escolas de ensino médio reformadas ou construídas, com laboratórios, auditórios e espaços esportivos, e que outras 252 serão entregues. Ele aponta que a parceria com o Programa Federal Pé de Meia ajudou a reduzir a evasão escolar.
1: Termina agora o jornal Câmara dos Deputados, produzido pela Rádio Câmara, com trabalhos técnicos de Wellington Teles e apresentação de Luciana Vieira e Val Monteiro. Boa noite.
2: A Voz do Brasil volta amanhã. Uma boa noite para você.
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21: Buscai em primeiro lugar o reino de Deus e a sua justiça, e todas essas coisas serão dadas em acréscimo. Evangelho de São Mateus, capítulo 6, versículo 33.
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28: 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Boa noite para você que está na sintonia da Rádio Canção Nova 89.1 FM. Este é o programa Panorama Musical e eu, Ana Raquel, missionária da comunidade Canção Nova, vou com você até às 10 da noite. Acolho você que nos acompanha aqui no Vale do Paraíba, no Brasil e além Brasil. Também você que me ouve pela internet através do aplicativo da Rádio Canção Nova ou pelo nosso site radio.cancaonova.com. Seja muito bem-vindo da Rádio Canção Nova. E vem chegando a primeira música, Ministério Amor e Adoração. O amor jamais acabará. Música.

0: mesmo nas pequenas coisas. Quando servimos, deixamos de colocar apenas nossas necessidades no centro e passamos a olhar também para quem está ao nosso lado. Por isso, quem ama de verdade não fica apenas nas palavras, transforma o amor em ação. Comunidade Colo de Deus, chegando agora aqui pra gente no Panorama Musical, seu amor é...
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Panorama Musical de volta com o melhor da música católica e agora trago para você o nosso quadro lançamento e hoje você vai conferir a música Tenda de Davi na versão remix, composição de Ilmar Quintanilha, interpretação do Ilmar e também participação do DJ JP da Imaculada e DJ Lucas Augusto por uma gravadora independente. Curte aí o nosso lançamento Tenda de Davi versão remix.

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1: Panorama Musical. Panorama Musical, eu sou Ana Raquel e agora trago o nosso momento com o YouCat. No parágrafo 449, diz assim: não se trata de lhes dar algumas esmolas. Os pobres têm direito à justiça. Justiça que garante que as pessoas não apenas sobreviverão, mas viverão com dignidade. Jesus sempre deu preferência aos mais pobres, não apenas materialmente, mas instruiu os ignorantes, curou os doentes e renovou seu espírito. Olhe à volta e veja qual tipo de assistência você pode prestar com caridade para as pessoas que estão à sua volta. Chegando pra você, música internacional, Lord, I Need You, Matt Mary.

0: 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Esse é o Panorama Musical. Vamos para um breve intervalo, mas daqui a pouco eu tô de volta.
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1: A perfeição não consiste na multiplicidade das coisas feitas, mas no fato de serem bem feitas. 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
17: Panorama Musical de volta com o melhor da música católica. Eu sou Ana Raquel e agora chegou o nosso momento da sequência musical. E hoje você vai conferir a sequência de músicas internacionais. Aumenta o som aí, curte no nosso panorama Sequência Musical.

0: Canção Nova FM 89.1, nós espalhamos o amor pelo ar. Eu sou Ana Raquel e fico com você até às 10 da noite. Você sabia que a santidade é vivida no dia a dia? Isso mesmo, santidade é perdoar as falhas diárias daqueles que moram com você. Como você tem agido com quem está aí ao seu lado? Chegando para você, Frei Gilson aqui no Panorama. Deixa Deus sonhar em ti.
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2: Este é o panorama musical aqui da Rádio Canção Nova 89.1 e para a Rede Canção Nova de Rádio. Vamos para um breve intervalo agora e daqui a pouco eu estou de volta.
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18: Tô de volta com você na sintonia da Rádio Canção Nova, toda a rede de rádio junto com a gente, curtindo o melhor da música católica aqui no Panorama Musical. Eu sou Ana Raquel e fico com você até às 10 da noite. 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